0: cura para as mulheres ao redor do mundo.
1: Pai eterno, Deus de amor, muitas vezes nós esperamos o pior em nossa vida e nosso futuro, pois olhamos o mundo a partir de nós mesmos e do que fizeram conosco. Contudo, ajustamos a lente com a Tua palavra e percebemos como é o Teu modo de agir. Senhor, tem planos de paz ao nosso respeito. Por isso, Paizinho, hoje queremos pedir Sua ajuda para as mulheres que sofrem abuso emocional e físico no Vietnã. Eterno, a tristeza, a culpa, a dor e o medo os envolve. Mas até mesmo isso não é capaz de afastar do Teu amor. Eterno, resgata essas mulheres, use pessoas, organizações e ações para tirarem elas desses contextos de controle coercitivo, que o quanto antes elas possam provar o mesmo que o salmista, que o Senhor protege o seu povo e lhes concede paz. É no precioso nome de Jesus que oramos. Eu, Renata Burjato, acho tão bom orar com você.
0: Obrigada por orar conosco. 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
3: Agora a gente vai falar sobre o nosso famoso embaixador das águas do Brasil. Sabe quem é, Camila? 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
5: Infelizmente, e tem gente trabalhando para isso não acontecer, viu, Cabrini? 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
7: Talvez até o começo desse programa vocês nunca tenham ouvido falar do pato mergulhão, e eu também imagino e me arrisco a dizer que a maior parte de nós que estamos ouvindo esse programa agora nunca tenha visto um pato mergulhão, né? É uma árvore muito rara, que é encontrada em poucos lugares e que depende de rios limpos e muito bem preservados para poder sobreviver. A reportagem que a gente acabou de ouvir mostra que tem muitos pesquisadores aí, né, gente? Que têm dedicado tempo, conhecimento, tecnologia e recursos para tentar impedir que essa espécie desapareça. E enquanto eu assisti a reportagem, eu fiquei pensando, por quê? Por que fazer tanto esforço para salvar um pato, não é mesmo? Qual a diferença na minha vida, na minha rotina, se esse pato desaparecesse? Será que minha conta de luz vai ficar mais cara se ele desaparecer? Será que o sabor da minha comida vai mudar? Será que minha vida de verdade vai ser diferente? E talvez existam boas respostas ecológicas para essas perguntas, né? Mas hoje eu quero fazer uma pergunta anterior a todas elas. Uma criatura precisa ser útil para nós, para ter valor?
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7: Muito prazer. Meu nome é Carlos Henrique e está começando mais um Pensando Verde. Nosso encontro semanal para falar sobre fé e meio ambiente. E se você também tem alguma coisa que sempre quis saber, sempre quis perguntar ou entender melhor, manda sua mensagem no nosso WhatsApp, DDD11 97 418 1456, e bora aprender juntos. Pessoal, semana passada a gente conversou sobre de quem é a água, né? A gente viu que antes da gente ser consumidor, a gente é receptor dessa água. A gente viu que a gente depende dessa água, a gente depende dos rios, da chuva, do solo, da vegetação. A gente depende de uma criação que a gente não produziu. Mas hoje eu quero dar um passo além. Eu quero dar esse passo porque existe um risco nessa conversa. A gente pode começar a pensar que a gente precisa preservar a natureza apenas porque ela é útil para a gente, né? Então, proteja a floresta porque a gente precisa de água. Proteja os insetos porque a gente precisa da polinização. Proteja os rios porque a gente precisa beber água. Proteja determinada espécie porque talvez um dia encontremos nela alguma substância que vire medicamento. Percebe? Tem uma lógica aí. A natureza precisa justificar a sua existência pelo serviço que ela presta para o ser humano. Mas será que a Bíblia permite a gente olhar para a criação só dessa maneira? Existe uma parte extraordinária no livro de Jó, depois de muitos capítulos e capítulos de perguntas e discussões e tentativas de explicar o sofrimento, que Deus vai responder para ele, né? Lá no capítulo 38, que Deus vai começar a fazer um monte de perguntas para Jó. Só que o curioso é perceber sobre o que Deus fala. Deus fala da terra, do mar, das estrelas, dos animais selvagens, do leão, do corvo, da cabra montês, né, do falcão, enfim. É quase como se Deus levasse Jó para uma enorme aula sobre a criação. Uma enorme aula sobre a ecologia. E tem uma pergunta em Jó, no capítulo 38, que eu acho particularmente bonita. Deus pergunta quem abre o caminho para a chuva cair? Então, ele diz que ela cai. E o versículo fala exatamente assim. Cai, né, sobre uma terra onde não vive ninguém, sobre um deserto no qual não há ninguém. Presta atenção nisso, gente. Tá chovendo onde não tem ninguém. Nenhuma plantação humana esperando aquela água, nenhuma cidade, nenhum agricultor, nenhum turista tirando foto. Tem ninguém nem olhando para aquilo ali. Não é instagramável, sabe? E mesmo assim, Deus manda chuva. Existe um mundo acontecendo sem a gente. Talvez essa seja uma das coisas mais difíceis para a gente aceitar. Deus criou coisas que não precisam de nós. Existem flores desabrochando nesse exato momento que nenhum ser humano jamais vai ver. Tem animais vivendo em regiões onde provavelmente nenhum de nós vai colocar os pés. Tem organismos no fundo do oceano que passamos milhares de anos sem saber nem que existiam. Tem lugares onde chove, mesmo sem ninguém estar segurando o guarda-chuva, sabe? Isso confronta profundamente nossa maneira moderna de pensar. Porque a gente gosta de perguntar para que serve. Para que serve essa árvore? Para que serve esse animal? Para que serve preservar esse pedaço de terra? E claro, tem momentos em que essa pergunta ela é legítima. A criação realmente nos serve de inúmeras maneiras. Mas talvez exista uma pergunta anterior, né? Será que alguma coisa criada por Deus precisa servir a mim para ter o direito de existir? Vou voltar lá para a reportagem. Imagina que alguém pergunte aos pesquisadores, tudo bem, mas para que serve o pato mergulhão? A gente podia construir uma resposta ecológica linda. A gente podia explicar sua relação com os rios onde ele vive, poderia falar sobre biodiversidade, poderia falar sobre equilíbrio, sobre como determinadas espécies funcionam como indicadores de qualidade ambiental. E tudo isso é importante, de tudo isso tem seu valor. Mas eu queria acrescentar uma resposta teológica. Ela existe, o pato mergulhão existe, porque Deus quis que ele existisse. E isso por si só deveria significar alguma coisa para a gente. Em Gênesis 1, antes mesmo da criação do ser humano, Deus olha repetidamente para aquilo que ele está criando e ele declara, né, que é bom. O valor da criação não começa quando Adão descobre o que pode fazer com ela. Deus já tinha chamado aquilo de bom. Isso significa que um pato vale mais que uma pessoa? Não. E eu acho importante a gente também falar isso. A Bíblia apresenta o ser humano de maneira muito particular. Homens e mulheres são criados à imagem e semelhança de Deus. Existe uma dignidade humana muito singular. Então, reconhecer o valor nas outras criaturas não significa apagar a diferença entre o ser humano e os animais. Mas tem um salto muito grande entre dizer o ser humano possui uma dignidade particular e dizer todo o restante da criação existe só para satisfazer o ser humano. A própria Bíblia não parece enxergar o mundo dessa maneira. Jó, no capítulo 38 e 39, apresenta um mundo enorme, complexo, selvagem e que não está organizado simplesmente ao redor das nossas necessidades. Talvez nosso problema seja querer ser a medida de tudo, gente. A gente avalia rapidamente aquilo que a gente encontra. Se é bonito, se é feio, se é perigoso, se é fofo, se é nojento, se dá para descartar. É fácil mobilizar pessoas para poder proteger uma onça pintada. Ela é linda, ela é impressionante. Ela vira documentário. Agora, tenta fazer a mesma coisa, a mesma campanha com um sapinho pequeno, com um besouro, com um morcego, com uma planta que ninguém conhece. Nossa tendência vai ser perguntar, mas o que eu ganho preservando isso? E talvez Jó nos ensine a fazer outra pergunta. Será que Deus enxerga valor aqui que eu ainda não aprendi a enxergar? Cuidado, gente. Isso não significa que a gente não possa usar a criação. A gente precisa evitar esse outro extremo, né? A Bíblia não está apresentando para a gente a natureza como uma coisa intocável. A gente come, a gente constrói, a gente usa madeira, usa água, enfim, a gente usa. O problema aparece quando a utilidade se torna o único critério de valor. Porque aquilo que não serve aos nossos interesses passa rapidamente a ser descartável. E talvez isso explique parte da maneira como a gente trata o mundo. A criação, ela louva a Deus sem precisar de plateia. O Salmo 148 convoca a criação inteira ao louvor. É o sol, a lua, as estrelas, os animais selvagens, tudo é chamado a louvar o Senhor. É uma maneira poética de mostrar que a criação possui uma relação com Deus que não passa necessariamente por nós. Nós não somos os únicos diante do Criador. Nós somos parte de uma comunidade muito maior de criaturas. E talvez isso produza na gente uma virtude que tá em falta, né? Que é a humildade. A criação não existe para nos adorar. Nós e a criação existimos para a glória de Deus. E é aí que a reportagem fica ainda mais bonita. Talvez agora a gente possa voltar aos pesquisadores tentando salvar o pato mergulhão. Tem algo muito bonito naquela cena. Seres humanos utilizando conhecimento, tecnologia, recursos, trabalho, não para transformar aquela criatura em produto, mas para permitir que ela continue existindo. Pensa nisso. Talvez exista aí uma pequena imagem daquilo que significa cultivar e guardar. Nossa inteligência não precisa servir só para descobrir como extrair mais da criação. Ela também pode servir para poder proteger a criação. Ciência pode ser instrumento de cuidado, tecnologia pode ser instrumento de cuidado, dinheiro pode ser instrumento de cuidado, conhecimento pode ser instrumento de cuidado. E muito provavelmente você nunca vai ver um pato mergulhão. E tá tudo bem, gente. Talvez você nunca visite nenhum lugar onde ele vive, né? Talvez sua rotina nunca seja diretamente alterada pela existência desse pato mergulhão. Mas talvez essa seja justamente a provocação. A gente precisa aprender a cuidar também daquilo que não existe pro nosso benefício imediato. Porque, amor, que só protege aquilo que precisa, qual é o risco de ser só interesse? Mordomia cristã significa reconhecer que o mundo colocado sob nossos cuidados não é nosso. Então, nessa semana, eu queria te propor um exercício diferente. Quando você encontrar alguma criatura que normalmente você ignoraria, pode ser uma árvore na calçada, pode ser um passarinho, um inseto, uma planta nascendo ali onde ninguém plantou, ou talvez até aquele bichinho que você olha e pensa, meu Deus, pra que isso existe, né, gente? Tenta trocar essa pergunta, em vez de perguntar só pra que isso serve, pergunta, o que Deus vê aqui que eu ainda não aprendi a enxergar? Jó descobriu que o mundo era muito maior do que suas perguntas. Ele descobriu que havia chuva caindo onde nenhum ser humano estava olhando. Animais vivendo suas vidas sem pedir nossa autorização. Uma criação inteira sustentada por Deus. E talvez nós também precisemos reaprender isso. O ser humano possui uma dignidade extraordinária, gente. A gente é a imagem de Deus. Mas ser a imagem de Deus não significa que somos donos de tudo. Talvez signifique justamente aprender a olhar para aquilo que Deus fez e cuidar. Mesmo quando não conseguimos colocar preço, mesmo quando não conseguimos transformar em produto, mesmo quando não sabemos explicar imediatamente para que serve. Porque muito antes de nós atribuirmos preço, função ou utilidade à criação, Deus olhou para aquilo tudo e disse que era muito bom. Bom, pessoal, muito bom estar com vocês mais essa semana. Espero que vocês tenham gostado de mais esse episódio. Se você perdeu algum programa ou quiser ouvir novamente esses anteriores, é só acessar o site da RTN, www.rtnbrasil.org.br. Um abraço, pessoal, e até a próxima semana.
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10: Olá, está começando mais um episódio do programa Entrevista. Eu sou Michele Gomes e hoje a gente continua o nosso bate-papo com o casal de missionários e teólogos, o pastor Gustavo José Chaves e Mariane Xavier. E olha, sejam bem-vindos novamente ao programa Entrevista. É uma alegria tê-los aqui. Foi tão bom conhecer um pouquinho da história de cada um, como que foi a conversão. E para mais um, para a gente continuar o nosso bate-papo sobre missões.
11: Ah, que bom. Obrigada.
10: Bom, antes da gente continuar, é importante falar, né, que eles têm uma formação muito rica e ampla nessa área de missões. O pastor Gustavo, a gente já tinha comentado que ele é argentino, ele contou um pouquinho da origem dele, mestre em missiologia, é doutor em ministério pelo Seminário Teológico de Dallas, nos Estados Unidos. Atualmente atua como diretor do Centro de Treinamento Missionário da Igreja de Deus no Brasil. Já Mariane é teóloga, especialista em missiologia, mestre em estudos interdisciplinares da missão integral e estudante, atualmente é estudante de antropologia social.
11: Ainda é?
10: Tá como estudante? Continua estudando?
11: Sim, sim.
10: É estudante de antropologia social e cultural da UNED, o que mostra como eles se dedicam e estudam, né, até hoje, estão sempre se atualizando, porque a Mariane, inclusive, atualmente atua como diretora da Agência de Cooperação Missionária e também de Envio Missionário da Igreja de Deus no Brasil. Então, que legal, né? Saber um pouquinho dessa
12: também,
10: atuação de vocês, né? Pode falar, pastor Gustavo.
12: Também ela acaba de lançar o seu livro agora em dezembro, né? Primeiro livro sobre a imigração, né?
10: Muito bem.
12: Ela vai comentar também.
10: É, tem aqui essa informação, autora do livro Filhos do Outro Lado, Imigração e Cidadania à Luz das Escrituras.
11: Isso.
10: Muito bem, então assim, a gente tem um casal muito especial, né, com toda essa formação e que tem dedicado a vida, né, para missões. Então você que está chegando agora, ouça a primeira parte da entrevista, que eles comentaram um pouquinho como que foi, né, esse chamado missionário, mas hoje a gente vai conhecer mais da história deles, né, como que eles se conheceram e como Deus uniu a vida dos dois no mesmo propósito, para servir e para atuar em missões. Quem que vai começar a contar essa história? Como que foi o encontro de vocês?
12: Eu mesmo. Esta escola na qual estamos atualmente como diretores, eu estou como diretor, é uma escola que serve para toda a América Latina, mas a gente já trabalhou aqui em outras funções antes de ser diretores, né? Antes de ir ao campo, à Espanha, que tivemos mais tempo, né? Então, a Mariane fez parte do começo desta escola, que eu estou aqui, junto com o fundador, o missionário John Hayes, que é dos Estados Unidos, e ela já trabalhava aqui, né, naquela época, estamos falando já há muito tempo atrás, no ano mais ou menos 90, já estava funcionando esta escola, e em uma dessas conferências que a minha igreja local realizava e que eu fazia parte da organização e tudo isso, também visitando igrejas, e também eu fiz parte dos departamentos de jovens, diferentes atividades juvenis, evangelismo também, e de divulgação, mobilização de missões no meu país, no norte. Em uma dessas conferências, a gente convidou a Mariane para poder estar falando sobre esta escola, né? Então, nessa conferência, lá em Resistência, norte da Argentina, nordeste da Argentina, a gente se conheceu, né? E aí a gente começou um período de amizade, de nos conhecer, objetivos, metas, né? Uma das coisas que ensinava muito a minha igreja, poder, antes de estabelecer a pessoa, três coisas importantes, né, na vida. Primeiro, que decisão vou tomar sobre Jesus, se vou segui-lo ou não. Depois disso, é o que eu vou fazer com Jesus, em que área vou servir. Vou ser um médico servindo ao Senhor, vou ser um engenheiro. Eu gosto muito de engenharia. Você vai ser um engenheiro servindo ao Senhor no campo ou aqui, na tua sociedade? Qual é a minha função dentro disso? Uma vez que eu sei isso, depois, quem é a pessoa que eu vou compartilhar esse chamado que Deus tem para a minha vida? Então, minha igreja fomentava muito o tema da amizade, do companheirismo, e conhecer a pessoa antes de abrir nosso coração para um relacionamento futuro e para toda a vida, né? Então, nesta conferência missionária, a gente se conheceu, né? E aí começamos um relacionamento de amizade, que durou, e amizade, namoro e noivado. E casamento, que durou 11 meses.
10: Uau!
12: A gente estava no ônibus vindo para aqui para conhecer a sua família. Ela me explicou algo interessante, que na Argentina não se usa, que é o noivado, né? Lá a igreja, o pessoal que é crente namora para casar mesmo, e casa mesmo, não precisa um compromisso. Então, no ônibus, a gente ficou noivo, a gente recebeu as alianças de presente da minha irmã, e então nós viemos no ônibus, e ela me explica a cultura esta aqui. Então, no meio do ônibus, paramos uma parada, compramos uma Coca-Cola, umas batatas fritas Ruffles, e aí a gente ficou noivo no ônibus, e oramos um pelos outros e pelo futuro, né? Então, aí chegamos ao Brasil, viram bastantes dificuldades. Nessa época não era comum que um estrangeiro casasse com uma pessoa do Brasil. Então, Teresópolis, no Rio, cidade pequena, era difícil. Houveram muitas dificuldades, mas graças a Deus deu tudo certo. Dia 7 de fevereiro de 93 a gente casou. Agora já vai fazer mais de 33 anos. Né?
10: Então, que bonito.
12: Agradecemos ao Senhor por todo esse tempo. No meio disso nasceu a nossa filha Núbia, que hoje tem 28 anos, e que está nos ajudando aqui na escola de treinamento de missionários.
10: Família toda envolvida. Agora, Mariane, como que foi depois, né, desse encontro de vocês e o casamento, um processo rápido, mas porque estava tudo alinhado dentro, né, daquilo que Deus planejava para cada um, tudo ali se encaixava. Como que foi depois essa experiência de vocês trabalharem juntos, né, com missões? Como começou tudo isso?
11: Na verdade, a gente já vinha de histórias assim, né, de envolvimento com missões, especialmente o tema de conscientização missionária, né, que não havia, ou que nós temos hoje, né, agência missionária. Então, aqui no Brasil, eu já estava envolvida com esse processo, né, desde que eu terminei a minha primeira formação, né, essa especialização em missões. Eu estava trabalhando com mobilização na igreja local, conscientização missionária. Tive uma experiência missionária com os indígenas no Peru, voltei para a minha igreja, trabalhei esse tempinho aqui nessa escola, e aí eu estava como missionária no Peru, ou perdão, na Argentina, quando a gente se conheceu. E Gustavo também, ele trabalhava nisso na igreja, que era com a mobilização, com a conscientização, com esse grupo de missões. Então, para nós, essa sempre foi uma linguagem muito assim, já praticamente assim, diária, né? A nossa paixão de estar orando, de estar informando, de estar fazendo um discipulado intencional com as pessoas para se envolverem com a tarefa missionária. Então, no momento que nós estávamos orando, pedindo direção a Deus sobre o casamento, né, porque era tudo muito escasso, muito difícil, todas as situações, assim, eu digo economicamente falando. E a gente, então, casou aqui no Brasil. E ficamos aqui no Brasil, né? Para o Gustavo, ele ficou 11 anos aqui no Brasil, antes que nós fôssemos para a Espanha como missionários, né? Então, a gente voltou, fomos trabalhar no Rio de Janeiro com a nossa denominação, e a gente já começou a sonhar, né, com essas questões de como nós podemos ajudar a nossa igreja a que ela tenha realmente uma visão missionária, que ela trabalhe bem na capacitação, bem na... no apoio, né, no levantamento de recursos. Aí nós trabalhávamos numa igreja local, num escritório de administrativo da igreja, mas ao mesmo tempo nós viajávamos aqui por toda a região sudeste, né, fazendo essa mobilização. Durante 6 anos, praticamente, a gente trabalhou só com isso aqui, até que nós viemos para São Paulo outra vez aqui nessa escola, né, e pastoreando também aqui em São Paulo. E também, nesse período também, Gustavo, como pastor, também pôde desenvolver um trabalho junto com a igreja, de levar a igreja, né, como uma igreja missionária, uma igreja que apoiava, que ofertava. Então, assim, praticamente isso faz parte da nossa vida, né? A gente não sabe fazer outra coisa, né? A gente crê que esse foi um ponto muito importante, né, na nossa vida como família. O nosso amor e a convicção do nosso chamado, e que nós tínhamos que só obedecer, né, ao que Deus estava falando também em cada etapa da nossa vida. Primeiro no Rio, depois aqui em São Paulo, mas, aliás, no Rio foram 5 anos, aqui 6 anos, e logo depois para a Espanha, que também a gente trabalhou como missionários, plantando igrejas na Espanha, mas também com a intenção de deixar uma igreja com visão missionária, uma igreja que estava também comprometida, né, em enviar recursos para a obra missionária. Né?
10: Muito bem.
11: E agora estamos aqui de volta, depois desses 12 anos na Espanha, outra vez trabalhando ainda nessa área. Né? Já, e Gustavo já voltou em outra posição, a posição de diretor da escola, eu também com o objetivo de organizar a agência da nossa igreja, coisa que a gente vinha sonhando há muitos anos, né, que a igreja tivesse sua própria agência, mas que tudo tivesse a visão, né, não seria necessário a agência exatamente, mas como a gente conhece o nosso contexto, a gente optou por esse caminho de que era necessário uma agência denominacional para que a igreja se envolvesse mais com a questão missionária, né.
10: Muito bem.
11: Então, assim, isso é o nosso motivo de conversa praticamente, né.
10: Maravilha. Bom, nosso tempo já encerrou de novo, mas a gente vai continuar essa entrevista no próximo episódio. A gente vai saber mais como que foi essa experiência transcultural para os dois, Porque o casamento já promoveu aí uma nova cultura, né? O pastor Gustavo teve que conhecer a cultura brasileira, você estava como missionária na Argentina também, vocês tiveram, né, essas experiências individuais, depois vocês casaram e os dois tiveram uma experiência transcultural na Espanha. A gente vai querer saber mais como foram os desafios por lá. Mas, por enquanto, a gente vai encerrar, então, esse episódio agora, que já estourou bastante o nosso horário, mas a gente se encontra no próximo programa, combinado?
12: Combinado.
10: Muito bem. A gente se encontra, então, no próximo programa. O programa de hoje teve produção e apresentação.

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0: 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Transmundial e a Hora de Brasília, 21 horas e 30 minutos.
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7: Isso mesmo, um tempo com Deus aqui na RTM, parceria com No Cenáculo. E No Cenáculo oferece a você um mimo. Daqui a pouquinho a gente fala. Seja bem-vindo, bem-vinda a mais um episódio, mais um programa, mais um momento de reflexão, mais um momento para sua edificação. Eu sou o Etro e hoje Renata em férias, e aqui ao meu lado ele, nosso querido Bispo Marcos Garcia. Uma honra estar ao seu lado novamente, Bispo.
8: É tudo muito bom, alegria, prazer estar com você, os nossos ouvintes, pessoas que fazem parte aí da nossa caminhada, né? Quero sempre saudar aqui o nosso querido Bispo Nelson, Dona Elci, também o Bispo Adriel, a Mariluze,

0: nosso pessoal da nossa equipe lá do nosso cenáculo, pastor Nicanor, pastor Renato, também da nossa equipe aqui, né, o pastor Mateus, a pastora Ivana e a nossa equipe lá da sede regional, né, a Clé, o Alu. Queremos saudar aí também os nossos queridos que estão conosco nesta manhã. É, Étori tem um povo que está sempre comigo aqui, a Dona Ivone, a Tânia, o Marcelo, né, e a Karina, meu cunhado Orlando participando com a gente, a Lilian lá da nossa igreja metodista, o Roberto Maciel lá de Manaus, a Elis Regina, o Denilson, né, a Rita de Castro. Muito bom, né, muito bom. É, eu acho, Étori, que hoje eu vou trazer um desafio aqui, até ontem eu estava aqui na rádio, gravando um programa, porque esse mês aqui de outubro é o mês da reforma protestante, né?
1: Sim.
0: E, mas a pergunta que eu faço para você, eu quero fazer para todos os nossos ouvintes, é preciso renovar? Mas antes dessas perguntas, o Étori vai falar sobre as nossas reprises. Eu acho que é importante. Sim. E aí lembrar mais uma vez como essa pessoa pode participar e receber um mimo do nosso cenáculo.
1: Verdade. Aqui um mimo do nosso cenáculo. Para você, ouvinte, é necessário que você deixe os seus dados. Nome completo, endereço e também o CPF, para que o correio possa entregar, levar até você. Ó, as reprises são toda quarta, 1h45 da manhã, da madrugada, 1h45. Às quintas também você ouve Um Tempo com Deus às 4h30 da tarde. Aos sábados às 5h e também 18h30. E aos domingos às 6 da manhã e às 9h45 da noite. Portanto, vários horários para você não perder esse momento de reflexão, né, Bispo?
0: Muito bom. Vamos ouvir a primeira canção e eu queria que você pense nesta canção enquanto nós vamos pensar sobre a pergunta: é preciso renovar?

0: Eis-me aqui rendido, estoura o som de Isaías Saad. Bispo, diz pra gente, é preciso renovar?
1: Este para nós é o mês da reforma protestante. E nós trazemos à memória o que mudou na vida de Martinho Lutero e o que nós chamamos do início da Igreja Protestante. Mas a partir daí, faz sentido para nós hoje uma renovação nas nossas vidas, uma reforma nas nossas vidas, para pensar em mudanças das mais complexas, as mudanças pessoais, familiares, profissionais, como também os nossos hábitos, as nossas atitudes e até mesmo a nossa maneira em servir a nossa comunidade de fé. Estamos caminhando para o final do ano, já estamos em outubro, e é comum nesse tempo a gente pensar em alguns consertos, em algumas reformas na nossa casa. Minha esposa, por exemplo, né? Ela vai vivendo intensamente esse momento, pensando numa decoração para o nosso almoço de Natal ou para o nosso jantar de Natal. Às vezes nós olhamos para a nossa casa, precisamos fazer aqui um conserto, uma pintura. É muito interessante, mas isso se aplica na nossa vida. Mas será que é preciso renovar? Será que vale a pena renovar? E o que precisa ser destacado hoje, neste dia aí, neste mês da reforma protestante? Eu quero perguntar para você, o que mudou? E em que nós precisamos mudar? Vamos sair da história da igreja e trazer para a nossa vida? Vamos ouvir mais uma canção enquanto você pensa sobre isso. É preciso renovar?
2: Como?

0: lemos em Efésios, no capítulo 2, versículo 1, diz assim: e ele vos deu vida, estando vós mortos em vossos delitos e pecados, nos quais andastes outrora, segundo o curso deste mundo, segundo o príncipe da potestade do ar, do espírito que agora atua nos filhos da desobediência, entre os quais também todos nós andamos outrora, segundo as inclinações da nossa carne, fazendo a vontade da carne e dos pensamentos, e éramos por natureza filhos da ira, como também os demais. Mas Deus, sendo rico em misericórdia, por causa do grande amor com que nos amou, e estando nós mortos nos nossos delitos e pecados, nos deu vida juntamente com Cristo. Pela graça sois salvos. Porque pela graça sois salvos mediante a fé. Isso não vem de vós, é dom de Deus, não de obras, para que ninguém se glorie. Pela graça sois salvos. Lutero é um exemplo de que é possível fazer uma grande reforma nas nossas vidas, na igreja e na sociedade. Entre os pilares da reforma protestante está a salvação pela graça. Não é um esforço humano, não é o sacrifício de animais, até mesmo o sacrifício humano. Nada do que nós fizermos será suficiente para a nossa salvação. Não há coisas que a gente possa fazer para ser salvo. Ao contrário, pela graça sois salvos. Só o amor de Deus, ele é suficiente para a nossa salvação. A palavra do Senhor diz que ele nos amou quando nós estávamos mortos nos nossos pecados. Eu queria que você prestasse bastante atenção. A renovação, a reforma, ela não começa de fora para dentro, mas de dentro para fora. Como pastor, já ouvi muitas vezes as pessoas me dizerem: pastor, quando eu melhorar nisso ou melhorar naquilo, eu vou para a igreja. Eu preciso dizer uma coisa a você: você pode ir à igreja em qualquer lugar, em qualquer momento, em qualquer situação. Você pode ir para a igreja e começar a ser mudado, ser transformado. Na verdade, eu não preciso melhorar para poder estar na presença do Senhor. Eu preciso estar na presença do Senhor para poder melhorar. Apenas vá, e a transformação, ela vai acontecer. A palavra do Senhor diz que Jesus nos amou antes mesmo do nosso nascimento. Se você ler lá o Salmo 139, Davi está falando sobre isso, de que antes dele ser gerado, o Senhor já o amava e já conhecia o seu caminho. A palavra do Senhor diz que quando Jesus veio ao mundo, ele veio trazer salvação, e isso pela graça. Mas preste atenção, não foi de graça. Custou a vida de Jesus, custou a vida de um inocente, lá na cruz, lá no Calvário. Então eu quero perguntar a você hoje: o que você está esperando para mudar? O que você está esperando para começar uma reforma na sua vida? É muito interessante na nossa sociedade e na nossa cultura que muitas vezes nós estamos sempre adiando para, por exemplo, a próxima semana. Na próxima semana eu vou começar uma dieta, na próxima semana eu vou mudar os meus hábitos alimentares, o ano que vem, até porque a gente já está em outubro. Talvez você fez promessas no dia 31 de dezembro e que elas jamais iniciaram ao longo deste ano. E aí você começa outra vez a ensaiar estas promessas. O ano que vem, no ano que vem, eu vou mudar de vida. Eu preciso dizer a você, precisa começar hoje. Essa mudança de hábitos, Quantas coisas estão se falando sobre hábitos saudáveis, sobre alimentação saudável. Não sei, Héctor, se você já ouviu, tenho lido algumas coisas que falam sobre higiene do sono. Sim. Né? Um termo tão interessante, né? Porque para a gente antes a higiene estava ligada ao nosso corpo, nosso banho, cuidado com os nossos dentes. Só que hoje você ouve, né, pessoas especialistas falando sobre higiene do sono. Eu estava numa reunião com o nosso corpo pastoral e um dos nossos pastores, porque era sobre saúde emocional e ministério pastoral, e alguém perguntou sobre a questão do celular, do uso do celular. E ele estava comentando que hoje já é considerado um transtorno. Hoje já é uma enfermidade. Eu quero dizer a você que nós não nascemos dependentes de celular. Eu sou de uma geração que ainda não tinha celular, né? Eu fui ter o meu primeiro celular, eu acho que com certeza, talvez 30 anos atrás, né, quando cheguei para pastorear a Catedral Metodista de São Paulo, não me lembro, tive um pager antes disso, que já era uma novidade, e depois fui ter o meu primeiro celular. Quero dizer que nós não nascemos assim, nós não nascemos com esta condição. Eu não acho que mudar os nossos hábitos seja algo muito difícil, mas ele é necessário, e não é diferente no mundo espiritual. O que você precisa mudar? Quando confessamos Jesus como Senhor e Salvador, nós iniciamos um processo de conversão em nossas vidas. E na nossa tradição doutrinária, nós trabalhamos a santificação e a perfeição cristã. E isso é um processo que vai durar a vida inteira. Ou seja, hoje eu preciso ser melhor do que eu fui ontem, e amanhã eu preciso ser melhor do que eu fui hoje. Esse processo de santificação, este processo de perfeição cristã, ele vai durar enquanto nós tivermos fôlego de vida. Ou seja, o nosso maior desafio é buscar em Jesus ser melhor como ser humano, como família, como sociedade. E aí o texto diz, né, que nós não seremos salvos pelas obras. Ou seja, as nossas obras, elas não serão um objeto de barganha e de troca pessoal com Deus. Ao contrário, as nossas obras, elas serão uma consequência natural da nossa declaração de Jesus como nosso Senhor e Salvador. Ele me amou primeiro, e me amou até as últimas consequências. E nesse processo de amor, de salvação, ele diz assim: porque pela graça sois salvos mediante a fé, e isso não vem de vós, é dom de Deus, não de obras, para que ninguém se glorie. Ou seja, a nossa salvação, a nossa mudança de vida, ela está dentro de um processo natural, de um contexto natural e de uma ação de Deus que vem em favor das nossas vidas, que Ele age em favor das nossas vidas. Se eu perguntar a você neste momento, em que área da sua vida você precisa mudar? Em que área da sua vida você precisa passar por uma transformação? Eu quero dizer a você hoje que não é pela força do seu braço e até mesmo pela sua disposição. Hoje nós estamos como igreja e eu estou iniciando os 21 dias de jejum e oração. Não é fácil. Não é fácil, durante esses 21 dias, abrir mão de algumas coisas que eu estou habituado, como café, como doce, como como a carne. São 21 dias em que eu vou buscando a presença de Deus, a face de Deus, buscando realmente a presença dEle e a revelação dEle na minha vida. Mas nesses 21 dias eu tenho que mudar os meus hábitos. Eu tenho que abrir mão de algumas coisas. Eu tenho que deixar algumas questões. Eu quero convidar você a experimentar a presença do amor de Deus na sua vida. Hoje é um tempo de renovar. Hoje é um tempo de começar mudanças de vida. E talvez você responder a esta pergunta: em que área da sua vida você pode melhorar? Em que área da sua vida você pode ser transformado por Deus, pela presença de Deus, pela graça maravilhosa do Senhor? Pela graça sois salvos, é dom de Deus, é graça de Deus, é bondade dele sobre as nossas vidas. E aquilo que você fizer, você vai fazer para a honra, glória e louvor do nosso Deus. Que Deus te abençoe e que você possa começar a pensar nisto. Em que área da sua vida você precisa mudar? Em que área da sua vida você precisa começar algo novo na sua vida, na sua caminhada e na sua experiência com Deus? Deus te abençoe e até o nosso próximo encontro. Pai, nós queremos, em nome de Jesus, queremos orar pela Stephanie, em especial, ó Deus, assim como o Roberto está agradecendo pelo seu emprego, nós queremos orar para que o Senhor possa abrir uma porta de emprego para a Stephanie e, neste momento, cuidar da sua saúde emocional, para que ela possa crer que não existe nenhuma porta que o Senhor queira abrir para ela que vai ser fechada. Então, nós oramos por ela. Também, ó Deus, pela Rosângela, Senhor, oramos pela Valdira, pela sobrinha, neste mês que é o mês de outubro, é o mês do cuidado com a saúde da mulher, que o Senhor possa colocar sobre elas a tua mão de bênção, de cura. Também agradecer pelo aniversário da Elis Regina, Senhor, e de uma forma muito especial, pelos queridos que estão conosco neste programa. Nós oramos e abençoamos em nome de Jesus. Oramos para que seja um tempo extraordinário e especialmente neste mês de outubro, que o Senhor esteja abençoando a vida e a saúde da mulher. Abençoa a Renata neste tempo de viagem, abençoa Deus a Nicéia neste tempo de missão, e assim a nossa RTM e também a nossa família do nosso cenáculo. Nós oramos e abençoamos em nome de Jesus. Amém, Senhor. Amém. Deus te abençoe e até o nosso próximo encontro.
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1: 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Transmundial e a Hora de Brasília, 22 horas.

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3: Você sabe que existe uma data nacional que chama sua atenção para segurança e saúde nas escolas. A iniciativa envolve instituições brasileiras e a Organização Internacional do Trabalho. O objetivo é estimular prevenção desde a educação infantil até o ensino médio. O programa Saúde na Escola também aproxima educação e saúde. Avalia alimentação, vacinação, saúde mental e prevenção de doenças. Um ambiente escolar seguro ajuda crianças e adolescentes a estudar e crescer. Claro, cuidar da saúde e da segurança é respeitar a vida. Fora da escola, a vida continua. Você leva suas necessidades para a família, trabalho, as escolas e os relacionamentos. Cristo Jesus chama quem está cansado a buscar descanso nele. Suas ovelhas ouvem sua voz e recebem a vida eterna, isto é, conhecer Deus como o único Deus verdadeiro e a Jesus enviado por ele. Afinal, cuidar da vida começa exatamente pela reconciliação com Deus Pai. A segurança espiritual da vida cristã consiste do perdão, justificação, adoção, reconciliação dados por Deus Pai. Para a saúde espiritual, a fé desenvolve boa conduta, conhecimento das promessas de Jesus, o domínio próprio, a governar desejos e escolhas próprias além da perseverança na comunhão com os irmãos. Isso tudo resulta no amor a Deus e amor de Deus. Perceba como a fé verdadeira produz uma vida orientada pela palavra de Cristo. A escola ensina prevenção para proteger a vida presente. A vida cristã ensina o viver aqui, agora e diante da eternidade. Você cuida do corpo, da mente e dos relacionamentos. Precisa também cuidar da sua essência, da sua alma. O perdão de Cristo para o passado, a direção para o presente, que não só limpa o passado, mas dá firmeza para o presente e esperança divina para o futuro. Lembre-se, segurança cristã não significa ausência de sofrimento, significa não caminhar separado de Deus Pai. Crer em Cristo Jesus é conhecer suas promessas. É assim que você desenvolve comunhão com Deus Pai Criador. Quem anda com Cristo encontra segurança para viver aqui, agora e a esperança eterna.
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O que bloqueia a sua visão? É sobre isso que a gente quer falar hoje no Envisionar Podcast, em parceria com a Rádio Transmundial, nessa série que a gente está fazendo sobre pérolas de liderança, baseadas em algumas palestras do Global Leadership Summit deste ano. O que bloqueia a sua visão? Essa é uma pergunta que todo líder precisa fazer constantemente. E esse foi um dos enfoques de uma das palestras do Global Leadership Summit deste ano em Chicago, através da Priscilla Shirer, que compartilhou alguns princípios muito interessantes que devem governar as circunstâncias da nossa vida. Ela começou com uma história de uma viagem feita à África, onde ela observou que o impala africano, que é um animal bem grande, de 3 metros de altura, e aliás, que pode pular 3 metros de altura e 3 metros à frente, num único impulso, mas que, na verdade, não faz isso porque, às vezes, a sua visão está bloqueada e ele não usa todo o seu potencial. Você pode imaginar um animal que pode pular 3 metros de altura e 3 metros à sua frente e não faz isso porque bloqueia a sua visão? Pois é, o bloqueio da visão não é um problema só do impala africano, mas às vezes é um problema nosso na liderança. A visão bloqueada faz com que a gente não salte, não pule para o próximo nível, ou para um novo projeto, ou para um novo desafio, ou para o atendimento de uma necessidade, e também faz com que a gente não caminhe adiante, não siga adiante naquilo que a gente poderia. Nesses últimos tempos, eu tenho observado, por meio de diversas pesquisas, que muitos líderes, pastores, empreendedores, pessoas que estão em posições de liderança nas diversas áreas da sociedade, têm um problema em comum. Esse problema é exatamente a falta de visão. Em algumas pesquisas recentes, num projeto que a gente está desenvolvendo com algumas denominações, eu incluí uma pequena pesquisa só para medir isso. E foi impressionante que, independentemente da denominação cristã ou do tipo de empresa com o qual a gente fez esse projeto, existe um ponto que é comum. Em torno de 50% dos líderes afirmam que não tem visão de futuro, não tem visão para os próximos 5 a 10 anos e, apesar disso, exercem uma função de liderança. Perceba, para onde esses líderes estão conduzindo essas organizações? Que tipo de desafio eles estão compartilhando com as pessoas? Provavelmente nenhum. Que tipo de direcionamento eles estão dando para a vida dessas pessoas? Então, essa é uma pergunta que todo líder deve fazer com constância. O que bloqueia a minha visão? Mas, para entender melhor isso e para definir o que bloqueia a sua visão, existem alguns princípios que devem governar a sua vida e governar a sua liderança, não importando qual circunstância você está envolvido. Porque o que faz com que a gente enfrente ou ultrapasse ou saia de uma circunstância complexa, por exemplo, é exatamente a visão. O que faz com que a gente não entre em circunstâncias complexas é exatamente a visão. Então eu preciso usar alguns princípios de liderança que devem governar as circunstâncias e devem governar a minha visão, porque senão eu vou ter um bloqueio de visão de uma forma constante. Dentre vários que a Priscilla Shirer compartilhou, eu quero destacar 3 princípios bem interessantes. O primeiro deles é: identifique aquilo que está bloqueando a sua visão. Perceba que, no caso do impala africano, o medo e aquilo que ele não consegue enxergar por cima de uma cerca, de um muro, bloqueia a sua visão. No caso de líderes, não é muito diferente. Assim como o impala, que possui a capacidade de saltar, mas não salta, porque não consegue enxergar onde ele vai cair, muitas limitações também fazem com que isso aconteça na liderança e com que a gente não enxergue as possibilidades.
Eu percebo que líderes às vezes têm grandes possibilidades de avançar, de tirar sua organização do ponto em que estão e levá-las para o próximo nível, de mudar as próprias circunstâncias da sua vida e levar a sua vida pessoal, familiar ou como liderança para o próximo nível, e não fazem isso porque a sua visão está bloqueada por alguma coisa que você não está conseguindo enxergar. Quando a gente olha para isso, a gente percebe que nós precisamos fazer exercícios constantes sobre o que bloqueia a nossa visão. Eu preciso avaliar se o que está me bloqueando, por exemplo, é o medo, ou a ansiedade, ou coisas que me paralisam. Eu me lembro que há um tempo atrás a gente estava vivendo uma circunstância e eu me lembro que um dia, conversando com a minha esposa, a Raquel, ela falou assim: nossa, como a gente paralisou e como o medo de avançar para um próximo desafio, para o medo de arriscar, fez com que a gente ficasse totalmente paralisado naquela circunstância em que a gente estava. Então, identifique o que é que pode estar bloqueando a sua visão. Um segundo princípio é: defina os princípios que servirão de bússola para você. Por quê? Se você está em alto mar, num barquinho muito pequeno e pode ter circunstâncias adversas de tempo, chuva ou coisa desse tipo, o que é que vai fazer com que você saia daquela circunstância? Em primeiro lugar, obviamente, uma visão. Mas em segundo lugar, uma bússola. A bússola faz com que você possa avançar na visão que você está tendo de como sair de uma circunstância. Então, seja para um pastor, um empresário cristão, um líder de uma organização, uma escola, um hospital, o que for, isso significa decidir antecipadamente quais valores não estarão disponíveis para negociação quando você tiver que tomar a decisão sob pressão. Muitos líderes às vezes ficam paralisados e a sua visão é paralisada porque eles não decidem antes algumas coisas que podem conduzi-los em meio às circunstâncias. Então, às vezes eu usava um exemplo bem simples quando a gente trabalhou alguns anos com adolescentes, jovens, etc., que era o seguinte: você não pode deixar para decidir na hora que você estiver namorando e abraçando ou beijando sua namorada ou seu namorado, se vocês vão transar ou não. Se você não decidir isso antes, o fogo do momento faz com que vocês avancem o sinal. Então, na vida de liderança empresarial ou como pastor, ou seja a área que você atua, não é muito diferente. Se você não decide antecipadamente quais valores, quais princípios são inegociáveis, não adianta deixar para decidir isso na hora em que o fogo estiver pegando. Não adianta deixar decidir isso na hora que o fiscal chegar e pedir uma propina para resolver alguma coisa, ou na hora que você tiver que fazer um contrato e alguém propôs uma cláusula diferente para economizar dinheiro ou para burlar a lei ou coisa desse tipo. Não adianta deixar para decidir no momento da circunstância, você tem que decidir antes. E isso implica em enxergar antes essas coisas. Isso implica em que você não vai permitir com que a sua visão seja bloqueada sobre isso. Então, qual é o princípio subjacente a tudo isso? É o que serve de bússola para o seu trabalho e para a sua vida. Na verdade, daria para transformar isso numa pergunta: o que é que serve de bússola para o seu trabalho, para a sua vida e para a sua liderança? Quais são aqueles princípios que você diz: eles são inegociáveis, isso é parte da minha visão de futuro, eu já estou enxergando além, isso, eu não vou permitir com que isso bloqueie a minha visão. E quando eu tiver que decidir determinada coisa, esses são os princípios, esses são os valores que vão guiar aquela decisão. Isso leva a um terceiro princípio que pode bloquear a sua visão ou criar circunstâncias que dificultem as suas decisões. É a consistência que precede a oportunidade. Ele talvez não seja muito diferente do segundo que eu compartilhei, mas implica em escolher duas ou três coisas que você fará consistentemente a vida toda e que vão construir a pessoa que você é, o líder que você é, e vão te tornar sempre pronto, sempre preparado para, quando chegar uma oportunidade ou responsabilidade, você saber como decidir.
Se você tem uma circunstância à sua frente e você não decidiu antes os princípios ou os valores que vão te guiar, você pode ter problemas com essa decisão. Mas se você não criar uma consistência que precede as oportunidades, isso também pode fazer com que sua visão fique bloqueada e você tome decisões erradas nos momentos mais cruciais da sua vida ou da sua liderança. Isso se aplica à nossa vida pessoal, isso se aplica ao casamento, isso se aplica à liderança, à igreja, à empresa e assim por diante. Eu me lembro que alguns anos atrás, quando a gente estava fazendo uma mudança de escritório, da nossa organização, da Invisionária, a gente estava indo para um espaço maior, bem amplo, etc. Num primeiro momento, a gente precisava tirar algumas licenças, e uma delas era a licença do Corpo de Bombeiros e tudo mais. E eu me lembro que eles foram fazer uma vistoria e a pessoa que fez a vistoria me deu uma lista bem grande de coisas que a gente precisava instalar ou implementar e tal para que o alvará fosse dado. Mas ao final, quando ele me entregou a lista, ele falou assim: o que daí o senhor vai querer fazer? Eu não entendi bem a pergunta no primeiro momento e eu falei: desculpa, não entendi o que você quis dizer com a pergunta. Ele disse: pois é. O que dessa lista o senhor vai querer fazer e o que o senhor não vai querer fazer? Eu falei: bom, me parece que eu não tenho opção. O senhor me deu uma lista das coisas que a gente precisa ter para garantir a segurança desse espaço. Ele falou: a gente pode conversar sobre o assunto. Perceba que se antecipadamente a gente não tivesse tomado algumas decisões sobre quais valores a nossa empresa tem, quais valores a nossa organização quer seguir, esse seria um momento muito fácil de economizar e de pagar alguma coisa para o fiscal que estava fazendo essa proposta indecente e a gente tomar uma porção de decisões que poderiam ser economia naquele momento, mas que poderiam colocar a empresa, a equipe e toda a organização em risco num segundo momento. Imagine se eu tivesse aceito a proposta dele e não feito tudo que eu poderia ter feito ou deveria ter feito. E amanhã ou depois houvesse um incêndio naquele lugar. E pessoas morressem por causa disso. A culpa seria, obviamente, minha. Não foi só de quem fez a proposta, porque ele fez a proposta, mas a decisão cabia a mim e a nós como organização. Então perceba que a consistência precede a oportunidade. E se você tem a sua visão bloqueada por causa disso, certamente você vai tomar decisões ruins. Bom, para finalizar, é um exemplo muito simples que a Priscila Scharer deu nessa palestra foi a comparação entre a panela elétrica e o micro-ondas. Especialmente nos Estados Unidos, existe uma panela elétrica que você usa para cozinhar determinadas coisas, carne, comidas, etc., que ela fica horas cozinhando aquilo lentamente. Ela dá um determinado sabor para a comida. Agora, você pode simplificar as coisas e colocar 2 minutos no micro-ondas e ter não a mesma comida, mas ter alguma comida pronta. Só que a diferença é que essa panela elétrica gera sabor e o micro-ondas não necessariamente. O micro-ondas gera a coisa instantânea. Então, decisões podem ser tomadas usando o mesmo padrão. Eu quero tomar decisões instantâneas que me satisfaçam de forma instantânea. Ou eu quero cultivar um caráter e uma integridade e uma visão que me tragam decisões que também são acompanhadas de um sabor que a decisão instantânea não vai dar. Então precisamos estar dispostos a fazer pausas, construir valores e fundamentos na nossa vida para tomada de decisões. Será que você consegue isso? Ou você quer tomar simplesmente decisões instantâneas que provavelmente não vão gerar sabor na sua liderança? Essas pausas para tomada de decisões fazem com que a gente busque a Deus e tenha uma perspectiva diferente daquilo que eu posso decidir. Então, volto e encerro com a pergunta inicial: o que bloqueia a sua visão? Não permita que circunstâncias momentâneas decidam aquilo que os seus princípios já deveriam ter decidido. Tudo isso que eu acabei de compartilhar e dezenas de outras palestras do Global Leadership Summit estão disponíveis numa ferramenta que a Envisionar criou chamada Capacite. Capacite empresas, capacite igrejas, capacite escolas.

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1: 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Transmundial e a Hora de Brasília. 22 horas e 30 minutos.
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6: Na continuidade do nosso estudo do livro de Ruth, agora aqui analisado versículo por versículo, nós vamos agora chegar aos versículos de número 9 e número 10. Como nós estamos avaliando e percebendo tudo o que acontece, agora Noemi está no caminho de volta para a terra de Judá, pois tinha ouvido que Deus havia abençoado novamente o seu povo. Ali havia agora fartura de comida, e na tentativa de buscar o seu último momento de segurança, abrigo e sobrevivência, ela volta, suas noras estão querendo acompanhá-la, mas ela resiste a isso, envergonhada, aborrecida, sem expectativa. Ela então entabula um diálogo com as suas noras e vimos como ela deixa claro que o mais correto, o melhor a fazer é simplesmente deixar que ela volte sozinha, sem que elas cometam a loucura de segui-la para a terra de Judá. Isso fica mais evidenciado e ainda mais forte quando nós chegamos no verso de número 9.

0: 9, que deixa bem claro o que Noemi tem em mente quando conversa com Orfa e Ruth. O texto nos diz o seguinte: o Senhor conceda que cada uma de vocês encontre segurança no lar de outro marido, diz a primeira parte do verso 9. O que que nós temos aqui? Noemi, depois de ter sofrido e passado por tudo que ela passou até agora, ela quer, vamos dizer aqui, jogar o jogo da verdade, abrir a realidade e trabalhar no nível do mais claro e nítido bom senso. O que que essas noras vão fazer indo atrás dela para ajudar? Chegando em Judá, elas são estrangeiras, elas são gente de fora, elas são moabitas, elas têm pouca chance de sucesso na região. As duas são viúvas. Então elas têm que parar e esquecer de Noemi, não ficar pensando na possível dó, pena, misericórdia da pobre senhora viúva idosa, e cada uma cuidar da sua vida. Então, depois de mencionar que ela espera que Deus pelo menos mostre bondade e misericórdia para com elas, ela continua o seu pedido, sua expressão de oração velada, de desejo, que Deus pelo menos conceda para elas menorrá, é a palavra hebraica. Uma palavra que geralmente significa a descanso. E que, naturalmente, aqui vai ter um sentido de um alívio, porque, afinal de contas, até agora é só sofrimento, dor, machucado e tragédia. Depois de tudo que aconteceu, a gente sabe muito bem como é difícil viver a vida. E é muito mais difícil viver a vida em função, não exatamente do que acontece, mas em função dos sonhos e das expectativas que são levantadas no nosso coração. Ah, é verdade, o ditado popular diz que aquilo que os olhos não veem, o coração não deseja. Essas mulheres um dia se casaram. Elas sonhavam com sua família, elas tinham uma expectativa de família, de abrigo, de segurança, de tranquilidade, de afeto, de relacionamento, que agora se foi. Então, Noemi, nas palavras de alguém que é realista e marcada pelo sofrimento que leva ao bom senso, diz: olha, vamos cair na realidade. Que o Senhor conceda a vocês esse alívio, esse descanso, que significa contextualmente também a ideia de abrigo e segurança, até porque, na perspectiva hebraica de avaliação, isso não é uma coisa meramente psicológica, mas tem uma referência muito concreta por trás da palavra. Então, a ideia é que o Senhor conceda, que o Senhor lhes dê esse abrigo, onde? No lar de um outro marido. Ou seja, minhas filhas, vocês são jovens, vocês ainda têm chance na vida. E do jeito que era a sociedade antiga, numa época como essa, estamos falando de uma realidade que descreve uma sociedade de cerca de 3 mil anos ou mais de 3 mil anos atrás, é claro que uma mulher viúva, num contexto desse, tem seguramente a sua segurança, a sua tranquilidade delineada em função de pertencer a um outro marido. E assim ela abre o jogo da verdade e aconselha as suas noras a entrarem no momento de decisão. Escuta, a vida é assim. A vida é difícil. A vida não é marcada por sonhos cor-de-rosa, que se manifestam mais coloridos à nossa frente. Ela é marcada por decisões difíceis, decisões que têm a ver com a imprevisibilidade e com a fragilidade. Toda a história até agora é marcada por decisões que surgiram em função de um senso de realidade do qual a gente não pode escapar. A família passou dificuldades, a família foi obrigada a mudar, a emigrar em função das circunstâncias econômicas, ela foi em busca da sobrevivência, ela não teve outra alternativa, os filhos vivendo naquela situação casam-se com mulheres moabitas, as circunstâncias vão nos atropelando na vida e quando a gente olha para trás, tantas vezes a gente não sabe nem direito se a gente escolheu uma situação ou se as circunstâncias nos fecharam num beco sem saída do qual não havia condições de fugir e escapar. Nesse sentimento de inescapabilidade, de fragilidade e de uma espécie de atitude a ser tomada com um bom senso frio e assustador, Noemi diz: olha, faça um favor de esquecer esta senhora que tem que enfrentar seu próprio destino e dor e faça um favor de tentarem pelo menos garantir o bem-estar de vocês. É muito interessante os detalhes, as referências, o delineamento da trajetória que a narrativa estabelece para nós, que de uma maneira muito vívida e bastante marcada por sentimentos que, vamos dizer, dominam o nosso coração, a narrativa mostra a realidade da vida e a situação difícil que muitas vezes, vamos dizer, direciona os nossos caminhos. Quantas vezes nós negamos a misericórdia? Quantas vezes nós fechamos o nosso coração? Quantas vezes o nosso bom senso é frio e cruel e é refém de uma espécie de existencialismo que sugere que, de fato, a vida não tem outra alternativa? Com esse sentimento, Noemi dá o conselho sábio, porém conselho duro, cruel e que enfrenta a realidade aparentemente descontrolada do mundo em que vivemos. Diante dessas circunstâncias, o texto então só tem uma continuidade a nos apresentar. É a continuidade da reação do coração humano diante das escolhas apavorantes que surgem na vida. O texto, então, no verso 9, vai nos dizer na segunda parte, com bastante clareza: então deu-lhes beijos de despedida, mas elas começaram a chorar alto, e o verso 10 começa dizendo que elas lhe disseram. Diante dessa situação tão dolorida, de fato, basta aqui reagir com o coração marcado pela referência tão profunda de sentimento comum no Oriente Próximo. Elas beijam, a gente pode imaginar, né, aquela atitude das três ali, abraçadas, beijando, é a hora de ir embora, e elas começam a chorar alto. A expressão tem a ver com a ideia de lamento, de dor. Não se trata de um choro contido, de um derramar de lágrimas, não, mas é aquilo que é paralelo. As manifestações de luto que acontecem no contexto da cultura hebraica, que é de fato uma lamentação ruidosa, um grito de desespero, de dor, e de maneira a protestar contra o conselho sábio e frio de Noemi, desse coração machucado, decepcionado e frustrado com a vida, elas dizem: não, voltaremos com você para junto de seu povo. E assim nós somos colocados no suspenso, na situação da indefinição. O que vai acontecer? Tomadas entre a realidade de que ou a gente segue o coração, ou a gente sente a fragilidade da vida, ou a gente percebe a dor e a inescapabilidade do sofrimento decorrente dos caminhos indecifráveis da realidade e age pelo coração, pelos sentimentos mais profundos que marcam essa diferença, essa peculiaridade da imagem de Deus que está em nós, ou a gente simplesmente raciocina friamente e refém de uma razão que não consegue entender a vida, mas que consegue manipulá-la e controlá-la e fazer todo tipo de justificativa em nosso favor para nos deixar na nossa zona de conforto e preservados perante nós mesmos em relação às nossas decisões, nós vamos ver um grito de protesto, de rejeição, quando o coração parece vencer aquilo que é aparentemente bom senso. Não, nós não podemos abandonar você, Noemi, nós vamos voltar junto com você para o seu povo. Nós vamos nos arriscar, não sabemos o que será de nós, não tem jeito. Ou você vai se arriscar sozinha e o seu fim provavelmente será próximo, ou a gente se arrisca com você. E tomara que esse Senhor que aparece tantas vezes, parece que não aparece, que está escondido, que Ele faça alguma coisa por Noemi e as suas duas noras. O que acontecerá? O que de fato o texto bíblico irá nos revelar? Fique ligado, preste atenção, porque há tanta preciosidade escondida nos detalhes da história do livro de Ruth.
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3: Hoje é dia 11 de outubro. O tema da nossa oração é alegria no casamento. Deleite-se no Senhor e Ele atenderá aos desejos de seu coração. Salmos 37, versículo 4. Isso também se aplica ao casamento. À medida que caminhamos perto de Deus, intercedemos por nosso cônjuge e agradecemos a Deus por essa companhia, Ele nos abençoa e concede alegria na vida a dois. Eu sou Matheus Pires e é uma honra orar com você.
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1: 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Transmundial e a Hora de Brasília, 23 horas. 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
1: Olá, amigos e ouvintes de todo o Brasil, Portugal e comunidades de língua portuguesa espalhados por tantos países no mundo. Aqui é Nelson Bomilcar, apresentando o programa Sons do Coração, programa que quer convidar a você a adorar a Deus e refletir sobre música, adoração e arte cristã, reconhecendo os sons que Deus coloca no coração criativo de homens e mulheres, autores e compositores que têm feito a história da música e arte cristã.
2: Hoje, nos Sons do Coração, uma reflexão sobre o Ministério da Música na Igreja Local. Reflexão de Jorge Heder. Participações musicais do Coro Colina, Corpo e Alma, Crombie, Danny Distler, Dimas e Janis e Grupo Dynamos. Primeira música do programa Sons do Coração, Quero Louvar-te com o Coro Colina.

0: Ouvimos com o coro Colina, Quero Louvar-te.
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0: Ouviremos com o Corpo e Alma de Brasília a música Sentidos.

0: Ouvimos os Sons do Coração, hoje da nossa querida RTM Brasil, Corpo e Alma, a música Sentidos.
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0: Ouviremos a música Canto com o grupo Crombie nos Sons do Coração.

0: Ouvimos com o grupo Crombie, Canto, na nossa querida RTM Brasil, programa Sons do Coração.
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0: Música sempre esteve presente na vida do povo de Deus, mas é errado pensar que os antigos israelitas encaravam a música somente como arte, que a música não precisava de justificativas tendo um fim em si mesmo e que foi evidenciado mais tarde quando ela se alia à poesia e se torna serva da oração, pois sendo um rico instrumento de comunicação e educação, ela foi e é usada pela igreja de hoje para adoração, difusão do evangelho e a edificação dos seus membros. Embora a música tenha uma linguagem universal, a maioria das igrejas brasileiras usam excessivamente músicas importadas, sendo o Brasil um país tão rico de cultura musical e de autores e compositores. E esse desequilíbrio é negativo, pois algumas igrejas chegam a perder a sua identidade. Os valores do pós-modernismo estão causando influência na vida da igreja, que inclui sua música. A globalização, a relativização da verdade, a pluralização de valores e crenças estão fazendo com que a igreja corra o risco de perder o seu referencial histórico e profético. A liderança da igreja deve estar mais atenta ao repertório que se usa nos cultos públicos, procurando um caminho de equilíbrio e não deixando que ela seja determinada por critério puramente estético e sentimental, mas teológico, revelacional, levando sempre em consideração a história, o contexto cultural e o público-alvo onde o que se canta vai refletir então suas crenças, sua teologia e vai definir o modo de ser da comunidade. Tudo isso para não perdermos a nossa identidade. Nas últimas décadas, o Ministério da Música da Igreja Local se tornou muito visível e essa visibilidade é porque os músicos passaram a ter uma importância e necessidade na execução do culto público, resultando muitas vezes em autopromoção do dirigente do louvor ou de determinado músico ou grupo musical, onde a comunidade não rara às vezes passa a ser apenas um trampolim para carreiras. Embora não creia no ministério levítico para hoje como apresentado no Velho Testamento, podemos pelo menos seguir princípios e valores éticos e morais nesta ministração comunitária, nessa experiência comunitária dominical contínua. O ministério dos músicos na igreja, a ministração equilibrada entre a emoção e a razão, deve ser um alvo e um objetivo da liderança de uma comunidade local. Música possui componentes subjetivos, muitas vezes, como a estética e a linguagem, que pode levar a uma emotividade exagerada, resultando muitas vezes em manipulação e o que deve ser sempre um ponto de atenção do dirigente, procurando um equilíbrio dentro de uma espiritualidade saudável, sadia, incentivando a congregação a adorar com a motivação correta. Uma espiritualidade que está relacionada com as disciplinas espirituais de todo cristão desenvolvidas durante a semana, devocional, reflexões em grupos pequenos e principalmente buscando orientação do Espírito Santo em oração para tudo que será cantado e que será feito no Ministério da Música. Ouviremos a música Pré-Ocupações com Dani Distler.

0: ouvimos com Dani Distler, Pré-Ocupações.
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0: Viremos na interpretação de Dimas e Janis, Certos Momentos.

0: Ouvimos composição de Edilson Botelho com Dimas e Janis, Certos Momentos.
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0: Ouviremos na nossa saideira com o grupo Dínamos, Ressuscitei.
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0: para todos os ouvintes do Brasil, Portugal, comunidade de língua portuguesa que tem sintonizado o programa Sons do Coração na nossa querida RTM Brasil. Agradecemos a Pedro Campos o seu trabalho sempre eficiente, paciente, perseverante com o apresentador do programa Nelson Bumilcar, nos estúdios da Rádio Transmundial. Agradecemos também a W4 Editora, o Instituto Seradorador e a direção da Rádio Transmundial que tem possibilitado a feitura do nosso programa. Nelson Bumilcar se despede nesta edição do programa Sons do Coração, desejando as bênçãos de Deus sobre todos os ouvintes. Abraço.
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1: Olá, estamos juntos na Palavra em Canções e hoje a gente tem também uma música que os ouvintes pedem com bastante frequência. Eu já lembrei de vários nomes de ouvintes aqui, o Misael, que é pastor lá no Sul Brasileiro, sempre pede, tem a Magnólia no Rio Grande do Norte. Depois a gente vai comentar um pouco sobre o grupo, um pouco sobre a letra, mas antes eu quero dizer que é muito bom estar aqui com meu querido Itamir.
2: Renata, para nós dois, né? Na verdade é um prazer estar com os nossos ouvintes e para mim é uma alegria também poder... ouvir canções bonitas que estão baseadas na palavra de Deus. E a canção que nós vamos ver hoje, vamos ouvir, vamos meditar, é uma canção que nos traz um desafio muito grande. Eu queria ler uma passagem bíblica que se encontra lá em Efésios. Efésios capítulo 4. Eu vou ler dois pedacinhos, só que eu quero que você entenda bem o que está acontecendo aqui. Paulo fala assim para... Efésios, ele está falando para Timóteo, porque é o pastor da igreja de Éfeso, né? Ele fala o seguinte, lá no versículo 4, capítulo 4, versículo 30, e não entristeçais o Espírito de Deus, no qual fosse selados para o dia da redenção. E aí ele fala umas coisas seríssimas. Longe de vós, então, toda amargura, cólera, ira, gritaria, blasfêmia, e bem como toda a malícia. Antes, sede uns para com os outros benignos, compassivos, perdoando-vos uns aos outros, assim como Deus em Cristo nos perdoou. Muito bem, essa é uma colocação muito clara, falando que a gente tem que deixar uma porção de coisa ruim para fora e vamos começar uma nova vida. E aí, no capítulo 4 mesmo, lá no versículo 22, desde o versículo 20... Mas não foi assim que aprendestes a Cristo, se é que, de fato, o tendes ouvido e nele fostes instruído segundo a verdade em Jesus. No sentido de que, quanto ao passado, vos despojeis do velho homem, que se corrompe segundo as concupiscências, né, os desejos do engano, e vos, o quê? Renoveis no espírito do vosso entendimento. E vos revistais do quê? Do novo homem criado segundo Deus em justiça e retidão procedentes da verdade. Então, toda essa situação ruim que nós, seres humanos, fazemos, né? Ira, amargura, cólera, gritaria, blasfêmia, tudo mais, é para deixar tudo isso para lá. A gente tira essa roupagem velha, vamos dizer assim, e nos revestimos do novo homem. Novo homem. O novo homem... segundo o Senhor Deus nos deu em Jesus, em justiça e retidão procedentes da verdade. Eu espero que Deus nos dê a oportunidade, a capacidade, né, de sermos abertos diante dele, confessar nossos pecados e pedir para ele, porque isso não é uma obra nossa, não, Rê.
1: Sim,
2: é uma obra do Espírito Santo, né? Lá em Romanos 8, 13, fala o seguinte: se vocês permitirem que o Espírito Santo trabalhe com vocês, vocês realmente terão uma nova vida. Mas então não é uma atitude somente nossa.
1: Sim.
2: Tem que ser do Espírito Santo. Então, quanto mais a gente puder dar liberdade para ele, mais ele vai poder fazer com que a gente se pareça mais com o Senhor Jesus Cristo.
1: Amém. E sabe que enquanto eu te ouvi aqui lendo esse texto, né, eu fui lembrando quando eu era criança, às vezes os meus pais, quando discutiam, minha mãe falava assim, ó, Marcelo, olha aí o velho homem, falava para o meu pai, porque é isso, fica estranho quando a gente sai daquilo que é o nosso habitual, quando a gente perde um pouco daquela vida que já foi inaugurada em nós,
2: sim,
1: né?
2: Sim, sim.
1: E por vezes acontece com a gente, né, de a gente estar indo bem na caminhada com Cristo, apegado a ele, vivendo com liberdade, às vezes a gente vai lá e vai na nossa própria força e o negócio fica estranho, fica tão
2: exatamente.
1: Estranho que Jesus disse lá em Lucas capítulo 5, sobre a obra que ele estava fazendo, né? E aí, lá nos versículos 36 a 39... ele continuou, ninguém corta, na minha versão, um cachecol de seda para remendar uma roupa velha.
2: É verdade.
1: Usa-se um remendo que combine. Também não põe vinho em garrafas rachadas. Digo ainda, ninguém que tenha provado do vinho velho, da melhor qualidade, irá trocá-lo por um vinho novo. Então, essa questão de não dá para começar com regras, né?
2: Sim.
1: Sendo
2: sim.
1: que Jesus vem inaugurar um novo jeito de agradar a Deus. É uma vida de liberdade, uma vida que é pelo Espírito. E aí,
2: exatamente.
1: Depois, Paulo também vai exortar os Gálatas, né? De onde vocês tiraram que,
2: exatamente.
1: Começando uma vez a nova vida com Cristo, vocês querem tentar agora pela própria força?
2: Quem os iludiu
1: quem
2: com
1: os
2: isso,
1: iludiu?
2: Né? Exatamente.
1: Então, a gente vai ouvir essa canção que fala dessa nova roupa que a gente precisa se revestir diariamente.

0: Ouvimos com o Trio Tris Roupa Nova, o que é interessante, né? Que você vê que o estilo desse grupo é bem estilo Roupa Nova, que é uma banda brasileira. Então,
1: legal.
0: Às vezes, quando os ouvintes vão pedir, eles falam assim, coloca a Roupa Nova. Não, não, não aquela. Aquela outra. No Salmo 31, versículo 24, a gente lê, sejam fortes, revistam-se de coragem, todos vocês que esperam no Senhor. Eu acho muito legal essa analogia, né, Itamir, de a gente colocar
1: exatamente
0: sobre nós,
1: mudança, né?
0: Uma mudança mesmo. É. E aí a gente fica de um jeito diferente, né, Itamir? O que a gente vai mostrar para os outros é como uma nova roupa mesmo.
1: Exatamente, exatamente. As pessoas vão olhar para nós e sem orgulho, sem nada. Elas
0: Sim.
1: vão falar, nossa, o que está acontecendo com você? Aí a gente pode ter essa manhã, está acontecendo aqui, ele está mudando as coisas aqui dentro. E aí eu lembrei também, Rê, de Hebreus capítulo 4. Todavia, o Senhor Jesus, Filho de Deus, como grande sumo sacerdote, nós temos Ele, né, para que a gente conserve firme a nossa confissão. Porque não temos um sumo sacerdote que não possa compadecer-se de nós. Não. Antes, Ele foi o quê? Tentado em todas as coisas, e a nossa semelhança, mas sem pecado. Então, qual é a recomendação? Acheguemo-nos, portanto, confiadamente, junto ao trono da graça, a fim de recebermos o quê? Misericórdia e acharmos graça para os momentos oportunos. Isso é, a hora que você sente que você ainda está vivendo a velha vida, por favor, procure esse trono da graça. Porque nesse trono da graça, o Senhor Jesus está sentado e Ele pode mudar pelo Espírito Santo a nossa vida. Então é muito especial a gente poder ter essa nova roupa, ou então a roupa nova.
0: E do ponto de vista divino, a obra já está completa, né?
1: Não,
0: é que a
1: não,
0: gente está só na parte aqui, ainda olhando, né? Ainda lutando com esse velho homem, mas na verdade a obra já foi completada em Cristo.
1: Então, agora, desculpe, mas você me faz lembrar um texto muito legal que aparece lá em Filipenses capítulo 1, versículo 6. Aquele que começou a sua boa obra em nós, estou plenamente certo de que ele vai completá-la até o dia de Cristo Jesus.
0: Amém. Esse é um dos meus textos prediletos, porque, porque mostra isso, né? Esse já e ainda não. A gente está ainda na tensão, mas já está tudo resolvido. É só
1: nossa,
0: a gente precisa mudar o nosso olhar,
1: exatamente,
0: né?
1: Exatamente, exatamente.
0: E, Tamir, você ora para a
1: gente? Eu oro com muita alegria. Pai, muito obrigado. Muito obrigado, porque o Senhor é um Deus. Além de ser um Deus perdoador, o Senhor é um Deus que trabalha conosco. O Teu Espírito vai nos convencendo e vai nos mostrando o nosso pecado. E graças a Deus que podemos recorrer ao trono da graça. E nesse trono da graça, onde o Senhor Jesus está assentado, nós podemos obter graça e misericórdia. E termos também essa confiança de que até o dia do Senhor Jesus Cristo, ou quando o Senhor nos chamar, ou quando Ele vier, nós poderemos estar com a nossa obra completa, a obra que o Senhor está produzindo em nós. Então receba o nosso louvor, capacite-nos, Senhor, a viver uma vida bonita para o Teu louvor e para a Tua glória. Assim nós oramos, em nome do nosso Senhor Jesus Cristo. Amém.
0: Amém.
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Onde houver um ouvinte acordado, haverá uma voz amiga. Começa agora Um Amigo na Madrugada. Sim, começa aí no seu rádio, no seu computador, no seu celular, no seu tablet, Um Amigo na Madrugada. Bom dia! Vamos juntos! Ah, seguimos até as 4 da manhã, aproveitando do tempo que nós temos para aprender um pouquinho mais da Palavra de Deus nesta madrugada de segunda-feira de feriado, hein? É hoje dia 12 de outubro, a gente aproveita o feriado para ficar um tempinho juntos aqui. Cantar boa música, bater um papo. Inclusive, você que está nos acompanhando, fique à vontade para mandar um recado através do nosso WhatsApp. Eu tô esperando a sua mensagem hoje. Tá esticando hoje nas madrugadas e ouvindo a gente? Então fique à vontade para mandar mensagem aqui nas madrugadas da RTM. Para você que está chegando agora, muito prazer. Meu nome é Cláudio Ronque. Eu peço licença para entrar na sua casa, viu? É, peço licença também para entrar no seu trabalho. E olha, junto com a turma toda aqui, a gente segue nesta madrugada de segunda, trazendo o melhor da música. Daqui a pouquinho, inclusive, tem o nosso momento devocional. Tem a leitura do presente diário. Você não sabe o que é o presente diário? Então deixa eu te contar. O presente diário é um devocional. Todo dia tem uma mensagem nova. E nesta segunda-feira, vamos parar para fazer uma reflexão importante. Eu convido você para fazer este momento de devocional nesta segunda-feira aqui no Amigo na Madrugada. Olha, além da leitura do presente diário, tem um Através da Bíblia, logo mais às 2:30 da manhã. Você vai acompanhar um recadinho todo especial da missionária Dorothy. Tem também um Tempo com Deus, tem muito mais. Ah, e para você participar através do WhatsApp, é assim, ó, o DDD é o 11, tem que colocar o 11 porque senão não dá certo. O DDD é o 11, o telefone é o 974-181-456. 974-181-456. Aí você vem com a gente, deixa um recadinho, manda aquele abraço, pede a sua música, fique à vontade. Inclusive, para começar a programação de hoje, tem o melhor da música para você? Tem um Carlinhos Leite, uma excelente segunda-feira. Vamos juntos, Deus te abençoe.

prometestes em tua palavra que nos últimos dias derramaria o teu Espírito para que vivêssemos em tua dependência, vivêssemos vida de santidade, de retidão, vida agradável a ti, Senhor. Hoje então eu te peço, Senhor,

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0: Bom dia para você. Vamos com o nosso momento devocional, a leitura do presente diário. O título de hoje, Crianças. A leitura bíblica fica em 2 Reis, capítulo 11, do versículo 1 até o versículo 21. Versículo-chave, Salmo capítulo 127, versículo 3. Os filhos são herança do Senhor, e os frutos do ventre, uma recompensa. O texto da leitura bíblica provoca várias reflexões sobre a importância de uma criança. Quando o rei Acasias morreu, sua mãe, Atalia, matou todos da família real para que ela pudesse assumir o trono. Mas também encontramos Joseba, uma mulher que demonstrou coragem e visão ao proteger a linhagem real de Judá. Ela escondeu no templo um menino de apenas 1 ano, filho do falecido rei, para salvá-lo de Atalia. Ali, Joás foi cuidado e orientado, e aos 7 anos foi proclamado rei, com a ajuda e influência do sacerdote Joiada. Quando isso aconteceu, todo o povo se alegrou e se acalmou. Embora não pudesse enfrentar Atalia, Josebá teve a visão de salvar Joás, pois ele poderia ser o sucessor do trono. Ao salvá-lo, ela trouxe esperança para uma nova liderança, a fim de pôr fim à idolatria e trazer paz ao povo. Muitos veem os pequenos apenas como crianças, e não pensam neles como alguém para quem Deus tem grandes planos. Ouvi duas mães conversando, e uma delas afirmou que sentia muito por pegar o filho na creche ao fim do dia, pois ele chegava cansado, logo ia dormir, e ela tinha pouco tempo com ele. Já a outra exclamou que isso era ótimo. Assim a criança não incomodava. Infelizmente é assim que muitos veem as crianças, e para que elas não deem trabalho, ligam a TV ou lhes dão o celular em vez de aproveitar o tempo precioso que tem para estar com elas, lhes ensinar os princípios de Deus. Como você tem visto seus filhos? O verso em destaque afirma que eles não são um incômodo, mas uma herança que o Senhor dá aos pais. Por certo, isso inclui cuidar deles, estar com eles e ensiná-los a amar a Deus. Mesmo sem filhos, é possível influenciar positivamente as crianças à sua volta, ensinando valores espirituais e lançando sementes para o futuro. Aproveite o tempo para conversar e compartilhar princípios de Deus, ajudando na formação delas. As crianças são herança do Senhor e cabe aos pais cuidar delas, forjar-lhes o caráter e ensiná-las a amar a Deus.
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2: Obrigado, Senhor, pela minha família.

convido você a dar um abraço nessa pessoa que você tanto ama. E se você não está perto dessa pessoa, liga para ela, diga: eu te amo, você é muito importante para mim.

0: Então, Regis Danese, dando família. Meia-noite 23 no horário de Brasília. Bom dia pra você. Bom demais ter sua companhia no comecinho desta segunda. Vamos juntos? Fique à vontade para mandar o seu recado. Tô esperando sua mensagem aqui no nosso WhatsApp. Vai ser bom demais receber seu alô nesta madrugada de segunda-feira. Manda um abração pro Alan. O Alan tá conosco aqui, hein? O Alan já chegou. Cláudio Ronque. Bom dia, bom dia. Manda um alô aí pra Pedreiras Maranhão. Ele tá pedindo uma com Daniel e Samuel. Nunca mais pedi uma deles. É mesmo, hein, rapaz? O Alan tem um gosto bem diferenciado. Ele pede dupla Daniel e Samuel, pede o Cristafalho. Ele gosta de tudo, né? Bom assim, bom. Ô moço, bom dia. Daqui a pouco tem Daniel e Samuel, porque agora vamos com um momento de oração, Mulheres de Esperança.
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3: Pai de misericórdia, como nosso mundo é cruel. Desde que o pecado entrou nessa terra, a maldade tomou conta do coração humano. Clamamos por arrependimento e transformação de vida para os envolvidos em pedofilia. Pai, detém os adultos envolvidos em abuso sexual de menores na Bielorrússia. Que o teu evangelho alcance essas pessoas e modifique suas vidas de uma maneira profunda e redentora. Que o mal seja transformado em bem e sirva como testemunho do teu poder para alcance de outras pessoas. Em nome de Jesus que oramos. Eu, Jéssica Barreira, fico muito feliz de orar com você.
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estamos de volta aqui com um amigo na madrugada nesta segunda-feira. Bom demais ter você com a gente. Teve acampamento aí na onde você congrega? Tá? Teve acampa dentro é legal, hein? Acampa dentro é legal. É, bom demais. Já teve alguma vez acampa dentro aí aonde você congrega? Não, nunca teve? Ah, vocês precisam fazer pelo menos uma vezinha. É bom demais, viu? Hoje é segunda-feira, provavelmente, pessoal, se tiver acampamento, o encerramento é hoje. É, depois do almoço, o pessoal já volta, aquela coisa toda. Mas na próxima oportunidade, será que esse ano dá tempo ainda de fazer um acampa dentro, hein? Novembro, o feriado que tem é segunda-feira, depois é domingo, depois acho que é quinta-feira, se não me engano. Aí no final de dezembro aí não tem como. Agora é só no que vem. É. Enfim, vamos juntos. A gente aproveita para fazer companhia para você. Fique à vontade para mandar uma mensagem. Tem o nosso WhatsApp que você participa. Manda o seu alô, o seu recadinho. Deixa eu ver quem tá com a gente. Tem o nosso WhatsApp, então. O DDD é 11, né? O telefone é o 974.

0: 4-181-456. Robson Botem Twitch está conosco aqui, hein? Mandou um abraço para a Adele, mandou um abraço para o Izinho. Ouve a gente pela FM Esperança. Faz companhia para as madrugadas. Sim, o Robson faz parte dos Vitaminados. Um abraço para você que é também integrante aí dos Vitaminados. Vamos junto! Quem aproveitou também e mandou um recado pra gente. Deixa eu ver aqui. Os Indormíveis. Ai, ai, tem de tudo nas madrugadas, né? Tem os Vitaminados, agora tem os Indormíveis. Ai, meu pai amado, viu? O programa é show da madrugada, que é, deixa eu te pôr meus óculos aí. Hoje eu trouxe os óculos. Ah, agora sim. Aqui, Milton César, Arthur César, Heitor César e Cledilce César. Lógico. A pergunta é: qual foi o primeiro César que eu falei? Atenção! Você não lembra. Eu sei que você não lembra. Hermilton César, Arthur César, Heitor César e Cledilce César. É. Ligados na programação. Manda um abraço para a Área 59 e a Sopinha de Letras, que é a Igreja Evangélica Assembleia de Deus. A minha mãe, Marilena Pinheiro, toda a família Pinheiro, São Luís Maranhão. Não perco esse programa. Um abração para a família todinha. Para você que faz parte da Área 59 da Igreja, da Assembleia de Deus, né? Da Área 59. Eu não vou arriscar falar essa sopinha de letras porque eu sei que eu vou errar.
1: É, eu vou errar.
0: É. IAD SL, acho que é assim que fala. Você falou que não ia arriscar, Cláudio Ronque, mas você tá arriscando. Ah, mas vai que eu acerto, né? Eu acho que é assim que fala. Pode ser que esteja certo. Também pode ser que esteja errado. Enfim. O pessoal vai entender. É, eles vão entender. Enfim, deixa eu mandar um abraço também aqui, um abraço para a família todinha. É, na verdade, nós temos a família dos Césares, e agora nós temos os Indormíveis, que é a família dos Césares também, mas essa aqui é outra família. Um abraço para a família todinha. Sim! Deixa eu ver quem participou aqui, mandou mensagem. O Vanderlei mandou mensagem. Gente, o Vanderlei tá sumidíssimo aqui das madrugadas, hein?
2: Bom dia, meu amigo Cláudio Ronde.
0: Bom dia.
2: Que Deus esteja sempre presente conosco.
0: Amém.
2: Fala comigo.
0: Vamos! Sumido! Bom dia. Vamos juntos? Vamos. Bom demais receber seu recadinho, moço. Você sabe que a Dani, o Vanderlei, mandou mensagem pra gente também? Mandou aqui, ó, oi, boa madrugada pra nós. A Dani Almeida, de Goiânia, Goiás. Vamos que vamos pra um amigo na madrugada. Eita bênção, segundou o feriado. Um grande abraço de urso pra todos vocês. Ô, moça, vou mandar um abração, Paty. E aquele abração, meu irmão, assim. Até a costelinha da Dani fazer assim, ó. Aí a gente... Bem-vinda, moça!
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0: também aproveitou para mandar mensagem pra gente foi o Lauro Feitosa. O Lauro chegou para dizer bom dia, meu nobre Ronk. Uma boa semana para todos da RTM na escuta, hein? Lauro Feitosa de São Luís, Maranhão. Chegou de mansinho, chegou devagarinho, vem com a gente nesta segunda-feira. Paz do Senhor. Deixa eu ver quem mandou recado. O Josias. O Josias nos acompanha aqui em São Paulo. Chegou de mansinho, chegou devagarinho. Bom dia, moço. Cláudio Ronk, boa madrugada de segunda, de feriado pra você. Regiane, diretamente de Senador Canedo, tá ligadinha fazendo companhia pra gente nas madrugadas da RTM, ouvindo essa programação abençoada por Deus. Ô moça, seja sempre bem-vinda. Você sabe que o Paulo Vitor de Nepomuceno, Minas Gerais, também tá ligadinho conosco, né? Chegou aqui, ó. Olha ele aqui, ó. De mansinho, devagarinho, chegou pra fazer a companhia pra gente.
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0: O Laesley mandou mensagem pra gente. O Laesley tá aqui, né? Cadê o recado dele?
4: Uma boa madrugada, Cláudio Ronk.
0: Opa!
4: O nosso amigo na madrugada, né?
0: Uhum.
4: Dono do Abraço de Urso.
0: Ih, rapaz!
4: Eu gosto demais da Transmundial.
0: Legal.
4: É, do Presente Diário, né? Boa. Quando era Pão Diário, aí Presente Diário.
0: É, mudou.
4: Gosto demais, né? Sempre eu ouço e leio também, né?
0: Que legal.
4: Tem no site, né?
0: Boa.
4: Da RTM Brasil.
0: Uhum.
4: Eu gosto demais.
0: Bom.
4: E é sempre um prazer participar, né?
0: Yeah.
4: Da Rádio Transmundial. Gosto muito. Sou o Laesley.
0: Opa!
4: De Hidrolândia, no Ceará.
0: Ceará! Ô, moço! Olha, você sabe que a gente fica na expectativa aqui. É... quando a gente faz... não só o momento devocional, mas a gente traz estudos bíblicos, toca umas músicas selecionadas aqui. É tudo para que você abra o seu coração e deixe o Senhor falar contigo. É, e quando você entender que aquela mensagem vem da palavra de Deus, está tudo certinho, guarda no seu coração. E as oportunidades que vão aparecer e vão... tanto nesta segunda-feira, quanto para o resto da semana, para o resto da vida, né? Coloque em prática. Torne a palavra de Deus viva aí na sua vida.
3: Glória, glória, glória.
0: E a gente aproveita para te fazer companhia também, que é bom demais. Muito bem, o Agnaldo mandou mensagem para gente. É... o Agnaldo nos acompanha, deixa eu ver aqui. É, Goiânia? É, cadê o recado dele? Vamos lá.
5: Bom dia,
0: bom
5: meu
0: dia.
5: Irmão. Aqui é o irmão Agnaldo, Aparecido de Goiânia.
0: Opa!
5: Tô ligadinho na Transmundial.
0: Aparecida de Goiânia chegou, hein? E de mansinho, devagarinho, seja bem-vindo. Uma excelente madrugada de segunda-feira, bom demais receber seu recadinho. A missionária Dorothy já tá dando tchauzinho pra... ah, tá, ela tá sinalizando que ela... é mensagem que ela vai trazer. Vem pra cá, moça. Não, vem cá. Ah, quem mais tá com a gente aqui? Aurileide. A Aurileide chegou aqui, ó. Será que tem cantoria no comecinho da segunda-feira, hein? Deixa eu ver.
6: Não.

0: Bem, Senhor Jesus,
1: Amém.
0: devemos estar preparados que o noivo está
1: É
0: próximo, hein? Já
1: verdade.
0: está na porta batendo.
1: Isso.
0: Bom dia, Pai do Senhor, Cláudio
1: Paz,
0: Monk.
1: moça.
0: Bom início de semana com você nessa segunda-feira linda e maravilhosa. Que Deus nos permita aqui de pé.
1: Ai,
0: Aqui é o Leite Teodósio, aqui na Paz Grande do Norte, ouvindo pela Rádio Nordeste Evangélica.
1: Olha aí, ó.
0: Esse não foi isso. Toda a minha congregação daquele do Bom Pastor do setor 31.
1: 31.
0: Amém, Cláudio Ronque,
1: Boa.
0: manda aquele alô para nós, Claudinho.
1: Ô, moça, olha, para você que congrega aí, setor 31. Ah, vocês cantam junto com a Aurileide quando chega na parte dos cânticos. É, a Aurileide solta a voz, né? É bom demais, né? Bom demais. Grande abraço para você que é membro aí do setor 31. Hoje sendo representado por Aurileide. Sim! Ô, moça! Ou sendo representada. É sendo representada, né?
2: Glória.
1: Um abraço. Vamos juntos. Um aproveita para fazer companhia pro outro. Cleuzenita me mandou mensagem.
3: É Cláudio Rocha.
1: Opa!
3: Paz a dia, meu irmão. Estou só te escutando.
1: Olha ela aí.
3: Aí eu digo, meu Deus do céu, tem que falar com Cláudio Rocha, eu vou sumir da linha.
1: Olha aí.
3: Ei, Jesus te ama, meu
1: Amém.
3: amor. É Cláudio Rocha.
1: Diga.
3: Feriado das crianças, moça, tem neto e criança demais. Pode acreditar. Eu tô devendo a foto.
1: Isso.
3: É porque eu tô ajeitando, meu irmão. Vai
1: Não,
3: dar
1: tudo bem,
3: certo.
1: tudo vai dar certo.
3: Jesus te ama
1: Amém,
3: demais, ó, cara. É dá pra tu. Meu filho, eu tô falando igual maluco. Uma hora vai dar certo, falar normal. Mas Jesus me ama assim mesmo, acredita. É dessa pra ti.
1: Um grande abraço pra Cleuzeniglia. Abraço. Legal, quem também mandou mensagem foi o Horácio, hein? O Horácio que vem junto conosco diretamente de Goiânia, Goiás. Chegou para fazer companhia pra gente, chegou de mansinho, devagarinho, tá aqui, ó. O Francisco também mandou recado pra gente, hein?
4: Bom dia, meu amigo Cláudio Ron, Francisco Couro, São Luís. Meu irmão, nós estamos aqui na expectativa do carregamento, possível na rodagem. Boa noite, boa noite. Bom dia, bom dia. Que a paz do Senhor esteja com todos.
1: Amém. Então, peraí, o Francisco tá ouvindo a gente do caminhão dele, ó, só esperando o carregamento, é isso? É. Entendi, entendi. Nem que a gente podia cantar uma música bonita aqui, né? Vai que o Francisco acompanha a gente. Ah. Não custa, vai. Só hoje. Hã? Ah, só hoje. Só um trechinho só, vai que dá certo. Hã? Tem a missionária Dorothy chegando? Será que a missionária Dorothy deixa a gente esticar um pouquinho mais? A missionária hoje tá feliz. Sorrisão dela lá. É, acho que ela deixa. Só hoje, missionária. Ela tá vindo. Dois cafés. Acho que um é pra mim. Tá chegando, tá vindo lá. Cláudio Ronque, daqui. Aniceto. É assim mesmo? Fala, falei direitinho? Pera aí então, pera só um pouquinho, Cláudio Ronque. Vamos lá. Daqui fala Aniceto. Será que é Gwengo ou Gengo? A partir de Angola. Aqui a madrugada está quase terminando. Vossa companhia é bom demais. Muito obrigado. Boa segunda-feira. Chegamos de mansinho, devagarinho. Aniceto, é assim que fala. É Aniceto ou Aniceto? Pode me corrigir, não tem problema não. Aí o sobrenome é Gwengo ou Gengo? É. Não, eu vou falar Aniceto por enquanto, tá? Eu vou falar Niceto porque pode ser que esteja certo. Vai que tá certo. A primeira tentativa, Cláudio Ron, que às vezes você consegue, né? Vai que é. Às vezes é Aniceto, mas vai que é Aniceto. Ou a de completamente diferente é Aniceto. Ou Aniceto. Não sei. Eu não sei. O Aniceto sabe que pra, normalmente o nome dele não é comum pra gente aqui. E a gente fica com um pouco assim de receio de estar falando certo, mas pode ser que esteja falando errado. Mas ele pode corrigir aqui, mandar mensagem. Mas estamos aí, ó, chegando. Pra você que nos acompanha diretamente a partir de Angola, uma excelente pra nós aqui madrugada, né? Acabou de começar a segunda-feira, mas aí parece que já tá no finalzinho da segunda, da manhã, né? A gente aproveita pra pedir licença. O Buchichudo, então, é quase que o amigo da tarde. Isso! Fiquei curioso agora para saber que horas são diretamente de Angola. Vamos ver aqui, ó. É, horário. Cadê aqui? Cadê? Não tá funcionando aqui? Horário de Angola. Vamos ver que horas são exatamente. Horário de Angola agora. Faltam 10 minutinhos para as 5 da manhã. É aí, deixa eu ver se eu vou falar certinho aqui. Ô, Aniceto, aí a gente pode tocar a música do Ed Wilson, quando ele fala do pôr do sol, não, que o sol tá chegando, amanhã tá chegando, a vista é um postal, aí já tá clareando, né? É, moço. Vamos juntos, vou aproveitar para mandar um abração. Aquele abração... Costelinha do Aniceto fazer assim, ó, ó, ó, ó. Pim! Ah, e a gente solta. O Aniceto ficou até meio tortinho. Falando, para com isso, Cláudio Ronk. Seja bem-vindo, moço. Uma excelente segunda-feira. Você sabe, Aniceto, que tem um pessoal que eu procurei aqui no Google, né? Escrevi aqui horário de Angola. Teve a turma que já foi direto pra Alexa. Você acredita? Alexa, que horas são em Angola? A Alexa já informou já. Daqui a pouco vamos perguntar a previsão do tempo aí de Angola para informar para ti, viu, moço? Isso. Daqui a pouco a gente informa também a previsão do tempo aí de Angola. Pera só um cadinho, viu? Glória, glória, aleluia. Quem também mandou mensagem pra gente? Pastor Mohamed mandou mensagem? Cadê o recado dele?
2: Bom dia, professor Cláudio, da língua portuguesa. Vamos. De Goiânia, estou com a galera do monte. Manda um alô aí para Mariana, Onísio, José Alfredo e o Vitor Hugo. Aproveita que eles estão acordados para te ouvir, porque depois tu vai falar que eles estão ouvindo dormindo. Esquece nós não, toda vez você não fala, eles ficam falando, ele não falou meu nome, eu falo, e já é culpa do professor.
1: Atenção, atenção. Por favor, atenção. Pastor Mohamed pediu para chamar a atenção dos devidos alunos. Atenção aqui, por favor, deixa o celular para lá. É, por favor, né? Olhem nos meus olhos. Não, vocês não vão tomar bronca. Fiquem tranquilos. Professor Cláudio Ronk é um amor. É só chamar a atenção mesmo para confirmar a presença de vocês. Dá para parar de mexer um pouco? Ô, Mariana, dá para parar pelo menos um minutinho de mexer no celular? Olha aqui, atenção. Isso. Vamos começar com Dona Mariana. Bom dia. Vamos passar para o Rony. Bom dia. Quem mais? É... José Alfredo, é isso? Eu sei que tem o Vitor também. O Vitor é o mais quietinho de todos.
5: É, só que não, né?
1: Ai, ai, meu quietinho nada. Que a gente sabe, viu? Enfim, para todos uma excelente segunda-feira. Para todos uma excelente madrugada, um bom feriado. A gente aproveita para fazer companhia para todos. Gente, Cláudio Romão falou bonito, hein? Cláudio Romão falou bonito, hein? Puxa vida, que orgulho, que orgulho. Ai, tem a turma que tá esperando a missionária, adoro que você fica de graça, fazendo graça lá com o pessoal de Goiânia, Cláudio Romão. É a culpa do pastor morrendo. É tudo culpa dele, viu? Vou dar um abraço aqui para a doutora Fabiana. Doutora Fabiana, vem com a gente? Vem com a gente aqui, ó. Ela aproveitou para dizer o seguinte: Cláudio Ronk, diretamente de Agudo, Rio Grande do Sul. Ela adora o programa, é uma bênção. Coloca um louvor para nós. Vamos daqui a pouquinho, doutora, com... Quem que vai cantar agora, hein? Não, a gente já tocou o Daniel e Samuel lá pro Alan. Não, a música que a doutora... Mas a doutora vai cantar junto, né? Ô, missionária Dorothy, você sabe a música que a doutora Fabiana gosta pra gente tocar aqui? Não dá tempo. Não, ela tá na expectativa lá. Hoje ela não vai estar de plantão, hoje ela tá tranquila, né? Ela tá querendo cantar hoje, a doutora Fabiana. Ela, você acredita? Tá com a vontade de cantar, soltar a voz lá. É, vamos escolher uma música bonita aqui. Ela vai soltar a voz lá. É.
6: Poderoso.
1: Olha quem mandou mensagem pra gente. Raigo, Gel Sumidíssima. Paz do Senhor a todos. Bom dia, bom dia, Sumida.
6: Incomparável.
1: Olha o Francisco. Este é o Francisco de Natal. Mandou aqui, ó. Bom dia, paz do Senhor Jesus Cristo. Que Deus abençoe sempre vocês aí. Você aí também, moço. Seja sempre bem-vindo. Seu xará tá conosco também, rapaz. Olha, Cleonice, diretamente de Joinville, Santa Catarina, tá conosco. Ela tá lá, tá tossindo bastante, parece, né? Ah, entendi, moça. Sim, conta conosco, viu? Conta conosco. Pra que essa tosse melhore rapidinho, sim. Dura quando é aquela tosse seca, né? Te falar, moça. Conta conosco, sim. Olha, deixa eu lembrar o nosso WhatsApp pra você participar. Só porque eu falei em tosse, a missionária Dorothy tá do meu lado, tossindo, missionária. Mas vai pra lá. Começou a tossir aqui, você acredita, moça? Toma. Ó, tem água aqui, missionário. Eu te falar, viu? Não, aqui, ó. Isso. Eu só vou falar o nosso WhatsApp aí, a sua vez. Combinadíssimo? O WhatsApp, o DDD é o 11, o telefone é o 974-181-456. 974-181-456. Mas tem que colocar o 11, tá bom? Porque senão não dá certo. Ah, e como já recebemos aqui um recado diretamente de Angola, o DDD aqui do Brasil é 55. É. Aí é 55. Aí vai 011 ou não? Ou só põe um 11 direto? Aí também já fica mais difícil, né? Eu acho que põe um 11 direto, né? 55, 11. Ou não? Tem a operadora. Ih! Eu sei que o código do Brasil é 11. WhatsApp, o DDD é 11. Não, código do Brasil, perdão. Código do Brasil é 55. E o código aqui do São Paulo é 11. É isso, né? Eu acho que tem operadora. Não tem operadora? Tem que colocar operadora? Podia ser tudo 55, né? 55. É muito mais fácil. Enfim. Olha, não sei se tem algum partido que é 55. Eu não faço a menor ideia se é 55. Eu tô falando aqui do código. Às vezes o pessoal fica... tá lá dando... fazendo campanha. Eu nem faço a menor ideia se tem algum 55. Se tiver, não é com você, não, viu? Tô falando do código do Brasil. E podia ser o número inteiro 55. Fica mais fácil. É isso. Tem que falar... Você vê que coisa, né, missionário? A gente tem que justificar o que a gente tá falando. Porque senão depois a turma pega no nosso pé. Enfim. Falando nisso, missionário, final do mês, né? Tem o segundo turno pra algumas regiões, né? Segundo turno de governador. Aqui não precisa. Só presidente. Eu não vou perguntar se a senhora escolheu o seu... Isso é particular da senhora, né? Vamos tocar o barco aqui. Vamos, deixa eu abrir o seu microfone, porque a missionária Dorothy tem uma mensagem importante para você nesta madrugada de segunda-feira.
7: Olá, aqui é a Dorothy. Há um versículo em Hebreus 11, de 17 a 19, que diz: pela fé, Abraão, quando foi posto à prova, quando o teste de sua fé ainda estava em andamento, ou seja, sua própria fé estava sendo testada, tinha já trazido Isaac para fazer outra oferta. Aquele que alegremente recebeu e saudou as promessas de Deus estava pronto para sacrificar seu próprio filho. De quem foi dito: através de Isaac teus descendentes serão contados. Em outras palavras, havia dito a Abraão que isso aconteceria por meio de seu filho Isaac, que todos os futuros descendentes seriam importantes para Deus, e por meio dessa linhagem viria o Messias. Ele tinha ouvido isso, então Deus lhe disse para trazer Isaac e sacrificá-lo. Porque ele considerou que Deus era capaz de ressuscitá-lo dentre os mortos. Ele tinha tanta fé em Deus que não importava o que o Senhor lhe dissesse para fazer. Abraão sabia que Deus cumpriria o que ele havia prometido de acordo com as Escrituras. Deus havia prometido que, por meio de Isaac, essa bênção atravessaria gerações. Por isso, ele sabia, quando ouviu que deveria trazer Isaac, que isso aconteceria. Mas, é claro, ele não compreendia, aqui representados, a morte, o sepultamento e ressurreição de nosso Senhor na cruz, que um dia aconteceria. De fato, no sentido em que Isaac estava figurativamente morto, potencialmente sacrificado, ele realmente o recebeu de volta aos mortos. A história que vamos estudar amanhã mostrará que Abraão creu, ao sacrificar seu filho Isaac, que Deus o ressuscitaria dentre os mortos. Esse fato é a representação do que aconteceu com nosso Senhor Jesus Cristo, pois, de acordo com as Escrituras, Jesus ressuscitou ao terceiro dia. Existe um pequeno refrão, e eu gosto muito de cantá-lo. A fé, a poderosa fé, a promessa vê. E olha para Deus somente, ri diante das impossibilidades e grita: isso será feito. E grita, isso será feito. E grita, isso será feito. Ri diante das impossibilidades e grita: isso será feito. Abraão tinha um filho, Isaac. Seu nome, na verdade, significa riso. Não sei se você se lembra da história, mas Abraão era um homem velho, e Sara já tinha passado da idade em que alguém pensaria em ter um filho. Seu corpo, por assim dizer, estava morto para tal possibilidade. No entanto, lemos em Hebreus que ela creu que receberia de Deus o poder para conceber uma criança. Quando Sara ouviu pela primeira vez que seria mãe, ela riu, achando que isso era impossível. Mas quando ela viu a seriedade de Deus, ela mesmo recebeu o poder para conceber a criança. Mesmo já tendo passado da idade, lemos em Hebreus que ela considerou que Deus, que havia lhe dado a promessa, era confiável, seguro e fiel à sua palavra. O filho que tiveram, Isaac, se chamava Riso. Não sei se você compreende até mesmo a mudança do nome de Sara. Ela era chamada de Sarai, mas seu nome foi mudado para Sara porque essa palavra significa princesa. E Deus prometeu abençoar Sara com um filho também e torná-la mãe de nações, e dela procederiam reis de povos. Em outras palavras, essas são as promessas de Deus. E agora, Deus está dizendo a Abraão para pegar Isaac e sacrificá-lo. Você não compreende que você e eu somos constantemente colocadas em uma posição que parece impossível, contudo, contra nós? No entanto, essa coisa vai acontecer para Deus? Novamente, Deus diria, confie em mim, tenha fé para crer que dessa mesma situação que parece tão sombria e tão negra, vou realizar algo do meu jeito. Haverá uma obra do Espírito e uma colheita em meu nome, apesar de tudo estar contra a situação. Creia em mim. Quero encorajá-la hoje. Talvez você esteja diante de uma doença, talvez você esteja diante da morte. E talvez você esteja diante de uma situação de desespero, sem recursos para alimentar a família, ou talvez a impossibilidade de haver alguma saída a tenham oprimido tanto que você está se perguntando qual é o propósito da vida. Eu quero compartilhar que em Cristo Jesus, nessas horas de desespero, lemos que podemos ter fé, como no livro de Hebreus, capítulo 11, onde vemos, um após o outro, homens e mulheres que creram em Deus pela fé. A fé ri das impossibilidades e diz, isso será feito. Que tal você dizer hoje, Senhor, eu pego toda essa dificuldade e a coloco diante do Senhor. E pela fé eu digo, faça a sua obra na minha vida. Execute o seu plano e transforme isso para a sua glória. Pegue esta situação desesperadora e faça ela valer para que muitos sejam salvos e possa haver uma colheita para o seu nome nesse momento. No maravilhoso nome de nosso Senhor e Salvador Jesus Cristo. Amém.
1: Tá então, mensagem da missionária Dorothy aqui no Amigo na Madrugada. Tem um breve intervalo, é bem rapidinho, daqui a pouco tem mais para você.
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1: Bom dia pra você, bom demais ter sua companhia no comecinho desta segunda-feira. Vamos juntos até as 4 da manhã, um aproveita pra fazer companhia pro outro. Olha, agora há pouco tava falando do Código do Brasil, o pastor Mohamed mandou mensagem pra gente aqui, né? Cadê o recado dele? Deixa eu ver aqui, ó.
2: Operadora. Professor, para ligar da Angola pro Brasil, tem que colocar mais 55 e seguir com o número do telefone. Mais 55.
1: Mais 55? Ah, então. Além de 55, tem que colocar o mais na frente ainda. O número fica gigantesco, né? Se errar umzinho, como é que faz pra voltar, hein? Não, apesar que no celular tem a setinha que volta. É, não tem problema não, Claudio Honk. Muito bem, deixa eu mandar um abraço aqui, deixa eu ver quem tá conosco. Claudio, bom dia, bom dia. Gosto muito de ouvir um amigo na madrugada. Todos os dias, ó, estou aqui ligado na programação. Sou... Agora eu não sei se eu vou falar certinho o nome aqui. A Neném tá com a gente. Cidade de Ipu, estado do Ceará, ouve a gente pela Rádio Ceará. Opa! Um abraço a todos os ouvintes da RTM. Eu vou mandar um abração. Ah, eu... Abração! Vamos juntos? Vamos! Vamos aproveitar para fazer companhia pro outro. O Antônio também mandou mensagem pra gente aqui, ó.
13: Bom dia, Claudio Ronson.
1: Bom dia.
13: Aqui é Antônio Lourenço, Nova Rússia. Pai São Francisco, mais uma vez. Sou o sucesso da sua rádio. Seu programa, perdão, é da rádio também. Eu tenho um louvor da Maria Massal, que é esposa de Rony, filha Bia, filha Abraão, Salina, Francisco. Todos aqui Nova Rússia, aqui no Baixo São Francisco. Estou vindo pela Rádio Seara.
1: Legal.
13: Para a minha igreja de Pentecostal, Tempo Morada do Espírito Santo.
1: Amém. Acabou? Antônio Lourenço. Tá conosco nesta madrugada? Sim! Uma excelente segunda-feira. Vamos juntos! Olha que mandou mensagem pra gente aqui, irmão doce! Ah, quero ouvir o recadinho dele, cadê?
14: Meu Rock!
1: Oi, moço!
14: Bom dia!
1: Bom dia!
14: Uma boa madrugada para o senhor.
1: Amém.
14: E para todos os ouvintes dessa rádio maravilhosa.
1: Ô, sumido.
14: Cadê o Miguel, Cláudio Ronque? O Miguel, meu irmão doce.
1: É.
14: De São José de Ribamar.
1: Boa.
14: O Cláudio Ronque, dá um alô aí para Andaluza.
1: Sumida Andaluza.
14: Andaluza tá doente.
1: Ah, tá. Então por isso que ela sumiu, né?
14: Aqui é o irmão doce, São José de Ribamar.
1: Legal.
14: Eu tô ligadinho aqui, Cláudio Ronco. Tô ligadinho aqui.
1: Você que nos acompanha faz pouco tempo, você sabe que é a primeira vez que o irmão doce mandou mensagem pra gente, eu não conhecia, né? Eu achei que fosse alguma piadinha, alguma brincadeira da turma. Eu falei, não. Não, e é de verdade, viu? Pra você que está pensando... Ah, Cláudio Ron, é sério? Irmão Doce é conhecidíssimo pelo mingau que ele faz, comercializa ali na região?
15: Sim.
1: O pessoal já mandou vídeo, você acredita? Mandou? Falando aqui, ó. Toca aqui, ó, mingau do Irmão Doce, maravilhoso. Cláudio Ron, que você precisa vir aqui experimentar. É sério, turma? Eu achava, como eu não conhecia, eu achava que era brincadeira, mas não, é de verdade mesmo, viu? Sim, pra você que passar no Maranhão, em São José de Ribamar, você tem que experimentar o mingau do irmão. Né, moço? Tá sumido, hein? Vou mandar um abração, pode? Abração! Seja sempre bem-vindo. Bom demais receber seu recadinho. Vamos juntos nesta segunda-feira, 1h16 no horário de Brasília. Aqui tem o melhor da música para você. Aqui tem Ludmilla Ferber.

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1: Olá, seja muito bem-vindo e bem-vinda ao Entendendo a Bíblia, o programa que é feito para você e com você, que nos ajuda a produzir o conteúdo a partir da sua pergunta. Eu sou Renata Burjato e ao meu lado...
2: André Castilho, é uma alegria poder conversar com você e junto com você entender a Bíblia também com ele.
3: Itamir Neves, nós queremos entender a Bíblia a partir da sua pergunta. Vamos procurar responder a partir da palavra de Deus.
1: Vamos com a pergunta do Roberto de Joinville, Santa Catarina. Pastor, meu filho perguntou se Deus sabia que Adão ia pecar, por que que ele criou o homem mesmo assim?
2: Esses filhos, posso te falar? Legal, posso falar uma coisa, Roberto? Meu filho perguntou a mesma coisa. Quando menorzinho.
3: Capítulo 1 de Gênesis diz exatamente isso. Também disse Deus: façamos o homem à nossa imagem, conforme a nossa semelhança. Tem ele domínio sobre os peixes do mar, sobre as aves dos céus, sobre os animais domésticos, sobre toda a terra e sobre todos os répteis que rastejam pela terra. Criou, pois, o Deus o homem à sua imagem, e imagem de Deus o criou. Aí, olha que interessante, homem e mulher os criou. Então aqui, Dona Eva está entrando nessa jogada aqui, que ela vai aparecer só lá no capítulo 2. Mas é interessante a gente já perceber que no capítulo 1, versículo 26 e 27, temos então essa criação do homem e da mulher. A pergunta do Roberto e do filho do Roberto é bem interessante. Se Deus sabia que eles iriam pecar, por que que criou? Quando Deus criou, pelo que nós entendemos na Bíblia, eu creio que a Bíblia não é uma parábola, não. O Gênesis não é uma invenção, não. É uma história real. É uma história real. Muito bem. Quando Deus criou o ser humano, criou a imagem e semelhança dele. E ele, Deus, é um Deus trino, um Deus que tem vontade, que Deus tem liberdade. Tanto é que ele teve liberdade para criar um ser humano, para poder experimentar o amor dele. Eu sempre gosto de dizer o seguinte: por que que Deus criou o ser humano? Precisava? Honestamente, não. Não precisava. O que ele queria era que alguém, um outro ser, que não os três, experimentasse aquele amor ágape, que é o amor doador. Então tá bom, vamos criar um personagem aí para ele experimentar o nosso amor. Ok. Criar um ser humano. Sabendo então, conforme filho do pastor Roberto, do Roberto falou, sabendo que eles iam pecar, por que que Deus criou? Porque Deus criou a imagem e semelhança. Deus criou com liberdade. E quando Deus cria com liberdade, ele quer que nós, e inclusive isso que acontece quando nós aceitamos o Senhor Jesus, lembra que Paulo fala que nós somos livres para ser libertos, né? Então ele quer que você entregue a sua vida ao Senhor Jesus livremente, de bom. Não é uma coisa obrigatória. Você entrega porque você quer experimentar. E aí o que aconteceu foi exatamente isso. Deus permitiu que ele tivesse liberdade para poder experimentar. E aí, infelizmente, o homem, o que que ele fez? Pecou. Mas graças a Deus, na eternidade havia já um plano de redenção. Então teve o plano de criação, mas teve o plano de redenção. E o plano de redenção foi com o Senhor Jesus Cristo. Então, Deus queria que o homem tivesse uma decisão: eu quero adorar esse Deus, mas quero adorá-lo livremente. Então não é nada por obrigação, eu vou obrigar esse agora ser humano me adorar. Não, eu quero adorá-lo. E aí o caso de Abel, ele adorou a Deus, Deus aceitou o sacrifício dele, e Caim, infelizmente, não adorou de uma maneira correta, e Deus, então, não aceitou. Então, havia sim a visão de Deus que esse homem iria cair, sim, mas Deus ainda deu liberdade para que houvesse essa possibilidade de adorar livremente.
2: Professor Tamir, a gente chegou, sim, a ver já Gênesis 1, 27.
3: Então, 1:27 eu acabei de ler.
2: O senhor acabou de ler, porque tem uma expressão que eu acho muito legal.
3: Ah, fala.
2: Que é para mim é uma coisa muito linda. 27, só que ele coloca mais para frente, ele vai dizer, né, que Deus abençoou a criação, mas ele vai falar que ele viu tudo o que havia feito.
3: Isso.
2: E que era muito bom.
3: Exatamente, muito bom. E foi aí que Adão falou, agora isso aqui vale a pena.
2: Então, o que acontece é o seguinte, Deus cria para relacionar-se.
3: Exatamente.
2: Então, por que que Deus criou a humanidade? Ele, primeiro, por que que ele criou a Terra? Ele é criador. Então, é da essência de Deus criar.
3: Sim, sim.
2: Por que que Deus, então Deus fez a separação, Deus organizou. Lá no comecinho, tá, né, que ele viu que a Terra era sem forma e vazia. Então o que que ele começa falando? Da forma, haja luz. E houve luz. Fiat lux. Fiat, que eu não estou falando de marca nenhuma.
3: Não.
2: É a expressão em latim, né? Haja luz.
3: Exatamente.
2: Então ele criou do nada. E conforme ele foi criando, ele ia vendo que era bom. Então ele começa com a forma, depois ele preenche,
3: sim,
2: dá o conteúdo e ele finaliza com o ser humano, criado a sua imagem e semelhança. Ele cria um ser para ter relacionamento. E no Jardim do Éden a gente vê justamente isso.
3: Exatamente.
2: Na virada do dia, Deus ia se relacionar, sim, com o ser humano. Então, Deus nos criou para termos relacionamento com Ele.
3: Inclusive, naquele dia, né, em que houve o pecado, Deus foi até, vamos dizer assim, até o Jardim do Éden para procurar o homem, para bater papo com ele.
2: Sim.
3: E cadê vocês? Ah, que a gente estava aqui despido e tal, a gente se escondeu aqui atrás dessa árvore aqui. Mas então, Deus é que quer esse relacionamento, né?
2: Exato.
3: Falando daquilo que você está falando.
2: E aí, o que que nós queremos? Para ter relacionamento com o ser humano, ele precisou criá-lo, só que haveria consequências futuras, e essas consequências, elas, de certa forma, vou colocar com muito cuidado aqui, porque não, aí não é a Bíblia, a gente já começa a ir para a filosofia, né? Alguns vão dar alguns passos para trás e vão dizer, é um mistério. Não dá para explicar. Outros vão tentar falar assim, ó, de certa forma, esse sistema que envolveu, inclusive, o sofrimento, ele é causado justamente para que o homem não fosse um robô.
3: Exatamente.
2: Sem autonomia.
3: Isso.
2: E tivesse algum senso de liberdade.

0: Ah, Deus.
1: Queria ser igual a Deus.
0: Aí Deus falou, peraí, não, aqui, exatamente, esse lugar é meu. E ó, tchum,
1: e aí,
0: mandou ele embora.
1: E aí o ser humano aconteceu uma coisa. Satanás foi lá, plantou a ideia que ele tinha no coração do ser humano,
0: sim,
1: da humanidade, e a humanidade caiu. Agora, o bom é que a humanidade tem a possibilidade de se arrepender.
0: Então, e isso que eu acho legal, André, como é que Deus já bolou tudo isso, né? Um plano tão lindo, exatamente, quer dizer, tem esse plano todo bonito da criação, mas depois tem um plano maravilhoso.
1: Ele sabia do problema, mas já veio com a solução.
0: Então, ele já deu a solução. Exato. Impressionante. Exato. É o plano da redenção.
1: Sim. Exato.
0: Eu acho que
1: também foi feito antes da criação do mundo.
0: Exatamente.
2: Sim, Pedro expressa
0: eu acho
2: muito
0: que lá
2: isso,
0: na eternidade.
2: O cordeiro foi separado antes da fundação do mundo.
0: Exatamente,
2: né?
0: Exatamente. Ah, quando Deus falou. Pessoal era ele e o Espírito Santo só, né? Era Deus, Pai, o Filho e o Espírito Santo. Pessoal, esse pessoal aqui a gente vai criar, eles vão cair. Aí eu acho que Jesus falou, peço a palavra. Ah, Pai, eu quero ajudar nessa composição desse plano. O que, que você vai fazer? Não, um dia se eles pecarem e vai pecar, eu vou lá embaixo, eu vou arrumar essa situação e eles vão vir para ter comunhão.
1: Exato.
0: Relacionamento. Exatamente isso daí. E o que Jesus fez é exatamente isso daí. Então, por que ele
2: deu? Quero saber
0: liberdade.
2: Sim, eu quero saber como você vai responder para ajudar o filhinho dele, mas a Paola também já me perguntou isso, né? E eu falei para ela, falei, filha, se a mamãe não quisesse ter trabalho, eu teria ficado só com a minha cachorra, né? Porque ela come a hora que eu dou a comida para ela, obedece. Podia ficar com boneca, mas quando a gente se relaciona com uma criança, por mais que a gente vai dar,
0: sim,
2: todo o nosso amor, ensinar, ainda assim vai ser a decisão dela, se vai querer seguir o que a gente ensina ou não. Se nós que somos pais falhos, maus, ainda assim queremos ter filhos que a gente não controla, imagina um Deus que transborda em amor,
0: nossa,
2: né?
1: Exato, exato. E é bom a gente ler esse trecho de 1 Pedro que você citou, Renata, né? Desde o 18 até o 20, que aí a gente dá a questão filosófica. Quer dizer, o plano da redenção foi bolado quando?
0: Antes,
1: só quando,
0: né,
1: o homem pecou.
0: Pô, agora aí, o homem tem que fazer alguma coisa.
1: Foi antes.
0: Não, antes disso
1: daí. O que
0: daí
1: mostra que mesmo diante
0: que
1: do
0: coisa,
1: erro,
0: né,
1: do ser humano, a soberania de Deus,
0: aleluia,
1: ficou intacta.
2: Ele pagou com o sangue sagrado de Cristo. Vocês sabem disso. Ele morreu como um cordeiro sem culpa e não foi algo impensado. Ainda que só agora, no fim dos tempos, o plano tenha vindo a público, Deus sempre soube o que ia fazer por vocês. É por causa do Messias sacrificado, a quem Deus depois glorificou e ressuscitou, que vocês confiam em Deus e sabem que tem um futuro nele.
1: O sempre soube é conhecido antes,
0: sim,
1: da
0: antes,
1: fundação
0: exatamente,
1: do mundo.
0: Exatamente.
1: Então, isso é aqui, é a palavra de Deus que nos mostra, né? Então, a resposta é para que o homem escolhesse, né? E escolhesse livremente,
0: sim,
1: se relacionar
0: livremente,
1: com Deus,
0: isso aí,
1: né?
0: Exatamente.
1: Sem que isso fira a soberania de Deus. Vamos lá. Para o filho do Roberto, se Deus sabia que Adão ia pecar, por que que ele criou o homem mesmo assim? Eu gostei da sua resposta, o amor, mas eu acho que é porque Deus ama o homem.
0: Exatamente.
1: E Deus queria se relacionar
0: com
1: o homem, mas Deus deixou o homem escolher se quer ou não se relacionar com ele.
0: Isso. E ele já tinha preparado esse plano para que pudéssemos nos relacionar. E graças a Deus a gente pode se relacionar com ele por meio do Senhor Jesus Cristo, como um cordeiro que foi morto antes da fundação do mundo. Aleluia.
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7: Bom dia para você, voltamos aqui com um amigo na madrugada nesta segunda-feira. 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
1: Isso mesmo, Um Tempo com Deus aqui na RTM, parceria com o Cenáculo. E no Cenáculo oferece a você um mimo. Daqui a pouquinho a gente fala. Seja bem-vindo, bem-vinda a mais um episódio, mais um programa, mais um momento de reflexão, mais um momento para sua edificação. Eu sou o Etri, hoje Renata em férias, e aqui ao meu lado ele, nosso querido Bispo Marcos Garcia. Uma honra estar ao seu lado novamente, Bispo.
2: Etri, muito bom, alegria, prazer estar com você, os nossos ouvintes, pessoas que fazem parte aí da nossa caminhada, né? Quero sempre saudar aqui o nosso querido Bispo Nelson, Dona Elci, também o Bispo Adriel, a Mariluzi, nosso pessoal da nossa equipe lá do nosso Cenáculo, Pastor Nicanor, Pastor Renato, também da nossa equipe aqui, né? O Pastor Matheus, a Pastora Ivana e a nossa equipe lá da sede regional, né? A Clé, o Alu, queremos saudar aí também os nossos queridos que estão conosco nesta manhã. Étor tem um povo que está sempre comigo aqui, a Dona Ivone, a Tânia, o Marcelo, né, e a Karina, meu cunhado Orlando participando com a gente, a Lilian lá da nossa igreja metodista, o Roberto Maciel lá de Manaus, a Elis Regina, o Denilson, né, a Rita de Castro. Muito bom, né, muito bom. Eu acho, Étor, que hoje eu vou trazer um desafio aqui. Até ontem eu estava aqui na rádio, gravando um programa, porque esse mês aqui de outubro é o mês da reforma protestante, né?
1: Sim.
2: Mas a pergunta que eu faço para você, eu quero fazer para todos os nossos ouvintes, é preciso renovar? Mas antes dessas perguntas, o Étor vai falar sobre as nossas reprises. Eu acho que é importante. Sim. E aí lembrar mais uma vez como essa pessoa pode participar e receber um mimo do nosso Cenáculo.
1: Verdade. Aqui um mimo de nosso Cenáculo para você ouvinte. É necessário que você deixe os seus dados, nome completo, endereço e também o CPF, para que o correio possa entregar, levar até você. As reprises são toda quarta, 1h45 da manhã, ou da madrugada, 1h45. Às quintas também você ouve Um Tempo com Deus às 4h30 da tarde. Aos sábados às 5h e também 18h30. E aos domingos às 6 da manhã e às 9h45 da noite. Portanto, vários horários para você não perder esse momento de reflexão, né, Bispo?
2: Muito bom. Vamos ouvir a primeira canção e eu queria que você pense nesta canção enquanto nós vamos pensar sobre a pergunta: é preciso renovar?

0: Eis-me aqui rendido, estoura o som de Isaías Saad. Bispo, diz pra gente, é preciso renovar?
1: Este para nós é o mês da reforma protestante. E nós trazemos à memória o que mudou na vida de Martinho Lutero e o que nós chamamos do início da Igreja Protestante. Mas a partir daí, faz sentido para nós hoje uma renovação nas nossas vidas, uma reforma nas nossas vidas, para pensar em mudanças das mais complexas, as mudanças pessoais, familiares, profissionais, como também os nossos hábitos, as nossas atitudes e até mesmo a nossa maneira em servir a nossa comunidade de fé. Estamos caminhando para o final do ano, já estamos em outubro, e é comum nesse tempo a gente pensar em alguns consertos, em algumas reformas na nossa casa. Minha esposa, por exemplo, né? Ela vai vivendo intensamente esse momento, pensando numa decoração para o nosso almoço de Natal ou para o nosso jantar de Natal. Às vezes nós olhamos para a nossa casa, precisamos fazer aqui um conserto, uma pintura. É muito interessante, mas isso se aplica na nossa vida. Mas será que é preciso renovar? Será que vale a pena renovar? E o que precisa ser destacado hoje, neste dia aí, neste mês da reforma protestante? Eu quero perguntar para você, o que mudou? E em que nós precisamos mudar? Vamos sair da história da igreja e trazer para a nossa vida? Vamos ouvir mais uma canção enquanto você pensa sobre isso. É preciso renovar? Como?

0: Nós encontramos em Efésios, no capítulo 2, versículo 1, diz assim: e ele vos deu vida, estando vós mortos em vossos delitos e pecados, nos quais andastes outrora, segundo o curso deste mundo, segundo o príncipe da potestade do ar, do espírito que agora atua nos filhos da desobediência, entre os quais também todos nós andamos outrora, segundo as inclinações da nossa carne, fazendo a vontade da carne e dos pensamentos, e éramos por natureza filhos da ira, como também os demais. Mas Deus, sendo rico em misericórdia, por causa do grande amor com que nos amou, e estando nós mortos nos nossos delitos e pecados, nos deu vida juntamente com Cristo. Pela graça sois salvos, porque pela graça sois salvos mediante a fé. Isso não vem de vós, é dom de Deus, não de obras, para que ninguém se glorie. Pela graça sois salvos. Lutero é um exemplo de que é possível fazer uma grande reforma nas nossas vidas, na igreja e na sociedade. Entre os pilares da reforma protestante está a salvação pela graça. Não é um esforço humano, não é o sacrifício de animais, até mesmo o sacrifício humano. Nada do que nós fizermos será suficiente para a nossa salvação. Não há coisas que a gente possa fazer para ser salvo. Ao contrário, pela graça sois salvos. Só o amor de Deus, ele é suficiente para a nossa salvação. A palavra do Senhor diz que ele nos amou quando nós estávamos mortos nos nossos pecados. Eu queria que você prestasse bastante atenção. A renovação, a reforma, ela não começa de fora para dentro, mas de dentro para fora. Como pastor, já ouvi muitas vezes as pessoas me dizerem: pastor, quando eu melhorar nisso ou melhorar naquilo, eu vou para a igreja. Eu preciso dizer uma coisa a você: você pode ir à igreja em qualquer lugar, em qualquer momento, em qualquer situação. Você pode ir para a igreja e começar a ser mudado, ser transformado. Na verdade, eu não preciso melhorar para poder estar na presença do Senhor. Eu preciso estar na presença do Senhor para poder melhorar. Apenas vá, e a transformação, ela vai acontecer. A palavra do Senhor diz que Jesus nos amou antes mesmo do nosso nascimento. Se você ler lá o Salmo 139, Davi está falando sobre isso, de que antes dele ser gerado, o Senhor já o amava e já conhecia o seu caminho. A palavra do Senhor diz que quando Jesus veio ao mundo, ele veio trazer salvação, e isso pela graça. Mas preste atenção, não foi de graça. Custou a vida de Jesus, custou a vida de inocente, lá na cruz, lá no Calvário. Então eu quero perguntar a você hoje: o que você está esperando para mudar? O que você está esperando para começar uma reforma na sua vida? É muito interessante na nossa sociedade e na nossa cultura que muitas vezes nós estamos sempre adiando para, por exemplo, a próxima semana. Na próxima semana eu vou começar uma dieta, na próxima semana eu vou mudar os meus hábitos alimentares, o ano que vem, até porque a gente já está em outubro. Talvez você fez promessas no dia 31 de dezembro e que elas jamais iniciaram ao longo deste ano. E aí você começa outra vez a ensaiar estas promessas. O ano que vem, no ano que vem, eu vou mudar de vida. Eu preciso dizer a você, precisa começar hoje. Essa mudança de hábitos, Quantas coisas estão se falando sobre hábitos saudáveis, sobre alimentação saudável. Não sei, Héctor, se você já ouviu, tenho lido algumas coisas que falam sobre higiene do sono. Sim. Né? Um termo tão interessante, né? Porque para a gente antes a higiene estava ligada ao nosso corpo, nosso banho, cuidado com os nossos dentes. Só que hoje você ouve, né, pessoas especialistas falando sobre higiene do sono. Eu estava numa reunião com o nosso corpo pastoral e um dos nossos pastores, porque era sobre saúde emocional e ministério pastoral, e alguém perguntou sobre a questão do celular, do uso do celular. E ele estava comentando que hoje já é considerado um transtorno. Hoje já é uma enfermidade. Eu quero dizer a você que nós não nascemos dependentes de celular. Eu sou de uma geração que ainda não tinha celular, né? Eu fui ter o meu primeiro celular, eu acho que com certeza, talvez 30 anos atrás, né, quando cheguei para pastorear a Catedral Metodista de São Paulo, não me lembro, tive um pager antes disso, que já era uma novidade, e depois fui ter o meu primeiro celular. Quero dizer que nós não nascemos assim, nós não nascemos com esta condição. Eu não acho que mudar os nossos hábitos seja algo muito difícil, mas ele é necessário, e não é diferente no mundo espiritual. O que você precisa mudar? Quando confessamos Jesus como Senhor e Salvador, nós iniciamos um processo de conversão em nossas vidas. E na nossa tradição doutrinária, nós trabalhamos a santificação e a perfeição cristã. E isso é um processo que vai durar a vida inteira. Ou seja, hoje eu preciso ser melhor do que eu fui ontem, e amanhã eu preciso ser melhor do que eu fui hoje. Esse processo de santificação, esse processo de perfeição cristã, ele vai durar enquanto nós tivermos fôlego de vida. Ou seja, o nosso maior desafio é buscar em Jesus ser melhor como ser humano, como família, como sociedade. E aí o texto diz, né, que nós não seremos salvos pelas obras. Ou seja, as nossas obras, elas não serão um objeto de barganha e de troca pessoal com Deus. Ao contrário, as nossas obras, elas serão uma consequência natural da nossa declaração de Jesus como nosso Senhor e Salvador. Ele me amou primeiro, e me amou até as últimas consequências. E nesse processo de amor, de salvação, ele diz assim: porque pela graça sois salvos mediante a fé, e isso não vem de vós, é dom de Deus, não de obras, para que ninguém se glorie. Ou seja, a nossa salvação, a nossa mudança de vida, ela está dentro de um processo natural, de um contexto natural e de uma ação de Deus que vem em favor das nossas vidas, que Ele age em favor das nossas vidas. Se eu perguntar a você neste momento, em que área da sua vida você precisa mudar? Em que área da sua vida você precisa passar por uma transformação? Eu quero dizer a você hoje que não é pela força do seu braço e até mesmo pela sua disposição. Hoje nós estamos como igreja e eu estou iniciando os 21 dias de jejum e oração. Não é fácil. Não é fácil, durante esses 21 dias, abrir mão de algumas coisas que eu estou habituado, como café, como doce, como como a carne. São 21 dias em que eu vou buscando a presença de Deus, a face de Deus, buscando realmente a presença dEle e a revelação dEle na minha vida. Mas nesses 21 dias eu tenho que mudar os meus hábitos. Eu tenho que abrir mão de algumas coisas. Eu tenho que deixar algumas questões. Eu quero convidar você a experimentar a presença do amor de Deus na sua vida. Hoje é um tempo de renovar. Hoje é um tempo de começar mudanças de vida. E talvez você responder a esta pergunta: em que área da sua vida você pode melhorar? Em que área da sua vida você pode ser transformado por Deus, pela presença de Deus, pela graça maravilhosa do Senhor? Pela graça sois salvos, é dom de Deus, é graça de Deus, é bondade dEle sobre as nossas vidas. E aquilo que você fizer, você vai fazer para a honra, glória e louvor do nosso Deus. Que Deus te abençoe e que você possa começar a pensar nisto. Em que área da sua vida você precisa mudar? Em que área da sua vida você precisa começar algo novo na sua vida, na sua caminhada e na sua experiência com Deus? Deus te abençoe e até o nosso próximo encontro. Pai, nós queremos, em nome de Jesus, queremos orar pela Stephanie, em especial, ó Deus, assim como o Roberto está agradecendo pelo seu emprego, nós queremos orar para que o Senhor possa abrir uma porta de emprego para a Stephanie e, neste momento, cuidar da sua saúde emocional, para que ela possa crer que não existe nenhuma porta que o Senhor queira abrir para ela que vai ser fechada. Então, nós oramos por ela. Também, ó Deus, pela Rosângela, Senhor, oramos pela Valdira, pela sobrinha, neste mês que é o mês de outubro, é o mês do cuidado com a saúde da mulher, que o Senhor possa colocar sobre elas a tua mão de bênção, de cura. Também agradecer pelo aniversário da Elis Regina, Senhor, e de uma forma muito especial pelos queridos que estão conosco neste programa. Nós oramos e abençoamos em nome de Jesus. Oramos para que seja um tempo extraordinário, e especialmente neste mês de outubro, que o Senhor esteja abençoando a vida e a saúde da mulher. Abençoa a Renata neste tempo de viagem, abençoa Deus a Nicéia neste tempo de missão, e assim a nossa RTM e também a nossa família do nosso cenáculo. Nós oramos e abençoamos em nome de Jesus. Amém, Senhor. Amém. Deus te abençoe e até o nosso próximo encontro.
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2: Você sabe que o engenheiro agrônomo não olha apenas para a semente, ele olha para a terra. Antes de pensar na colheita, examina o solo. Está duro? Tem pedras? Tem espinhos? Falta água? Há água demais? Ele sabe de uma coisa: a boa semente precisa de um bom solo. Jesus contou uma história parecida. É a parábola do semeador. A semente representa o que Deus diz, isso é, a palavra de Deus. E o solo representa o coração humano. Algumas sementes caíram à beira do caminho, outras em terreno pedregoso, outras ainda entre espinhos, e algumas caíram em boa terra. A semente era boa, o problema estava no solo. Isso também pode acontecer conosco. Podemos ouvir o Evangelho muitas vezes, podemos gostar de uma música cristã, podemos apreciar uma mensagem, podemos frequentar uma igreja e ainda assim não permitir que a palavra de Deus crie raízes em nosso coração. Por isso, vale fazer uma pergunta sincera: como está o solo do seu coração? Existe orgulho endurecendo a sua vida? Existe resistência aos planos de Cristo Jesus? Existem preocupações, riquezas ou prazeres ocupando o espaço para dobrar-se ao senhorio de Cristo Jesus? Deus Pai não despreza quem reconhece a própria condição interior. O arrependimento abre espaço para uma nova vida. Cristo Jesus chama você para deixar a rebelião e abrir-se para a reconciliação com Deus Pai. Hoje, leia Mateus 13. Depois olhe para dentro. Pergunte: o que está impedindo a palavra de Cristo produzir fruto em minha vida? Talvez seja necessário reavaliar alguma prática ou crença. Talvez seja necessário dar o perdão a alguém. Ou você precisa mudar a sua motivação? Tudo começa com ouvir a palavra de Cristo e crer a ponto de obedecer. E Deus usa as circunstâncias para revirar o solo do nosso coração, revelando as pedras, revelando espinhos, revelando outros elementos que prejudicam a boa semente. O agrônomo prepara o terreno porque deseja uma boa colheita. Deus também deseja fruto em sua vida reconciliada com Ele. Afinal, a boa semente precisa de um bom solo. Atente ao solo do seu coração. 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Até já.
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0: melhor da música, Genésio de Souza e Paulo César Baruque.
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0: Antes você ficou com mensagem para hoje com o pastor Jano. Uma excelente segunda-feira. Vamos com Finanças em Ação aqui no Amigo na Madrugada.
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3: Olá, meu amigo e minha amiga. Tudo bem com você? Estamos com mais um programa apresentando princípios poderosos da Palavra de Deus para transformar sua vida financeira. Estamos concluindo nossa jornada financeira aqui pelo livro de Josué. Olha, o que eu posso dizer? Que aprendi muito com este livro que fala de conquistas. Porque diariamente precisamos fazer conquistas financeiras. E nada melhor do que contar com a experiência e a liderança de Josué num período em que o povo e Deus avançou, mesmo diante de obstáculos humanamente intransponíveis. Então, é sobre fidelidade financeira que eu quero fechar essa jornada aqui pelo livro de Josué. E essa questão de fidelidade me veio com muita força à minha mente quando eu estava lendo o capítulo 24 desse livro. Pois é, Josué reuniu todas as tribos de Israel para fazer um tipo de balanço de tudo o que havia ocorrido desde o momento em que Deus chamou Abraão para formar um novo povo, até aquele momento da história. Eu quero convidar você para fazer um balanço de sua vida financeira. Talvez você esteja passando por um tempo de tranquilidade financeira. Ou talvez não. Talvez esteja lutando ferozmente para alcançar os seus objetivos financeiros de curto, médio e longo prazos.
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3: Mas voltando aqui à nossa história, Josué foi pontuando vários momentos da história do povo de Israel e mostrando com muita clareza a fidelidade de Deus em fazer com que o povo de Israel fosse um povo completamente diferenciado das outras nações. Será que você pode confiar que Deus cumprirá cada promessa que Ele tem para a sua vida financeira? Para Josué, essa é uma pergunta de fácil resposta. E para você? Bem, estamos diante de um grande desafio, o desafio da fidelidade financeira. E você pensa que Josué vai dar moleza para o povo? Pode ter certeza que não. Josué foi um líder experiente e que sempre temeu a Deus, um líder fiel.

0: pronunciou quando ele disse: porém, eu e minha família serviremos a Deus, o Senhor. Está lá em Josué 24:15. Que lindo, que maravilhoso. Que vida extraordinária de Josué. Serviu com fidelidade a Deus e viu cada conquista se concretizar em sua vida. Josué, como homem que andava com Deus, talvez pudesse sentir que logo após a sua morte, o povo passaria por um período de grande turbulência espiritual.
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0: Então vamos lá. Que lições você poderia tirar a partir desse evento para sua vida financeira? Entenda agora mesmo que, mais do que tudo, Deus deseja a sua fidelidade financeira. Comece a listar tudo o que está atrapalhando essa fidelidade. Dívidas, amor ao dinheiro, falta de tempo com Deus e com a família, falta de planejamento. Procure um conselheiro e comece a orar e planejar essa mudança para total fidelidade a Deus na área financeira. Comece a fazer isso hoje mesmo e não pare mais. E olha, obrigado por estar comigo mais uma vez no programa Finanças em Ação. Princípios poderosos da Palavra de Deus para transformar sua vida financeira. Um grande abraço do seu amigo Paulo de Tasso e nos falamos no próximo programa.
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1: Quero convidá-lo a abrir a sua Bíblia no capítulo 12 do livro de Gênesis. É aqui que vamos começar o nosso estudo de hoje. Esse é um dos textos mais importantes da Bíblia. Nesse texto, temos de certa forma o início da história de todos nós, os que cremos, porque temos o início da história de Abraão, que foi chamado posteriormente o pai da fé. Por quê? Porque todos os que creem são filhos de Abraão. Então, nós temos aqui no capítulo 12 o início da nossa história, e na verdade o início da sua história. Mas recordando o nosso estudo dos 11 primeiros capítulos de Gênesis, vale a pena voltarmos um pouquinho para lembrar os quatro eventos que estudamos, isto é, a criação, a queda, o dilúvio e a Torre de Babel. Esses foram eventos marcantes na história bíblica e correspondem a um período de pelo menos mais de 2000 anos. Deus tratou durante esse período com todas as raças e com todo o mundo. Mas aqui no capítulo 12 nós vemos uma mudança no tratamento de Deus com a humanidade. Até o fim do Gênesis nós vamos perceber isso de uma maneira ainda mais clara. Deus passa a tratar com quatro homens, formando por meio deles uma nação para cumprir os seus planos redentores. Então percebemos que desse ponto em diante o livro de Gênesis não enfatiza mais os eventos, mas a partir de agora, a partir desse capítulo, a ênfase é nos homens. Deus queria formar uma nação para que dela todos os povos da terra fossem abençoados. Então, nessa segunda parte do livro de Gênesis, dos capítulos 12 até 50, nós vamos encontrar a ação de Deus em formar o caráter de quatro homens para deles formar o povo que deveria ser um povo abençoador. Num programa anterior, nós já dissemos que a ênfase de Gênesis recai sobre a segunda parte, isto é, do capítulo 12 até o 50. E você se lembra da razão pela qual nós fizemos essa afirmação? A verdade é a seguinte, é que na primeira parte de Gênesis, nós temos o começo da criação. Mas a partir do capítulo 12, nessa segunda parte, nós encontramos uma ênfase maior na redenção do homem. Dissemos então que Deus estava muito mais interessado nas pessoas do que em todo o universo criado por Ele. E na verdade, podemos dizer que Deus está mais interessado em você e dá muito maior valor a você do que ao universo inteiro. Sabe por quê? Porque Ele nos ama de uma tal maneira, de uma maneira tão incompreensível a nós, e isso foi demonstrado pelo envio do Senhor Jesus Cristo para nos salvar dos nossos pecados. Na verdade, nós estamos diante de um grande privilégio. A pergunta que a gente deve responder, a pergunta que se faz é: temos cada um de nós experimentado esse amor tão precioso, tão especial do nosso Deus? Essa é uma pergunta que você tem que responder para você. Você tem experimentado esse grande e precioso amor divino? Mas vamos voltar agora para o livro de Gênesis e olhar para essa segunda parte. Temos os capítulos 12 até 25, 11, o relato sobre a vida de Abraão, um homem de fé. Nos capítulos 21 a 26, com uma sobreposição de histórias, temos a narrativa da vida de Isaac, o filho da promessa. Nos capítulos 27 a 36, há o relato da vida de Jacó, que depois tornou-se Israel. E então, nos capítulos 37 a 50, temos o relato da história de José, conhecido também como José do Egito. Esses são os patriarcas que deram origem ao povo de Israel. Então, diante disso, a partir desse ponto, a partir do capítulo 12 até o final do livro de Gênesis, nós veremos Deus tratando com esses quatro grandes patriarcas especificamente, e não mais com a raça humana de um modo geral e do modo global. Na verdade, temos que entender o seguinte: o pecado separou o homem de Deus, e assim Deus lançou o seu eterno plano para salvar o homem. Como vimos nos exemplos de Adão e Eva, de Caim, da geração de Noé e no evento da Torre de Babel, o ser humano sempre pretendeu dirigir a sua própria vida sem depender de Deus. Essa é uma atitude ainda permanente no homem. O homem procurando fugir de Deus e Deus sempre oferecendo oportunidade de reconciliação a esse ser humano. A mensagem da misericórdia e graça de Deus sempre foi levada ao homem de uma forma ou de outra. E assim, depois de 2000 anos de história, de rebelião do homem, sem que se revelasse genuíno interesse pelo seu Criador, Deus então passou a usar uma estratégia diferente. Ele deixou de lado o tratamento global, o tratamento geral da raça, da humanidade em geral, e começou então a tratar com pessoas, com indivíduos, para deles formar uma nação através da qual pudesse se revelar a própria humanidade. Esse foi o plano divino, isto é o que Deus resolveu fazer e é o que veremos a partir desse capítulo do livro de Gênesis. Deus então decidiu formar uma nação por meio de um homem e por meio dessa nação trazer à humanidade aquele que seria o grande redentor de toda a humanidade. Deus usou Abraão para formar a nação judaica e por meio dela trazer Jesus, o Salvador do mundo. Abraão foi um instrumento importante nas mãos do nosso Deus. Querido amigo, você sabia que as três principais religiões mundiais tiveram sua origem, de alguma maneira, de alguma forma, tem em Abraão uma pessoa super importante? É isso mesmo. O judaísmo, o cristianismo e o islamismo são as religiões mundiais que reconhecem todas elas a importância de Abraão. Deus aparece a Abraão 7 vezes e em cada uma delas procurou desenvolver a sua fé. Abraão não era perfeito. Abraão, como qualquer um de nós, teve os seus fracassos, mas teve os seus erros, mas teve os seus acertos, as suas vitórias. Mas, como no caso do apóstolo Pedro, ele começou novamente. Ele se levantava e seguia Deus. Quando Deus revela ao homem, esse homem pode cair, mas sempre se levanta. Querido amigo, então, depois dessas palavras introdutórias, nós temos que olhar para os 3 primeiros versículos do capítulo 12. Eles nos mostram uma situação muito interessante, bem especial, e o texto diz exatamente assim: Ora, disse o Senhor a Abraão, sai da tua terra, da tua parentela e da casa do teu pai, e vai para a terra que eu te mostrarei, de ti farei uma grande nação e te abençoarei, e te engrandecerei o nome. Sê tu uma bênção, abençoarei os que te abençoarem e amaldiçoarei os que te amaldiçoarem. Em ti serão benditas todas as famílias da terra. Querido amigo, você está diante de um relato dos mais preciosos da palavra de Deus. Temos então que entendê-lo corretamente em toda a sua abrangência. Com Abraão, ele ainda se chamava Abraão e não Abraão. Com Abraão começa a história da formação de Israel. Essa história maravilhosa revela alguns aspectos do nosso Deus. Primeiro, revela a sua liberdade em ser misericordioso para com os que nele creem e lhe obedecem. Segundo, revela a sua santidade em trazer juízo sobre quem quebra a sua aliança. Em terceiro lugar, revela a sua fidelidade em restaurar aquela pessoa que se arrepende. E em quarto e último lugar, revela também a sua absoluta soberania sobre a história humana, sobre a nossa história, sobre a sua história. Mas sobre essa chamada específica de Abraão, essa narrativa é muito significativa também, porque ela apresenta a sua partida de uma cidade humana, chamada Ur dos Caldeus, para em obediência buscar pela fé a cidade da qual Deus é o arquiteto e o edificador, conforme nós lemos em Hebreus capítulo 11, versículo 10. Esse chamado de Abraão como um agente da graça redentora é paralelo ao papel de Noé como instrumento escolhido para trazer a mensagem de salvação à sua geração. Conforme o relato de Atos, capítulo 7, versículos 2 e 3, Deus já tinha chamado Abraão, estando ele ainda na Mesopotâmia, em Ur dos Caldeus, antes dele morar em Arã. Abraão, então, deveria deixar o local em que habitava, pois os seus habitantes eram idólatras. Nós lemos isso lá em Josué, capítulo 24, versículo 2. O texto diz assim: Antigamente, vossos pais, Terá, pai de Abraão e de Naor, habitaram da além do Eufrates e serviram a outros deuses. Ora, aquele povo era idólatra. Eles adoravam o sol, a lua, as estrelas. E Abraão devia sair daquela convivência e seguir em peregrinação para a terra que Deus lhe mostraria. Querido amigo, perceba que nesse chamado inicial nós temos duas ordens muito claras. Abraão deveria deixar a sua terra e, em segundo lugar, Abraão devia deixar a sua parentela. Mas o problema é que alguns estudiosos têm argumentado que Abraão cometeu o seu primeiro erro exatamente nessa situação, porque ao deixar a sua terra natal, isso é Ur dos Caldeus, junto com a sua esposa Sarai, ele saiu com seu pai e com seu sobrinho Ló, conforme nós vimos lá no versículo 31 do capítulo 11. Abraão era um homem de fé, mas era um homem frágil também, cometia os seus erros. Abraão obedeceu, mas não completamente. Mas na verdade não é isso que às vezes acontece conosco? Graças a Deus, porém, que Ele é um Deus de novas oportunidades. Então, querido amigo, sobre a chamada de Abraão, nós temos que destacar que ela estava sustentada na promessa divina, que continha cinco elementos. Primeiro, de ti farei uma grande nação. Segundo, eu te abençoarei. Terceiro, eu engrandecerei o teu nome. Quarto, eu abençoarei os que te abençoarem e amaldiçoarei os que te amaldiçoarem. E quinto lugar, em ti serão benditas todas as famílias da terra. Na verdade, essa é uma promessa muito especial. Eu espero que você concorde comigo. Mas essa promessa também tinha um requisito muito importante. E aqui está uma diferença e uma exigência muito importante. Sê tu uma bênção. Isso é, você deve ser uma bênção. Esse era o requisito. Era esse o senso de missão que Deus infundiu a Israel, mas que infelizmente não foi desenvolvido pelo povo escolhido. Então, agora encaminhando-nos já mais para uma parte final do programa, nós chegamos nos versículos 4 a 9. E nesses versículos nós encontramos algumas verdades fundamentais. Vamos alistá-las. Em primeiro lugar, no versículo 4, percebemos a prontidão de Abraão em obedecer à ordem divina. Mesmo aos 75 anos, e ele viveria ainda mais 100 anos, Abraão obedeceu, fundamentado pela fé, e tornou-se assim o pai e o modelo de todos nós, os crentes. Em segundo lugar, nos versos 4 e 5, encontramos novamente Ló, bem como os servos que ele tinha adquirido em Harã, acompanhando Abraão. Mas você deve se lembrar que a ordem divina era que ele deixasse a sua parentela. Portanto, mais uma vez, Abraão desobedeceu a Deus. Terceiro lugar, nos versículos 6 e 7, são mencionados Siquém e o Carvalho de Moré. Siquém era uma antiga cidade situada entre os montes Ebal e Gerezim, e um importante centro político e religioso dos cananeus. Mas Siquém depois ficou conhecida, ficou famosa, porque tempos mais tarde ali os israelitas dirigidos por Moisés deveriam se reunir para escolherem entre a bênção ou a maldição. Isso nós temos relatado em Deuteronômio capítulo 11. E foi também ali que Josué mais tarde ainda pronunciou aquela sua última exortação ao povo, dizendo que ele e a sua casa serviriam ao Senhor e o povo deveria decidir quem eles serviriam. O Carvalho de Moré provavelmente era uma grande árvore, um pequeno bosque que servia como lugar de culto, talvez o Carvalho dos Adivinhadores, que é mencionado depois em Juízes capítulo 9. Mas nesse ponto, meu querido amigo, é importante percebermos que, mesmo sendo um centro de adoração a falsos deuses, foi ali que Deus revelou a sua gloriosa presença e, numa demonstração de sua soberania, demarcou a terra que deu ao seu servo Abraão e a toda a sua descendência. É importante percebermos que, embora fosse um centro idólatra cananeu, depois do aparecimento de Deus, que prometeu dar à sua descendência aquela terra, Abraão edificou-lhe um altar e prestou-lhe culto, provavelmente em gratidão e consagrando a Deus aquela que seria conhecida como Terra Prometida, terra que mana leite e mel. Em quarto lugar, no versículo 8, a frase do verso "armou ali a sua tenda" deve ser traduzida por um modo contínuo, isto é, literalmente significando indo sempre ou caminhando e tirando as estacas, mostrando, na verdade, a vida nômade desse primeiro patriarca. Também no versículo 8 encontramos o nome de Betel. Esse nome em hebraico significa casa de Deus. Betel era um outro centro cananeu a uns 15 quilômetros ao norte de Jerusalém. Foi ali em Betel que, séculos depois, no tempo da monarquia, o Reino do Norte ergueu um dos seus santuários. Diz o texto bíblico que ali em Betel, Abrão edificou um altar ao Senhor e invocou o nome do Senhor. Nós lemos isso em 4:26. Em um certo sentido, com essa atitude, Abrão coloca de novo e em definitivo o nome do Senhor no centro da terra prometida, no centro da terra da aliança. E finalmente, em quinto lugar, no versículo 9, Abrão se dirige ao Negev, isso é, uma região desértica no sul da Palestina. Abrão, em certo sentido, estava tomando posse de toda a terra que Deus tinha prometido a ele e à sua descendência. Querido amigo, estamos então chegando no final do nosso programa, mas além das lições que nós já destacamos, podemos perceber que é possível aplicar algumas verdades em nossas vidas. Mas de que maneira? É possível perceber nesse início de relato da vida de Abraão o quanto esse homem de fé era instável na sua vida de obediência. Mas isso não acontece conosco também? O que precisamos aprender é que Deus valoriza aquele que persevera na fé e na confiança na sua promessa. Nós falhamos. Abraão falhou. Todo homem erra e peca. Mas se persistirmos, olhando para o autor e consumador da nossa fé, o Senhor Jesus Cristo, nós chegaremos lá. Amigo, perceba então agora algumas verdades nos versos subsequentes. Abraão falhou e falhou várias vezes. Nesses versos encontramos mais falhas do patriarca. Nós vamos ler as próprias palavras do texto. Diz assim os versículos 10 a 13. Havia fome naquela terra, e desceu, pois, Abraão ao Egito para ali ficar. Portanto, era grande a fome da terra. Quando se aproximava do Egito, quase ao entrar, disse a Sarai, sua mulher: ora, bem sei que és mulher de formosa aparência. Os egípcios, quando te virem, vão dizer: é a mulher dele, e me matarão, deixando-te com vida. Dize, pois, que és minha irmã, para que me considerem por amor de ti, e por tua causa me conservem a vida. Querido amigo, você percebeu o que temos nessas palavras? Quais foram essas falhas de Abraão? Porque, na verdade, ele teve falhas incríveis aí. Mas eu gostaria que você tivesse até condições de anotá-las. Eu vou alistá-las para você. Nós temos 7 falhas do patriarca da fé, do pai da fé. Primeiro, ele preocupou-se com a fome e não confiou na promessa divina, que era de possuir Canaã. Segundo, ele procurou uma solução humana e assim foi para o Egito, sem que Deus o tivesse mandado ou autorizado ir para lá. Essas duas primeiras falhas aparecem no versículo 10. Terceira falha, ele pensou egoisticamente em salvar a si mesmo. Versículo 11. Quarta falha, ele iludiu Sara com palavras elogiosas. Ah, você é de uma boa aparência, você é muito bela. Versículos 11 e 12. Quinta falha, ele propôs à sua esposa para mentir em seu favor. Isso aparece claramente no versículo 13. Sexto lugar, sexta falha, ele expôs a sua esposa a uma situação vexatória e até pecaminosa. Nós podemos ver isso no versículo 14. E finalmente, Abraão falhou tremendamente. Como sétimo lugar, ele refugiou-se e usou erroneamente a beleza de Sarai, obtendo vantagens ilegítimas. Isso nós vemos nos versículos 15 e 16. Então, o pai da fé, no seu início da caminhada com Deus, comete 7 pecados, 7 falhas incríveis aqui. Você está me acompanhando? Eu espero que sim. Na verdade, esse é o nosso herói da fé. Conforme a galeria dos heróis da fé, o nome de Abraão aparece claramente no capítulo 11 do livro de Hebreus. Ele, na verdade, foi muito egoísta. Mas vamos continuar com o texto. Nos versículos 17 a 20, encontramos mais uma vez a ação de Deus em fazer convergir todas as coisas para o bem daqueles que o amam, conforme nós lemos em Romanos capítulo 8, versículo 28 e 29. Nós temos que perceber aqui a bondade e o amor de Deus. Como Abraão tinha falhado, Deus teve que intervir. Vamos ver o seguinte. A última vez que Deus havia aparecido a ele, tinha dito o seguinte: darei a tua descendência esta terra. Mas como nós estamos vendo, Abraão não creu plenamente na promessa divina. Deu esses 7 passos distanciando-se de Deus e Deus teve que intervir. Deus puniu com grandes pragas a casa do cobiçoso faraó por causa do quê? Por causa do pecado de Abraão. Faraó então aprendeu a lição e devolveu Sarai a Abraão, lhe passou uma descompostura e mandou embora para outras terras com tudo aquilo que ele possuía. Que situação do pai da fé! Tudo por quê? Porque na verdade temos Abraão começando a andar com Deus, começando a experimentar o grande e bondoso Deus. Mas na verdade não é isso mesmo que acontece conosco? Quanto menos conhecemos a Deus, mais frágil é a nossa fé. Quanto mais andamos com Ele e o experimentamos, mais podemos confiar no seu amor, no seu poder e no seu caráter que é santo. Daí a necessidade de andarmos cada vez mais com Deus, de conhecermos cada vez mais o Senhor, e o conhecemos através do estudo da palavra de Deus. Querido amigo, prezado ouvinte, nós estamos chegando então ao final desse estudo, em que nós vimos rapidamente a primeira parte da vida de Abraão. Com certeza podemos aprender algumas lições e espero que você possa aplicá-las na sua vida. Anote agora o nosso endereço, escreva compartilhando conosco as suas experiências. Espero por você no nosso próximo programa. Deus te abençoe, Deus te ilumine e que possa o Espírito Santo aplicar essas verdades no teu coração.
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3: Bom dia para você, chegamos nesta última hora, mandar aquele abração para a Leida tá conosco, daqui a pouco tem um recadinho dela, a Grace, que nos acompanha no norte da Suécia, mandou mensagem para a gente também, vamos com o melhor da música, com a Eshila.

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4: Aqui é o pastor Dorivaldo Puerta Masson, da Igreja Metodista Livre do Brasil, da paróquia do Aeroporto São Paulo. Nesta hora, vamos ler um texto bíblico para a nossa meditação, Lucas 19, de 1 a 10. Diz assim a palavra de Deus: Jesus entrou em Jericó e atravessava a cidade. Havia ali um homem rico chamado Zaqueu, chefe dos publicanos. Ele queria ver quem era Jesus, mas sendo de pequena estatura, não o conseguia, por causa da multidão. Assim, correu adiante e subiu numa figueira brava para vê-lo, pois Jesus ia passar por ali. Quando Jesus chegou àquele lugar, olhou para cima e lhe disse: Zaqueu, desce depressa, quero ficar em sua casa hoje. Então ele desceu rapidamente e o recebeu com alegria. Todo o povo viu isso e começou a se queixar. Ele se hospedou na casa de um pecador. Mas Zaqueu levantou-se e disse ao Senhor: Olha, Senhor, estou dando a metade dos meus bens aos pobres, e se de alguém extorquir alguma coisa, devolverei 4 vezes mais. Jesus lhe disse: Hoje houve salvação nesta casa, porque este homem também é filho de Abraão, pois o Filho do Homem veio buscar e salvar o que estava perdido. Meus amados, temos aqui uma linda história, uma história maravilhosa que aconteceu no tempo em que Jesus estava na terra, antes da sua morte e antes da sua ressurreição. E é interessante que todos nós fazemos parte dessa história, ou temos algo desta história. Todos somos curiosos, e este homem chamado Zaqueu também era um homem muito curioso. E a fama de Jesus corria por toda aquela região, e ele não tinha visto Jesus, ele não conhecia Jesus, mas dentro do seu coração tinha uma vontade. Ele queria ver Jesus. E então ele procurou a melhor forma de ver Jesus. E ele sabia o caminho que Jesus ia passar, e ele tinha ali uma figueira, uma árvore grande, e ele subiu nessa árvore porque ele era um homem pequeno, baixinho, e ele queria ver Jesus. E eu quero que você também, meu amado ouvinte, também tenha esse desejo no seu coração de querer ver Jesus. Você pode repetir comigo isto? Eu também quero ver Jesus. Isto é fantástico, isto é maravilhoso. Vamos ver isto agora. O que este homem fez para ver Jesus? Ele não ficou parado. Ele teve uma ação. E eu te convido, meu amigo, a você também ter uma ação. Qual foi a ação desse homem? Qual foi a atitude dele? Ele subiu numa árvore porque ele tinha um desejo dentro do seu coração. Ele queria ver Jesus. E eu te convido também a ver Jesus nesta hora. Não fique parado. Dê um salto. Ou pare tudo que você está fazendo. O importante é que o seu coração se acenda e nasça uma vontade dentro de você, que você também tenha essa curiosidade de ver quem é Jesus. Zaqueu queria ver e ele teve uma ação. E eu te convido também agora a você estar sendo despertado, a se despertar e ter esta vontade de ver Jesus. Zaqueu fez alguma coisa e eu te convido a fazer alguma coisa também. pare e continue ouvindo esta mensagem. Deixe tudo agora, porque você é uma pessoa muito importante, em quem Deus também tem um plano e quem também Deus ama. Uma segunda colocação para uma pessoa que quer ver Jesus, e agora você está muito ansioso para ver Jesus, isso é importante. Sabe o que Jesus fez? Ele, além de ter uma ação, ele também queria estar perto de Jesus. E eu te convido, amado ouvinte, para estar perto de Jesus. Você pode hoje estar perto de Jesus. Você pode hoje saber quem é Jesus. Não Jesus do filme que passou na Semana Santa, não Jesus da história dos livros, mas o Jesus dos livros dos livros, o Jesus da Bíblia. E sabe que Zaqueu estava muito escondido em cima de uma árvore e ele só queria ver Jesus. Mas sabe de uma coisa, meu amado ouvinte? Jesus também queria ver Zaqueu. Jesus também quer te ver, meu amado, minha amada. Jesus também tem interesse em olhar para você. E porque ele vê algo importante em você. E aqui a Bíblia Sagrada diz que ele olhou para cima daquela árvore e ele viu um homem lá. E sabe de uma coisa? Ele sabia o nome desse homem. E o nome desse homem era Zaqueu. Ele sabe o seu nome também. Se você chamasse José e você estivesse onde estiver agora, ele ia dizer, José, olha aqui, eu quero estar com você. Meu amado ouvinte, Jesus também quer estar com você. Jesus olhou para cima. Zaqueu estava escondido. E eu quero te dizer, meus queridos, ninguém pode se esconder de Deus. Ninguém pode fugir de Deus. Deus também está te procurando nesta manhã, através da pessoa maravilhosa de Jesus, o seu Filho bendito e do seu Filho amado. Olha que coisa interessante que aconteceu. Zaqueu teve uma ação. Zaqueu subiu naquela árvore, queria ver Jesus, mas não queria que Jesus o visse. E agora, quando Jesus o encontrou, sabe o que Jesus falou para ele? Ah, meu amigo, eu quero ir na sua casa. Oh, glórias a Deus, que bênção. Jesus quer ir na casa das pessoas. E o texto diz que muitos homens que estavam ali diziam, como que Jesus vai na casa de um homem pecador? Querido, todos nós somos pecadores. Deus nos convida para ir a Ele. Ele não importa como você está. Ele não se importa se você, a situação que você está. Ele quer ir na sua casa. E Ele está indo na sua casa. Ele está entrando na sua casa agora, através desta palavra bendita da Bíblia Sagrada. Ele está entrando na sua casa agora, através da Rádio Transmundial. Ele está entrando na sua casa para fazer algo maravilhoso, para deixar uma bênção para você, para seu esposo, para sua esposa, para os seus filhos, para todos que moram nesta casa onde nós estamos entrando agora. Ele e Jesus está entrando também para te abençoar. Ele entrou na casa de Zaqueu e ele quer entrar na sua casa. Eu quero que você diga comigo, Jesus está entrando na minha casa neste momento. Vou repetir, repete comigo. Jesus está entrando na minha casa neste momento. Ah, meu dileto ouvinte, e ele não é figurativo. Jesus não é figurativo, ele não é parado. Onde ele está a bênção, onde ele está a movimento, onde ele está a ação, a manifestação da sua glória, onde está a cura, onde está a libertação. Olha, então ele falou para Zaqueu, eu quero ir na sua casa. Sabe o que Jesus, que Zaqueu falou para ele? Eu te convido, venha na minha casa. Eu já acabei de dizer, convide Jesus para entrar na sua casa. Meus queridos, e esse texto diz que esse homem, ele era um homem coletor de impostos. Ele era um homem que tinha muito dinheiro, ele fazia os seus jogos e ele tinha muito dinheiro. Às vezes ele passava as pessoas para trás e agora ele era meio trapaceiro, na verdade. Mas quando Jesus entrou na vida dele, quando Jesus foi para a sua casa, quando ele teve esse encontro, começou a mudar algo na sua vida. Começou a mudar. As coisas começaram a mudar. A situação começou a mudar. A vida de mudar. A vida de Zaqueu começou a mudar. Amados, quando Jesus entra na nossa casa, entra na nossa vida, as coisas começam a mudar. os problemas começam a ser resolvidos, as brigas começam a ser amenizadas, porque Jesus é paz. E quando Jesus entrou na vida de Zaqueu, o que aconteceu com ele? Ele falou assim: olha, eu vou devolver tudo que eu peguei das pessoas, tudo que eu tirei das pessoas, ou tudo que eu acabei roubando das pessoas, e eu quero agora devolver. E vou devolver com juros, porque agora minha vida está transformada. E eu sou um homem transformado. É isto que nesta hora Jesus está querendo falar para você, está falando para você. Ele está falando: eu não estou aqui só por estar. E eu não entrei na sua casa hoje só por entrar. E eu quero começar uma obra de transformação. Eu quero começar uma obra de salvação. E, meus queridos, naquele dia, o Zaqueu foi salvo. Sabe? E ele não era ninguém especial. Ele era um homem como você, como eu, como todos os seres humanos. Mas vamos só dar voltar um pouco a fita para a gente poder entender como isso aconteceu. Ele tinha um desejo no coração. Ele tinha uma curiosidade de saber quem Jesus era, como Jesus era, a sua altura, seus cabelos, seus olhos, o jeito de falar. E quando ele viu isto, algo maravilhoso aconteceu na sua vida. A sua curiosidade foi satisfeita. E ele então começou a tomar os passos para ter uma nova vida. Sabe, amados, qual o propósito de Deus hoje também para todos vocês, para todos que nos ouvem? Deus também quer colocar o propósito dele para a sua vida. Ele também quer agir, ele também quer fazer o que ele fez na vida de Zaqueu. Tudo que está escrito na palavra de Deus é verdade. É para abençoar as pessoas, é para abençoar a humanidade. Então vamos pensar nisso. Pense comigo, Zaqueu convidou Jesus para ir na casa dele. Ah, Jesus podia ter dito: eu não vou na casa de qualquer um, mas Jesus não disse isso. Ele foi prontamente. E se você estiver convidando também agora, ele também vai entrar na sua casa. Sabe o que ele fez? Ele transformou a vida do homem chamado Zaqueu. Ele mudou o caráter daquele homem. Ele mudou todo o sentido daquele homem. E então aquele homem ficou feliz, abençoado. Também é o propósito de Deus hoje para você. Ele quer te abençoar. E eu quero orar com você. Convide Jesus para vir para a sua casa. Feche os seus olhos agora. Eu quero falar com Deus a seu favor, porque você é muito importante para Deus. Deus está te esperando. Jesus está te esperando de braços abertos. Você pode convidá-lo agora para entrar no seu coração? Oremos. Deus de poder, Pai de bondade, em nome do teu Filho amado Jesus Cristo, eu oro por todos os nossos queridos ouvintes, para que a bênção completa de Deus entre em cada casa agora, entre em cada coração, para que todos sejam abençoados e guardados e encontrem a vida eterna que só Jesus pode dar. Eu oro louvando o teu nome, Pai, te bendizendo, te enaltecendo por aquilo que o Senhor está fazendo neste momento, pelas vidas que estão te aceitando como Salvador, pelos lares que o Senhor entrou agora para transformar e para abençoar, para curar e libertar. Muito obrigado, Pai, porque oramos no nome que está acima de todo nome, o nome do Senhor Jesus. Amém.
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7: Muito bem, voltamos nesta última meia hora aqui no Amigo na Madrugada. Lembrando que daqui a pouco tem um caráter primeiro aqui no finalzinho de um Amigo na Madrugada, mas também tem o melhor da música. Tem a Aline Barros chegando.

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2: Olá, é uma alegria contar com a sua audiência, caro ouvinte. Que o Senhor Jesus alcance a sua vida e te fortaleça com fé. No dia de hoje, eu quero conversar com você sobre o tema

E aqueles que você não ama. Romanos capítulo 12, versículos de 9 em diante, escute com atenção a palavra de Deus. O amor seja sem fingimento. Odiai o mal e apegai-vos ao bem. Amai-vos de coração uns aos outros com amor fraternal, preferindo-vos em honra uns aos outros. Não sejais descuidados no zelo. Sede fervorosos no espírito, servi ao Senhor. Alegrai-vos na esperança, sede pacientes na tribulação, perseverai na oração. Socorrei os santos nas suas necessidades. Procurai ser hospitaleiros. Abençoai os que vos perseguem, abençoai e não amaldiçoeis. Alegrai-vos com os que se alegram, chorai com os que choram. Sede unânimes entre vós. Não sejais orgulhosos, mas prontos a acompanhar os humildes. Não sejais sábios aos vossos próprios olhos. A ninguém devolvei mal por mal. Procurai fazer o que é certo diante de todos. Se possível, no que depender de vós, vivei em paz com todos os homens. Amados, não vos vingueis a vós mesmos, mas dai lugar à ira de Deus, pois está escrito, a vingança é minha, eu retribuirei, diz o Senhor. Pelo contrário, se o teu inimigo tiver fome, dá-lhe de comer. Se tiver sede, dá-lhe de beber, porque se fizeres isso, amontoarás brasas sobre a cabeça dele. Não te deixes vencer pelo mal, mas vence o mal com o bem. Que texto difícil na sua leitura, mais difícil ainda na sua prática. É verdade. Mas você sabe que no primeiro século, de maneira pejorativa ou jocosa, debaixo de zombaria, os cristãos foram chamados pela primeira vez os do caminho ou simplesmente cristãos. A ideia de que fazendo isso eles estavam sendo insultados. Não apenas porque pensavam de maneira diferente, mas porque eles viviam e morriam de maneira diferente. O ensinamento desse texto, ele nos mostra que o cristão é alguém que deve manifestar o seu amor, amando a Deus, amando aos outros, e evitando o mal e renunciando ao egoísmo e à vingança própria. E conforme nós vamos observar no texto, o amor cristão não é meramente sentimental. Ele se manifesta em atitudes concretas. Em resumo, esse texto nos mostra que o amor é demonstrado por meio da bondade e do perdão. Como é que nós veremos isso no decorrer do tempo que nós temos? Em primeiro lugar, é que o crente deve amar a Deus. Versículos 11, versículo 12, nos dizem isso. Não sejais descuidados no zelo, mas devemos ser fervorosos no espírito, servir ao Senhor. Veja aqui, devemos amar a Deus acima de todas as coisas. Colocar qualquer coisa ou pessoa acima de Deus, você sabe muito bem que isso é idolatria. O Salmo 97 mostra que quem ama a Deus deve odiar o mal, não porque outras pessoas o condenarão quando fizer o mal. E isso seria apenas moralidade, não é mesmo? Devemos odiar o mal porque diante de Deus o mal é pernicioso. Nós aborrecemos o mal porque amamos a Deus e Deus odeia o que é mal. Se você considera a vida cristã e os mandamentos de Deus duros demais para você, então talvez seja porque ainda você não conhece suficientemente a Deus e, consequentemente, também o seu amor. O que você necessita não é apenas ser lembrado dos mandamentos de Deus, mas de Deus, de sua natureza santa, de seu amor por você, da sua graça para com você, que, embora não merecendo de tudo o que as Escrituras nos mostram que nós merecíamos, e a morte eterna e a condenação eterna, mas Deus em Cristo nos amou e Ele nos aproximou a si mesmo. Por isso, o amor a Deus se expressa em devoção,
em obediência, em rejeição ao pecado. Segundo lugar, o crente deve amar aos outros crentes. Ele ama a Deus acima de tudo, mas ele também ama ao povo de Deus. Veja que é isso que o texto nos mostra no versículo de número 10, por exemplo. Ele nos diz: amai-vos de coração uns aos outros com amor fraternal. No versículo 16, ele diz: sede unânimes entre vós. Os cristãos devem tratar uns aos outros como irmãos e irmãs. Pertencemos à família de Deus. Nos primeiros séculos do cristianismo, isso contribuiu para a propagação do evangelho, sabia? Questões ligadas à hospitalidade, por exemplo, foi uma prática muito importante. Havia hospedarias, é verdade, mas não tinham boa reputação, como nos nossos dias continuam não tendo. E por isso, muitos que estavam viajando, eles preferiam se hospedar entre os irmãos. E para isso, eles levavam cartas de recomendação. O tempo mudou, é claro, e hoje, em algumas comunidades e sociedades, talvez se pratique esse princípio ainda, mas no Ocidente, praticamente, já não se faz isso. O sistema hoteleiro, ele está bem desenvolvido, e não somente isso, a própria malandragem tem crescido muito, a criminalidade tem se valido dessa experiência. Mas com as perseguições enfrentadas pelos cristãos sob o governo de Nero no primeiro século e depois de Domiciano, entre os anos 68, 81, 96, os crentes aprenderam à força colocar em prática o mandamento de Jesus de amar uns aos outros, de proteger os demais irmãos. Por quê? Porque os crentes eram perseguidos e mortos. E por causa disso, da ação dos irmãos, muitos tiveram a vida poupada. Isso implica em sacrifícios de emoções, em ações e direitos nossos que nós colocamos à disposição de outros. E esse tipo de amor, meu caro ouvinte, esse tipo de amor significa dar a outra pessoa tanto a verdade que ela pode não querer, quanto a ajuda de que ele necessita. Amar os irmãos não significa apenas sentir carinho por eles. Significa servir-lhes, significa acolhê-los, significa compartilhar suas alegrias e tristezas, significa estar disposto a sacrificar nossos interesses pelo bem deles. O amor aos outros, especialmente aos cristãos, este amor é demonstrado pelo altruísmo. Então nós vimos que o crente deve amar a Deus, ele deve amar os seus próprios irmãos, mas em terceiro e último lugar, o crente deve amar até mesmo aqueles que o perseguem. Que nós chegamos no ponto mais difícil, como eu disse no início da nossa conversa. Versículo 14 e 17 em diante, Paulo vai esmiuçar como é que esse amor deve se manifestar para aqueles que nos perseguem. E Paulo mostra qual deve ser a atitude do cristão para com aqueles que nos perseguem. Embora amar os inimigos seja fácil de falar, como aqui estou fazendo, é muito difícil de praticar, e eu reconheço isso. Somente o céu revelará quantos crentes realmente oraram com sinceridade: Pai, perdoa-lhes porque eles não sabem o que fazem. Eu estou lembrando do então presidente da África do Sul, Nelson Mandela. Ele disse: se há sonhos de uma bela África do Sul, também há caminhos que nos conduzem a seu alvo. A bondade e o perdão são dois desses caminhos. Então, olhando para os versículos, em especial 19 e 20, nós descobrimos de que o cristão deve deixar seus perseguidores nas mãos do Senhor. Não devolva mal por mal, não busque vingança própria, mas confie na justiça de Deus. Renunciar à vingança é uma atitude honrosa, até mesmo aos olhos dos descrentes. E de acordo com alguns comentaristas a respeito desse texto, eles dizem que os atos de amor do cristão fazem seus perseguidores arderem de vergonha e de remorso. Naturalmente, isso não significa que nós devemos chamar o mal de bem
ou simplesmente ignorar a injustiça. Não, não é isso. Não é isso. Paulo mesmo reconhece que pode haver situações em que nós não podemos viver em paz com todos os homens, inclusive os nossos inimigos. E por isso ele diz, se possível, quanto depender de vós, tende paz com todos os homens. Amar a quem nos ama é relativamente fácil. Amar a quem nos serve é agradável. Mas amar a quem nos prejudica e persegue ou deseja o nosso mal é uma demonstração sobrenatural de transformação produzida pelo Evangelho. E é isso que nós devemos aprender e praticar no dia de hoje. Enquanto eu oro, logo em seguida, nós ouviremos uma música, Pronto ou Não, com o grupo Hillsong Brasil. Senhor, obrigado, porque o teu amor é maior do que qualquer capacidade nossa de vingança. Então, nos ajude a estarmos transbordantes desse amor que vem da tua graça, da tua compaixão, do teu amor por nós. E assim nós transbordaremos em cada instante e circunstância diante da sociedade que nos rodeia, nem sempre em nosso favor. Em alguns momentos eles querem nos destruir, mas ajude-nos a nos agarrarmos ao teu amor e em tudo mostrarmos as virtudes cristãs esperadas em nós. Nós oramos no nome de Jesus. Amém.

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2: Bom dia, tá aí para você então, caráter primeiro, aqui no finalzinho de Um Amigo na Madrugada. E a nossa última de hoje com Alex Gonzaga. Uma excelente segunda.

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1: Um ótimo dia para você, uma excelente madrugada, madrugada de segunda-feira. Segundou, eu sou Fábio Zamana e estamos juntos ao vivo aqui na sua RTM Brasil.

E vamos juntos até às 9 horas da manhã desta segunda-feira, dia 12 de outubro de 2026. Feriado. Dia das Crianças. Bom demais saber que você está aqui conosco também, fazendo parte da família RTM. Seja bem-vindo, seja bem-vinda. Fique à vontade aí para participar aqui com a gente, mandar o seu recado através do nosso WhatsApp 11 974 181 456. 11 974 181 456 é o número que você pode mandar o seu recado, o seu abraço, o seu bom dia. E vamos juntos na RTM. Vamos com música. Banda Reina. Esperança Viva. Daqui a pouquinho tem hinos que tocam pra você. E 4h30 tem Música da Terra com Cláudio Ronque e Zé Dequias.

0: Mande o seu recado através do nosso WhatsApp. 11 97418 1456.
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2: E está no ar mais um Hinos que Tocam. Hoje conheceremos mais sobre o hino Porque Ele Vive e os seus autores. O hino Porque Ele Vive foi composto em 1971 pelo casal norte-americano William Bill Gaither e Gloria Gaither. A canção nasceu no final do século 1960 e início dos anos 70, um período de extrema turbulência social, política e cultural nos Estados Unidos e no mundo. O cenário era marcado pelo auge da Guerra do Vietnã, por crimes morais, tensões políticas e o avanço de filosofias niilistas, incluindo a propagação da ideia de que Deus estava morto, além de problemas de saúde da vida de Bill e pressão psicológica no cotidiano do casal. Nesse ambiente de incertezas, Gloria descobriu que estava grávida do terceiro filho do casal, Benry. Diante de tanta violência e desesperança estampadas nos jornais, o casal começou a se questionar se era correto e justo trazer uma nova vida a um mundo tão caótico. A reviravolta espiritual aconteceu quando o bebê nasceu. Ao segurar o filho nos braços, uma profunda convicção espiritual sobre a ressurreição de Jesus inundou o coração de Glória, inspirada pela promessa bíblica de João 14:19, que diz: "Dentro de pouco tempo o mundo não me verá mais. Vocês, porém, me verão. Porque eu vivo, vocês também viverão." Ela mentalizou a frase: "Porque ele vive, posso crer no amanhã." Com base nesse sentimento de esperança e vitória sobre o medo, o casal escreveu a letra e a melodia, que se tornaram um verdadeiro grito de perseverança na fé cristã. Em 1974, a composição foi oficialmente premiada como a canção evangélica do ano nos Estados Unidos. E o casal Gaither é considerado uma das maiores referências da história da música evangélica tradicional norte-americana. Juntos, escreveram mais de 700 canções de louvor e adoração. Vamos então ouvir as vozes de Wesley e Marlene cantando Porque Ele Vive.
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0: E ouvimos o Wesley Marlene, Porque Ele Vive. E agora seguimos para a segunda parte do programa, na qual ouviremos músicas selecionadas para você.
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0: E vem chegando Cassiane, O Senhor da Ceifa Chama.

0: E ouvimos Cassiane, o Senhor da Ceifa Chama.
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0: Agora vem chegando o coletaneário adventista do sétimo dia. Obedecer é melhor.

0: E ouvimos Obedecer é Melhor com coletânea Hinário Adventista do Sétimo Dia. E agora seguimos. E com essa canção chegamos ao fim de mais um programa Hinos que Tocam. Até o próximo.
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5: Agora 4:30, horário de Brasília. Ótimo dia para você. Vamos juntos por aqui na sua Transmundial.
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0: Bom dia, pastor Fábio Zamana, nós aqui de Grupi, Vanderlei, ouvimos hinos que tocam. Uma boa semana a todos.
1: Boa semana, Vanderlei. Abraço de leão para você também. Raul Martins, em Hidrolândia, tá ouvindo pela Rádio Ceará, lá em Nova Russas. Como é que você tá, Raul?
2: Fala, meu amigo Fábio Zamana, aqui é Raul Martins, diretamente da Padaria Martins de Irajá, Hidrolândia, Ceará. Trabalhando e ouvindo a Transmundial. Quero aqui desejar a todos os ouvintes da Transmundial um início de semana abençoado. Raul Martins, diretamente da Padaria Martins, em Irajá, Hidrolândia, Ceará.
1: Oh, maravilha, abraço de leão para todo mundo aí já na padaria. Bom trabalho para você, meu amigo. Obrigado por essa companhia boa demais. Zé de Linha de Imperatriz, bom dia.
3: Bom dia, Fábio. Hoje é segunda-feira, que dia mais bacana. Vamos ouvir o programa do Fábio Zamana. Um abraço para todos e para todas as crianças. Tem muita criança que participa esse horário com a gente, né, Zamana? Um abraço para todas as crianças, para tuas filhotas lindas. Né? Um abraço de leão para minha netinha que deve estar dormindo. Para todas as crianças que são especiais. Se não tivesse criança na Terra, o mundo não era feliz, Amana. Um abraço, meu querido.
1: Um abraço, Edninha, verdade, né? Um abraço de leão para todas as crianças aí que acompanham a gente nas madrugadas. Bom demais, bom demais. Nice de Goiânia tá com a gente também, falou que saudade, um grande abraço. Um abraço para sua família, obrigado, Nice. E você, como é que tá? Um abração aí para sua família também, obrigado pela companhia. Graça Imperial em Natal, Rio Grande do Norte, tá chegando com a gente, bom dia.
4: Rapaz, seu pastor Fábio, tudo bem? É que eu desejo para todos um feriado abençoado, o dia das crianças, né? O dia da criança, e hoje, o netinho tem 4 anos para meu netinho e para suas filhas, viu, pastor Fábio? E para todos que estão ouvindo a RTM, um abraço, Leão, e obrigado, viu, pastor Fábio? Deus continue abençoando, dando vitória em nome de Jesus, amém.
1: Um abraço, Graça. Obrigado pela companhia, obrigado pela mensagem, obrigado por compartilhar a foto linda aí do netinho Benjamin, 4 aninhos, hein? Que bacana. Outro dia ela mandou a foto dele na praia também, curtindo aí, aproveitando. Maravilha. Abraço, Graça Imperial. Obrigado aí pela companhia, obrigado pela foto também. Feliz Dia das Crianças aí pro Benjamin. Maria Mesquita, direto de Goiânia. Bom dia.
5: Bom dia, Pastor Fábio Zamana. Que hinos maravilhosos, meu Deus. Estou sentindo a presença do Senhor aqui. Quero desejar para você, para todos os ouvintes, uma semana abençoada e uma segunda de vitória.
1: Ô, minha amiga, obrigado. Abraço de leão para você também. Que bom que você gostou das canções do Hinos que tocam de hoje, com essa história linda, né? Porque ele vive. Também conosco tá ele, José de Ribamar. Já tá tomando o seu cafezinho aí, ouvindo a RTM, aquele hábito de todos os dias, né, meu amigo? Obrigado pelo carinho. Thales Bugueiro, de Natal, Rio Grande do Norte, bom dia.
6: Salve a todos com a paz do Senhor. Bom dia, bom feriado, dia das crianças, aleluia. Bom dia, Fábio Zamana, paz do Senhor, toda a equipe Transmundial, todos os ouvintes. Aqui é Thales Bugueiro de Cristo, Natal, Rio Grande do Norte, consagrando esse novo dia, essa semana no Senhor. Bom dia para todos, Natal, Rio Grande do Norte, Bugueiro de Cristo, irmão Tarde de Natal.
1: Valeu, Thales. Abraço. Bom feriado aí para você também, amigão. Tamo juntos e seguimos com Música da Terra. Cláudio Ronque, Zé Dequias.
7: Zé Dequias. Zé Dequias, acorda, rapaz.
8: Ora, acordar pra quê?
7: Ué, nós queremos ouvir música.
8: Então vamos, ué. Você tá ouvindo, senhor? Não, mas que coisa pode vir ouvir? Oh, música da terra!
7: Zé Dequias, tem mais aí?
8: Ah, seu canal, tem muito mais pra você. Os galerias vêm chegando. Grande vencedor.

0: Você ouviu os Galileus, o grande vencedor, aqui no Música da Tese, o Gráudio.
1: Olha, todo mundo acha graça da maneira que caipira fala, não é mesmo? Tá certo? Nós fala com influência do jeito antigo que o português, que aqui ia chegar primeiro falar, ué, porque sim. Sabe o que o caipira diz amanhã? Amanhã. Que se aproxima do português antigo, o arcaico. Isso mesmo, sabia disso, meu Gráudio. E se chega um circo daqueles bão mesmo que a arquibancada é feia de tapa, ah, rapaz, eu contar um negócio pra você, o caipira vai ver os elefantes todos sim. Também é a forma arcaica de o elefante falar, sim, nós fora elefante no Brasil e em Portugal também, angu, por exemplo, pra dizer duas vezes, ou é papo de fubá ou é confusão, zô. O senhor anotou que eu falo assim, não é verdade? Por que não falar assim? Pois é, como falava antigamente, eu sou. Caipira parece que fala errado, mas fala é muito certo. Sim, caipira crente, então só fala nosso Senhor Jesus Cristo que nos salvou e nos deu vida eterna, zô. Que é a melhor maneira de falar algo pra alguém, zô. Ô, seu Crau, tem música boa aqui na programação hoje, zô. Olha que maravilha, tem os peregrinos, há muito eu vivia, você escuta aqui no Música da Terra.

0: Os Peregrinos, há muito eu vivia e você escuta aqui no Música da Terra. Música bonita você escuta aqui no Música da Terra, ô trem bom. Eu preparei aqui o Tarde Eliseu Gomes. Esse rapaz canta muito bem, seu Kraus. Sabe que música ele vai cantar agora? Não. O Pistoleiro que Gostava dos Irmãos. Oh, que coisa interessante, seu Kraus. Vamos ouvir essa.
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0: gosta dos irmãos.
1: O pistoleiro que gostava dos irmãos, Eliseu Gomes, seu crush. Mas a música é muito boa, não é verdade?
2: A música é muito boa, sim. Ô Zé Dequias, o senhor gosta de dupla sertaneja, de dupla country, essas duplas assim?
3: Ué, Eliseu Grau, eu tenho que me avalar esse trem de vício aí, vai ficar difícil nós a conversa, porque eu gosto de música da terra, sabe? Aquela música que se sente...

0: você que está nos ouvindo, preste bastante atenção, abre seu ouvido que vai começar o Boletim Rural. Acompanhe as informações do campo, ó. Daqui a pouco nós voltamos, senhor Zé Grande.
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2: Comece em seu rádio Boletim Rural. Hoje na apresentação de Cláudio Ronchi. E nesta edição, você fica sabendo. Recebimento de cacau cresce mais de 25% na safra 2025-26. Esta e outras notícias agora no Boletim Rural.
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2: O recebimento de amêndoas na safra 2025-26 teve uma alta expressiva de mais de 25% no Brasil, ultrapassando as 226 mil toneladas. Segundo a Associação Nacional das Indústrias Processadoras de Cacau, o resultado reflete uma melhora importante na disponibilidade do fruto no país. A moagem também cresceu no terceiro trimestre, mas o setor reforça que, com a consolidação dessa melhora, vai depender da sustentabilidade da produção nos próximos ciclos. O preço da soja voltou a subir no porto de Paranaguá, no Paraná, quebrando uma sequência de 4 quedas consecutivas. A saca fechou cotada em quase R$ 155,00, impulsionada pela menor disponibilidade do grão no mercado interno e pela forte demanda do setor de óleos vegetais. Com os estoques mais enxutos, a expectativa dos analistas é de mercado aquecido para o grão brasileiro. A dívida agrícola está em alta nos Estados Unidos. Pressionados pela queda nas margens do campo, custos elevados de produção e disputas comerciais com grandes compradores, os produtores americanos enfrentam dificuldades para obter crédito nos bancos tradicionais. Diante desse cenário e do aumento nos pedidos de falência rural, o setor recorre cada vez mais a financiamentos com fornecedores de insumos, o que preocupa o governo americano pela falta de acompanhamento dessas novas dívidas. Com fonte de Globo Rural, produção de Karina Joubert, coordenação de Marcelo Fávero, direção de André Castilho, com realização da sua RTM Brasil, na apresentação de Cláudio Ronchi, esta foi mais uma edição do seu Boletim Rural.
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0: Ei, não desliga não, você tá escutando Música da Terra. E sabe quem vem chegando? É o Sérgio Marques e Marquinhos. Ele acaba de chegar. E cadê onde ele tá, Gil Grávio?

Você ouviu o Sérgio Marque Marquinho, ele acaba de chegar, seu Claudio, quem acaba de chegar é o Luiz e Roberto, Deus do Impossível, aqui no Música da Terra, música boa, se escuta aqui, vamos lá.

0: Roberto, Deus do Impossível. Eu gostei, seu Graça, essa música bonita aí, hein? Inclusive, sabe quem vinha chegando? Sai Tristeza, na voz de Roberto Lima.
1: Existem coisas que...
2: Por hoje é só, Zerquiz.
0: Aí não tá bom. Logo, logo a gente volta. E com muito mais música. Eva, peraí.
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3: Agora às 5 horas 2 minutos, horário de Brasília. E daqui a pouquinho tem Através da Bíblia, professor Itamir Neves, seguindo o estudo bíblico, livro de Gênesis. Mas antes quero mandar bom dia aí para Solange, em Palmeiras de Goiás, ouvindo a gente. Também Fatiminha Natal, Rio Grande do Norte, desejando um feliz dia das crianças. Obrigado, Fatiminha. Marilene em Anápolis falou bom dia, abraço de leão para o meu esposo José Maria. Tá saindo, José Marques, né, que tá saindo aí para trabalhar, ligado na programação. Mandou abraço também aí para a filha, canta parabéns para minha filha Mariela Helena e também para minha irmã Mali, porque ontem foi aniversário delas, olha só, parabéns aí. Também conosco pastora Débora, pastor Marcos, direto da Inglaterra, bom dia.
4: Bom dia, Fábio.
3: Bom dia, meus amigos.
4: Na estrada, voltando para casa, retiro com jovens, a gente tem que estar no gás, no vigor, senão...
5: Ô, meus irmãos, estamos voltando vou desembocar direto na mesa do trabalho.
3: Eita, nós, vai direto pro trabalho.
4: Mas foi uma benção, final de semana.
3: Por sim.
4: Todos têm tido um ótimo final de semana também. E já desejando uma semana abençoada para todos.
5: E um feliz dia para todos nós, porque todos nós somos crianças.
3: É verdade.
5: Um feliz dia das crianças, para todas as crianças. Para as suas meninas, Fábio.
3: Obrigado, obrigado.
5: Paz. Todas as crianças que a gente ouve aqui na rádio.
4: Amém.
5: Beijo.
3: Beijos e abraços para vocês. Que disposição, né? Que disposição de estar acompanhando os jovens aí no retiro. Olha... Não é fácil não, né? Depois dos 40, a coluna já não ajuda mais tanto. Conceição Soares, Alto do Turu, tá aqui com a gente também. Como é que você tá, Conceição? Muito bom dia para você, obrigado pela participação. Aquele abraço de leão para você e para toda a família. Seguimos através da Bíblia, professor Itamir Neves falando sobre Gênesis capítulo 12.

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1: Quero convidá-lo a abrir a sua Bíblia no capítulo 12 do livro de Gênesis. E é aqui que vamos começar o nosso estudo de hoje. Esse é um dos textos mais importantes da Bíblia. Nesse texto, temos de certa forma o início da história de todos nós, os que cremos, porque temos o início da história de Abraão, que foi chamado posteriormente o pai da fé. Por quê? Porque todos os que creem são filhos de Abraão. Então, nós temos aqui no capítulo 12 o início da nossa história. Na verdade, o início da sua história. Mas recordando o nosso estudo dos 11 primeiros capítulos de Gênesis, vale a pena voltarmos um pouquinho para lembrar os quatro eventos que estudamos. Isto é, a criação, a queda, o dilúvio e a Torre de Babel. Esses foram eventos marcantes na história bíblica e correspondem a um período de pelo menos mais de 2000 anos. Deus tratou durante esse período com todas as raças e com todo o mundo. Mas aqui no capítulo 12 nós vemos uma mudança no tratamento de Deus com a humanidade. Até o fim do Gênesis nós vamos perceber isso de uma maneira ainda mais clara. Deus passa a tratar com quatro homens, formando por meio deles uma nação para cumprir os seus planos redentores. Então percebemos que desse ponto em diante o livro de Gênesis não enfatiza mais os eventos, mas a partir de agora, a partir desse capítulo, a ênfase é nos homens. Deus queria formar uma nação para que dela todos os povos da terra fossem abençoados. Então, nessa segunda parte do livro de Gênesis, dos capítulos 12 até 50, nós vamos encontrar a ação de Deus em formar o caráter de quatro homens para deles formar o povo que deveria ser um povo abençoador. Num programa anterior, nós já dissemos que a ênfase de Gênesis recai sobre a segunda parte, isto é, do capítulo 12 até o 50. E você se lembra da razão pela qual nós fizemos essa afirmação? A verdade é a seguinte, é que na primeira parte de Gênesis, nós temos o começo da criação. Mas a partir do capítulo 12, nessa segunda parte, nós encontramos uma ênfase maior na redenção do homem. Dissemos então que Deus estava muito mais interessado nas pessoas do que em todo o universo criado por Ele. E na verdade, podemos dizer que Deus está mais interessado em você e dá muito maior valor a você do que ao universo inteiro. Sabe por quê? Porque Ele nos ama de uma tal maneira, de uma maneira tão incompreensível a nós, e isso foi demonstrado pelo envio do Senhor Jesus Cristo para nos salvar dos nossos pecados. Na verdade, nós estamos diante de um grande privilégio. A pergunta que a gente deve responder, a pergunta que se faz é: temos cada um de nós experimentado esse amor tão precioso, tão especial do nosso Deus? Essa é uma pergunta que você tem que responder para você. Você tem experimentado esse grande e precioso amor divino? Mas vamos voltar agora para o livro de Gênesis e olhar para essa segunda parte. Temos os capítulos 12 até 25, 11, o relato sobre a vida de Abraão, um homem de fé. Nos capítulos 21 a 26, com uma sobreposição de histórias, temos a narrativa da vida de Isaac, o filho da promessa. Nos capítulos 27 a 36, há o relato da vida de Jacó, que depois tornou-se Israel. E então, nos capítulos 37 a 50, temos o relato da história de José, conhecido também como José do Egito. Esses são os patriarcas que deram origem ao povo de Israel. Então, diante disso, a partir desse ponto, a partir do capítulo 12 até o final do livro de Gênesis, nós veremos Deus tratando com esses quatro grandes patriarcas especificamente, e não mais com a raça humana de um modo geral e do modo global. Na verdade, temos que entender o seguinte: o pecado separou o homem de Deus, e assim Deus lançou o seu eterno plano para salvar o homem. Como vimos nos exemplos de Adão e Eva, de Caim, da geração de Noé e no evento da Torre de Babel, o ser humano sempre pretendeu dirigir a sua própria vida sem depender de Deus. Essa é uma atitude ainda permanente no homem. O homem procurando fugir de Deus e Deus sempre oferecendo oportunidade de reconciliação a esse ser humano. A mensagem da misericórdia e graça de Deus sempre foi levada ao homem de uma forma ou de outra. E assim, depois de 2000 anos de história, de rebelião do homem, sem que se revelasse genuíno interesse pelo seu Criador, Deus então passou a usar uma estratégia diferente. Ele deixou de lado o tratamento global, o tratamento geral da raça, da humanidade em geral, e começou então a tratar com pessoas, com indivíduos, para deles formar uma nação através da qual pudesse se revelar a própria humanidade. Esse foi o plano divino, isto é o que Deus resolveu fazer e é o que veremos a partir desse capítulo do livro de Gênesis. Deus então decidiu formar uma nação por meio de um homem e por meio dessa nação trazer à humanidade aquele que seria o grande redentor de toda a humanidade. Deus usou Abraão para formar a nação judaica e por meio dela trazer Jesus, o Salvador do mundo. Abraão foi um instrumento importante nas mãos do nosso Deus. Querido amigo, você sabia que as três principais religiões mundiais tiveram sua origem, de alguma maneira, de alguma forma, tem em Abraão uma pessoa super importante? É isso mesmo. O judaísmo, o cristianismo e o islamismo são as religiões mundiais que reconhecem todas elas a importância de Abraão. Deus aparece a Abraão 7 vezes e em cada uma delas procurou desenvolver a sua fé. Abraão não era perfeito. Abraão, como qualquer um de nós, teve os seus fracassos, mas teve os seus erros, mas teve os seus acertos, as suas vitórias. Mas, como no caso do apóstolo Pedro, ele começou novamente. Ele se levantava e seguia Deus. Quando Deus revela ao homem, esse homem pode cair, mas sempre se levanta. Querido amigo, então, depois dessas palavras introdutórias, nós temos que olhar para os 3 primeiros versículos do capítulo 12. Eles nos mostram uma situação muito interessante, bem especial, e o texto diz exatamente assim: Ora, disse o Senhor a Abraão, sai da tua terra, da tua parentela e da casa do teu pai, e vai para a terra que eu te mostrarei, de ti farei uma grande nação e te abençoarei, e te engrandecerei o nome. Sê tu uma bênção, abençoarei os que te abençoarem e amaldiçoarei os que te amaldiçoarem. Em ti serão benditas todas as famílias da terra. Querido amigo, você está diante de um relato dos mais preciosos da palavra de Deus. Temos então que entendê-lo corretamente em toda a sua abrangência. Com Abraão, ele ainda se chamava Abraão e não Abraão, com Abraão começa a história da formação de Israel. Essa história maravilhosa revela alguns aspectos do nosso Deus. Primeiro, revela a sua liberdade em ser misericordioso para com os que nele creem e lhe obedecem. Segundo, revela a sua santidade em trazer juízo sobre quem quebra a sua aliança. Em terceiro lugar, revela a sua fidelidade em restaurar aquela pessoa que se arrepende. E em quarto e último lugar, revela também a sua absoluta soberania sobre a história humana, sobre a nossa história, sobre a sua história. Mas sobre essa chamada específica de Abraão, essa narrativa é muito significativa também, porque ela apresenta a sua partida de uma cidade humana, chamada Ur dos Caldeus, para em obediência buscar pela fé a cidade da qual Deus é o arquiteto e o edificador, conforme nós lemos em Hebreus capítulo 11, versículo 10. Esse chamado de Abraão como um agente da graça redentora é paralelo ao papel de Noé como instrumento escolhido para trazer a mensagem de salvação à sua geração. Conforme o relato de Atos, capítulo 7, versículos 2 e 3, Deus já tinha chamado Abraão, estando ele ainda na Mesopotâmia, em Ur dos Caldeus, antes dele morar em Arã. Abraão, então, deveria deixar o local em que habitava, pois os seus habitantes eram idólatras. Nós lemos isso lá em Josué, capítulo 24, versículo 2. O texto diz assim: Antigamente, vossos pais, Terá, pai de Abraão e de Naor, habitaram da além do Eufrates e serviram a outros deuses. Ora, aquele povo era idólatra. Eles adoravam o sol, a lua, as estrelas. E Abrão devia sair daquela convivência e seguir em peregrinação para a terra que Deus lhe mostraria. Querido amigo, perceba que nesse chamado inicial nós temos duas ordens muito claras. Abrão deveria deixar a sua terra e, em segundo lugar, Abrão devia deixar a sua parentela. Mas o problema é que alguns estudiosos têm argumentado que Abrão cometeu o seu primeiro erro exatamente nessa situação, porque ao deixar a sua terra natal, isso é Ur dos Caldeus, junto com a sua esposa Sarai, ele saiu com seu pai e com seu sobrinho Ló, conforme nós vimos lá no versículo 31 do capítulo 11. Abraão era um homem de fé, mas era um homem frágil também. Cometia os seus erros. Abraão obedeceu, mas não completamente. Mas na verdade não é isso que às vezes acontece conosco? Graças a Deus, porém, que Ele é um Deus de novas oportunidades. Então, querido amigo, sobre a chamada de Abraão, nós temos que destacar que ela estava sustentada na promessa divina que continha cinco elementos. Primeiro, de ti farei uma grande nação. Segundo, eu te abençoarei. Terceiro, eu engrandecerei o teu nome. Quarto, eu abençoarei os que te abençoarem e amaldiçoarei os que te amaldiçoarem. E quinto lugar, em ti serão benditas todas as famílias da terra. Na verdade, essa é uma promessa muito especial. Eu espero que você concorde comigo. Mas essa promessa também tinha um requisito muito importante. E aqui está uma diferença e uma exigência muito importante. Sê tu uma bênção. Isso é, você deve ser uma bênção. Esse era o requisito. Era esse o senso de missão que Deus infundiu a Israel, mas que infelizmente não foi desenvolvido pelo povo escolhido. Então, agora encaminhando-nos já mais para uma parte final do programa, nós chegamos nos versículos 4 a 9. E nesses versículos nós encontramos algumas verdades fundamentais. Vamos alistá-las. Em primeiro lugar, no versículo 4, percebemos a prontidão de Abraão em obedecer à ordem divina. Mesmo aos 75 anos, e ele viveria ainda mais 100 anos, Abraão obedeceu, fundamentado pela fé, e tornou-se assim o pai e o modelo de todos nós, os crentes. Em segundo lugar, nos versos 4 e 5, encontramos novamente Ló, bem como os servos que ele tinha adquirido em Harã, acompanhando Abrão. Mas você deve se lembrar que a ordem divina era que ele deixasse a sua parentela. Portanto, mais uma vez, Abrão desobedeceu a Deus. Em terceiro lugar, nos versículos 6 e 7, são mencionados Siquém e o Carvalho de Moré. Siquém era uma antiga cidade situada entre os montes Ebal e Gerezim, e um importante centro político e religioso dos cananeus. Mas Siquém depois ficou conhecida, ficou famosa, porque tempos mais tarde ali os israelitas dirigidos por Moisés deveriam se reunir para escolherem entre a bênção ou a maldição. Isso nós temos relatado em Deuteronômio capítulo 11. E foi também ali que Josué mais tarde ainda pronunciou aquela sua última exortação ao povo, dizendo que ele e a sua casa serviriam ao Senhor e o povo deveria decidir quem eles serviriam. O Carvalho de Moré provavelmente era uma grande árvore, um pequeno bosque que servia como lugar de culto, talvez o Carvalho dos Adivinhadores, que é mencionado depois em Juízes capítulo 9. Mas nesse ponto, meu querido amigo, é importante percebermos que, mesmo sendo um centro de adoração a falsos deuses, foi ali que Deus revelou a sua gloriosa presença e, numa demonstração de sua soberania, demarcou a terra que deu ao seu servo Abrão e a toda a sua descendência. É importante percebermos que, embora fosse um centro idólatra cananeu, depois do aparecimento de Deus, que prometeu dar à sua descendência aquela terra, Abraão edificou-lhe um altar e prestou-lhe culto, provavelmente em gratidão e consagrando a Deus aquela que seria conhecida como Terra Prometida, terra que mana leite e mel. Em quarto lugar, no versículo 8, a frase do verso "armou ali a sua tenda" deve ser traduzida por um modo contínuo, isto é, literalmente significando indo sempre ou caminhando e tirando as estacas, mostrando, na verdade, a vida nômade desse primeiro patriarca. Também no versículo 8 encontramos o nome de Betel. Esse nome em hebraico significa casa de Deus. Betel era um outro centro cananeu a uns 15 quilômetros ao norte de Jerusalém. Foi ali em Betel que, séculos depois, no tempo da monarquia, o Reino do Norte ergueu um dos seus santuários. Diz o texto bíblico que ali em Betel, Abrão edificou um altar ao Senhor e invocou o nome do Senhor. Nós lemos isso em 4:26. Em um certo sentido, com essa atitude, Abrão coloca de novo e em definitivo o nome do Senhor no centro da terra prometida, no centro da terra da aliança. E finalmente, em quinto lugar, no versículo 9, Abrão se dirige ao Negev, isso é, uma região desértica no sul da Palestina. Abrão, em certo sentido, estava tomando posse de toda a terra que Deus tinha prometido a ele e à sua descendência. Querido amigo, estamos então chegando no final do nosso programa, mas além das lições que nós já destacamos, podemos perceber que é possível aplicar algumas verdades em nossas vidas. Mas de que maneira? É possível perceber nesse início de relato da vida de Abraão o quanto esse homem de fé era instável na sua vida de obediência. Mas isso não acontece conosco também? O que precisamos aprender é que Deus valoriza aquele que persevera na fé e na confiança na sua promessa. Nós falhamos. Abraão falhou. Todo homem erra e peca. Mas se persistirmos, olhando para o autor e consumador da nossa fé, o Senhor Jesus Cristo, nós chegaremos lá. Amigo, perceba então agora algumas verdades nos versos subsequentes. Abraão falhou e falhou várias vezes. Nesses versos encontramos mais falhas do patriarca. Nós vamos ler as próprias palavras do texto. Diz assim os versículos 10 a 13. Havia fome naquela terra, e desceu, pois, Abraão ao Egito para ali ficar. Portanto, era grande a fome da terra. Quando se aproximava do Egito, quase ao entrar, disse a Sarai, sua mulher: ora, bem sei que és mulher de formosa aparência. Os egípcios, quando te virem, vão dizer: é a mulher dele, e me matarão, deixando-te com vida. Dize, pois, que és minha irmã, para que me considerem por amor de ti, e por tua causa me conservem a vida. Querido amigo, você percebeu o que temos nessas palavras? Quais foram essas falhas de Abraão? Porque, na verdade, ele teve falhas incríveis aí. Mas eu gostaria que você tivesse até condições de anotá-las. Eu vou alistá-las para você. Nós temos 7 falhas do patriarca da fé, do pai da fé. Primeiro, ele preocupou-se com a fome e não confiou na promessa divina, que era de possuir Canaã. Segundo, ele procurou uma solução humana e assim foi para o Egito, sem que Deus o tivesse mandado ou autorizado ir para lá. Essas duas primeiras falhas aparecem no versículo 10. Terceira falha, ele pensou egoisticamente em salvar a si mesmo. Versículo 11. Quarta falha, ele iludiu Sara com palavras elogiosas. Ah, você é de uma boa aparência, você é muito bela. Versículos 11 e 12. Quinta falha, ele propôs à sua esposa para mentir em seu favor. Isso aparece claramente no versículo 13. Sexto lugar, sexta falha, ele expôs a sua esposa a uma situação vexatória e até pecaminosa. Nós podemos ver isso no versículo 14. E, finalmente, Abraão falhou tremendamente. Como sétimo lugar, ele refugiou-se e usou erroneamente a beleza de Sarai, obtendo vantagens ilegítimas. Isso nós vemos nos versículos 15 e 16. Então, o pai da fé, no seu início da caminhada com Deus, comete 7 pecados, 7 falhas incríveis aqui. Você está me acompanhando? Eu espero que sim. Na verdade, esse é o nosso herói da fé. Conforme a galeria dos heróis da fé, o nome de Abrão aparece claramente no capítulo 11 do livro de Hebreus. Ele, na verdade, foi muito egoísta. Mas vamos continuar com o texto. Nos versículos 17 a 20, encontramos mais uma vez a ação de Deus em fazer convergir todas as coisas para o bem daqueles que o amam, conforme nós lemos em Romanos capítulo 8, versículo 28 e 29. Nós temos que perceber aqui a bondade e o amor de Deus. Como Abraão tinha falhado, Deus teve que intervir. Vamos ver o seguinte. A última vez que Deus havia aparecido a ele, tinha dito o seguinte: darei a tua descendência esta terra. Mas como nós estamos vendo, Abraão não creu plenamente na promessa divina. Deu esses 7 passos distanciando-se de Deus e Deus teve que intervir. Deus puniu com grandes pragas a casa do cobiçoso faraó por causa do quê? Por causa do pecado de Abraão. Faraó então aprendeu a lição e devolveu Sarai a Abraão, lhe passou uma descompostura e mandou-o embora para outras terras com tudo aquilo que ele possuía. Que situação do pai da fé. Tudo por quê? Porque na verdade temos Abraão começando a andar com Deus, começando a experimentar o grande e bondoso Deus. Mas na verdade não é isso mesmo que acontece conosco? Quanto menos conhecemos a Deus, mais frágil é a nossa fé. Quanto mais andamos com Ele e o experimentamos, mais podemos confiar no seu amor, no seu poder e no seu caráter que é santo. Daí a necessidade de andarmos cada vez mais com Deus, de conhecermos cada vez mais o Senhor e o conhecemos através do estudo da palavra de Deus. Querido amigo, prezado ouvinte, nós estamos chegando então ao final desse estudo, em que nós vimos rapidamente a primeira parte da vida de Abraão. Com certeza podemos aprender algumas lições e espero que você possa aplicá-las na sua vida. Anote agora o nosso endereço e escreva compartilhando conosco as suas experiências. Espero por você no nosso próximo programa. Deus te abençoe, Deus te ilumine e que possa o Espírito Santo aplicar essas verdades no teu coração.
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para todo mundo ouvir, ótimo dia para você, ótima semana, mais uma semana começando e com feriado, hein? Hoje, segunda-feira, dia 12 de outubro. Eu sou Fábio Zamana, estamos juntos e estamos ao vivo aqui direto dos nossos estúdios em São Paulo. Levando a programação da RTM Brasil para todos os lugares, através aí do nosso site, do aplicativo, das nossas emissoras parceiras, as rádios afiliadas. E a partir de agora também pela TWR em Bonaire.

vinhetas do programa, gente. Tá muito legal, tá muito legal. Se eu fosse você, eu não perdia. É, a partir das 8 da manhã é o horário aí do Fique Por Dentro, viu? Mas vamos juntos, porque antes tem muita coisa pra você ainda. Tem palavra para hoje, tem calendário de oração. Ministério Mulheres de Esperança. Tudo isso aqui na RTM pra você. E eu quero já mandar um bom dia aí, um abraço especial. Solange Palmeiras de Goiás está participando com a gente. Também por aqui, Elisângela de Interlândia. Bom dia, Severo. Severo lá em Picos. Falou bom dia, Fábio. Sou Severo Santos, mototaxista no Piauí. Ouvindo a RTM, também estou fazendo mais uma hora hoje, né? Ah, não. Hoje fazendo mais um ano de vida, é isso? Ô, Severo, parabéns pra você, meu amigo. Severo, que é nosso amigão, né? Tá sempre por aqui, trabalhando, sempre ao som da RTM. Então, pra você, Severo, receba com muito carinho. Parabéns, meu amigo. Muita saúde pra você, muitas felicidades, muitos anos de vida. Que Deus te abençoe cada dia mais. Aproveite e comemore essa data, esse dia tão especial, viu, Severo? É, recebendo o carinho de toda a equipe da RTM, é bom demais. Comemorando aí o seu aniversário.

0: E vamos lá, quem está chegando com a gente também, Carlos Rocha, São Luís. Bom dia, Carlos Rocha.
1: Bom dia, Fábio Zamana. Aqui é o Carlos Rocha, direto da BR-135. Forte abraço, meu querido. Que Deus nos abençoe nesse dia. Abençoe você, seu trabalho e toda a sua família, amém? Abençoe todos os ouvintes da RTM Brasil. Um abraço de leão a todos.
0: Abraço, meu amigo. Abraço de leão para você também. Rubens de Paula, direto da Suíça.
2: Meu amigo Fábio Zabana, aqui Rubens de Paula, ligadão aqui, ouvindo a RTM. Um abraço de leão a todos os ouvintes ligados aí. Tamo junto.
0: Tamo junto, meu amigo. Um abraço de leão para você também, Rubens. Obrigado aí pela audiência. Bom trabalho para você, um ótimo dia. Pastor Alimar Castro, Felipe Camarão, bom dia.
3: Bom dia, meu pastor Fábio Zamana. Deus continue te abençoando grandemente. Espero que você e toda a sua família estejam bem, para a glória de Deus.
0: Graças a Deus,
3: quero
0: tudo bem, pastor Alimar.
3: Um dia das crianças abençoado no nome santo de Jesus. E que neste dia Deus conceda o desejo dos nossos corações. Um grande abraço.
0: Grande abraço, meu amigo. Grande abraço para você aí, para toda a família também, viu? River Kennedy tá com a gente, tá chegando. Ô, meu amigo, bom dia, bom dia, bom dia para você. Você não mandou áudio hoje, River Kennedy? Abração para você aí, um ótimo dia. Edson Silva em Guapó, lá em Goiás, sintonizado também, bom dia.
4: Bom dia, bom dia, bom dia. Na paz do Senhor, Edson aqui da cidade de Guapó, Goiás. Uma semana abençoada a todos, debaixo da graça do nosso Senhor e Salvador Jesus Cristo. Bom dia!
0: Bom dia! Aquele abração para você, meu amigo. Obrigado pela companhia. Pastor Israel, Monique Grazielli, direto da Inglaterra. Bom dia!
5: Bom dia!
6: Dia! Fábio?
5: Zamana!
0: Hoje em casal.
6: Fábio Zamana, Monique, aquele abraço para quem você nunca esquece, vai!
5: Para todo mundo!
0: O Leopoldo?
6: Boa segunda-feira para todos, iniciando a semana. E nós estamos aqui na Labuta. Aquele abração especial para você, Fábio, para sua família.
0: Para vocês também.
6: Pastor Marcos, pastora Débora, pastor Jean, para Silvinha, Tina, Dudu, para o Riquelmo e para o meu amigo Bispo, o Garganta de Ouro da Ilha de São Luís. Bispo
0: Mário Porto, isso.
6: Que todos tenham uma semana abençoada por Deus. Pastor Israel e...
5: Monique Grazielli.
6: Diretamente da...
5: Inglaterra.
0: Ô, casal querido, viu? Ô, Monique. Participe sempre. Um abração pra você, um ótimo dia aí. Rosimar tá chegando também direto de São Luís, bom dia.
7: Bom dia, Zamana. Hoje é o dia das crianças, né? 12 de outubro. Esse dia é especial pra todos.
0: Faltando uma semana pro nosso aniversário, Rosimar.
7: As crianças... nosso país, do mundo inteiro. Dá um abraço, um beijo nas meninas,

0: Helena, na Elisa, na Maria Luísa.
1: Luísa, isso?
0: Luísa. Maria Luísa já tá ficando mocinha, né? Já tá ficando já pré-adolescente.
1: É, vai fazer 11 anos agora já.
0: E também eu vou dar hoje também um bom dia, Samara, para uma colega minha de trabalho, que trabalha junto comigo, e toda vez quando eu vou lá no setor dela, ela diz, a mulher da madrugada diz a mana, que ela ouve o programa, com certeza.
1: Que legal!
0: Ela tá, quando ela acha que ela tá de plantão, então ela é igual eu, acorda cedo.
1: Aí fica ouvindo a gente também.
0: Bom dia, que Deus
1: te dê. Que bacana, Rosimar.
0: Ótimo dia.
1: Ótimo dia pra você.
0: Que Deus te dê força, saúde, viu?
1: Pra você, pra todos nós, pra todos nós. É verdade, é verdade. Abraço, minha amiga. Bom demais ter você conosco. E bora com música. Me rendo, Senhor, com o Rodrigo Soeiro.

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3: A palavra para hoje: as recompensas da visão e do trabalho árduo. Provérbios 13, 4. Os preguiçosos querem muito, mas recebem pouco. Os que trabalham duro prosperam. No outono de 1894, Guglielmo retirou-se para o seu quarto no terceiro andar. Durante todo o verão, enquanto estava de férias, ele leu livros e encheu cadernos com diagramas rabiscados. Agora tinha chegado a hora de trabalhar. Todos os dias ele acordava cedo. Trabalhava o dia inteiro e até tarde da noite, a ponto de sua mãe ficar preocupada. Ele nunca fora uma pessoa robusta, mas agora estava terrivelmente magro. Seu rosto estava abatido e seus olhos frequentemente vidrados de cansaço. Finalmente chegou o dia em que ele anunciou que seus instrumentos estavam prontos. Ele convidou a família para ir ao seu quarto e, apertando um botão, conseguiu tocar uma campainha no primeiro andar. Enquanto sua mãe ficou impressionada, seu pai não ficou. Ele não via utilidade em enviar um sinal a uma distância tão curta. Então, Guglielmo continuou trabalhando. Pouco a pouco, ele fez alterações em seus circuitos de transmissão para poder enviar um sinal de uma colina para outra e depois além da colina. Por fim, sua invenção foi aperfeiçoada, em parte devido à visão e inspiração, mas principalmente devido à perseverança. Guglielmo Marconi acabou sendo aclamado como o inventor da telegrafia sem fio, precursora do rádio. Ele não apenas recebeu o Prêmio Nobel de Física, mas também conquistou uma cadeira no Senado italiano. Se você quer o que as pessoas bem-sucedidas têm, deve estar disposto a fazer o que elas fazem. E 99% do sucesso delas se deve à visão e ao trabalho árduo. Os preguiçosos querem muito, mas recebem pouco. Mas os que trabalham duro prosperam.
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6: Pai de misericórdia, como nosso mundo é cruel. Desde que o pecado entrou nessa terra, a maldade tomou conta do coração humano. Clamamos por arrependimento e transformação de vida para os envolvidos em pedofilia. Pai, detém os adultos envolvidos em abuso sexual de menores na Bielorrússia. Que o teu evangelho alcance essas pessoas e modifique suas vidas de uma maneira profunda e redentora. Que o mal seja transformado em bem e sirva como testemunho do teu poder para alcance de outras pessoas. Em nome de Jesus que oramos. Eu, Jéssica Barreira, fico muito feliz de orar com você.
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0: Fole Fé, banda Som de Fé aqui na RTM.
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0: 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Um ótimo dia para você, vamos juntos. Já mandando aquele abraço, aquele bom dia também para Silvinha, de Natal, Rio Grande do Norte. Chegando com a gente, como é que você tá, Silvinha? Como foi o fim de semana, minha amiga? Bom dia.
2: Em cada rostinho tão lindo de uma criança a brincar, nos parques da minha cidade, no pátio do grupo escolar, eu vejo a expressão de alegria que me faz sentir tão feliz. São meus irmãozinhos, são brasileirinhos, crescendo com meu país. Deus abençoe as crianças do Brasil, para que elas tragam ao mundo um amor que jamais existiu. Deus abençoe as crianças e a juventude também, o sol de esperança no mundo surgiu. Raiou a juventude do Brasil, em cada criança que eu vejo, desperta o meu lado infantil. Eu vou rabiscar nas paredes que eu também amo meu Brasil. Crianças que brincam de roda em volta de todo o país, são meus irmãozinhos, são brasileirinhos, e eu me sinto tão feliz. Que Deus abençoe todas as crianças do mundo inteiro, amém? E um abraço de leão vai para todos da Transmundial, todos da Rádio Nordeste Natal e para todo o povo de Deus, amém? Que Deus abençoe a todos.
0: Você é top, Silvinha. Você é top fazendo essa homenagem bonita aí para todas as crianças, né? Que bacana, que bacana. Um abraço para você, minha amiga. Abraço de leão aí. Você que faz parte aí da família RTM, né? Gostei da musiquinha, viu, Silvinha? Gostei. Não conhecia, não. Nunca tinha ouvido. Um abração para você. Obrigado pela companhia. Obrigado pela participação. Quem também já está conosco, Lima Taxista, lá na ilha, participando aqui com a gente. Ai, mandando abraço aí pra Marilene, também conosco. Você não cantou parabéns pra minha filha? Verdade, esqueci, viu? Marilene, mas vamos lá então. Parabéns aí especial também. Hoje, segunda-feira, dia 12 de outubro, mandando os parabéns aí para nosso ouvinte Marilene Anápolis, de Goiás, participando com a gente. Trouxe a informação, né, que na verdade é aniversário da filha Marielle Helena e também para a irmã Mali. Ontem foi aniversário delas aí, dia 11 de outubro. Então, com um dia só de atraso, mandando os parabéns para Marilene e também para Marli, que ontem completaram mais um ano de vida. Recebendo os parabéns aqui na RTM Brasil. Parabéns! Muita saúde para vocês, muitas felicidades, muitos anos de vida. Que Deus abençoe muito, muito, muito vocês, viu? Mariela, Helena e Marli, espero que, vocês tenham aproveitado essa data tão especial e tão importante. Pronto, pronto, Marilene. Abraço para você. Edson Silva tá participando também. Pastor Reginaldo em Viçosa, que na verdade não está em Viçosa, está em viagem missionária, né, Pastor Reginaldo? Bom dia.
3: Bom dia, meu nobre irmão, Pastor Fábio Zamana. Paz do Senhor Jesus a você e a todos os ouvintes desta que é a melhor rádio do Brasil. Ô Fábio, nós estamos retornando do campo missionário, estamos aqui quase chegando em Caratinga. Saímos de lá ontem às 11h40 da noite, viajamos da noite toda. Se Deus quiser, até meio-dia nós estamos em casa. Obrigado aí pelas orações. Até mais, Fábio. Abraço.
0: Abraço, meu amigão. Boa viagem. Bom final de viagem para vocês aí, viu? Depois você me conta os detalhes aí. Como é que foi essa viagem missionária? Sempre a gente volta renovado, né? Com várias histórias. A gente vai para servir, mas acaba sendo servir também com tantas histórias, com tanta coisa que a gente aprende, né, Pastor Reginaldo? Ah, hoje é aniversário também aí da Taciana. Tô falando, gente, que os mais lindos e lindas nascem em outubro. É, a Taciana, irmã do Pastor Reginaldo, hoje, 12 de outubro, completando também mais um ano de vida. Alô, Taciana! Receba os parabéns aqui da RTM. Parabéns, parabéns. Pastor Reginaldo, parabéns, parabéns. todos os ouvintes aqui da RTM, desejando para você um feliz aniversário, que você possa aproveitar muito, muito, muito essa data e esse dia tão especial, viu, Tassiana? Receba com muito carinho aí os nossos parabéns. É, outubro é um mês que realmente... Muito parabéns aí pra gente cantar aqui. Isso é bom, isso é bom. Quem tá conosco também, Lourdes Galvão, tá chegando, tá participando, sintonizada. Bom dia.
4: Bom dia, Fábio Zaman.
0: Tudo bem, Lourdes?
4: Feliz Dia das Crianças pra Helena, Elisa, Luísa, Letícia, minha neta, todas as crianças,
0: Manu, maravilha.
4: Pra todas as crianças do Brasil, viu?
0: Isso, Fábio? Aí, feliz Dia das Crianças, Lourdes. Abraço pra você, pro Lorival, pra toda a família também, viu? Pra Letícia aí. Todo mundo comemorando hoje o Dia das Crianças. A gente já comemorou ontem, né? Nós fomos ontem para a casa da minha sogra, e como a gente já tinha ido na sexta também, que a minha cunhada está mudando, a gente vai ajudar na mudança. E aí nós fomos então sexta e fomos ontem na minha sogra. Aí ontem a gente já entregou os presentes aí para as crianças, né? E aí hoje vamos ficar em casa organizando a casa também, né? Porque é sobre isso, a vida da gente é tão corrida, né, gente? Que tem que aproveitar aí os dias livres aí para a gente dar uma organizada, né? Paulo Soares e Elci, bom dia para vocês aí, obrigado pela participação, obrigado pela companhia. Agora faltando um minuto para 6 da manhã, você que está ouvindo pela Rádio 92,3 FM, seguirá com a programação local, meu amigo Mário Porto. Pela 100.9 tem Momentos de Reflexão. Pela Rádio Nordeste, Pastor Jailton Santos. Rádio Seara, Razão para Viver. Rádio Imprensa, Pastor Odair, um forte abraço, uma excelente semana, excelente segunda-feira e um ótimo feriado.
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3: E vamos juntos agora com Rota 66 com Luiz Saião, hoje falando sobre religião não, chega de religião, com base em Isaías, capítulo 1.
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5: Como é complicado, né, perdoar uma pessoa quando ela pisa na bola com a gente engole em seco, né? É muito difícil. Onde é que está a chave dessa situação?
6: Ouvinte, nada de preocupações. Estamos chegando com mais um programa Rota 66. Hoje vamos iniciar um estudo muito esperado por todos na série Profetas do Antigo Testamento. O professor Luiz Saião apresenta a partir de hoje o livro do profeta Isaías. O tema de abertura desta reflexão no primeiro capítulo será Religião não, chega de religião. Como toda mensagem profética, Isaías ataca a superficialidade e superstição da nação que deixou de lado sua devoção ao Criador e Senhor da vida. Qual o grande problema da religião? Será que corremos algum risco em ignorar essa pergunta? Vamos conferir.
5: Rota 66, hoje dando início ao estudo do livro de Isaías, o grande profeta de Judá. Nós vamos estudar o capítulo de número 1 e o nosso tema será Religião não, chega de religião. Meus queridos ouvintes, o livro de Isaías certamente é o livro dos profetas mais famoso do Antigo Testamento. Isaías é conhecido e chamado como o principal profeta messiânico, que fala da vinda do Messias futuro, que traria paz e restauração ao seu povo e à humanidade. E este homem tão importante do Antigo Testamento começa a mostrar a sua própria identidade no início do primeiro capítulo, conforme lemos na Nova Versão Internacional da Bíblia. O texto diz: visão que Isaías, filho de Amós, teve a respeito de Judá e Jerusalém durante os reinados de Uzias, Jotão, Acás e Ezequias, reis de Judá. Nós sabemos que Isaías era uma pessoa de importância em Israel, muito provavelmente envolvido com a própria nobreza, uma pessoa, vamos assim dizer, de classe alta, e o seu período de profecia, assim como aconteceu com Oséias, com Amós e Miqueias, foi também no 8º século. Portanto, estamos aqui acompanhando a cronologia histórica dos profetas. Isaías, como principal profeta literário, teve um ministério muito longo. Ele inicia o seu ministério profético por volta de 740 a.C. e ele deve chegar aí até bem próximo de 680 a.C., um período bastante longo, e chegando inclusive a um pouco depois do período do próprio rei Ezequias. E então, quando chegamos ao primeiro capítulo, olha, você deve prestar atenção e ficar aí muito aí bem assentado para ouvir as fortes palavras de Isaías. Isaías vai criticar tremendamente a nação de Judá pelo seu comportamento terrível. E, na verdade, o que estava acontecendo é que havia uma decadência, uma corrupção moral, religiosa em todos os níveis, e, no entanto, o pessoal ficava aí bonitinho, arrumadinho, participando das atividades religiosas numa boa, como se nada tivesse acontecido. Era muita hipocrisia. Então Isaías descarrega o verbo e ele começa: ouçam, os céus, escute, ó terra, pois o Senhor falou: criei filhos e os fiz crescer, mas eles se revoltaram contra mim. O boi reconhece o seu dono e o jumento conhece a manjedoura do seu proprietário, mas Israel nada sabe, o meu povo nada compreende. A nação pecadora, povo carregado de iniquidade, raça de malfeitores, filhos dados à corrupção, abandonaram o Senhor, desprezaram o Santo de Israel e o rejeitaram. Isaías traz a palavra de Deus muito forte, chamando os céus e a terra como testemunhos, até porque eles tinham sido os principais testemunhas aí no momento em que Deus fez aliança com Israel, ratificada lá em Deuteronômio. E então ele diz: olha, todo animal conhece a quem ele pertence. A gente sabe muito bem como é que o cachorro vem abanando o rabo para o lado do seu dono. Pois é, aqui ele diz com clareza: Israel está pior do que o boi e pior do que o jumento, pior do que um animal, uma atitude de desprezo para com o próprio Deus. E como é que essa situação se apresenta? Como é que isso está acontecendo? Diz o verso 5: a cabeça toda está ferida. Saímos da linguagem animal e vamos direto para o hospital. A cabeça toda está ferida, todo o coração está sofrendo. Da sola do pé ao alto da cabeça não há nada são, somente machucados, vergões e ferimentos abertos que não foram limpos, nem enfaixados, nem tratados com azeite. A situação está terrível, o povo de fato se corrompeu e a situação moral, espiritual é vergonhosa no meio daquele povo que se acha um povo diferente e especial. E para a gente entender como a coisa realmente está grave, como está complicado, veja que linguagem pesada Isaías vai apresentar. Se o Senhor dos Exércitos, diz o verso 9, não tivesse poupado alguns de nós, já estaríamos como Sodoma e semelhantes a Gomorra. Governantes de Sodoma, ouçam a palavra do Senhor. Vocês, povo de Gomorra, escutem a instrução do nosso Deus. Isaías, vamos assim dizer, pega tão pesado, ele está tão chateado, ele está tão aborrecido que ele realmente pega muito duro com o povo. Ele chama a própria nação de Israel de gente de Sodoma e Gomorra. Chama os governantes também dizendo, olhem que nível de corrupção e decadência vocês chegaram. A gente às vezes ouve isso e fica chateado e diz, puxa, eu estou ouvindo a Bíblia para ser consolado, para ter um dia mais feliz, mas, meu querido ouvinte, você há de concordar comigo, quanto sofrimento, desgraça e destruição acontece por causa da decadência e da corrupção. Então, a palavra de Isaías, mais do que nunca, é absolutamente relevante, especialmente para os nossos dias. E qual era o problema? O problema era a cara de pau desse pessoal. Ao mesmo tempo em que eles se corrompiam em todos os aspectos, o pessoal tranquilamente estava lá no culto, apresentando as suas ofertas de cara lavada, na maior tranquilidade. E olha só a palavra de Isaías, religião não, chega de religião. A mera religião não interessa, pare com isso. E o texto do verso 11 começa. Para que me oferecem tantos sacrifícios? Pergunta o Senhor. Para mim, chega de holocausto de carneiros e da gordura de novilhos gordos. Não tem nenhum prazer no sangue de novilhos, de cordeiros e de bodes. Quando vocês vêm à minha presença, quem lhes pediu que pusessem os pés em meus átrios? Parem de trazer ofertas inúteis. O incenso de vocês é repugnante para mim. Luas novas, sábados e reuniões, não consigo suportar suas assembleias cheias de iniquidade. Suas festas da lua nova e as suas festas fixas, eu as odeio. Tornaram-se um fardo para mim, não as suporto mais. Meu querido ouvinte, talvez você está até meio assustado. Que Deus é esse que não gosta nem de culto, nem de celebração? Pois é, é que no meio dessa celebração há muita corrupção e maldade de coração. Deus não está interessado em religião, Deus está interessado em vida correta diante dele. Portanto, o profeta pega pesado e diz, olha, chega, quem foi que mandou vocês aparecerem na igreja? Quem é que disse que Deus está interessado nesse monte de coisa? Isso não faz nenhum sentido se a vida de vocês não reflete essa aliança com Deus. E aí Deus ainda vai apertar mais o cerco contra essa religião que destrói a vida e o coração. Quando vocês estenderem as mãos em oração, esconderei de vocês os meus olhos. Mesmo que multiplique as suas orações, não as escutarei. As suas mãos estão cheias de sangue. Lavem-se, limpem-se, removam suas más obras para longe da minha vista. Parem de fazer o mal. Aprendam a fazer o bem, busquem a justiça, acabem com a opressão. Lutem pelos direitos do órfão, defendam a causa da viúva. Então, o que Deus está dizendo para o seu povo é, escuta, em vez de ficar só falando em Deus, só cantando musiquinha religiosa, só aparecendo nos cultos e só fazendo oração, você deve ser honesto nos seus negócios, você não pode explorar os outros, você não pode dar o chapéu no outro, você não pode ser mentiroso, você não pode ser adúltero, você não pode ser uma pessoa com a vida errada, com um comportamento condenável. Deus não aceita isso. Talvez o nosso ouvinte já está ficando chateado e cansado e diz, olha, sabe de uma coisa, melhor é escutar outro assunto. Esse negócio de Isaías certamente vai complicar os meus dias. Pois é, mas vá devagar, não é bem assim. Deus, à semelhança de um médico que apresenta o nosso diagnóstico aí num hospital na hora de um exame, da mesma maneira, a sua intenção é sarar o seu povo, curar, é tirar o pus, é arrebentar a ferida e trazer verdadeira restauração. E olha só que coisa interessante. Ele diz, embora os seus pecados sejam vermelhos como escarlate, se tornarão brancos como a neve, embora sejam rubros como púrpura, como a lã se tornarão. Se vocês estiverem dispostos a obedecer, comerão os melhores frutos desta terra, mas se resistirem e se rebelarem, serão devorados pela espada, pois o Senhor é quem fala. Deus, na sua bondade, na sua misericórdia, sempre oferece a sua esperança e o seu perdão para todos aqueles que o ouvem de coração. Mesmo que esta cidade, mesmo que a terra de Judá estivesse decadente e corrompida, como diz o verso 21, que a chama de cidade prostituta, antes cheia de justiça, habitada pela retidão, agora cheia de assassinos, mesmo que o grau seja o mais cruel possível, na sua bondade, na sua graça, Deus aparece trazendo aqui a promessa de bênção e de restauração. Por isso ele vai dizer no verso 26, restaurarei os seus juízes como no passado, e os seus conselheiros como no princípio. Depois disso você será chamada cidade de retidão, cidade fiel. Deus, portanto, apresenta a sua forte condenação, porque ele sabe como é terrível, como é destruidor viver com Deus acreditando apenas na mera e externa e frágil religião.

0: Você que ligou agora, esse é o programa Rota 66, o caminho para entender o ensino teológico dos 66 livros da Bíblia. Esta é a série Profetas, hoje iniciando o livro de Isaías. Tema deste programa, religião não, chega de religião. 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Dúvidas? Chega de dúvidas! Vamos às perguntas!
1: Você começou a ouvir a exposição no livro do profeta Isaías. Agora o negócio é pra valer mesmo, professor Luiz Saião. Por que a mensagem do profeta Isaías é tão pesada, tão severa assim? Será que ele foi ouvido dessa vez?
2: Pastor Alberto, de fato, a época de Isaías é uma época muito difícil. Nós estamos aqui no 8º século antes de Cristo, exatamente no momento em que começa a decadência mais séria de Judá. Então vamos entender o que está acontecendo no mundo da época, né? O poderio assírio está cada vez mais forte e está já caminhando na direção de atacar Israel, né, e tomar Samaria. Isso vai acontecer 18 anos depois de Isaías iniciar seu ministério. Então ele pega assim o finzinho, né, o momento final de Uzias, e pega a época difícil de Jotão e especialmente terrível de Acaz. O único momento assim mais tranquilo que a gente pode dizer que Isaías teve algum ponto de contato melhor aí com a monarquia foi na época de Ezequias. E olha, a situação dele foi tão difícil que a tradição judaica afirma que ele teria sido cerrado ao meio na sua morte aí pela crueldade do rei Manassés, filho de Ezequias. Então foi uma época terrível, muito difícil, e que, pastor Alberto, a corrupção era geral e assim galopante na sociedade. Por isso, não dá para a gente assim ficar passando a mão na cabeça, né? Quando o negócio está complicado, você tem que chegar junto. Não dá para o sujeito chegar para um médico, chegar para um câncer mortal e dizer, não, olha, passa, põe esse band-aid aí em cima e dá um beijinho que vai ficar bom. Isso é loucura, né? Então, por isso, a mensagem de Isaías é muito severa e, infelizmente, como os outros profetas da sua época, Isaías foi muito pouco ouvido.
1: Eu acho que a reação imediata do pecado na vida do homem é hipocrisia, né? E no verso 10, no verso 11, né? Parece que eles estão comparando o povo de Judá a Sodoma e Gomorra, professor Luiz Saião. É isso mesmo?
2: É isso mesmo, pastor Alberto, e é terrível, né? A coisa aqui atinge um nível mais negativo de comparação, e a gente às vezes fica meio preocupado. Peraí, o que está acontecendo lá em Judá para eles serem comparados a Sodoma e Gomorra? Quando a gente ouve falar de Sodoma e Gomorra, a gente conhece, né, a história tradicional que Sodoma e Gomorra eram cidades sexualmente perversas e decadentes. Mas a questão não é somente essa. Há uma outra tradição envolvendo Sodoma e Gomorra que, na verdade, tem ligação com a maneira como eles encaravam até mesmo a questão da vida sexual, que precisa ser considerada aqui. Sodoma e Gomorra eram famosas também pela sua postura de desprezo aos que eram de fora. Eram uma cidades consideradas que rejeitavam todo tipo de hospitalidade, porque eram narcisistas, e umas cidades assim que representavam uma ameaça para a estrutura social adequada e equilibrada. Então, quando ele está chamando o pessoal de Sodoma e Gomorra, a comparação é essa, não é só de imoralidade que ele está falando nessa situação de decadência das relações sociais saudáveis e desejáveis.
1: O assunto aqui da sua exposição falou sobre religião, chega de religião, e o profeta começa com esse discurso. Este formalismo vazio ainda é uma realidade hoje, é um perigo para a nossa sociedade?
2: Pastor Alberto, o que a gente precisa considerar é que tudo na vida sofre desgaste, né? Qualquer coisa abandonada a si mesma costuma piorar em vez de melhorar. Se você, né, fecha uma casa e fica fora lá uns 6 meses, quando você volta tem um monte de coisa para resolver e para consertar. Então, na nossa vida espiritual, isso não é diferente. Quando a gente tem uma relação com Deus estabelecida e você esfria nisso, deixa a coisa caminhar, a tendência é cair no formalismo. Até mesmo na nossa realidade, por exemplo, você tem um cristianismo de primeira geração de pessoas que conheceram o Senhor e foram transformadas aí pela ação de Deus na sua vida. Aí depois vem uma segunda ou terceira geração que já cresceu no meio daquilo e que meio que está acostumado, né, com tudo que se fala sobre Deus e muitas vezes cai numa repetição das coisas sem pensar. Eu diria que o formalismo vazio é um problema constante da fé. É um problema da igreja de hoje, é um problema dos tempos antigos. Aliás, a religião vazia é a coisa mais terrível e perigosa que existe. Vamos nos lembrar que Jesus disse até que haveria uma esperança fácil para, por exemplo, as prostitutas, os pecadores, os piores perversos. Mas para a pessoa que vive apenas na mera religião, parece que até não há solução, que era o caso dos fariseus que haviam fechado o coração completamente. Então é algo muito mais grave e perigoso, né? Porque a apatia é pior do que a revolta e a desobediência.
1: Agora, depois de um começo assim tão agressivo, o profeta fala do pecado da nação, chamando também de Sodoma, Gomorra, fala de toda a transgressão, corrupção. Aí no verso 18 do capítulo 1 de Isaías, parece que o perdão divino fica fácil de ser recebido. É isso mesmo?
2: É interessante. O texto diz assim: embora os seus pecados sejam vermelhos como escarlate, eles se tornarão brancos como a neve. Embora sejam rubros como púrpura, como a lã se tornarão. Geralmente, o coração humano tem bastante dificuldade com perdão e dificuldade de perdoar os outros. Sabemos aí, o ouvinte certamente vai concordar com a gente, como é complicado, né, perdoar uma pessoa quando ela pisa na bola com a gente. A gente engole em seco, né? A gente fica assim meio preocupado e você encontra a pessoa, você dá aquele sorriso amarelo assim, né? Mas é muito difícil. Onde é que está a chave dessa situação? De fato, na nossa tendência é desprezar o perdão, porque a gente acha que todo mundo tem que meio que merecer tudo o que faz. Então a gente quer meio que pagar para Deus. É o que eles faziam. Por que a pessoa vive na vida errada e vai lá e leva um monte de holocausto e traz, né, sangue de novilhos, traz ofertas, tudo isso? Por quê? Porque ele está motivado pela culpa. Mas olha, é a mesma coisa que fazer uma cirurgia. Cirurgia é tão fácil, né? A gente deita na cama, toma anestesia, dorme e acorda bom. Então Deus mostra que ele não está nos acusando para que a gente se sinta mal. Ele não está pegando pesado porque ele tem prazer em ficar bravo como uma pessoa desequilibrada emocionalmente. Deus quer a nossa cura. E a maravilha dessa história é que ele nos cura de graça. Se a gente deixar ele nos operar, certamente as coisas irão se resolver. O perdão de Deus é um perdão absoluto, tranquilo, é de fato muito fácil, já se mostra fácil no Antigo Testamento. Basta abrir o coração e receber esta maravilhosa solução.
1: Obrigado, Sayão. E agora vamos abrir o coração de fato. Vem agora a aplicação do estudo para você.
2: No Rota 66 de hoje, nós começamos o nosso estudo no livro de Isaías, sim, o grande profeta do Reino do Sul, do 8º século antes de Cristo. Estudamos o capítulo 1 e falamos sobre religião. Não, chega de religião. Você pôde observar as palavras duras e severas de Isaías num tempo de confusão, quando muitos de Judá achavam que era suficiente ter mera religião. Isaías critica o formalismo, critica a hipocrisia, critica um superficialismo que se mostrava falso e que prejudicava a vida do povo de Deus. E diante desta realidade, qual é a grande lição para a nossa vida? Você sabe muito bem, no dia a dia, a gente está envolvido tantas vezes com atividades religiosas e aparentemente espirituais que a gente nem presta tanta atenção. Muito mais do que a mera imoralidade, muito mais do que o pecado escrachado, muito mais do que outras coisas que a gente tem receio e tem medo, porque parece prejudicar, a religião parece ser um grande perigo, de acordo com Isaías. Não se esqueça desta verdadeira e importante aplicação. A mera religião é o maior perigo para o seu coração.
0: E terminamos mais um programa Rota 66. 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
3: E esse foi o Rota 66, que hoje falou sobre religião. Não chega de religião, na apresentação de Luiz Saião. Continue aqui com a gente, daqui a pouquinho tem Devocional Dorothy, mais um episódio Correndo para Vencer.
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2: Olá, aqui é a Dorothy. Há um versículo em Hebreus 11, de 17 a 19, que diz: pela fé, Abraão, quando foi posto à prova, quando o teste de sua fé ainda estava em andamento, ou seja, sua própria fé estava sendo testada, tinha já trazido Isaque para fazer outra oferta. Aquele que alegremente recebeu e saudou as promessas de Deus, estava pronto para sacrificar seu próprio filho. De quem foi dito: através de Isaque teus descendentes serão contados. Em outras palavras, havia dito a Abraão que isso aconteceria por meio de seu filho Isaque, que todos os futuros descendentes seriam importantes para Deus, e por meio dessa linhagem viria o Messias. Ele tinha ouvido isso, então Deus lhe disse para trazer Isaque e sacrificá-lo. Porque ele considerou que Deus era capaz de ressuscitá-lo dentre os mortos. Ele tinha tanta fé em Deus que não importava o que o Senhor lhe dissesse para fazer. Abraão sabia que Deus cumpriria o que ele havia prometido de acordo com as Escrituras. Deus havia prometido que, por meio de Isaque, essa bênção atravessaria gerações. Por isso ele sabia, quando ouviu que deveria trazer Isaque, que isso aconteceria. Mas é claro, ele não compreendia. Aqui representados a morte, o sepultamento e ressurreição de nosso Senhor na cruz, que um dia aconteceria. De fato, no sentido em que Isaque estava figurativamente morto, potencialmente sacrificado, ele realmente o recebeu de volta aos mortos. A história que vamos estudar amanhã mostrará que Abraão creu, ao sacrificar seu filho Isaque, que Deus o ressuscitaria dentre os mortos. Esse fato é a representação do que aconteceu com nosso Senhor Jesus Cristo, pois, de acordo com as Escrituras, Jesus ressuscitou ao terceiro dia. Existe um pequeno refrão e eu gosto muito de cantá-lo. A fé, a poderosa fé, a promessa vê, e olha para Deus somente, ri diante das impossibilidades e grita: isso será feito.

idade de Deus, ela mesmo recebeu o poder para conceber a criança. Mesmo já tendo passado da idade, lemos em Hebreus que ela considerou que Deus, que havia lhe dado a promessa, era confiável, seguro e fiel à sua palavra. O filho que tiveram, Isaque, se chamava Riso. Não sei se você compreende até mesmo a mudança do nome de Sara. Ela era chamada de Sarai, mas seu nome foi mudado para Sara porque essa palavra significa princesa. E Deus prometeu abençoar Sara com um filho também e torná-la mãe de nações, e dela procederiam reis de povos. Em outras palavras, essas são as promessas de Deus. E agora, Deus está dizendo a Abraão para pegar Isaque e sacrificá-lo. Você não compreende que você e eu somos constantemente colocadas em uma posição que parece impossível com tudo contra nós? No entanto, essa coisa vai acontecer para Deus? Novamente, Deus diria: confie em mim. Tenha fé para crer que dessa mesma situação que parece tão sombria e tão negra, vou realizar algo do meu jeito. Haverá uma obra do Espírito e uma colheita em meu nome, apesar de tudo estar contra a situação. Creia em mim. Quero encorajá-la hoje. Talvez você esteja diante de uma doença, talvez você esteja diante da morte. E talvez você esteja diante de uma situação de desespero, sem recursos para alimentar a família, ou talvez a impossibilidade de haver alguma saída a tenham oprimido tanto que você está se perguntando qual é o propósito da vida. Eu quero compartilhar que em Cristo Jesus, nessas horas de desespero, lemos que podemos ter fé, como no livro de Hebreus, capítulo 11, onde vemos um após o outro. Homens e mulheres que creram em Deus pela fé. A fé ri das impossibilidades e diz: isso será feito. Que tal você dizer hoje: Senhor, eu pego toda essa dificuldade e a coloco diante do Senhor. E pela fé eu digo: faça a sua obra na minha vida. Execute o seu plano e transforme isso para a sua glória. Pegue esta situação desesperadora, e faça ela valer para que muitos sejam salvos e possa haver uma colheita para o seu nome nesse momento. No maravilhoso nome de nosso Senhor e Salvador Jesus Cristo. Amém.

0: encerramos com perseverança a corrida marcada para nós, com os olhos fixos em Jesus, o líder e aperfeiçoador de nossa fé. Foi um anjo que declarou que Jesus salvaria seu povo dos pecados. Foi uma notícia maravilhosa. Nós não conseguimos nos salvar por conta própria. Se Deus não tivesse vindo ao nosso encontro, jamais conseguiríamos encontrá-lo por nós mesmos. Em Zacarias capítulo 3, o anjo do Senhor falou sobre roupas limpas para o sumo sacerdote. Aquilo antecipava a veste da justiça de Cristo, que nos dá acesso ao céu. Produzido pela Igreja Mude em Chicago, você ouve Correndo para Vencer, com o Dr. Erwin Lutzer e sua clareza no ensino bíblico que nos ajuda a cruzar a linha de chegada. Hoje, o pastor Paulo Biasi continua na série sobre O Mundo Invisível. Nos acompanhe para ouvir a conclusão dessa mensagem, do capítulo 3 de Zacarias, sobre Jesus, o diabo e você.
1: Talvez você se lembre de que já faz alguns anos que mencionei a vocês que quando fui pregar em determinado lugar, eu fui inundado por um sentimento de frustração e raiva. Eu estava estacionando o carro e pensei, eu vou ter que pregar daqui a meia hora. Como é que eu vou conseguir pregar com tudo isso dentro de mim, sentindo toda essa agitação e toda essa culpa? Mas então Deus me lembrou de Romanos 8. Então eu falei em voz alta, ali mesmo dentro do meu carro. É claro que normalmente a gente não diz isso em voz alta se não estiver sozinho. Senão alguém pode achar que você deveria continuar dirigindo até o hospital psiquiátrico. Mas ali, sozinho no carro, eu falei bem alto. Afaste-se, Satanás, porque está escrito. Quem se atreve a acusar os escolhidos de Deus? Ninguém, pois o próprio Deus nos declara justos diante dele. Quem nos condenará então? Ninguém, pois Cristo Jesus morreu e ressuscitou e está sentado no lugar de honra à direita de Deus, intercedendo por nós. É isso que dizem os versículos 33 e 34 do capítulo 8 da carta de Paulo aos Romanos. Naquele instante, a paz tomou conta da minha alma. E me lembro que eu pude pregar sobre a grande doutrina da justificação pela fé, como estou fazendo agora. Mas existe um terceiro fato, e é que estamos presos bem no meio de tudo isso. Somos os grandes objetos de atenção. Por um lado, Deus está dizendo lá do céu, eu os recebi com base em Cristo. E do outro, Satanás diz, eles são indignos, não merecem isso. Eles nem deveriam ter permissão para entrar nos átrios da presença de Deus no céu. Eles são pecadores como eu. Então ele despeja toda a nossa culpa em nós, enquanto acusa Deus de ser injusto por ele nos favorecer. Satanás está furioso. Graças a Deus, ele foi expulso do céu. E é bem no meio dessa situação que, muitas vezes, nós lutamos com o nosso passado. Porque o diabo sempre nos relembra do que fizemos. Mas Deus está aí lembrando do nosso futuro e de como ele é diferente do passado. Quero ler um trecho de um dos livros do pastor Joshua Harris, conhecido pelo seu best-seller Eu Disse Adeus ao Namoro e outros livros sobre a vida cristã, os relacionamentos e santidade. Ouça com atenção. Ao cruzar a fronteira entre a consciência e o sonho, me encontrei numa sala. Não havia nenhuma característica marcante, exceto por uma parede coberta de gaveteiros de fichas. Eram iguais àqueles arquivos de fichas de livros nas bibliotecas que organizam os títulos por autor ou assunto em ordem alfabética. Mas esses arquivos, que iam do chão ao teto e pareciam estender-se sem fim para os lados, organizavam um conteúdo muito diferente. Isso me fez perceber imediatamente onde eu estava. aquela sala sem vida, com seus gaveteiros de inúmeras fichinhas, continha um sistema sem sofisticação que documentava a minha vida. Ali se encontravam os registros do que fiz em cada um dos meus momentos, grandes e pequenos, com um nível de detalhe que nem a minha memória alcançava. Senti uma mistura de espanto e curiosidade junto com o horror dentro de mim, enquanto comecei a abrir os arquivos ao acaso para examinar o que tinham. Alguns me causavam alegria e doces lembranças, outros traziam sentimentos de vergonha e arrependimento tão intensos que eu olhava por cima do ombro para ver se alguém me observava. Os títulos variavam do banal ao absolutamente estranho. Livros que eu tinha lido, mentiras que contei, consolo que ofereci e piadas de que ri. Alguns eram hilariantes por sua exatidão, como coisas que gritei para meus irmãos. Outros não davam para rir. Coisas que fiz quando irado e outras que murmurei contra meus pais. Cada uma dessas fichas estava escrita com a minha letra e assinada por mim. Quando abri a gaveta chamada Músicas que Ouvi, a fechei logo e com força, não tanto pela qualidade da música, mas pelo tempo imenso que eu sabia que estava registrado naquele arquivo. Quando cheguei ao arquivo, pensamentos lascivos, senti um arrepio percorrer meu corpo. Abri apenas um centímetro do arquivo, sem nem querer saber quanto ele continha, e retirei uma ficha dali. Senti náusea só de saber que momentos como aquele foram registrados. Então, de repente, senti uma raiva quase animal. Um pensamento dominou minha mente. Ninguém pode nunca ver essas fichas. Eu precisava destruir isso. Com a fúria ditando meus movimentos, arranquei o arquivo da parede. Eu ia tirar todas as fichas e queimá-las, mas mesmo segurando uma ponta da gaveta e batendo a outra no chão, não consegui derrubar uma única ficha. Frustrado, arranquei a primeira ficha para destruí-la, mas descobri que ela era tão resistente quanto aço, e eu nem conseguia dobrá-la, quanto menos rasgá-la. Derrotado e totalmente impotente, soltei um longo suspiro de autopiedade. E foi então que eu vi. Um título atraía meus olhos. Pessoas com quem compartilhei o Evangelho. A alça dessa gaveta brilhava mais que as das outras. Parecia mais nova, quase sem uso. Puxei a alça e, em vez da gaveta estar cheia de fichas como as outras, uma caixinha com menos de 7 centímetros caiu nas minhas mãos. Eu consegui contar as fichas nela nos dedos de minha mão. Comecei a chorar. Vinham soluços tão profundos que uma dor começou no meu estômago e sacudiu o corpo todo. Caí de joelhos, soluçando. Chorei de vergonha pela realidade esmagadoramente vergonhosa de tudo aquilo. As estantes, com suas fileiras de gavetas, giravam diante dos meus olhos, cheios de lágrimas. Pensei, ninguém pode, nunca, jamais, saber que essa sala existe. Preciso trancá-la e esconder a chave. Mas foi então que, entre enxugar as lágrimas de um olho e outro, eu ouvi. Não, por favor, ele não. Não aqui, qualquer um, menos Jesus. Mas, impotente, eu o assisti se aproximar para abrir os arquivos e começar a ler minhas fichas. Eu não suportava ver a reação que ele teria. Nos poucos instantes em que consegui encarar seu rosto, percebi uma tristeza mais profunda do que a minha. Finalmente, ele se virou do outro lado da sala e olhou para mim. Percebi compaixão em seus olhos. Abaixei a cabeça e cobri o rosto com as mãos. Voltei a chorar. Ele veio até mim e colocou o braço nos meus ombros. Ele poderia ter dito tantas coisas, mas não disse uma única palavra, só chorou comigo. Então, ele se levantou e voltou para os arquivos, e começando de um lado da sala, ele foi abrindo os arquivos um a um, e assinando o nome em cima do meu em cada ficha. Não! Eu gritei, corri até ele e só consegui dizer não, não! Arranquei a ficha das mãos dele. O nome dele não deveria estar nela, mas lá estava, assinado em um vermelho tão rico, tão escuro, tão vivo, que o nome de Jesus cobria totalmente o meu. Ele assinava com o seu sangue. Ele pegou a ficha de volta com delicadeza, sorriu com tristeza e continuou assinando as fichas. Nunca vou entender como ele assinou todas em tão pouco tempo. Me pareceu que passou só um instante até que ouvi o som dele fechar o último arquivo. Ele voltou para o meu lado, colocou a mão no meu ombro e disse: "Está consumado." Eu me levantei. E ele me conduziu para fora da sala. Foi então que eu vi que não havia tranca na porta, porque mais fichas ainda seriam escritas. No capítulo 12 de Apocalipse, a Bíblia fala sobre Satanás, o acusador, dizendo: "Eles o venceram pelo sangue do Cordeiro e pelo testemunho deles. Porque Jesus pagou tudo, e só o sangue dele pode nos purificar na presença de Deus e diante do diabo que nos acusa." Vamos orar? Alguns de vocês nunca confiaram em Cristo como Salvador. Vocês precisam fazer isso. Eu os encorajo a fazê-lo. Enquanto orarmos agora, façam esta oração em seu coração. Digam: "Jesus, hoje eu lhe recebo como meu. Tome todas as minhas fichas assinadas com o seu sangue, em que o Senhor se fez culpado ao levar o castigo do meu pecado." Alguns de vocês têm um passado que continua a assombrá-los. Hoje, Jesus nos envolve em seus braços e diz: "Está consumado." Esse passado ficou para trás. A vida nova chegou. Pai, lhe agradecemos por esse maravilhoso relato de Zacarias sobre Josué. E agradecemos profundamente que, em sua graça, o Senhor tirou as vestes imundas dele para lhe dar vestes ricas de graça e poder. Pedimos hoje, Senhor, que nos faça depender da justiça de Jesus e que dependamos dele com confiança, sabendo que ele pagou tudo, que seu sangue lava todo o pecado. Pai, oramos por todos que estão presos ao passado, pela culpa e pela vergonha. Liberte-os hoje, lhe pedimos isso na presença do diabo e na presença de Jesus, o justo juiz, pois é no nome dele que oramos. Amém. Você acabou de ouvir o final da mensagem "Jesus, o Diabo e Você". Ela é extremamente importante. Como eu disse, queria poder pregá-la para o mundo inteiro, porque penso nos salvos que lutam com a culpa, talvez por aborto, talvez por algum crime grave que tenham cometido. Muitas vezes é por causa da imoralidade. Você precisa se lembrar dessa mensagem, precisa ouvi-la de novo, e seus amigos também precisam ouvir. Espero que você tenha sido abençoado. Espero que você tenha sido liberto. Que Deus abençoe. Nos vemos aqui novamente na próxima edição de Correndo para Vencer.
0: Você ouviu o pastor Paulo Biasi concluir a mensagem "Jesus, o Diabo e Você", que foi a sétima mensagem numa série de 8 do pastor Erwin Lutzer sobre o mundo invisível. E nossa próxima oportunidade, você vai conhecer, talvez, a parte mais extraordinária desse mundo invisível. Não perca uma breve visão do céu. Sou Héctor Nóbrega, e Correndo para Vencer é um ministério da Igreja Mude em Chicago. E para você que está ouvindo pela TWR em Bonaire, seguirá com a programação local. Nós voltaremos amanhã a partir das 5h30 da madrugada.
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3: Agora, 7 horas em ponto, horário de Brasília. Ótimo dia, vem chegando o Devocional Presente Diário.
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3: Hoje, 12 de outubro. Presente Diário traz como título Crianças. A leitura bíblica está em 2 Reis 11, verso 1 ao verso 21. Versículo-chave, Salmo 127, verso 3. Os filhos são herança do Senhor e os frutos do ventre uma recompensa. O texto da leitura bíblica provoca várias reflexões sobre a importância de uma criança. Quando o rei Acasias morreu, sua mãe, Atalia, matou todos da família real para que ela pudesse assumir o trono. Mas também encontramos Jeuzaba, uma mulher que demonstrou coragem e visão ao proteger a linhagem real de Judá. Ela escondeu no templo um menino de apenas um ano, filho do falecido rei, para salvá-lo de Atalia. Aliás, Joás foi cuidado e orientado e aos 7 anos foi proclamado rei, com a ajuda e a influência da sacerdote Joiada. Quando isso aconteceu, todo o povo se alegrou e se acalmou, como está no verso 10. Embora não pudesse enfrentar Atalia, Jeozaba teve a visão de salvar Joás, pois ele poderia ser o sucessor do trono. Ao salvá-lo, ela trouxe esperança para uma nova liderança, a fim de pôr fim à idolatria e trazer paz ao povo. Muitos veem os pequenos apenas como crianças e não pensam neles como alguém para quem Deus tem planos. Ouvi duas mães conversando e uma delas afirmou que sentia muito por pegar o filho na creche ao final do dia, pois ele chegava cansado, logo ia dormir e ela tinha pouco tempo com ele. Já outra exclamou que isso era ótimo. Assim a criança, entre aspas, não incomodava. Infelizmente, é assim que muitos veem as crianças. E para que elas não deem trabalho, ligam a TV ou lhe dão o celular, em vez de aproveitar o tempo precioso que tem para estar com elas e lhes ensinar os princípios de Deus. Como você tem visto seus filhos? O verso em destaque afirma que eles não são um incômodo, mas uma herança que o Senhor dá aos pais. Por certo, isso inclui cuidar deles, estar com eles e ensiná-los a amar a Deus. Mesmo sem filhos, é possível influenciar positivamente as crianças à sua volta, ensinando valores espirituais e lançando sementes para o futuro. Aproveite o tempo para conversar e compartilhar princípios de Deus, ajudando na formação delas. As crianças são herança do Senhor e cabe aos pais cuidar delas, forjar-lhes o caráter e ensiná-las a amar a Deus.
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3: E vamos com ela, Raquel Novaes. Meus filhos são teus.

0: essa música é linda, né? Meus filhos são teus. Raquel Novaes aqui na RTM.
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0: E mandando abraço para Vera Pidi, ela que tá ouvindo a gente lá no Passo Fundo, Rio Grande do Sul, e ela falou: bom dia, Fábio, eu ia mesmo pedir essa música, linda demais, ofereço aí para os meus filhos Douglas e Pamela, e também ofereço para todas as crianças, feliz dia das crianças a todas. Que bacana, né, mensagem do nosso Devocional Presente Diário, que a gente possa entender e praticar isso. As nossas crianças, os nossos filhos são flechas, e que a cada dia a gente possa aproveitar o tempo que nós temos, né? Eu sei que a vida da gente é corrida, muitas vezes a gente não tem tanto tempo para ficar com os filhos, mas que você possa aproveitar o tempo que você tem para realmente ter um tempo de qualidade com as crianças, um tempo de qualidade com os seus filhos e deixar essa marca, né, na vida dos nossos filhos, porque a gente sabe que o que marca são esses momentos especiais, não são presentes que nós damos para eles, o que marca realmente é a presença, é a nossa presença de estar ali lado a lado, ensinando a palavra de Deus, ajudando, participando, acompanhando todas as fases, e lógico que tem fases que são mais difíceis que as outras, né, mas com certeza que Deus possa nos ajudar a cada dia para que sejamos pais, que sejamos cuidadores, os melhores possíveis aí para os nossos filhos, né? Porque muitas vezes a gente não recebeu isso, mas que a gente possa oferecer isso para os nossos filhos, tempo de qualidade, presença de qualidade e com certeza ensinar o verdadeiro caminho para as nossas crianças. É isso, esse deve ser o nosso objetivo, né? Um abraço, Vera, abraço para você aí, para os filhotes aí também, para toda a família, viu? É, lá em casa já comemoramos ontem o Dia das Crianças. Nós fomos pra sogra, criançada já recebeu presentes, já brincaram. Compramos bastante jogos também de quebra-cabeça, né? Que ajuda bastante aí na questão da memória. Pra ter um tempo ali, né? Pra ganhar um tempo aí montando quebra-cabeça. E com isso a gente vai tirando a criançada das redes sociais. Isso é ótimo. E da internet, né? Da internet. E já que estamos nesse clima aí do Dia das Crianças, quero oferecer essa música agora para todas as crianças. Temos uma audiência muito grande das crianças. Inclusive, se você estiver com uma criança em casa hoje aí ouvindo a gente agora, já manda o áudio aqui para o nosso WhatsApp, 11 974 181 456. Quero saber como é que vai ser aí o Dia das Crianças na sua casa. Conta pra gente. Então, para todas as crianças, Vavá Rodrigues e Crianças, o Grande Mandamento.

0: 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Agora 7h15, horário de Brasília, vamos com Palavra do Pastor, e hoje a mensagem será com o pastor Dorivaldo Puerta Masson, falando sobre início da história de Abrão.
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2: Aqui é o pastor Dorivaldo Puerta Masson, da Igreja Metodista Livre do Brasil, da paróquia do Aeroporto São Paulo. Nesta hora vamos ler um texto bíblico para a nossa meditação, Lucas 19, de 1 a 10. Diz assim a palavra de Deus: Jesus entrou em Jericó e atravessava a cidade. Havia ali um homem rico chamado Zaqueu, chefe dos publicanos. Ele queria ver quem era Jesus, mas sendo de pequena estatura, não o conseguia, por causa da multidão. Assim, correu adiante e subiu numa figueira brava para vê-lo, pois Jesus ia passar por ali. Quando Jesus chegou àquele lugar, olhou para cima e lhe disse: Zaqueu, desce depressa, quero ficar em sua casa hoje. Então ele desceu rapidamente e o recebeu com alegria. Todo o povo viu isso e começou a se queixar. Ele se hospedou na casa de um pecador. Mas Zaqueu levantou-se e disse ao Senhor: Olha, Senhor, estou dando a metade dos meus bens aos pobres, e se de alguém extorquir alguma coisa, devolverei 4 vezes mais. Jesus lhe disse: Hoje houve salvação nesta casa, porque este homem também é filho de Abraão. Pois o Filho do Homem veio buscar e salvar o que estava perdido. Meus amados, temos aqui uma linda história, uma história maravilhosa que aconteceu no tempo em que Jesus estava na terra, antes da sua morte e antes da sua ressurreição. E é interessante que todos nós fazemos parte dessa história, ou temos algo desta história. Todos somos curiosos, e este homem chamado Zaqueu também era um homem muito curioso. E a fama de Jesus corria por toda aquela região, e ele não tinha visto Jesus, ele não conhecia Jesus, mas dentro do seu coração tinha uma vontade. Ele queria ver Jesus. E então ele procurou a melhor forma de ver Jesus. E ele sabia o caminho que Jesus ia passar, e ele tinha ali uma figueira, uma árvore grande, e ele subiu nessa árvore porque ele era um homem pequeno, baixinho, e ele queria ver Jesus. E eu quero que você também, meu amado ouvinte, também tenha esse desejo no seu coração de querer ver Jesus. Você pode repetir comigo isto? Eu também quero ver Jesus. Isto é fantástico, isto é maravilhoso. Vamos ver isto agora. O que este homem fez para ver Jesus? Ele não ficou parado. Ele teve uma ação. E eu te convido, meu amigo, a você também ter uma ação. Qual foi a ação desse homem? Qual foi a atitude dele? Ele subiu numa árvore porque ele tinha um desejo dentro do seu coração. Ele queria ver Jesus. E eu te convido também a ver Jesus nesta hora. Não fique parado. Dê um salto. Ou pare tudo que você está fazendo. Mas O importante é que o seu coração se acenda e nasça uma vontade dentro de você, que você também tenha essa curiosidade de ver quem é Jesus. De ver quem é Jesus. Zaqueu queria ver e ele teve uma ação. E eu te convido também agora a você estar sendo despertado, a se despertar e ter esta vontade de ver Jesus. Zaqueu fez alguma coisa e eu te convido a fazer alguma coisa também. Pare e continue ouvindo esta mensagem. Deixe tudo agora, porque você é uma pessoa muito importante em quem Deus também tem um plano e quem também Deus ama. Uma segunda colocação para uma pessoa que quer ver Jesus, e agora você está muito ansioso para ver Jesus, isso é importante. Sabe o que Jesus fez? Ele, além de ter uma ação, ele também queria estar perto de Jesus. E eu te convido, amado ouvinte, para estar perto de Jesus. Você pode hoje estar perto de Jesus. Você pode hoje saber quem é Jesus. Não Jesus do filme que passou na Semana Santa, não Jesus da história dos livros, mas o Jesus dos livros dos livros, o Jesus da Bíblia. E sabe que Zaqueu estava muito escondido em cima de uma árvore e ele só queria ver Jesus. Mas sabe de uma coisa, meu amado ouvinte? Jesus também queria ver Zaqueu. Jesus também quer te ver, meu amado, minha amada. Jesus também tem interesse em olhar para você. E porque ele vê algo importante em você. E aqui a Bíblia Sagrada diz que ele olhou para cima daquela árvore e ele viu um homem lá. E sabe de uma coisa? Ele sabia o nome desse homem. E o nome desse homem era Zaqueu. Ele sabe o seu nome também. Se você chamasse José e você estivesse onde estiver agora, ele ia dizer, José, olha aqui, eu quero estar com você. Meu amado ouvinte, Jesus também quer estar com você. Jesus olhou para cima. Zaqueu estava escondido. E eu quero te dizer, meus queridos, ninguém pode se esconder de Deus. Ninguém pode fugir de Deus. Deus também está te procurando nesta manhã, através da pessoa maravilhosa de Jesus, o seu Filho bendito e do seu Filho amado. Olha que coisa interessante que aconteceu. Zaqueu teve uma ação. Zaqueu subiu naquela árvore, queria ver Jesus, mas não queria que Jesus o visse. E agora, quando Jesus o encontrou, sabe o que Jesus falou para ele? Ah, meu amigo, eu quero ir na sua casa. Oh, glórias a Deus, que bênção. Jesus quer ir na casa das pessoas. E o texto diz que muitos homens que estavam ali diziam, como que Jesus vai na casa de um homem pecador? Querido, todos nós somos pecadores. Deus nos convida para ir a Ele. Ele não importa como você está. Ele não se importa se você, a situação que você está. Ele quer ir na sua casa. E Ele está indo na sua casa. Ele está entrando na sua casa agora, através desta palavra bendita da Bíblia Sagrada. Ele está entrando na sua casa agora, através da Rádio Transmundial. Ele está entrando na sua casa para fazer algo maravilhoso, para deixar uma bênção para você, para seu esposo, para sua esposa, para os seus filhos, para todos que moram nesta casa onde nós estamos entrando agora. Ele e Jesus está entrando também para te abençoar. Ele entrou na casa de Zaqueu e ele quer entrar na sua casa. Eu quero que você diga comigo, Jesus está entrando na minha casa neste momento. Vou repetir, repete comigo. Jesus está entrando na minha casa neste momento. Ah, meu dileto ouvinte, e ele não é figurativo. Jesus não é figurativo, ele não é parado. Onde ele está a bênção, onde ele está a movimento, onde ele está a ação, a manifestação da sua glória, onde está a cura, onde está a libertação. Olha, então ele falou para Zaqueu, eu quero ir na sua casa. Sabe o que Jesus, que Zaqueu falou para ele? Eu te convido, venha na minha casa. Eu já acabei de dizer, convido Jesus para entrar na sua casa. Meus queridos, e esse texto diz que esse homem, ele era um homem coletor de impostos. Ele era um homem que tinha muito dinheiro, ele fazia os seus jogos e ele tinha muito dinheiro. Às vezes ele passava as pessoas para trás e agora ele era meio trapaceiro, na verdade. Mas quando Jesus entrou na vida dele, quando Jesus foi para a sua casa, quando ele teve esse encontro, começou a mudar algo na sua vida. Começou a mudar as coisas começaram a mudar, a situação começou a mudar, a vida de mudar, a vida de Zaqueu começou a mudar. Amados, quando Jesus entra na nossa casa, entra na nossa vida, as coisas começam a mudar. Os problemas começam a ser resolvidos, as brigas começam a ser amenizadas, porque Jesus é paz. E quando Jesus entrou na vida de Zaqueu, o que aconteceu com ele? Ele falou assim: olha, eu vou devolver tudo que eu peguei das pessoas, tudo que eu tirei das pessoas, ou tudo que eu acabei roubando das pessoas, e eu quero agora devolver. E vou devolver com juros, porque agora minha vida está transformada. E eu sou um homem transformado. É isto que nesta hora Jesus está querendo falar para você. Está falando para você. Ele está falando: eu não estou aqui só por estar. E eu não entrei na sua casa hoje só por entrar. E eu quero começar uma obra de transformação. Eu quero começar uma obra de salvação. E, meus queridos, naquele dia, o Zaqueu foi salvo. Sabe? E ele não era ninguém especial. Ele era um homem como você, como eu, como todos os seres humanos. Mas vamos só dar voltar um pouco a fita para a gente poder entender como foi isso, como isso aconteceu. Ele tinha um desejo no coração. Ele tinha uma curiosidade de saber quem Jesus era, como Jesus era, a sua altura, seus cabelos, seus olhos, o jeito de falar. E quando ele viu isto, algo maravilhoso aconteceu na sua vida. A sua curiosidade foi satisfeita. E ele então começou a tomar os passos para ter uma nova vida. Sabe, amados, qual o propósito de Deus hoje também para todos vocês, para todos que nos ouvem? Deus também quer colocar o propósito dele para a sua vida. Ele também quer agir, ele também quer fazer o que ele fez na vida de Zaqueu. Tudo que está escrito na palavra de Deus é verdade. É para abençoar as pessoas, é para abençoar a humanidade. Então vamos pensar nisso. Pense comigo, Zaqueu convidou Jesus para ir na casa dele. Ah, Jesus podia ter dito: eu não vou na casa de qualquer um, mas Jesus não disse isso, ele foi prontamente. E se você estiver convidando também agora, ele também vai entrar na sua casa. Sabe o que ele fez? Ele transformou a vida do homem chamado Zaqueu. Ele mudou o caráter daquele homem, ele mudou todo o sentido daquele homem, e então aquele homem ficou feliz, abençoado. Também o propósito de Deus hoje para você. Ele quer te abençoar. E eu quero orar com você. Convide Jesus para vir para a sua casa. Feche os seus olhos agora. Eu quero falar com Deus a seu favor, porque você é muito importante para Deus. Deus está te esperando. Jesus está te esperando de braços abertos. Você pode convidá-lo agora para entrar no seu coração? Oremos. Deus de poder, Pai de bondade, em nome do Teu Filho amado Jesus Cristo, eu oro por todos os nossos queridos ouvintes, para que a bênção completa de Deus entre em cada casa agora, entre em cada coração, para que todos sejam abençoados e guardados, e encontrem a vida eterna que só Jesus pode dar. Eu oro louvando o Teu nome, Pai, te bendizendo, te enaltecendo por aquilo que o Senhor está fazendo neste momento, pelas vidas que estão te aceitando como Salvador, pelos lares que o Senhor entrou agora para transformar e para abençoar, para curar e libertar. Muito obrigado, Pai, porque oramos no nome que está acima de todo nome, o nome do Senhor Jesus. Amém.
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4: Agora 7 horas 31 minutos, horário de Brasília. Ótimo dia, ótimas segunda-feira para você.
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4: E daqui a pouquinho tem Café com Deus, com Rubinho Piroli. Tem também Finanças em Ação com Paulo de Tarso. Mas agora, vamos com música. Brasa Church Music cantando Vitorioso És.

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1: Alô, amigos! Antes do nosso café, um breve anúncio. 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
2: Olá, gente querida do nosso mundão de fala e expressão portuguesa. O assunto hoje é pra lá de bom. Sabem, há muito cristão que imagina a eternidade desse modo. Uma nuvem, uma túnica branca, uma harpa e nada pra fazer. Nada mais errado.
3: Uai, errado? E quem não quer essa aposentadoria celestial? Sou o primeiro da fila. Com licença, com licença.
2: Não, é quase isso. Só que isso tem mais de cartão de Natal do que de Bíblia. Lá no livro do Apocalipse, capítulo 21, logo no primeiro verso, encontramos a visão de João. Vi novo céu e nova terra. Percebam, novo céu e nova terra. Sim, Deus não vai jogar a criação no lixo porque o pecado a estragou, mas antes vai Ele redimi-la. Lembremos-nos, a Bíblia conta a nossa história desse modo. Começamos num jardim e terminaremos numa criação restaurada. E o apóstolo João ouviu: eis o tabernáculo de Deus com os homens, Deus habitará com eles. Uau! Nós pensamos, um dia vamos morar com Deus. Mas a Bíblia nos responde, Ele vai morar conosco. E como será isso? Vida sem morte, natureza sem destruição, relacionamento sem egoísmo, trabalho sem maldição ou de ganância, ou pela necessidade ou busca pelo sustento. Mas mais ainda, serviço sem

0: exploração, criação sem pecado, porque o problema nunca foi o trabalho, mas sim o pecado.
1: Não! Peraí, pera! Então teremos trabalho na eternidade? Sim, você já começou a estragar!
0: Sim, pessoal, mas sem segunda-feira traumática, sem chefe abusivo e sem reunião que poderia ter sido apenas um e-mail. E olhem, a esperança cristã não é escaparmos da realidade, mas Deus redimir a realidade. Por isso, não vivamos como quem está apenas esperando abandonar esse mundo. Vivamos hoje como cidadãos do mundo que há de vir. E guardemos isto. O destino final do cristão não é uma nuvem, mas uma nova criação. E o melhor dela não será a paisagem, será Deus conosco e para sempre.
1: E a harpa? Já vou até treinar essa aqui.
0: Não, pelo amor de Deus, pode devolvê-la, pois a promessa desse lugar, novo lugar, meu amigo, é muito melhor. Vamos falar com Deus? Pai amado, obrigado por essa maravilhosa esperança. Ensina-nos a viver hoje à luz da nova criação que tu prometeste. Que amemos, trabalhemos e sirvamos como cidadãos do teu reino, aqui e agora, aguardando o dia em que farás novas todas as coisas e que, acima de tudo, desejemos a tua presença. Por Jesus pedimos-te. Amém. Alô, amigos, queridos e companheiros deste café. Escrevam-nos e tragam as suas críticas e sugestões, como também repartam comigo e os que comigo produzem este programa, em que vos temos ajudado. Um abraço nosso, meu e da turma toda que vos serve, desde São Paulo, no Brasil, como em Lisboa, Portugal.
2: Se você gostou desse programa ou tem alguma dúvida, escreva para cafecomdeus@transmundial.org.br.
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2: Olá, meu amigo e minha amiga. Tudo bem com você? Estamos com mais um programa apresentando princípios poderosos da Palavra de Deus para transformar sua vida financeira. Estamos concluindo nossa jornada financeira aqui pelo livro de Josué. Olha, o que eu posso dizer? Que aprendi muito com este livro que fala de conquistas. Porque diariamente precisamos fazer conquistas financeiras. E nada melhor do que contar com a experiência e a liderança de Josué num período em que o povo de Deus avançou, mesmo diante de obstáculos humanamente intransponíveis. Então, é sobre fidelidade financeira que eu quero fechar essa jornada aqui pelo livro de Josué. E essa questão de fidelidade me veio com muita força à minha mente quando eu estava lendo o capítulo 24 desse livro. Pois é, Josué reuniu todas as tribos de Israel para fazer um tipo de balanço de tudo o que havia ocorrido desde o momento em que Deus chamou Abraão para formar um novo povo, até aquele momento da história. Eu quero convidar você para fazer um balanço de sua vida financeira. Talvez você esteja passando por um tempo de tranquilidade financeira, ou talvez não, talvez esteja lutando ferozmente para alcançar os seus objetivos financeiros de curto, médio e longo prazos.
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2: Mas voltando aqui à nossa história, Josué foi pontuando vários momentos da história do povo de Israel e mostrando com muita clareza a fidelidade de Deus em fazer com que o povo de Israel fosse um povo completamente diferenciado das outras nações. Será que você pode confiar que Deus cumprirá cada promessa que ele tem para a sua vida financeira? Para Josué, essa é uma pergunta de fácil resposta. E para você? Bem, estamos diante de um grande desafio, o desafio da fidelidade financeira. E você pensa que Josué vai dar moleza para o povo? Pode ter certeza que não. Josué foi um líder experiente e que sempre temeu a Deus, um líder fiel. Ele sabia que o povo estava diante de uma decisão difícil, mas que precisava ser tomada. Ouça bem o que Josué disse. Ele disse assim: "Portanto, agora temam a Deus, o Senhor. Sejam seus servos sinceros e fiéis." Está lá em Josué 24:14. Eu digo para você, esta é uma decisão vital para a sua vida financeira. Agora ouça como ele estava chamando a sua e a minha atenção para os inimigos de nossa fidelidade, quando ele disse assim: "Esqueçam os deuses e os seus antepassados", quer dizer, os deuses que seus antepassados adoravam na Mesopotâmia e no Egito, "e sirvam o Senhor." Está lá em Josué 24:14. Olha, você sabe muito bem como o dinheiro quer ser o Senhor de sua vida. Mas ouça agora essa declaração de liberdade que Josué pronunciou quando ele disse: "Porém, eu e minha família serviremos a Deus, o Senhor." Está lá em Josué 24:15. Que lindo, que maravilhoso. Que vida extraordinária de Josué. Serviu com fidelidade a Deus e viu cada conquista se concretizar em sua vida. Josué, como homem que andava com Deus, talvez pudesse sentir que logo após a sua morte, o povo passaria por um período de grande turbulência espiritual.
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2: Então vamos lá. Que lições você poderia tirar a partir desse evento para sua vida financeira? Entenda agora mesmo que, mais do que tudo, Deus deseja a sua fidelidade financeira. Comece a listar tudo que está atrapalhando essa fidelidade. Dívidas, amor ao dinheiro, falta de tempo com Deus e com a família, falta de planejamento. Procure um conselheiro e comece a orar e planejar essa mudança para total fidelidade a Deus na área financeira. Comece a fazer isso hoje mesmo e não pare mais. E olha, obrigado por estar comigo mais uma vez no programa Finanças em Ação. Princípios poderosos da Palavra de Deus para transformar sua vida financeira. Um grande abraço do seu amigo Paulo de Tarso e nos falamos no próximo programa.
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0: Muito bom dia para você que está acompanhando. Fique por dentro aqui na RTM Brasil. Eu sou o Fábio Zamani, comigo ela, Luana França. Tudo bem, Luana? Bom dia.
1: Para você, ouvinte, amigo da RTM, principalmente para vocês, crianças. Ai, que legal, segundou.
0: Segundou e de um jeito muito especial, né? Em comemoração do Dia das Crianças, como você já ouviu. Então, muitas novidades hoje no programa. A vinheta de abertura que você ouviu agora foi gravada pelas gêmeas, Helena e Elisa, aí com um pouquinho de dificuldade, mas saiu a vinheta, viu, Luana? E ficou muito fofinho, muito bonitinho, né?
1: Ai, são lindas.
0: E vai ter mais surpresa no programa, né, Luana?
1: Ah, com certeza. Tem boletim esportivo, previsão do tempo, tudo infantil hoje.
0: Tudo infantil para você, para comemorar esse 12 de outubro aqui na sua RTM. Então vamos juntos, já mandando aquele abraço para você que acompanha pelo nosso site rtmbrasil.org.br, câmeras ligadas para você ouvindo pelo aplicativo. E por onde mais, Luana?
1: Pela Rádio Vila Nova, 87,9 FM, Tocantins, Amazonas, e Rádio Integridade, 91,1 FM, Santa Rosa, Peru. Bom dia!
0: Muito bom dia para todo mundo. E hoje aqui no Fique por Dentro, como é Dia das Crianças, lógico que a gente teria que falar sobre isso, né? Então, hoje no Fique por Dentro, Crianças na Fé, Pequenos Discípulos.
1: Vamos receber o tio Wagner e os bonecos.
0: E hoje nós teremos também Autoestima em Foco com ela, Alice César, psicóloga clínica, master coach, especialista em carreira e autoestima, falando sobre Outubro Rosa. Cuidar do corpo também é cuidar da autoestima.
1: Hoje também temos, estamos junto com o pastor e jornalista Walter Fernandes, com o tema Abuso Espiritual.
0: Destaque do dia. E o nosso destaque desta segunda-feira, então, falando para você sobre esse tema muito importante, que é o Dia das Crianças, que é uma oportunidade para olhar com atenção para a formação dos pequenos em diferentes áreas da vida, incluindo a espiritualidade.
1: A infância é marcada por descobertas, perguntas e aprendizados. E é também nesse período que valores podem ser apresentados e desenvolvidos de maneira simples e próxima da realidade da criança.
0: E dentro da fé cristã, falar sobre crianças como pequenos discípulos é reconhecer que elas também podem aprender sobre os ensinamentos de Jesus e colocá-los em prática no cotidiano.
1: Isso pode acontecer por meio de histórias bíblicas, momentos de oração, músicas, conversas em família e principalmente pelo exemplo daqueles que convivem com elas.
0: E a participação da criança na vida de fé não precisa ser baseada apenas em regras ou obrigações. É importante criar espaço para que ela faça perguntas, expresse suas dúvidas e compreenda os ensinamentos de acordo com a sua idade.
1: O acolhimento e a escuta ajudam a tornar esse aprendizado mais significativo.
0: E nesse processo, família, igreja, educadores têm papéis importantes. As crianças observam comportamentos e aprendem também por meio de atitudes dos adultos.
1: Princípios como amor ao próximo, respeito, perdão, solidariedade e responsabilidade podem ser ensinados não apenas com palavras, mas nas situações do dia a dia.
0: E para falar sobre o tema Crianças na Fé, Pequenos Discípulos, daqui a pouquinho receberemos tio Wagner e os bonecos.
1: Então você já sabe, está mais que convidado para participar conosco através do nosso WhatsApp 11 974 181 456. Vem pra cá, criançada.
0: É, mande áudio aí com as suas crianças em casa aí, ouvindo e assistindo ou Fique por Dentro desta segunda-feira, feriado, Dia das Crianças. Pelo e-mail você pode mandar também, ouvinte@rtmbrasil.org.br.
1: Facebook, facebook.com/radiotransmundialoficial.
0: Lá no Instagram, no TikTok, no Threads, para você seguir, @RTM Brasil.
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0: Maravilha! Então agora nós teremos aí a previsão do tempo aqui no Fique Por Dentro. E lógico, hoje também muito especial. Quem gravou a previsão do tempo, Luana?
1: A Luísa, essa lindinha, maravilhosa.
0: É, Luísa Zamana hoje na previsão do tempo. Aqui no Fique Por Dentro. Vamos ouvir. Já estou treinando ela para me substituir quando eu me aposentar, viu, Luana? A gente vai criando a criançada aí e desenvolvendo aí, criando os nossos discípulos, né?
1: Que maravilha.
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3: Região Sul. A segunda-feira será de chuva no Paraná, em Santa Catarina e no Rio Grande do Sul. A combinação de calor e umidade favorece a formação de nuvens carregadas com possibilidade de temporais. Os maiores volumes são esperados no oeste do Paraná e de Santa Catarina. As temperaturas ficam mais baixas, com mínimas entre 10 e 12 graus, nas áreas de baixada, sem previsão de geada. Região Sudeste. A passagem de uma frente fria pelo litoral mantém o tempo instável em parte da região. Em São Paulo, a previsão de pancadas de chuva na capital, no litoral e em áreas do interior. No Rio de Janeiro, a chuva deve ser concentrada no centro-sul do estado. Em Minas Gerais, pode chover no sul de Minas, na zona da Mata e no Triângulo Mineiro, com possibilidade de precipitação isolada na região de Belo Horizonte. No Espírito Santo, a previsão de pancadas no sul do estado. Região Centro-Oeste. A previsão indica pancadas de chuva em Mato Grosso, Goiás, Mato Grosso do Sul, com maior instabilidade de oeste e do sul Mato Grossense. A chuva pode ocorrer com intensidade moderada a forte e atingir outras áreas de Mato Grosso do Sul ao longo do dia. Em Mato Grosso, a previsão de pancadas no sul e no sudoeste e do oeste do estado. Em Goiás, a chuva pode atingir o sudoeste. Nas demais áreas, o tempo permanece seco. Região Norte. A segunda-feira terá pancadas de chuva no Amazonas, no Acre e em Rondônia, além de oeste e sul de Roraima. A possibilidade de temporais isolados, inclusive nas proximidades de Manaus. No Pará, o tempo fica mais seco, principalmente no centro e no norte do estado. No Amapá, predomina o tempo quente e seco. No Tocantins, a possibilidade de chuva isolada no sul, enquanto o calor continua nas demais áreas. Região Nordeste. O calor e o tempo seco predominam no interior da região. Na faixa leste, há possibilidade de pancadas isoladas entre o litoral de Pernambuco e a região de Porto Seguro, no sul da Bahia. As temperaturas podem chegar ou superar 40 graus no Piauí, no Maranhão, no Ceará e no interior baiano. E essas foram as informações da previsão do tempo para essa segunda-feira, com fonte Climatempo.
0: Maravilha, e aí, Luana? Você que faz a previsão do tempo aí, conta pra gente sua variação, né?
1: Ah, está lindíssima, parabéns. Fala com entonação, vem pra cima, tá? Aprovadíssima.
0: Ah, que legal. E vamos agora então com autoestima em foco.
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6: Olá, esse é o nosso Autoestima em Foco de hoje. E eu quero aproveitar o mês de outubro e falar sobre Outubro Rosa. Porque cuidar do corpo é também cuidar da nossa autoestima e da nossa saúde mental. Outubro Rosa é tido como um mês de convite para a gente olhar para a nossa saúde, nós mulheres, falarmos sobre prevenção, sobre cuidado. Mas existe uma dimensão muito maior desse cuidado também que precisa ser lembrada. É a relação que nós temos com o nosso corpo. Quantas vezes você olha para o seu corpo apenas para encontrar defeito? Ou pior ainda, defeitos, porque você não consegue ver nada de bom em você. Cabelo mudou, a pele mudou, peso, o corpo, as marcas do tempo, mas a gente precisa entender que se a gente está aqui olhando para esse corpo e que você só vê defeitos, pode ser muito óbvio, mas é porque você está viva. E talvez você precise parar de olhar para os defeitos e focar naquilo que você tem de bom, para que a tua visão amplie mais ainda sobre você. E você tem que pensar que esse corpo é a sua casa que você habita. Ele te acompanha, te acompanhou por todas as suas histórias, atravessou bons momentos, perdas, mudanças, recomeços. Cuidar da nossa saúde não é uma declaração de guerra contra o corpo. Você pode fazer procedimentos, você pode fazer o que você quiser, contanto que seja por você. Não para agradar aos outros ou por se comparar com os outros. É por você. E é como se fosse uma declaração de amor. Às vezes a gente olha para as outras mulheres e elogia, olha e se vê pela falta. Por isso, nesse outubro rosa, além de cuidar dos seus exames, da sua saúde física, olha também para o teu emocional e observa o seu corpo com mais respeito, com amor. Eu quero fazer uma experiência, pedir que você pense em algo. Você olharia para o corpo de uma amiga, de uma irmã, de uma pessoa querida, talvez sua mãe, e criticaria tanto quanto você critica o seu corpo? Se você dispensa esse amor, esse cuidado, esse respeito para o outro, por que você se julga e se critica tanto? Acho que está na hora de a gente mudar esse jogo com amor, com autoestima e começar a focar e cuidar daquilo que é tão precioso, que é o nosso corpo, é a nossa vida. Nosso corpo não precisa ser perfeito para merecer cuidado. É ele que vai nos levar mais ainda no tempo que temos aqui. Por isso, com muito respeito, permita-se, resgate sua identidade, viva sua essência. E se você quiser saber sobre esse e outros temas, me siga em alicecesar.oficial. Um abraço e até o nosso próximo encontro.
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0: E chegando às principais notícias desta segunda-feira, 12 de outubro, começando com destaque nacional. O Supremo Tribunal Federal reservou as sessões de quarta e quinta-feira para julgar diferentes temas.
1: Entre eles estão o transporte por aplicativos, a contribuição previdenciária do agronegócio e o porte de arma por guardas municipais.
0: E na quarta-feira, os ministros devem analisar uma lei de Minas Gerais que estabelece regras para o fretamento de ônibus por plataformas digitais como a Buser.
1: Também está prevista a conclusão do julgamento sobre o recolhimento do Fundo Rural.
0: Já a discussão sobre o porte de armas para guardas municipais envolve requisitos como capacidade técnica e avaliação psicológica.
1: A pauta pode ser alterada pela presidência da corte.
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0: E as carretas de mamografia do governo de São Paulo oferecem exames gratuitos em cidades do estado durante o mês de conscientização do câncer de mama.
1: Até o dia 17 de outubro, as unidades atendem em Cardoso, Iporanga, Itaipuí, Itápolis e no bairro do Brás, na capital.
0: Mulheres de 50 a 74 anos precisam apresentar documento com foto e cartão do SUS sem pedido médico.
1: Para outras faixas etárias, é necessário apresentar solicitação médica.
0: O atendimento ocorre por ordem de chegada e sem agendamento.
1: O itinerário pode ser consultado no site ou aplicativo do Poupa Tempo.
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0: E a passarela das Cataratas do Iguaçu, no Paraná, foi interditada preventivamente neste último domingo.
1: A medida foi adotada após a vazão do rio atingir 8 milhões e 800 mil litros de água por segundo, quase 6 vezes a média histórica.
0: E os caminhos do Poço Preto e de Bananeiras também foram fechados temporariamente.
1: A visitação ao parque, a trilha das cataratas e os mirantes seguem abertos.
0: Segundo a administração, a passarela será reaberta quando as condições do rio permitirem.
1: Equipes do parque e do ICMBio monitoram continuamente a vazão.
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0: Agora destaque internacional. O furacão Simon perdeu força e passou a categoria 3 nesse último domingo, enquanto avançava pelo Pacífico próximo à costa do México.
1: com ventos de até 205 km por hora, a tempestade provocou chuvas e alagamentos.
0: As autoridades colocaram municípios dos estados de Jalisco e Colima em alerta máximo e abriram abrigos de emergência.
1: O aeroporto de Puerto Vallarta foi temporariamente fechado.
0: A previsão indicava mais chuva até quinta-feira, dia 15, com risco de inundações e deslizamentos de terra.
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1: A Coreia do Norte lançou vários mísseis balísticos em direção ao mar do Japão nesta segunda-feira, segundo as Forças Armadas da Coreia do Sul.
0: E o Japão também informou ter detectado pelo menos dois lançamentos e afirmou que os projéteis caíram fora de uma zona econômica exclusiva.
1: O episódio ocorre dias depois de a Coreia do Sul testar uma arma hipersônica.
0: A região registra uma sequência de testes militares, enquanto as negociações diplomáticas entre as duas Coreias e Estados Unidos continuam paralisadas.
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1: E agora nós temos o que, Luana?
2: Ah, momento esportivo.
1: Hoje,
2: especial.
1: Muito especial. Hoje não é com o Mate Matheus, hoje é com Malik e Vini, os filhos aí da dona da mansão, que gravaram com muito carinho os esportes de hoje.
3: Oi, pessoal do Fique Por Dentro. Aqui é o Vinícius.
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5: Aqui é o Malik. Hoje a gente vai trazer as notícias do esporte.
3: Neste final de semana, rolou a 30ª rodada do Brasileirão.
5: No sábado, teve o jogo do Vasco contra o Remo, que ficou no empate, sem gols.
3: Já o São Paulo ganhou de 2-1 do Vitória no Morumbis.
5: No domingo, o Atlético Mineiro virou o jogo no finalzinho da partida contra o Santos, e o placar terminou 2-1.
3: Também teve Fla-Flu, no Maracanã, e o Mengão levou a melhor por 1-0.
5: No clássico Corinthians e Palmeiras, o Verdão ganhou por 4-1 no Nubank Park.
3: Para encerrar, teve Grenal e o jogo terminou empatado por 1-1 na Arena do Grêmio.
5: Hoje tem mais 3 jogos que encerram a 30ª rodada do Campeonato Brasileiro.
3: Às 4 da tarde, Curitiba enfrenta o Botafogo.
5: Às 7h30 da noite, Chapecoense joga contra o Atlético Paranaense.
3: E às 9 da noite, Bragantino encara o Cruzeiro.
5: Malik e Vinícius diretamente de Santo André para o Fique Por Dentro.
6: E o Feliz Dia das Crianças!
1: Que maravilha, hein? Essa dupla aí, olha, mandou muito bem também, né, Luana?
2: Ah, com certeza. Muito obrigada.
1: A dona da mansão tá deixando eles prontinhos aí, viu? Tá treinando muito bem. E que voz do Malik, né?
2: É.
1: Voz forte já.
2: Que
1: isso
2: legal.
1: Aí. Um abraço pra dona da mansão que deve estar acompanhando a gente também.
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1: E vamos lá, você pode participar com a gente, mandar seu recado, seu abraço, mandar seu feliz Dia das Crianças, contar pra gente o que, que você vai fazer aí no Dia das Crianças pelo nosso WhatsApp, que o número já está na tela, hein, Luana?
2: Ah, isso mesmo, 11 974 181 456.
1: Participe conosco. E quem já chegou por aqui, Railuz, em Salvador, Bahia, falou: gente, que fique por dentro lindo. Deus abençoe todas as crianças. Você viu só, Railuz, está muito especial, né? A gente está muito orgulhoso aí dessa criançada, essa nova geração que está chegando aí para revolucionar, né, Luana?
2: Ah, com certeza. Que maravilha. Bom dia também para lá, de especial para Vicente Mendes. Ele que fala aqui de São Paulo, de Hortolândia. Boa ideia, viu? Ele tá perguntando sobre o Correndo para Vencer, que realmente é muito, mas muito incrível. Se tem, traduzido em português, em livro. Vamos pesquisar aí para você, mas por enquanto a gente não tem essa informação.
1: Um abraço, meu amigo. Edileuza também está com a gente em Natal, Rio Grande do Norte. Falou: bom dia, dupla do bem. Amei a previsão do tempo com a Luísa. Obrigado, Edileuza. Um beijo para você.
2: Ana Teca, de São Luís, no Maranhão, ligadinha. Feliz Dia das Crianças para suas filhas. Que elas continuem crescendo na graça e no conhecimento do nosso Senhor. Muito obrigada.
1: Obrigada, Ana Teca. Quem está com a gente também, Marília Lira, mulher girassol em Manaus e o Grande do Norte, falou que lá está chovendo bastante e mandou parabéns aí para a Luísa também. Obrigado, Marília.
2: A Luíse, minha filha, também está participando.
1: Está,
2: né?
1: Participando?
2: Mandou um áudio, Fábio.
1: Mandou um áudio. Vamos ouvir, então, a Luíse, que acordou cedo hoje, Luana. Tá para ouvir, fique por dentro.
2: Eu coloquei ela para dormir cedo ontem. Mas ela está com sono. Dá para perceber a vozinha dela de sono.
1: Oi, Luíse, bom dia.
3: Oi, eu sou a Luíse. Hoje é o Dia das Crianças. Então, bom dia das crianças.
2: Bom dia,
1: que linda, Luísa. Daqui a pouquinho seu irmão tá chegando aí pra você cuidar dele, viu? E como é que ela tá, né, nessa expectativa aí da chegada do irmão?
2: Ah, ela tá bem feliz. Tem dia que ela fica insegura, mas depois passa, começa a beijar minha barriga. Aí, meu irmãozinho, eu te amo, eu te amo. Mas tá, eu não vejo a hora de ver essa... Deve ser a coisa mais linda, né, Fábio? Quando eles se encontram pela primeira vez, os filhos, assim, eu fico imaginando.
1: Grava o vídeo pra gente ver, Luana, porque realmente eu acho que é muito bonito, né? É um momento muito importante, né? E a gente vê que as gêmeas mesmo, elas são bastante unidas, né? As três, no caso, mas as gêmeas mais ainda, porque tá na mesma fase, né? Estão fazendo as mesmas coisas e existe um cuidado com a outra, né? Então, foi na sexta, no sábado, eu acho, elas brincando lá, aí Elisa começou a chorar, a Helena correu para pegar gelo. E assim ao contrário também. Se uma machuca, outra vai, cuida da outra, vai pegar gelo. Elas têm o hábito de pegar gelo. Então, tudo que caiu, pega gelo. Coloca em cima, quando bate cabeça, algum lugar assim, colocar gelo. Então, você vê o cuidado, né? O amor de uma com a outra aí, né? A Luísa também briga com as meninas, mas é só uma ficar doente para ela também já cuidar, para estar ali, se preocupar. Então, é um amor maravilhoso, né, gente? É um amor muito bonito, né?
2: Ai, linda demais.
1: Quem também tá com a gente, Luana?
2: É, Vitor Marques também está ligadinho, ele que fala de São Paulo. Muito obrigado pela sua participação.
1: Valeu, Vitor. Está com a gente também aqui participando. Deixa eu ver se eu encontro. É o DDD 51, final 7095. Não disse o nome. Está mandando um abraço aí, um Feliz Dia das Crianças para todos, mas não disse o nome. Então, participe conosco e não esqueça de dizer também o seu nome aí quando você participar, tá bom? Se a criançada já estiver acordada aí, gente, manda áudio aí, assim como a Luísa aí, a filha da nossa Luana, que gravou, né, esse áudio maravilhoso aí, acordando cedo e mandando áudio pra gente. Mande também da sua criança aqui no Fique Por Dentro. Afinal, hoje o clima é, o programa é para todas as crianças, né, Luana?
2: Com certeza, foi feito com muito carinho, especialmente para vocês.
1: Quem mais está com a gente?
2: Assis Melo, de São Luís, Maranhão. Ele que está falando assim: bom dia, dupla, estou no interior do estado. Manda um abraço para Silvinha, que lembrou, saudoso Nelson, né? Que legal, dos clássicos. Não perca a oportunidade de ser menino.
1: É isso
2: mesmo
1: aí.
2: Mesmo após os 50, tá certíssimo, bom dia.
1: Edivânia também está participando, falou que legal essa criançada participando do Fique Por Dentro, tô amando aqui. Legal demais, né, Edivânia? Um abraço para você também aí.
2: Eliana Marinho, de Parnamirim, no Rio Grande do Norte, ligadinha também aqui na programação. Um beijo, bom dia.
1: Beijo para você, obrigado pela companhia, obrigado pela participação. A Lídia, em Pompeia, que tá na caminhada ouvindo a gente, mandou foto aí, um dia bonito em Pompeia, interior de São Paulo. Hoje aqui em São Paulo, como é que vai ser o tempo, Luana? Vai ter sol, vai chover...
2: Tem previsão de sol, continua, tem chuva em pontos isolados, né? E quando vem, tem que ficar bem atento aos alertas, né? Porque ele pode ser bem, bastante volumoso, mas de forma geral é calor.
1: Ai, ontem foi muito engraçado, né? Ontem a gente foi pra igreja, depois fomos pra casa da minha sogra almoçar lá. Aí até então a gente chegou e já tava meio nublado, né? Porque sábado fez bastante sol. Aí a gente pensou que domingo ia ser aquele sol também. E do nada, tarde, assim, umas 2, 3 horas, começou a mudar o tempo. Eu não tinha levado blusa, não tinha blusa, ninguém com blusa. E o tempo mudou do nada, Luana.
2: Pois é, pega todo mundo de surpresa.
1: Todo mundo de surpresa, viu? A Bianca tá lá em Distrito Federal ouvindo a gente, falou que hoje é aniversário da cidade, viu, Luana? 66 anos aí de Gama, lá no Distrito Federal. Parabéns aí pra todo mundo que mora em Gama. Quem mora em Gama, como é que chama, hein? Não sei, conta pra gente, Bianca. Um abraço aí
2: boa
1: pra você.
2: Boa curiosidade.
1: Vamos para o nosso intervalo?
2: Vamos sim.
1: Convidando você para participar, hein? Depois do nosso intervalo, depois do Tamo Junto, nós teremos uma entrevista muito especial, Wagner e os Bonecos, falando hoje, Crianças na Fé, Pequenos Discípulos. E você vai conhecer o trabalho maravilhoso aí do tio Wagner. E você que está acompanhando pelo vídeo, vai assistir também. Tio Wagner, que também veio com uma camiseta preta, né, Luana?
2: É isso mesmo.
1: Combinamos hoje. Então não perca, continue aqui com a gente. Depois do intervalo, tamo junto. E na sequência, a nossa entrevista.
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9: Abuso espiritual, ele existe. Não é frescura ou coisa inventada por supostos inimigos do Evangelho, mas um problema que foi identificado e ganhou nome, que ocorre quando alguém em posição de autoridade religiosa tenta manipular ou dominar indivíduos. Faz isso utilizando o poder adquirido, a sincera fé alheia, trechos sagrados fora de seu contexto original e um discurso envolvente. Coloca vergonha e constante sentimento de culpa em seus ouvintes. Acusa sem misericórdia. Aponta erros e não indica o caminho da graça. Lucra com as lágrimas e as dificuldades de seus seguidores. Machuca, oprime mulheres e homens, provoca mágoa nos templos e tanta decepção. Se você que me ouve já passou por isso, te encorajo, não se isole. Imagino que não seja fácil recomeçar, encarar feridas do passado, algumas que, por serem recentes, talvez nem tenham cicatrizado e ainda doam. Peça ao Senhor para te direcionar a um lugar de cura, a uma comunidade onde não terá tua voz abafada e poderá se libertar. Para te inspirar nessa busca, cito um exemplo de liderança saudável. Em Êxodo 32, vemos um povo que havia pecado. É a passagem que fala da adoração ao bezerro de ouro. Pois bem, em vez de se aproveitar da vergonha pela infração de sua gente para exercer domínio, Moisés faz o oposto. O líder intercede diante do Eterno e chega ao ponto de oferecer a própria vida pela absolvição e regeneração daquele grupo. Saiba que a autoridade que agrada o coração de Deus não emprega o pânico para controlar. O pastoreio autêntico procura aproximar as pessoas do Pai que acolhe, perdoa, disciplina com justiça e traz restauração. 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
0: E o tema de hoje, Crianças na Fé, Pequenos Discípulos. O Fique por Dentro recebe o tio Wagner e os bonecos. Então, sejam bem-vindos ao Fique por Dentro.
7: Bom dia, bem-vindo, a paz para aqueles que estão aqui nos ouvindo. Obrigado por permitir nós aqui entrarmos na sua casa, na sua residência, com a paz do Senhor, amém?
0: Que legal. Tio Wagner, quando falamos em crianças na fé, principalmente na fé, o que significa ajudar uma criança a conhecer e vivenciar a fé desde cedo?
7: Os princípios bíblicos nos ensinam que Jesus, ele sempre nos ensinou a dizer, vinde a mim os pequeninos, porque do tais é um artigo definido, é o reino de Deus. Então, mediante essa palavra, essa mensagem que Jesus nos deixou, a importância da família em deixar as crianças vir para Jesus é muito importante, porque hoje nós vivemos num mundo de muita informação, mas pouco conhecimento. Então a importância de nós, pais, porque eu também sou pai, tenho meus bebês de 24 anos e um outro bebê de 22, me deixa tão alegre porque eles casaram e eles aprenderam comigo, na palavra, o que é ser uma criança hoje na vida do casamento. O exemplo que o pai nos deixou de geração em geração, né?
0: Com certeza.
10: Que bacana, tio Wagner. Eu fico aqui pensando que esses ensinamentos que você está falando, a gente precisa também adaptar na linguagem das crianças, né? Não isso. Adianta a gente querer fazer um culto isso. Lá, um normal, assim, para as nossas crianças. Então, precisa ter essa adaptação. E falando sobre isso, qual a importância dessa adaptação e até do trabalho que você faz mesmo aí para conseguir atingir e levar a mensagem para a nossa criançada, né?
7: Isso. O Tivá começou em 2000 e... O Tivá começou com 13 anos de idade. Eu sou ali da região do ABC, ali próximo da Rua dos Vianas, cemitério de Colina. E aos 13 anos de idade, eu comecei no avivamento bíblico a ensinar as crianças. Então, quando a professora foi ao banheiro e falou, fica na sala cuidando das crianças, ficar na sala cuidando das crianças não é fácil. Então, ali Deus dá um dom, através do dom que Deus nos dá, Deus ele pega aquele talento que você tem e eu fui para a parte lúdica. Hoje eu me considero uma pessoa, graças a Deus, com talento, sendo lúdico. E criança, ele tem esse percentual do lúdico. Quando você mostra um visual para a criança, você prende a atenção dele. Então, ali, quando eu comecei aos 13 anos, ensinando as crianças com a revista, mostrando o lúdico, a importância ali de prender eles ali e mostrar para ele, no lúdico, foi o auge do tio Wagner, ali onde eu senti mais à vontade. E, com certeza, ali foi um começo do ministério do tio Wagner. Então, crescemos com 20 e poucos anos de idade, sai, volta, e aquela coisa de conhecer o mundo, depois volta, e Deus pega nós de novo pelo anzol, igual o peixe,

0: mensagens que trouxe aqui hoje pra gente.
1: Eu trouxe aqui o Joãozinho, né? Que ele faz um sucesso na igreja com as crianças. O Joãozinho, deixa eu só contar de onde saiu o Santoche. O Santoche saiu de um amigo meu, muito amigo mesmo, é o Zé Maurão dos Bonecos.
2: Ah, conheci.
1: Que é ali de Paulinho,
2: já veio,
1: né?
2: Aqui também.
1: Ele já veio, né? Então o Maurão dos Bonecos, ele é o meu mentor. Né? Então aqui eu tenho a Ovelha Bé, eu tenho o Joãozinho, então cada um tem o seu talento, a sua parte. Então o Maurão, ele tem o seu violão, toca, mas o tio Vargas já entra com os visual e depois finaliza com o Santoche. Então tá aqui o Joãozinho, né? Oi, tudo bem? Eu tô na rádio? Sim, eu tô na rádio. Rapaz, eu posso falar aqui no microfone?
0: Pode.
1: Então tá. Pra onde eu olho, tio Wagner? Você olha para as câmeras estão ali, né? Ah, legal, legal. Então, eu quero saudar a todos aí com a paz do Senhor. Criança, feliz dia das crianças, viu? Aê, criança, Deus abençoe. Que bom, né? Qual o nome do tio? Esqueci.
2: Tio Fábio.
1: Ah, tio Fábio. Oi, tio Fábio, tudo bem?
2: Tudo bem, Joãozinho?
0: Luana.
1: Luana, tudo bem, Luana?
2: A Luanete, viu, Luanete?
1: É, Ivonete?
2: Luanete.
1: A Luanete, né? Ah, entendi, tá bom. Então tá bom, prazer em conhecê-lo, obrigado por essa responsabilidade em trazer o tio Wagner aqui, né? É isso aí, Joãozinho. É por causa de você, Joãozinho, que eu venho aqui na rádio, é por causa de você que nós estamos aqui felizes em estar aqui na rádio RTM, né? E você, Joãozinho, vai chamar mais quem? Ah, tem o meu irmão gêmeo, Fábio. Nós temos um irmão gêmeo, você conhece ele? É o Zenono, né?
2: Eu tenho gêmeas também, Helena e Elisa.
1: Ah, que bênção aí. Olha aí, Lunete, né?
2: Luanete.
1: Eu vou chamar o meu irmão gêmeo, só um minutinho. Zenono é porque é o nono filho do meu pai Zé. Então, peraí, eu vou chamar o meu irmão Zenono, né? Zenono também faz parte. Deixa eu chamar. Isso, o Zenono faz parte. Zenono, vem aqui que é o meu irmão gêmeos. Amém. Graças a Deus, né? Ainda bem que Deus, ele olha o coração, né? As pessoas veem o meu irmão Zenono e falam que ele não parece comigo. Mas sim, parece. Até o dente, ó. É isso aí. Ah, legal. Então tá bom. Eu também estou muito feliz em conhecer aqui a Rádio RTM, a Rádio Brasil. Foco, né? Isso é bênção no Dia das Crianças. Estamos aqui, né, tio Wagner? Que bênção, né? Legal, legal. Aqui nós podemos cantar, Luanete?
0: Pode.
1: Pode? Então pode, né? Então vamos cantar, então, vai. O tio Fábio vai falar assim, aleluia, aleluia, aleluia. Fala, tio Fábio, vai.
2: Cantando ou falando?
1: Cantando.
2: Aleluia, aleluia.
1: É melhor
2: aleluia.
1: Nós cantar, né, tio Wagner? É melhor, né? Ah, então a tia Luanete, ela tem uma voz boa também, né? Todos têm uma voz boa aqui, né? Então a tia Luanete vai falar, glória a Jesus. Vai.
0: Glória a Jesus.
1: Ela quis imitar o tio Wagner. Então tá bom. Então tá bom. Então vamos lá. Vamos cantar assim. Aleluia, aleluia, aleluia, aleluia. Glória a Jesus. E aí vai, né, tio Wagner? E aí nós cantamos esse louvor na igreja, né? Aí tem o Zé, o Epaminondas também, né? O Epaminondas veio do meu avô. Meu avô chama Epaminondas, ele é exatamente igualzinho esse boneco aqui, né?
3: Oi, com licença, eu tenho uma certa idade aqui, né? Então eu quero pedir perdão pra vocês, é que eu já tô bem velho, né? Então eu já tô com quase 110 anos de idade, mas Deus tem dado graça pra nós, né? Criança, Deus tem dado graça pra nós. A criança, ela tem que obedecer os seus pais, né? Então vamos lá, obedecer, né? Então, Fabião, eu fico feliz em estar aqui na rádio apresentando para vocês este programa, um programa maravilhoso para as crianças, no Dia das Crianças, porque a criança sempre vai estar no reino de Deus. A Bíblia nos ensina o que Jesus falou assim, vinde a mim os pequeninos, né? Os pequeninos, porque se você não for pequenino, não é do reino de Deus. Mas Deus nos ensina que se você seguir os passos dele, cada um carrega a tua cruz e segue. Jesus nos capacita, Jesus nos ensina, Jesus dá força, porque em mundo desse de informação, é muita informação. Mas eu louvo a Deus, porque hoje eu estou aqui dando exemplo para vocês, amém? Eu sempre sou feliz com Jesus, amém.
1: Papai, não, chega. Ele se empolga às vezes, né?
3: Então tá bom, eu vou chamar a minha ovelhinha Bé. Quem conhece a ovelha Bé?

crianças. Ah, a tia Lulé já falou que conhece. Ah, né? Só que deixa eu chamar ela aqui, que ela tá presa aqui. Ovelha, vem aqui. Vem aqui. Isso. Isso, ovelha. Vem aqui. Isso. A ovelha Bé, ela é tão tremenda que ela faz parte de um grande amigo do tio Wagner, né? O grande amigo Zé, o Maurão dos Bonecos, que trouxe esse personagem da ovelha Bé, né? Então, vamos ouvir a ovelha Bé. Ô, Bé, fala a paz do Senhor pras crianças. Bé. Amém. Grossa, é só isso que ela sabe fazer. Então, o que mais você tem para nós, ovelha? Fala parabéns pro Dia das Crianças. Bé, bé. Isso, amém. É isso aí. Então, ela já quer cantar, ovelha? Bé. Então, vamos cantar assim. É bom, é muito bom, é

0: Amém, ovelha? Bem, então tá bom. Tchau, crianças. Deus abençoe.
1: Que maravilha, né, Fábio? É.
2: Muito bom. Adorei a ovelha Bé.
0: É isso aí.
1: E chamar, prender a atenção das crianças é algo que é bem difícil, a gente sabe, nós como os pais, sabemos como é difícil, principalmente fazer essa junção de prender a atenção em um mundo tão, mas tão tecnológico, onde as crianças, elas estão o tempo todo com os celulares, com os tablets, na televisão, e chamar ela para o lúdico. Como é o desafio hoje para você conseguir prender essa atenção e passar a palavra de Deus para essas crianças que são tão conectadas?
0: O tio Wagner, quando começou a estudar lá na Fatebene, houve a prova, né? A professora falou assim, a prova de como apresentar para as crianças através do lúdico na sala de aula, né? Então ela deu a aula, falou sobre o livro Sem Palavras. Então, o que é o livro Sem Palavras? Spurgeon, ele teve essa ideia de pegar as cores, a cor amarela, a cor escura, né? E a cor verde, a cor vermelha e a cor branca. Então, o tio Wagner, quando chegou na sala de aula, para apresentar, para prender a atenção das crianças, que eram os alunos da sala de aula, eu fiz na cartolina essas cores, e com cada um com seus versículos, né? Então, o escuro, que em Romanos 3:23 todos foram destituídos, todos foram fora, né? Nós temos o João 3:16, então, essa parte do visual, eu percebi que ali os alunos começaram aonde eu ia, para cada parte da sala de aula, ali ensinando, ali mostrando o lúdico, eles olhavam e ficavam muito atentos à minha mensagem. E aí eu falei, opa, tem um gatilho aqui, eu vou por essa linha aqui. Então eu comecei, primeiro, não com fantoche, eu comecei com o ventríloco, e comecei a mostrar para eles como chamar a atenção deles através desse visual. E ali eu percebi que quando eu estava ministrando, ali a glória de Deus encheu aquela casa. E ali Deus selou o ministério infantil do tio Wagner. E aí eu falei, bom, e agora? Agora a Bíblia nos ensina a crescer na graça e no conhecimento. Eu preciso de conhecimento. Então eu fui até a PEC, ali na Santa Cruz, ali é onde eu aprendi os livros Sem Palavra. E também, depois ali, tive uma pequena aula com um fantoche. E aí minha esposa, sabiamente, ela foi buscando na internet e aí viu o Maurão dos Bonecos. E aí, mais uma vez, voltando aqui, onde eu me foquei, eu me especializei, assim, aprendendo com o Maurão dos Bonecos, os fantoches e também com os visual. Então, hoje, na igreja, a importância nossa de estar na igreja com visual hoje, se você não tem nenhum visual na igreja, coitado do tio ou da tia para segurar aquelas crianças. No mundo de tecnologia hoje. Porque hoje os pais, eles estão entrando na igreja e deixando a criança, para calar a boca da criança, pega o celular e deixa lá. E a criança não aprende a olhar para o pastor que está ali ministrando. Então, aí vem as salinhas de aula. As salinhas das igrejas não é um lugar para você, não é para cuidadores. Ali é para ensinar. Então é isso que eu falo. O lúdico, pegando o visual, pegando o fantoche, você consegue ensinar as crianças. E aí hoje, minhas crianças, quando eu comecei em 2011, porque a minha teologia começou em 2011 para 2012 ali. Então, quando eu comecei em 2012, hoje aquelas crianças de hoje já é adulto. Lá praticamente em 2012. E todas lembram detalhadamente de cada ministração através do lúdico.
2: A Railuz Salvador Bahia falou assim: amei a camisa que vocês estão usando, a roupa também aí. Isso. Do tio, amei a ovelha Bé. O problema é que ela não fala muito, né?
0: Ela só sabe falar Bé.
2: É só Bé, só a Bé. Falando sobre essa questão de você conseguir levar a mensagem para as crianças, a gente sabe que existe uma faixa etária das crianças e como muda, né? Quando vai chegando na pré-adolescência, a minha mais velha vai fazer 11 anos e eu bem sei como que é essa fase. Como é que você faz para adaptar uma mensagem para todas as crianças, né? Porque de repente você é convidado para uma igreja que tem crianças de todas as idades. Como é que você faz para ministrar para todas elas? Ou geralmente, quando você é convidado, já tem um público ali com uma idade específica, né? Você sente essa dificuldade para atingir essas crianças, digamos que um pouco maiores, assim?
0: Sim, hoje, hoje na nossa tecnologia, por exemplo, na PEC, em outros lugares que vende livros, né? Eu até acompanhei a loja da loja RTM. Hoje nós temos, assim, Fábio, bastante recurso. Tem bastante recurso. E tem recurso para cada idade, para cada idade. O tio Wagner nasceu, então, da igreja, para ministrar para todo o público. Então, ali, todo o público. Então, quando eu chego para ministrar, eu falo, a paz do Senhor, crianças de até 120 anos. Então, quando essa semana eu fui numa escolinha, então era só criança de, realmente, de 7, 8, 9. Então, aquelas crianças bem pequenininha. Então, o que você vai mais usar? Não adianta pegar a Bíblia ali e ler com uma criança de 6, 7 anos. Não adianta. Então, mais uma vez, aí é o recurso do fantoche. O que o irmão está me dizendo, para atingir essas crianças de 11 anos, é o ensinamento bíblico. Não tem como, não tem outro caminho a não ser a palavra. Jesus, com 12 anos de idade, já estava ensinando numa igreja com 12 anos de idade. O exemplo dos pais é onde é que você consegue... O filho, ele reage, o resultado do filho é aquilo que ele vê em casa. Se o pai chega em casa e dá um beijo na esposa, bom dia minha esposa, boa tarde minha esposa, um abraço para a esposa, leva uma flor, o que essa criança vai ser quando crescer? Então, esse ensinamento em casa, porque a Bíblia nos ensina no Provérbios 22:6, instrua o teu filho no caminho. No caminho não é você mandar ele, no caminho é você estar junto dele. Então, quando o seu filho, ele vê, por que que eu falo isso com muita propriedade? Porque meu pai, ele faleceu, eu tinha 10 anos de idade. Mas até os 10 anos de idade, meu pai, ele ia ministrar em Ribeirão Pires, ia ministrar em Mauá, ia ministrar. Então, eu via isso no meu pai. Então, quando você educa seu filho no caminho, principalmente na idade de hoje, que a tecnologia está muito avançada, é você entender que quando o exemplo que você deu ao seu filho, ele nunca vai esquecer. Agora, pegar um celular, que hoje a tecnologia está muito grande, as pessoas pegam, dá o celular para o seu filho no carro, porque em todo lugar tem celular. Até no carro, tem aquelas televisãozinhas. Então, o que você deve ensinar o seu filho? Primeiro, a esperar, a criar, a negociar, ceder e frustrar. É esperar. Filho, não, agora não pode, porque o pai está conversando. Pronto.
2: Essa é uma palavrinha que eles não gostam, né? Esperar. Acho que é tudo para ontem, é tudo rápido, é tudo fácil.
0: Então, Fábio, mas aí... Tia Lu, você percebe que quando você fala esperar e ele já... Então aí, automaticamente, você já pegou o gatilho, ele já frustrou.
2: É.
0: Ele precisa se frustrar. Porque hoje, as crianças de hoje, de 15, 16 anos, porque o namorado não quer mais ela, tá pulando da ponte, gente, não pode. Porque está se frustrando fácil demais. Não, a criança com 5, tem que ensinar ela. Não põe o dedo na tomada. Pronto, já se frustrou. Aí ela vai falar, pô, vou esperar, porque meu pai disse não. Ela vai criar uma outra, a criatividade dela. Ela vai criar outra oportunidade. Falou, não, agora se meu pai disse que eu não posso jogar agora, aí então vou pegar uma bola, vou brincar de bola. Por quê? Ela esperou. Agora, negociou. Ô pai, lembra que o senhor falou não? Eu posso agora pegar o videogame, eu posso fazer agora. Então, ele já está negociando. E isso para o futuro dele é muito importante. Né? E agora, ceder é falar, não, eu vou, amém, vou ouvir meu pai, porque senão, como diz os velhos pais, né? Eu vou pegar a chinela, né? Aquela chinela voadora. Né?
2: Chinela voadora.
0: Então, Fábio, resumindo, instrua a criança no caminho. Porque hoje, se você... mostra a Bíblia para essa criança, com certeza vai ter problema nas penitenciárias, não vai ter ninguém. Porque se você instruir uma criança hoje, amanhã você não vai encontrar seu filho em uma delegacia, não. Agora, o que acontece hoje é que os filhos estão sendo manipulados por um celular. Infelizmente. Então, quando o tio Wagner entra na igreja, a tia Lua fala assim: criança, usa o celular. Mas não deixa o celular te usar. Usar o celular. A mãe falou: desliga esse celular. Amém, mãe. Vou desligar agora e vou orar. Vou falar com Deus. Vou ler a Bíblia. Vou jogar bola. Vou fazer alguma coisa. Agora, quando o celular te usa: ô, filho, desliga esse celular. Não, mãe. Eu não vou desligar, não, porque eu tô jogando. Tô jogando Roblox. Né? Tô jogando isso, tô jogando aquilo. Então, é instruir o seu filho no caminho.
1: E chama muita atenção, tio Wagner, justamente os lugares onde você consegue alcançar essas crianças. Eu tive a oportunidade de conhecê-lo num abrigo de criança. Então, assim, onde aquelas crianças foram deixadas em diversas situações, principalmente de vulnerabilidade.
0: Sim.
1: Com os pais, né? Não tinham mais contato com os pais, estavam ali aguardando o que seria, o que será do amanhã, o que será da vida deles. E saber que você hoje é um instrumento de Deus, né? Amém. Na vida de crianças. E principalmente quando a gente leva a palavra para a criança, a gente só tem uma oração: que sejam, aquela palavra seja ali de fato uma semente que germine no coraçãozinho deles e que em algum momento da vida eles lembrem daquela palavra e faça mais sentido ainda e que fique no coração dela. Eu queria que você falasse alguma experiência que você teve. Você tem essa ciência desses lugares, dessas crianças em situação de vulnerabilidade, né? O quão importante levar palavras. Às vezes essas crianças nunca ouviram falar de Deus, nunca... Eu tive essa experiência no abrigo, né? Que tinha uma criança que não sabia quem era Jesus. Então, olha, assim, e eu fiquei muito impactada. E a gente tem essas experiências justamente nesses lugares.
0: O tio Wagner, eu segui uma ONG de coreanos em São Paulo, e todo final, a cada 15 dias, nós estávamos indo na Praça da Sé, pátio do colégio ali. Então, quando eu chegava naquele lugar, o mundo espiritual ele é terrível. Então, a gente tem que estar sempre revestindo de toda a armadura. Então, quando eu chegava lá, via aquelas crianças que nunca também ouviu falar de Jesus. A minha experiência ali foi tão tremenda que a maioria das pessoas que estão ali é porque os pais rejeitaram e não tem para onde ir. Num abrigo ainda tem que dar graças a Deus, porque estão num abrigo fechado. Então, quando o tio Wagner entra num abrigo, eu tive uma experiência assim de quando eu entrei num abrigo, uma das crianças queria vir embora comigo. Como que você traz uma criança nos dias de hoje? Porque nós temos que ser a imagem e semelhança de Deus aqui na Terra. Nós temos que ter essa alegria. Alegria, como você falou de semente, semente, tem uma semente chamada alegria. Como também tem uma semente chamada paz. Como também tem uma semente chamada amor, longanimidade, benignidade. Nós estamos falando dos frutos do Espírito. Então, quando o fruto do Espírito, quando você... Essa semente, você não pode comer ela. Porque a semente, ela é plantada no coração das crianças. Agora, uma criança dessa, que está no abrigo, qual é o passar dela? O que o pai plantou no coração dela? Somente a palavra que consegue resgatar esse amor que no coração dessa criança. Então, eu estive pouco tempo no hospital ali, Mário Covas, também ministrando para as crianças ali. E conseguimos ministrar e conseguimos resgatar o sorriso delas. E até dos pais que se emocionaram. Então, quando a gente está pregando a palavra de Deus com os lúdicos, a criança vê, sorri. Então, ali com certeza, Lu, ali com certeza a semente ela entrou. E a palavra ela é viva e eficaz. Ela penetra e ela vai no profundo. Então não tem como. Então ali, quando a semente foi plantada ali naquele hospital. E o que mais, assim, eu saí dali muito triste. É que tinha uma criança ali com o seu final de vida. Eu estou falando de uma criança de 9 anos. Que o câncer ali, ele dominou todo o seu corpo ali. E a tia falou assim: olha, infelizmente a gente só está esperando ele partir. Como que você sai de um hospital assim? Então eu saí dali mais edificado. Estamos aqui numa rádio. Pais, abraça seu filho. não deixa seus filhos fora da sua visão. Porque nós tivemos 123 crianças que apareceu do nada nos Estados Unidos. Então, isso mostra que os pais estão deixando os seus filhos de lado. Então, quando você traz o seu filho para você, igual a galinha traz os seus pintinhos, né? Então, ali nas suas asas, você está vendo ele, você está aprendendo com ele, você está ensinando ele, a semente está sendo plantada, e com certeza você nunca vai perder o foco do seu filho. Vai crescer, vai casar, vai gerações e gerações. Mas cuida do seu filho. Traz o seu filho para você. Não sabemos o dia de amanhã. Tiago 4,14 ensina que nossa vida é como uma neblina. Não sabemos o dia de amanhã. Então eu fico imaginando, não é dinheiro, Fábio. Não é dinheiro. É, imagina o quanto que essa mãe gostaria se falasse assim: olha, mãe, é 2 milhões de reais para tirar seu filho do hospital e ter saúde. Ela vai dar 3. E nós não temos esse dinheiro. Então, valoriza o seu filho. Então, quando o seu filho ele cresce tendo essa mentalidade, com certeza nós não vamos ver crianças na rua. Não vamos ver pessoas na rua. Então, a maioria das pessoas que estão na rua hoje são pessoas que tiveram algum problema familiar. Primeiro é familiar. O seu emocional. Alguém conseguiu plantar neles algo que não é a palavra. Então eu costumo dizer, ouça, ouvir é diferente. Porque ouvir, em Romanos 10, 17, ensina que a fé vem pelo ouvir e ouvir a palavra. Agora, quando você escuta, ignora.
2: É verdade. Tio Wagner, infelizmente o tempo passa muito rápido. Aí amém, todo mundo falando, tá acabando o programa. E a gente abre espaço para você divulgar suas redes, para quem quiser te acompanhar, te convidar. Fique à vontade.
0: Amém. Eu sou grato a Deus por estar aqui. Acho que é a primeira vez, tá aí, gente. Primeira vez, mas...
2: A primeira de muitas.
0: A primeira de muitas, amém. Então tá bom. Então, tio Wagner é Wagner22.6 no Instagram. Wagner com V, 22.6 no Instagram. E hoje o Instagram é uma fonte bastante importante, porque nós temos que usar o Instagram, então tá aí para seguir o tio Wagner, Wagner com V 22.6.
2: 22 não... é a sua idade, né, tio Wagner?
0: Não, obrigado, obrigado, obrigado. O 22.6 eu tirei de Provérbios 22.6, então essa criatividade aí. O contato é 11, né? Nós somos aqui de São Paulo, que é o 95312-9208. 95312-9208. Chama e estaremos daí.
1: Ótimo. E o tema de hoje foi Crianças na Fé, Pequenos Discípulos. A entrevista foi com o tio Wagner e os bonecos. Então, quero aqui agradecer a sua participação. Hoje não Fico por Dentro. Muito obrigada.
2: E eu Fico por Dentro de segunda a sexta-feira, das 8 às 9 horas da manhã. Curta e compartilhe muito essa entrevista e feliz Dia das Crianças.
0: Feliz Dia das Crianças.
2: Tchau, tchau.
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1: Quero convidá-lo a abrir a sua Bíblia no capítulo 12 do livro de Gênesis. É aqui que vamos começar o nosso estudo de hoje. Esse é um dos textos mais importantes da Bíblia. Nesse texto, temos de certa forma o início da história de todos nós, os que cremos, porque temos o início da história de Abraão, que foi chamado posteriormente o pai da fé. Por quê? Porque todos os que creem são filhos de Abraão. Então, nós temos aqui no capítulo 12 o início da nossa história, e, na verdade, o início da sua história. Mas recordando o nosso estudo dos 11 primeiros capítulos de Gênesis, vale a pena voltarmos um pouquinho para lembrar os quatro eventos que estudamos. Isto é, a criação, a queda, o dilúvio e a Torre de Babel. Esses foram eventos marcantes na história bíblica e correspondem a um período de pelo menos mais de 2000 anos. Deus tratou durante esse período com todas as raças e com todo o mundo. Mas aqui no capítulo 12, nós vemos uma mudança no tratamento de Deus com a humanidade. Até o fim do Gênesis, nós vamos perceber isso de uma maneira ainda mais clara. Deus passa a tratar com quatro homens, formando por meio deles uma nação para cumprir os seus planos redentores. Então percebemos que desse ponto em diante, o livro de Gênesis não enfatiza mais os eventos, mas a partir de agora, a partir desse capítulo, a ênfase é nos homens. Deus queria formar uma nação para que dela todos os povos da terra fossem abençoados. Então, nessa segunda parte do livro de Gênesis, dos capítulos 12 até 50, nós vamos encontrar a ação de Deus em formar o caráter de quatro homens para deles formar o povo que deveria ser um povo abençoador. Num programa anterior, nós já dissemos que a ênfase de Gênesis recai sobre a segunda parte, isto é, do capítulo 12 até o 50. E você se lembra da razão pela qual nós fizemos essa afirmação? A verdade é a seguinte, é que na primeira parte de Gênesis, nós temos o começo da criação. Mas a partir do capítulo 12, nessa segunda parte, nós encontramos uma ênfase maior na redenção do homem. Dissemos então que Deus estava muito mais interessado nas pessoas do que em todo o universo criado por Ele. E na verdade, podemos dizer que Deus está mais interessado em você e dá muito maior valor a você do que ao universo inteiro. Sabe por quê? Porque Ele nos ama de uma tal maneira, de uma maneira tão incompreensível a nós, e isso foi demonstrado pelo envio do Senhor Jesus Cristo para nos salvar dos nossos pecados. Na verdade, nós estamos diante de um grande privilégio. A pergunta que a gente deve responder, a pergunta que se faz é: temos cada um de nós experimentado esse amor tão precioso, tão especial do nosso Deus? Essa é uma pergunta que você tem que responder para você. Você tem experimentado esse grande e precioso amor divino? Mas vamos voltar agora para o livro de Gênesis e olhar para essa segunda parte. Temos os capítulos 12 até 25, 11, o relato sobre a vida de Abraão, um homem de fé. Nos capítulos 21 a 26, com uma sobreposição de histórias, temos a narrativa da vida de Isaac, o filho da promessa. Nos capítulos 27 a 36, há o relato da vida de Jacó, que depois tornou-se Israel. E então, nos capítulos 37 a 50, temos o relato da história de José, conhecido também como José do Egito. Esses são os patriarcas que deram origem ao povo de Israel. Então, diante disso, a partir desse ponto, a partir do capítulo 12 até o final do livro de Gênesis, nós veremos Deus tratando com esses quatro grandes patriarcas especificamente, e não mais com a raça humana de um modo geral e de um modo global. Na verdade, temos que entender o seguinte: o pecado separou o homem de Deus, e assim Deus lançou o seu eterno plano para salvar o homem. Como vimos nos exemplos de Adão e Eva, de Caim, da geração de Noé e no evento da Torre de Babel, o ser humano sempre pretendeu dirigir a sua própria vida sem depender de Deus. Essa é uma atitude ainda permanente no homem. O homem procurando fugir de Deus e Deus sempre oferecendo oportunidade de reconciliação a esse ser humano. A mensagem da misericórdia e graça de Deus sempre foi levada ao homem de uma forma ou de outra. E assim, depois de 2000 anos de história, de rebelião do homem, sem que se revelasse genuíno interesse pelo seu Criador, Deus então passou a usar uma estratégia diferente. Ele deixou de lado o tratamento global, o tratamento geral da raça, da humanidade em geral, e começou então a tratar com pessoas, com indivíduos, para deles formar uma nação através da qual pudesse se revelar a própria humanidade. Esse foi o plano divino, isto é o que Deus resolveu fazer e é o que veremos a partir desse capítulo do livro de Gênesis. Deus então decidiu formar uma nação por meio de um homem e por meio dessa nação trazer à humanidade aquele que seria o grande redentor de toda a humanidade. Deus usou Abraão para formar a nação judaica e por meio dela trazer Jesus, o Salvador do mundo. Abraão foi um instrumento importante nas mãos do nosso Deus. Querido amigo, você sabia que as três principais religiões mundiais tiveram sua origem, de alguma maneira, de alguma forma, tem em Abraão uma pessoa super importante? É isso mesmo. O judaísmo, o cristianismo e o islamismo são as religiões mundiais que reconhecem todas elas a importância de Abraão. Deus aparece a Abraão 7 vezes e em cada uma delas procurou desenvolver a sua fé. Abraão não era perfeito. Abraão, como qualquer um de nós, teve os seus fracassos, mas teve os seus erros, mas teve os seus acertos, as suas vitórias. Mas, como no caso do apóstolo Pedro, ele começou novamente. Ele se levantava e seguia Deus. Quando Deus revela ao homem, esse homem pode cair, mas sempre se levanta. Querido amigo, então, depois dessas palavras introdutórias, nós temos que olhar para os 3 primeiros versículos do capítulo 12. Eles nos mostram uma situação muito interessante, bem especial, e o texto diz exatamente assim: Ora, disse o Senhor a Abraão, sai da tua terra, da tua parentela e da casa do teu pai, e vai para a terra que eu te mostrarei, de ti farei uma grande nação e te abençoarei, e te engrandecerei o nome. Sê tu uma bênção, abençoarei os que te abençoarem e amaldiçoarei os que te amaldiçoarem. Em ti serão benditas todas as famílias da terra. Querido amigo, você está diante de um relato dos mais preciosos da palavra de Deus. Temos então que entendê-lo corretamente em toda a sua abrangência. Com Abraão, ele ainda se chamava Abraão e não Abraão. Com Abraão começa a história da formação de Israel. Essa história maravilhosa revela alguns aspectos do nosso Deus. Primeiro, revela a sua liberdade em ser misericordioso para com os que nele creem e lhe obedecem. Segundo, revela a sua santidade em trazer juízo sobre quem quebra a sua aliança. Em terceiro lugar, revela a sua fidelidade em restaurar aquela pessoa que se arrepende. E em quarto e último lugar, revela também a sua absoluta soberania sobre a história humana, sobre a nossa história, sobre a sua história. Mas sobre essa chamada específica de Abraão, essa narrativa é muito significativa também, porque ela apresenta a sua partida de uma cidade humana, chamada Ur dos Caldeus, para em obediência buscar pela fé a cidade da qual Deus é o arquiteto e o edificador, conforme nós lemos em Hebreus capítulo 11, versículo 10. Esse chamado de Abraão como um agente da graça redentora é paralelo ao papel de Noé como instrumento escolhido para trazer a mensagem de salvação à sua geração. Conforme o relato de Atos, capítulo 7, versículos 2 e 3, Deus já tinha chamado Abraão, estando ele ainda na Mesopotâmia, em Ur dos Caldeus, antes dele morar em Arã. Abraão, então, deveria deixar o local em que habitava, pois os seus habitantes eram idólatras. Nós lemos isso lá em Josué, capítulo 24, versículo 2. O texto diz assim: Antigamente, vossos pais Terá, pai de Abraão e de Naor, habitaram da além do Eufrates e serviram a outros deuses. Ora, aquele povo era idólatra. Eles adoravam o sol, a lua, as estrelas. E Abrão devia sair daquela convivência e seguir em peregrinação para a terra que Deus lhe mostraria. Querido amigo, perceba que nesse chamado inicial nós temos duas ordens muito claras. Abrão deveria deixar a sua terra e, em segundo lugar, Abrão devia deixar a sua parentela. Mas o problema é que alguns estudiosos têm argumentado que Abrão cometeu o seu primeiro erro exatamente nessa situação, porque ao deixar a sua terra natal, isso é Ur dos Caldeus, junto com a sua esposa Sarai, ele saiu com seu pai e com seu sobrinho Ló, conforme nós vimos lá no versículo 31 do capítulo 11. Abraão era um homem de fé, mas era um homem frágil também, cometia os seus erros. Abraão obedeceu, mas não completamente. Mas na verdade não é isso que às vezes acontece conosco? Graças a Deus, porém, que Ele é um Deus de novas oportunidades. Então, querido amigo, sobre a chamada de Abraão, nós temos que destacar que ela estava sustentada na promessa divina, que continha cinco elementos. Primeiro, de ti farei uma grande nação. Segundo, eu te abençoarei. Terceiro, eu engrandecerei o teu nome. Quarto, eu abençoarei os que te abençoarem e amaldiçoarei os que te amaldiçoarem. E quinto lugar, em ti serão benditas todas as famílias da terra. Na verdade, essa é uma promessa muito especial. Eu espero que você concorde comigo. Mas essa promessa também tinha um requisito muito importante. E aqui está uma diferença e uma exigência muito importante. Sê tu uma bênção. Isso é, você deve ser uma bênção. Esse era o requisito. Era esse o senso de missão que Deus infundiu a Israel, mas que infelizmente não foi desenvolvido pelo povo escolhido. Então, agora encaminhando-nos já mais para uma parte final do programa, nós chegamos nos versículos 4 a 9. E nesses versículos nós encontramos algumas verdades fundamentais. Vamos alistá-las. Em primeiro lugar, no versículo 4, percebemos a prontidão de Abraão em obedecer à ordem divina. Mesmo aos 75 anos, e ele viveria ainda mais 100 anos, Abraão obedeceu, fundamentado pela fé, e tornou-se assim o pai e o modelo de todos nós, os crentes. Em segundo lugar, nos versos 4 e 5, encontramos novamente Ló, bem como os servos que ele tinha adquirido em Harã, acompanhando Abraão. Mas você deve se lembrar que a ordem divina era que ele deixasse a sua parentela. Portanto, mais uma vez, Abraão desobedeceu a Deus. Terceiro lugar, nos versículos 6 e 7, são mencionados Siquém e o Carvalho de Moré. Siquém era uma antiga cidade situada entre os montes Ebal e Gerezim, e um importante centro político e religioso dos cananeus. Mas Siquém depois ficou conhecida, ficou famosa, porque tempos mais tarde ali os israelitas dirigidos por Moisés deveriam se reunir para escolherem entre a bênção ou a maldição. Isso nós temos relatado em Deuteronômio capítulo 11. E foi também ali que Josué mais tarde ainda pronunciou aquela sua última exortação ao povo, dizendo que ele e a sua casa serviriam ao Senhor e o povo deveria decidir quem eles serviriam. O Carvalho de Moré provavelmente era uma grande árvore, um pequeno bosque que servia como lugar de culto, talvez o Carvalho dos Adivinhadores, que é mencionado depois em Juízes capítulo 9. Mas nesse ponto, meu querido amigo, é importante percebermos que, mesmo sendo um centro de adoração a falsos deuses, foi ali que Deus revelou a sua gloriosa presença e, numa demonstração de sua soberania, demarcou a terra que deu ao seu servo Abraão e a toda a sua descendência. É importante percebermos que, embora fosse um centro idólatra cananeu, depois do aparecimento de Deus, que prometeu dar à sua descendência aquela terra, Abraão edificou-lhe um altar e prestou-lhe culto, provavelmente em gratidão e consagrando a Deus aquela que seria conhecida como Terra Prometida, terra que mana leite e mel. Em quarto lugar, no versículo 8, a frase do verso armou ali a sua tenda deve ser traduzida por um modo contínuo, isto é, literalmente significando indo sempre ou caminhando e tirando as estacas, mostrando na verdade a vida nômade desse primeiro patriarca. Também no versículo 8 encontramos o nome de Betel. Esse nome em hebraico significa casa de Deus. Betel era um outro centro cananeu a uns 15 quilômetros ao norte de Jerusalém. Foi ali em Betel que, séculos depois, no tempo da monarquia, o Reino do Norte ergueu um dos seus santuários. Diz o texto bíblico que ali em Betel, Abrão edificou um altar ao Senhor e invocou o nome do Senhor. Nós lemos isso em 4:26. Em um certo sentido, com essa atitude, Abrão coloca de novo e em definitivo o nome do Senhor no centro da terra prometida, no centro da terra da aliança. E finalmente, em quinto lugar, no versículo 9, Abrão se dirige ao Negev, isso é, uma região desértica no sul da Palestina. Abrão, em certo sentido, estava tomando posse de toda a terra que Deus tinha prometido a ele e à sua descendência. Querido amigo, estamos então chegando no final do nosso programa, mas além das lições que nós já destacamos, podemos perceber que é possível aplicar algumas verdades em nossas vidas. Mas de que maneira? É possível perceber nesse início de relato da vida de Abraão o quanto esse homem de fé era instável na sua vida de obediência. Mas isso não acontece conosco também? O que precisamos aprender é que Deus valoriza aquele que persevera na fé e na confiança na sua promessa. Nós falhamos. Abraão falhou. Todo homem erra e peca. Mas se persistirmos, olhando para o autor e consumador da nossa fé, o Senhor Jesus Cristo, nós chegaremos lá. Amigo, perceba então agora algumas verdades nos versos subsequentes. Abraão falhou e falhou várias vezes. Nesses versos encontramos mais falhas do patriarca. Nós vamos ler as próprias palavras do texto. Diz assim os versículos 10 a 13. Havia fome naquela terra, e desceu, pois, Abraão ao Egito para ali ficar. Portanto, era grande a fome da terra. Quando se aproximava do Egito, quase ao entrar, disse a Sarai, sua mulher: ora, bem sei que és mulher de formosa aparência. Os egípcios, quando te virem, vão dizer: é a mulher dele, e me matarão, deixando-te com vida. Dize, pois, que és minha irmã, para que me considerem por amor de ti, e por tua causa me conservem a vida. Querido amigo, você percebeu o que temos nessas palavras? Quais foram essas falhas de Abraão? Porque, na verdade, ele teve falhas incríveis aí. Mas eu gostaria que você tivesse até condições de anotá-las. Eu vou alistá-las para você. Nós temos 7 falhas do patriarca da fé, do pai da fé. Primeiro, ele preocupou-se com a fome e não confiou na promessa divina, que era de possuir Canaã. Segundo, ele procurou uma solução humana e assim foi para o Egito sem que Deus o tivesse mandado ou autorizado ir para lá. Essas duas primeiras falhas aparecem no versículo 10. Terceira falha, ele pensou egoisticamente em salvar a si mesmo. Versículo 11. Quarta falha, ele iludiu Sara com palavras elogiosas. Ah, você é de uma boa aparência, você é muito bela. Versículos 11 e 12. Quinta falha, ele propôs à sua esposa para mentir em seu favor. Isso aparece claramente no versículo 13. Sexto lugar, sexta falha, ele expôs a sua esposa a uma situação vexatória e até pecaminosa. Nós podemos ver isso no versículo 14. E finalmente, Abraão falhou tremendamente. Como sétimo lugar, ele refugiou-se e usou erroneamente a beleza de Sarai, obtendo vantagens ilegítimas. Isso nós vemos nos versículos 15 e 16. Então, o pai da fé, no seu início da caminhada com Deus, comete 7 pecados, 7 falhas incríveis aqui. Você está me acompanhando? Eu espero que sim. Na verdade, esse é o nosso herói da fé. Conforme a galeria dos heróis da fé, o nome de Abrão aparece claramente no capítulo 11 do livro de Hebreus. Ele, na verdade, foi muito egoísta. Mas vamos continuar com o texto. Nos versículos 17 a 20, encontramos mais uma vez a ação de Deus em fazer convergir todas as coisas para o bem daqueles que o amam, conforme nós lemos em Romanos capítulo 8, versículo 28 e 29. Nós temos que perceber aqui a bondade e o amor de Deus. Como Abraão tinha falhado, Deus teve que intervir. Vamos ver o seguinte. A última vez que Deus havia aparecido a ele, tinha dito o seguinte: darei a tua descendência esta terra. Mas como nós estamos vendo, Abraão não creu plenamente na promessa divina. Deu esses 7 passos distanciando-se de Deus e Deus teve que intervir. Deus puniu com grandes pragas a casa do cobiçoso faraó por causa do quê? Por causa do pecado de Abraão. Faraó então aprendeu a lição e devolveu Sarai a Abraão, lhe passou uma descompostura e mandou embora para outras terras com tudo aquilo que ele possuía. Que situação do pai da fé. Tudo por quê? Porque na verdade temos Abraão começando a andar com Deus, começando a experimentar o grande e bondoso Deus. Mas na verdade não é isso mesmo que acontece conosco? Quanto menos conhecemos a Deus, mais frágil é a nossa fé. Quanto mais andamos com Ele e o experimentamos, mais podemos confiar no seu amor, no seu poder e no seu caráter que é santo. Daí a necessidade de andarmos cada vez mais com Deus, de conhecermos cada vez mais o Senhor e o conhecemos através do estudo da palavra de Deus. Querido amigo, prezado ouvinte, nós estamos chegando então ao final desse estudo, em que nós vimos rapidamente a primeira parte da vida de Abraão. Com certeza podemos aprender algumas lições e espero que você possa aplicá-las na sua vida. Anote agora o nosso endereço, escreva compartilhando conosco as suas experiências. Espero por você no nosso próximo programa. Deus te abençoe, Deus te ilumine e que possa o Espírito Santo aplicar essas verdades no teu coração.
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Bom dia! Tô aqui, Nilceia Paris, e no privilégio de passar esta segunda-feira com você. Bora, até as 2 da tarde. Que Deus te abençoe.

Participe, nosso WhatsApp 11 974181456. Você vai ser muito bem-vindo, muito bem-vinda nesta manhã. Feriadão Nacional 11 974181456.

0: na voz de Paulo César Baruc, o meu querer. Você está na RTM Brasil. Excelente segunda-feira para você.
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4: Boa! 9h32. É, segundona. 12 de outubro do ano de 2026. Tô aqui. É, Renata Burjato de férias, curtindo o seu amado, curtindo as filhotas. Tô aqui com muito prazer, grata a Deus. Pela graça de estar nos estúdios da RTM Brasil com você, ouvinte RTM. Bora, participe! 11, prefixo de São Paulo, 97418-1456. Bom, e eu tenho aqui a participação da Lídia, querida! É, Lídia de São Paulo, Zona Sul de São Paulo, querida. Deus te abençoe um montão. Obrigada pelo carinho, pela companhia. Marília Lira, Manaus, Amazonas, sempre bem-vinda. Que o Senhor abençoe sua casa, sua família. Marília, sempre atenta à programação da RTM Brasil. É, filho Fábio, netinho José, que delícia, obrigada pelo carinho, por compartilhar. Quem mais está aqui? Ah, pastor Helenildo Menezes, de Lavras, Minas Gerais. Bem-vindo, pastor Helenildo, que o Pai do Céu continue a cuidar do seu coração, da sua mente, sempre fortificá-lo em Jesus, abençoando o rebanho que ele tem confiado às suas mãos. Bora, pastor Helenildo, Lavras, Minas Gerais. Josi e Ivanilson Guedes. Ah, da padaria Pão da Vida, bora. Que delícia ter vocês por aqui, viu? Obrigada também por toda, sempre conosco, né? Sempre fazendo companhia à equipe da RTM Brasil. Sempre, desde as 4 da manhã, ouvindo e retransmitindo a estação do amor de Deus. Que gostoso ler isso, viu? Obrigada, queridos. Josi e Ivanilson, Deus abençoe as mãos de vocês. Quem mais que tá por aqui? Adriana Inácio, de Guarujá. Uau, tá no litoral de São Paulo. Bem-vinda, Adriana. Da Primeira Igreja Batista em Jardim Caiubi, Itaquá, São Paulo. Falando direto de Ubatuba. Uau, a mulher é viajada, a mulher querida, nos acompanhando. Obrigada pelo carinho, viu? Adriana.

0: Minha amiga, bora que eu vou ouvir aqui a Gildete.
1: Graça e paz, amada irmã Nilceia
0: Paris,
1: tudo
0: bem-vinda.
1: Bem? Gildete Rebouças Pinho, de Jussara, Goiás, Igreja Batista do Alto da Boa Vista. Passando para desejar uma excelente semana para você, para todos os ouvintes.
0: Amém.
1: E que Deus possa continuar te abençoando em todos os sentidos da sua vida e estendo esse desejo a todos os ouvintes da Rádio Transmundial.
0: Amém. Obrigada. Beijos nas bochechas, minha amiga querida. Seja sempre bem-vinda, Gil. Deus te abençoe um montão. Quem mais está por aqui? Ana Teca. Bora ouvir a Ana Teca.
2: Bom dia, Nilceia.
0: Seja
2: bem-vinda nessa nova semana que o Senhor nos dá.
0: Amém.
2: Hoje, feriadão, né?
0: Amém.
2: 12 de outubro, dia das crianças. Louvado seja o Senhor Jesus.
0: Amém.
2: Eita, glória a Deus. Que bom depois de ouvir também essa explanação do pastor Itami Neves, né? Do capítulo 12 de Gênesis.
0: Verdade.
2: Eita, nossa colocação também, como Abraão foi abençoado. Isso chegou a nós. Eita, glória.
0: Amém.
2: Louvado seja Deus.
0: Amém.
2: Isso aí, assim que você puder e houver uma oportunidade, coloque a nossa música. É de Bruna Olin. É, Deus faz além. Eu acho muito parecida com você, viu, essa música, viu?
0: Ah.
2: Eu vi uma vez você colocando ela e aí eu associei a você essa música, mas é uma benção essa música, muito maravilhosa.
0: Querida.
2: Valeu, nós estamos juntos, Nicéia, nesse dia maravilhoso que Deus nos dá. Um abraço a todos os ouvintes e locutores e uma boa semana abençoada por Jesus.
0: Aleluia.
2: Valeu, Nicéia!
0: Bora! Bora, Ana! Que delícia! Pai do céu, te abençoe muito, viu, Ana? Obrigada pelo carinho, pelo respeito do nosso trabalho aqui. Muito obrigada. Quem mais? Quem mais está aqui? Magnólia, de Macau, Rio Grande do Norte.
3: Aí, você é a Paris. Aqui é Magnólia, professora aposentada. Assembleia de Deus.
0: Bonitinha.
3: É, Macau, Rio Grande do Norte. Mas eu estou indo de um passeio que dei agora, que fiz para Natal. Estou indo embora hoje para Macau.
0: Eita.
3: Deus abençoe você, seus familiares, os ouvintes e todos que fazem essa grande RTM. É nesse dia lindo e feriado, né? Que é o dia que Deus nasceu para nós, que Deus nos deu. É, coloque um louvor de Vavá Rodrigues, aquele que você vê que vai cada vez mais espiritualizar os ouvintes e a você e a nós, né?
0: Querida, querida. Beijos também nas suas bochechas. Obrigada, querida Magnólia. Quanta gente querida, né? A Silvana. Silvana também está aqui. E a filha Radassa, de Areado, Minas. Bom dia. Pai do céu abençoe cada um de vocês, viu? Obrigada, menina preciosa. É você do Senhor, né? É o cuidado de Deus comigo, com você, com cada um de nós, com seus filhos, com seus servos. Obrigada pela companhia, Silvana. Bora! Hebron Castilhos, bom dia, paz do nosso Senhor. Um abraço apertadinho para você também, viu? Beijos nas suas bochechas. Que o Senhor seja com vocês, com os negócios de vocês. Prospere o caminho de vocês, sempre fundamentado na palavra do nosso Senhor. Eita, nós. Se deixar, eu fico aqui, viu? Gosto demais de ouvir vocês. Deixe-me ver aqui.
4: Bom dia, minha querida Nilceia.
0: Ei.
4: Prazer muito grande.
0: Prazer todo meu, Júnior.
4: Acabei de chegar de um evento que aconteceu em Oeiras do Pará.
0: Uau!
4: Eu sou aqui de Breves, né? E tive a oportunidade de ouvir o pastor João Paulo Gouveia. Estive aí em Oeiras do Pará. Foram
0: que bênção.
4: Dois dias muito
0: Amém.
4: Bons.
0: Aleluia.
4: E eu agradeço muito a Deus pela vida de vocês, da RTM.
0: Amém.
4: E também desses dois dias em poder ouvir o João Paulo Gouveia. Deus Amém. Continue a abençoar
0: Amém.
4: Essa rádio tão maravilhosa, né?
0: Amém.
4: Tem abençoado muitas vidas.
0: Aleluia.
4: Inclusive,
0: é povo de
4: eu,
0: Deus.
4: Eu trabalho aqui, eu sou cabeleireiro, né? E uso a rádio como uma forma de evangelismo,
0: Amém.
4: Né?
0: Puxa.
4: Deus continue a abençoar, minha querida. Programa de vocês.
0: Oh, querido João. Se eu tivesse, pudesse, ia cuidar desse cabelinho meu aqui abençoado. Ó. Oh. Você ia pôr as suas mãozinhas aqui, abençoar o meu cabelo. Obrigada pelo carinho, viu? Que o Pai do Céu abençoe muito o seu trabalho hoje e todos os dias que ele lhe der de vida, de oportunidade de trabalhar. E aí, Osvaldo Fuzetti, de Diadema. Bem-vindo, querido Osvaldo. Bom demais ter você por aqui. Sempre, sempre é muito bom ter a sua companhia, viu? Você também é um cara de Deus, um homem de Deus, que o Senhor abençoe aí a sua casa, querido Osvaldo Fuzetti. Quem mais? Ei, Neidman, de Recife, Pernambuco. Pai do céu abençoe sua vida, Pai do céu abençoe todas as nossas crianças, não é? Eu sou vovó de 7

netos. Tá bom pra você? É, eu tenho um time. Bendito seja o nosso Senhor. Obrigada, Neidma, pelo carinho. Neidma de Recife, Pernambuco. Eita, nós!

0: Tô aqui. Deixa eu voltar aqui a minha tela, querendo mesmo que você participe. Vem comigo até as 2 da tarde. Primeiro dia útil de uma nova semana? Útil? Não, né? Nem todos estão trabalhando hoje. Eu tenho esse privilégio aqui na RTM Brasil. E você, tá descansando? Como é que tá por aí? Tá cuidando da casa? Tá passeando? Tá no seu caminhão? Tá no seu aplicativo? Tá no seu computador? Quero muito saber de que forma tenho o privilégio de lhe fazer companhia nesta segunda-feira, faltando 14 minutos para as 10 horas desta manhã. Bora! Nosso WhatsApp, 11, prefixo de São Paulo, 974181456. Quem tá aqui também? Celi? Deixa eu ver você, Celi.
1: Eita, Glória, graça e paz. Aqui é a Dona Celi de Natal, gente. Essa rádio é uma bênção. Eu só consigo escutá-la pelas madrugadas. Eu escuto todas as programações, porque eu acordo muito cedo para fazer minha caminhada, pela minha saúde. E vocês é uma bênção. Eu só tenho a dizer que eu glorifico a Deus por colocar grandes programas, grandes pessoas para fazer enormes programas lindos, belos, edificantes em nossas vidas. Amém. Obrigada. Uma feliz segunda-feira. Que Deus abençoe as nossas criancinhas, abençoe o futuro da nossa nação. Em nome de Jesus, abençoe esses lindos apresentadores da programação. Amém. Chega no coração. Aqui é a Dona Celi de Natal.
0: Ô, querida, bem-vinda, viu, Dona Celi de Natal? Beijos nas suas bochechas. Quem mais tá aqui? Rosinaldo, aqui de São Paulo, capital. Você é de São Paulo, mas tá indo pra Cerquilho, conheço. É, interior do estado de São Paulo. É pro lado também de Boituva, não é não? Cidades gostosas. Que pena, o motivo pelo qual você está indo, né? Sepultar o papai. É. Planos de Deus. Sabe todas as coisas, o nosso Senhor, para com a minha vida, para com a sua vida, Rosinaldo, para com cada um da sua família. Em nome do Senhor Jesus Cristo, que o Espírito do Senhor os console. Seja com vocês de uma forma muito evidente, aquecendo o coração de vocês, na certeza da presença dele, de que os planos dele estão sendo cumpridos para a glória dele na vida de cada um de vocês. Em nome do Senhor Jesus Cristo, Rosinaldo. Quem mais? Rosimere de Santa Cruz, Rio Grande do Norte. Eita, bora, vou te ouvir aqui.
2: Bom dia, na graça e na paz do Senhor, amém, todos da RTM. Saudando os amados irmãos em todo o Brasil. Amém. Neste dia, o dia da criança. É. Que nós sejamos como crianças diante do Senhor. Amém. Sempre sedentas pela palavra, querendo conhecer mais e mais de Deus. Curiosas. Querendo descobrir na palavra do Senhor, cada dia mais, as respostas para a nossa vida principalmente no espiritual. E que Deus abençoe as crianças do Brasil e do mundo inteiro. Que não tem sido fácil, crianças essas, alvo do inimigo das nossas almas. Mas que o Senhor os proteja, os guarde e os livre de todo mal. Aqui é Rosimere, de Santa Cruz, no Rio Grande do Norte.
0: Ô, querida. Beijos nas suas bochechas, Rose. Bem-vinda sempre. Walter também mandou um áudio.
3: Bom dia.
0: Aê.
3: Aqui falando, irmão Walter, de Natal, Rio Grande do Norte.
0: Bem-vindo, Val.
3: Assembleia de Deus, Ministério IEAD.
0: Que bênção.
3: Essa oração por mim é dada, em nome de Jesus. Sou da linda adoração de Santos. Amém. Obrigado pela oportunidade.
0: Ô, querido, Deus abençoe sua vida, sua casa, Walter. Seja com cada um dos seus, renovando as forças, trazendo a palavra do Senhor no coração e seja sendo a referência de cada um de vocês. Em nome do Senhor Jesus Cristo. Walter de Rio Grande do Norte, né, Walter? Walter Patriota. Obrigada aí pelo carinho, por estar conectado à RTM Brasil. Verinha Pide, minha amiga também. Gaúcha, bora!
1: Olá, Rádio Transmundial. Bom dia, Nilceia. Bom dia a todas as crianças.
0: Oh, querida.
1: As crianças das quais o reino de Deus é feito. Vinde a mim todos os que são pequenininhos e que vão fazer o reino de Deus. É isso que queremos, né? Que o futuro todo está nas crianças. Amém. É uma alegria participar do programa, ter você conosco nesse dia, nessas horas. Amém. Seja bem-vinda. Amém. Você sempre nos traz muita alegria. Essa rádio nos enche de muita informação, nos ajuda a estar mais perto de Deus, aprendendo com as mensagens, com os estudos, com os louvores e com a presença de vocês, que fazem essa rádio tão importante na nossa vida. Querida. Deus abençoe a todas as crianças. E um bom dia, um bom programa. Toca qualquer uma da Marcela Thaís aí para nós. Beijo, obrigada. Um
0: beijo. É, Verinha P de Gaúcha, irmã preciosas, quantos áudios hoje, hein?
4: Hoje é. Bom dia, Nicéia. Seja muito bem-vinda aqui nesse horário da Renata. Eu sou Massami, falo aqui de Hamamatsu, Japão. Eu sou caminhoneiro, trabalho o dia inteiro, sempre ligadinho na Transmundial.
0: Delícia.
4: Estou quase terminando minha jornada aqui. Queria mandar um beijo para minha esposa Thalita e meu filhinho Ian, que estão em casa me esperando.
0: Amém, amém.
4: Tá ok, Nicéia?
0: Amém.
4: Abraço. Passando em família aqui de Hamamatsu, Japão.
0: Eita, hoje é 12 de outubro do ano de 2026. Louvado seja Deus por mais um ano, mais um dia de vida, mais uma semana que está no seu início. Obrigada pelo carinho de cada um de vocês, em particular eu aí, Massami, Japão. Que o Pai do Céu abençoe sua casa, meu irmão. Que eles lhe recebam com um abraço apertadinho e beijos, muitos beijos. Obrigada pelo respeito, viu, Massami? Deus seja com você em todo o tempo. É isso, bora! Faltando 8 minutos para as 10. Eita, me empolgo aqui com os recadinhos. Que delícia ouvir cada um de vocês. Muito bom, muito bom.
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0: É Bruna Olli. Deus faz além.

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1: Você sabe que o engenheiro agrônomo não olha apenas para a semente, ele olha para a terra. Antes de pensar na colheita, examina o solo. Está duro? Tem pedras? Tem espinhos? Falta água? Há água demais? Ele sabe de uma coisa: a boa semente precisa de um bom solo. Jesus contou uma história parecida. É a parábola do semeador. A semente representa o que Deus diz, isso é, a palavra de Deus. E o solo representa o coração humano. Algumas sementes caíram à beira do caminho, outras em terreno pedregoso, outras ainda entre espinhos, e algumas caíram em boa terra. A semente era boa, o problema estava no solo. Isso também pode acontecer conosco. Podemos ouvir o Evangelho muitas vezes, podemos gostar de uma música cristã, podemos apreciar uma mensagem, podemos frequentar uma igreja e ainda assim não permitir que a palavra de Deus crie raízes em nosso coração. Por isso, vale fazer uma pergunta sincera: como está o solo do seu coração? Existe orgulho endurecendo a sua vida? Existe resistência aos planos de Cristo Jesus? Existem preocupações, riquezas ou prazeres ocupando o espaço para dobrar-se ao senhorio de Cristo Jesus? Deus Pai não despreza quem reconhece a própria condição interior. O arrependimento abre espaço para uma nova vida. Cristo Jesus chama você para deixar a rebelião e abrir-se para a reconciliação com Deus Pai. Hoje, leia Mateus 13. Depois olhe para dentro, pergunte: o que está impedindo a palavra de Cristo produzir fruto em minha vida? Talvez seja necessário reavaliar alguma prática ou crença, talvez seja necessário dar o perdão a alguém, ou você precisa mudar a sua motivação. Tudo começa com ouvir a palavra de Cristo e crer a ponto de obedecer. E Deus usa as circunstâncias para revirar o solo do nosso coração, revelando as pedras, revelando espinhos, revelando outros elementos que prejudicam a boa semente. O agrônomo prepara o terreno porque deseja uma boa colheita. Deus também deseja fruto em sua vida reconciliada com Ele. Afinal, a boa semente precisa de um bom solo. Atente ao solo do seu coração. 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
1: Muito bem, tá na RTM Brasil. Bora, tamo junto. Sou Nilceia Parisi, que privilégio ter a sua companhia nesta manhã de segunda-feira. É, feriadão nacional, 12 de outubro do ano de 2026, RTM Brasil. Bora, participe, quero muito receber o seu recadinho como de tantos que já li aqui. 11, prefixo de São Paulo, 974181456. E é o seguinte, o que está chegando aí? Mulheres de Esperança. Quem apresenta? Fabiana Silva e a Renata Burjata. Renatinha. Programa que busca levar esperança, informação e cura para o coração da mulher. É, agora vai ser mais um momento muito especial para mim e para você, tenho certeza. Vai.

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2: Olá, eu sou a Fabiana Silva, nós estamos em mais um episódio do nosso Mulheres de Esperança e hoje a gente vai conversar sobre descanso. O que é o descanso para você? É um lugar? É um momento? Como que você tem conseguido descansar, não só fisicamente, claro, mas a sua mente e o seu coração? Mas antes da gente pensar sobre esse tema, eu quero chamar minha colega Renata Burjato, que veio de uma mini férias, está super descansada, né, Rê?
3: Tô mesmo, viu? E pensei nas férias sobre descanso e a gente vai trabalhar sobre esse tema, então já convido você a também deixar o que pra você é descanso. Daqui a pouco o pastor vai conversar sobre isso e eu espero que você saia desse programa ainda com mais vontade, né? De ter aquele descanso verdadeiro que renova a gente pra tudo que vem a seguir.
1: Falando nisso...
2: Sejam todos bem-vindos. A gente já comentou aqui, né, em outros episódios que nessa temporada e em outras também que virão, a gente sempre vai ter assim um repeteco de alguns convidados. E nesse episódio não é diferente, porque ele sempre está aqui com a gente, pastor João Paulo Gouveia.
4: Muito bom poder estar aqui com vocês, né? É sempre um prazer. Eu até estava falando lá em off, né, que se todas as ovelhas fossem assim. Muito bom.
2: Pastor, tá cansado ou tá descansado?
4: Eu acho que eu estou sempre cansado, mas já é um estado assim. Né? Então, eu não piro muito com isso.
2: Não pira muito, né?
4: Porque esse é o grande negócio. Eu acho que o que precisa as pessoas entenderem é que nos momentos que dá para ser preguiçoso, você vai ser preguiçoso. É aquele negócio de eu vou descansar. Não tenho nada na minha agenda agora. Não tem o menor pudor de ligar o Netflix e assistir um seriado. Você entendeu? De ir deitar. Então tem dia que você vai chegar na minha casa 3 da tarde, não tenho nada na agenda, tô na cama dormindo. Beleza. Normal. Levanta às 4, aí sai, vou fazer o negócio. Não tem o menor pudor para fazer esse tipo de coisa. As pessoas são muito culpadas, né?
5: Nos dias de hoje a gente tem que entregar muita coisa, tem que... multitarefa, você tem que ser. Então você... eu tenho 15 minutos. Não, então eu vou fazer tal coisa. Ah, não. Tenho 15 minutos? Tenho. Beleza, vou sentar aqui, vou dar aquela cochiladinha da hora, sem mais. Esse é um negócio também lá, quando a gente pega em Gênesis, né? Que fala que Deus criou aquele dia é o dia do descanso. E é do descanso mesmo, é o dia de, então, não vai fazer nada, vamos ficar fazendo isso aqui. Vamos trocar ideia, vamos sentar na mesa com Deus, vamos bater papo com
2: Ele. A gente esquece, né, que Deus descansou.
5: Porque hoje é difícil, eu sou da época que as coisas, na minha adolescência, nem adolescência, antes disso, de que as coisas fechavam no domingo. Quer dizer, você sabia que você tinha que comprar tal coisa porque estava fechada as lojas. Hoje não. Hoje, 24 horas por dia, a coisa está girando e as pessoas estão demandando e a gente acha que a gente tem que ser produtivo. Que eu tenho que terminar alguma coisa de madrugada, porque eu tenho que enviar, porque eu tenho que chegar lá de manhã na empresa, ou não sei o que lá. E aquilo já tem que estar, porque tem que estar funcionando a equipe, não sei o que lá. Meu irmão, vai estar lá o problema. Tem que aprender a desligar o seu celular, a parar de ser demandado também. A gente precisa desse tempo de reflexão, de ócio. O ócio é o que vai ajudar você na criatividade. Porque quando você para para meditar, é que realmente você tem insights poderosos para resolver problemas, para resolução de problemas, para movimentos que você precisa dar nas suas relações, entendeu? E se as pessoas só estão ativas. Por isso que está todo mundo apelando para IA. Porque não para mais para raciocinar. Então é muito mais fácil. Não. O que eu levava um dia para fazer, eu estou fazendo em 40 minutos com a IA. E aí eu produzo muito mais. A gente ainda não entendeu que isso é uma prisão gigantesca que vai afetando a gente cada vez mais. Não é nem só pela questão de você não pensar, mas de que a gente vai ficando aprisionado por esse ativismo, por essa sensação de tensão e de pressão. E aí as pessoas vão ficando cada vez mais ansiosas, cada vez mais angustiadas, não sabem onde está.
3: Mas eu acho que essa liberdade, primeiro, né? A gente já entrou no programa hoje mais do que só com uma pergunta, mas já falando abertamente do tema. Acho que essa liberdade de você não ser demandado pelo que os outros esperam que você faça, mas você tá bem na sua conta, tem muito a ver com a nossa relação com Deus. De saber assim, quando eu tô produzindo, eu tô fazendo o meu melhor para Ele. E eu tô inteiramente no que eu estou fazendo. Né? Então eu não estou preguiçoso, eu não estou empurrando com a barriga, eu não estou, né, só entregando o mínimo. Então quando eu descanso de verdade, porque quando eu estou fazendo de verdade, com toda a paixão e com toda a interesse, né?
5: Quando você estiver fazendo, faça com o máximo da sua energia, da sua intencionalidade. Mas nos momentos que você não precisa fazer, também não faça. Entendeu? Esse é o ponto.
3: Sim.
5: Porque a gente faz o máximo da energia, depois a gente gastou energia, aí não consegue mais, a gente não dá tempo de reposição. Vocês vão lembrar de um caso importante, um tal de Elias. Elias vai lá numa batalha, lembra? Ele vem de várias batalhas difíceis, ele está numa batalha com 1000 profetas de Baal, ele vence, mata todo mundo, aí vem uma mulher e diz, vou matar você. Ele não tem mais energia. Alguns estudos a gente já vê, de estudos de personalidade, de coisa com Elias, de que ele estava sofrendo de burnout. Ele não tem mais esse, não aguento mais. Não tenho mais como fazer. E aí ele foge.
2: E aí ele vai buscar um lugar de descanso, né?
5: Aí você presta atenção em como Deus fez o negócio lá com ele. Ele dormiu. Aí Deus acorda ele e preparada a comida dele. Depois que ele comeu, o que ele fez? Dormiu de novo. E Deus acorda ele e alimenta ele outra vez. Algumas vezes é exatamente o que a gente precisa para a próxima jornada. Deus falou, bom, agora beleza, recuperou a energia, bora que a gente tem mais uma coisa para fazer. E sai para fazer o que tem para fazer. O problema é que a gente não pensa isso. Pessoas que estão em casa com alguma síndrome de burnout, uma depressão, alguma coisa nesse sentido, numa tristeza agoniante e tudo mais, a gente quer que ela demande, a gente quer que ela produza. Fala, não, vamos levantar, vida tem que seguir, vamos correr, vamos andar, vamos fazer exercício. Não tem energia para fazer. É o bonequinho que acabou a pilha. E a gente vai, anda, aí ele faz... Mas eita, aí você vai lá de novo, ele faz... Ele não consegue. Porque a pilha acabou, a bateria.
3: A doutora Ana Beatriz, que é psiquiatra, né, fala muito disso, que o problema não é você ter atenção. O problema é quando a atenção não vem com o descarregar, né? Porque aí você fica no sobrevivência, modo sobreviver, modo sobreviver. Depois de 2 anos com aquela extrema atenção, você cai numa depressão, que o que que tira você de lá? Não, você reduziu seus hormônios a zero.
5: Exatamente.
3: Então, você precisa produzir de novo aquilo e leva um tempo, né? Mas aí já chego a minha pergunta, pastor.
5: Eita.
3: Você encontrou esse lugar de descanso onde você brinca com a gente que você não precisa nem tirar férias porque você faz o que você ama, o que você gosta. Mas eu imagino que também nem sempre foi assim. Para os nossos ouvintes que não chegaram nessa sensação gostosa de fazerem com toda a potência, o que que você apontaria para eles começarem a inserir no dia a dia deles?
5: Bom, primeiro é uma questão muito... Não sei, para mim é simples, porque eu sempre busquei propósito nas coisas. Então, eu não faço as coisas porque... Não faço as coisas do nada. Acho que a gente gasta muita energia fazendo o que não leva a nada. Mas, assim, sempre buscar sentido e propósito. Preciso estar no lugar da minha vocação. Eu preciso estar lá. Então, mesmo que eu faça coisas que tragam fadiga, que tragam cansaço, que sejam difíceis, se ela é um degrau para eu chegar onde eu preciso chegar, tudo bem, eu vou fazer de boa. E levo de boa, entendeu? Então,
3: sim,
5: quer dizer, eu fui funcionário do McDonald's, né? Pra você ter uma ideia. Na época, quando ainda era bom, né? O processo todo. Então, assim, é muito puxado. Eles puxavam muito. Eu dou muita... agradeço muito a Deus ter me colocado lá, porque lá eu aprendi a ser proativo, lá eu aprendi a olhar as coisas com antecipação, entendeu? A ver que, puxa, peraí, isso aqui, se eu não fizer isso aqui agora, vai atrapalhar minha produção ali, então eu já vou fazer aqui ao mesmo tempo que eu já estou fazendo aquele negócio, porque isso vai levar naquilo, e se eu não fizer agora, ele vai desencadear um processo que vai me atrapalhar a minha produção. Então, é tudo sempre olhando com esse propósito. Então, puxa, eu quero ser pastor, né? Talvez algumas coisas, Deus, óbvio, foi levando o processo todo. A última coisa que eu gostaria de ser na vida era professor, entendeu? E hoje eu olho e falo assim, não, esse é o melhor lugar da vida para estar. Sentar na sala de aula, olhar a cara dos alunos assim, ó. Meu Deus, Que é isso?
2: É isso mesmo? É. Nunca imaginei
5: outro
2: que era
5: isso. Outro dia eu fui dar uma última aula no Seminário Batista Livre desse ano, e aí bateu 10h30, que é a hora que acaba a aula. E bateu 10h45, bateu 11.
3: E ninguém queria ir embora.
5: Não, e eles, ah, sim, né, meu? E eu, ó, pessoal, se vocês não encerrarem, a gente vai ficar aqui até as 4. Não, não, eu posso mandar uma mensagem pra minha esposa, falar que eu vou chegar só de manhãzinha preparar o café. Eu falei assim, ó, se vocês deixarem, eu vou aqui e vou. Você entendeu? Porque é o meu lugar de abrigo. Por isso que eu brinco que é esse lugar do meu playground, né? Ah, vamos tirar férias. Eu já vivo em férias. Se eu tirar férias e parar de fazer o que eu amo, aí eu morro, entendeu? Então, é, quando você encontra esse lugar, buscar uma vocação, planejar esse tipo de processo, olha, eu gostaria que fosse assim. Tem gente que quer ser engenheiro, quer ficar calculando o dia todo. Tem gente que quer ser contador, polícia, sei lá o que você quiser ser. Se esse é o lugar da onde o seu coração vai estar, esteja lá plenamente. Ah, tem coisas chatas que eu preciso fazer? Claro que tem. Todas as profissões, todos os processos de vida são assim, você entendeu? Então, ver as pessoas avançando também nesse lugar de encontrar propósito, de encontrar sentido. A gente gosta disso aí, né? Sim. Basicamente. E a gente lutando para que as pessoas façam isso. Se elas chegarem nesse lugar, elas vão perceber que elas encontraram o lugar de descanso, produzindo.
2: Pastor, mas há aquelas situações que a gente vivencia, que são situações que demandam muito da gente, uhum, na vida, né? Então, você não vê o fim desse processo. Então, você se sente cansado durante todo o processo, porque não depende só de você, depende da circunstância, né? Depende do sistema, das pessoas e tal. O que você diria para essas pessoas para elas conseguirem perseverar antes que elas vejam ali o momento de descanso que elas precisam ter?
5: Então, é complexa a pergunta que você fez. Ela é muito boa, mas ela é muito complexa. Porque eu acho que algumas vezes a gente dá murro em ponta de faca. Porque a gente acha, não, é isso que eu quero, é isso que eu quero, é isso que eu quero. E a gente briga com a vida. O que a gente precisa entender é um alinhamento dos processos. Isso a gente precisa. É a minha vontade, mais os processos que a vida está preparando para a gente, você entendeu? Sabendo que Deus está no controle de todos esses processos. Algumas vezes, Deus está mostrando para você que é para você parar e não perseverar. É para parar. É para parar mesmo, é para desistir daquele projeto, que aquele é ruim. E ele está tentando arrancar você de lá. E você não sai. E ele vai piorando o negócio, e a coisa vai prolongando cada vez mais. E vai agravando. E a gente, não, mas eu vou perseverar. A gente vai, chama um coach para ajudar a gente, porque a gente quer fazer aquele negócio lá. E Deus está falando, não, isso aí é ruim. Eu acho que o que precisa a gente entender é, não é só o meu desejo também, é de estar no lugar onde já foi desenhado para mim. Não é só o meu desejo, eu queria ser bilionário, já estou cansado. Até brinco, eu falo, poxa, eu estou cansado, eu vou querer ser pobre um dia, né?
3: Porque
5: um dia só, porque os 365 dias está difícil, 53 anos, eu sou pobre, você entendeu? Mas aí eu olho todos os processos e vejo, não, mas Deus está sustentando. 53 anos que Ele está sustentando. E Ele está dizendo assim, calma aí, filho. Segura a onda aí. Eu seguro. Mesmo sabendo que é difícil e que o tempo é muito prolongado. Não é o que eu desejo. É o que Ele está projetando. E é difícil a gente aceitar o que Ele projeta porque parece que a gente não tem controle. O que traz aflição maior para a gente é a luta que a gente tem entre assumir o desejo que Deus tem para a gente e o nosso próprio desejo de ter controle da nossa vida. Esse é o processo mais angustiante da gente. É antes esse processo de falar assim, tá, eu não tenho controle sobre a vida, eu não consigo manipular a vida, eu não consigo negociar com a vida. A vida está aí e ela precisa ser vivida. Vamos viver todos os dias. Por que que eu vou ficar amargurado com coisas que eu não posso resolver? Os que eu posso resolver, eu vou lá e resolvo. Mas a grande maioria, 90% da nossa vida, a gente não consegue resolver. Não consegue ter controle. Mas a gente quer inverter o papel. A gente quer ter o controle e deixar Deus com 10%. Que é para beneficiar o que a gente está tentando controlar. A gente Deus é nosso utilitário, né? Não. A gente tem que começar a entender que o descanso lá que a gente falava em Gênesis é descansar nele, saber que ele está no controle da coisa. E os maiores processos de angústia que a gente tem É porque a gente quer controlar o processo. E aí não dá. Ele está falando, filho, você sente isso. Você sabe que Deus está aqui. Entendeu? Mas você precisa aprender a saber que Ele está guiando você. Você não sabe nem de onde veio essa ideia e nem aonde vai dar essa ideia. Mas Ele está guiando você. Os que são de Deus são guiados pelo Espírito. E aprenderam que eu sinto o vento, eu sinto Deus aqui comigo. Mas entender como é que Ele traçou a minha história, não dá. Controlar essa história, não tem a menor condição disso acontecer. Não tem, não existe. E é o único jeito da gente encontrar paz. É levando para Ele as nossas... Você falou do sermão, né? Levando para Ele as nossas dificuldades, né?
3: Então a gente vai voltar no próximo bloco para conversar um pouco mais sobre isso, porque no fundo, descanso tem total a ver como a gente entende o caráter de Deus. Porque não é um lugar, não é um dia, não é um momento, mas é a nossa relação com Deus. Então, para entender um pouco mais do caráter divino, fica aqui que a gente volta já já.
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3: Então, a Fabi comentou no comecinho do episódio, né, que eu tava de férias e tava mesmo, e foi muito bom. E eu amo férias porque eu amo por dois motivos. Um, porque o nosso corpo vai cansando ao longo do ano e aí a gente sai um pouco, e aí quando eu saio eu sempre vejo o que eu amo fazer. Mas eu entendo que esse descanso, então, não tem a ver com uma banheira de água quente e morango e champanhe, não tem a ver
5: com... Apesar de ser uma delícia, né?
3: Não tem a ver com ir pro Caribe, não tem a ver com isso, mas tem a ver com quando a gente tá num lugar, a gente verdadeiramente está lá, né? Porque se a gente estiver, mesmo que descansando, assistindo uma série no Netflix, mais ansioso, com a nossa mente preocupada, o nosso físico até pode estar parado, mas a nossa mente vai se desgastar. Então, você falava dessa relação com Deus, onde Ele pode nos levar. O que, que a gente precisa entender do caráter de Deus para a gente jogar a favor dEle e não contra?
5: É, essa relação de Deus, e eu acho que não é nem conhecer o caráter de Deus. Saber que Ele é o provedor, que Ele me ama demais, mas está mais na relação da gente mesmo, de entender assim, se eu sei que Ele, por que, que eu estou preocupado? Por que, que eu estou preocupado com amanhã? Por que, que eu estou preocupado com o que eu vou vestir, o que eu vou comer? Se eu sei que Ele nunca vai me deixar faltar. Mas... esse é o lance. Vai ser mãe de novo, a Fabi. Você, né? Já é mãe duas vezes. Eu, três pais. Três vezes eu sou pai, né? É essa relação, porque quando eu soube que a Marjorie estava grávida, eu já sabia tudo que eu tinha que fazer para elas, você entendeu? E eu sabia que elas viriam e elas precisariam muito de mim. As pessoas acham assim, meu Deus, é uma responsabilidade gigantesca. Não sei se é, fala a verdade.
3: É uma alegria, uma satisfação gigantesca.
5: Porque é tão bom, tá? Eu não vejo, não é uma tarefa que eu tenho que cumprir, que eu não queria cumprir. Não é. É minha vida, é compartilhar minha vida. E parece que esse é o caráter, então, de Deus. Que Ele também quer compartilhar a vida dEle. Mas a gente não entende isso. A gente acha que, assim, Ele é o CEO que está dando ordem para todo mundo. Se eu não cumprir, eu vou para o inferno. Eu vou ser demitido. Sempre por justa causa, entendeu? É isso que a gente... essa percepção, sim, que a gente tem. Não é. Ele é quem quer compartilhar a vida dEle com a gente. E a gente precisa ser que nem uma criança que senta na cola do pai e da mãe, que senta numa tarde de domingo para assistir um filme gostoso comendo pipoca. Só.
2: Agora, eu li o livro, na verdade, a Rê que me deu esse livro, né, o Espiritualidade Emocionalmente Saudável, do Peter Scazzeri, e ele fala sobre disciplinas espirituais, etc., e tem uma parte lá que ele vai falar sobre descanso, e ele comenta que em regiões de muito frio, de muita neve, Canadá, algumas regiões ali dos Estados Unidos, as pessoas têm costume de, nesse período, colocar uma corda. Então, por exemplo, da porta da cozinha até a porta do armazém, porque é um período de muita neve, então que se as pessoas saírem, elas se perderem, elas saírem dessa corda, elas podem perder a vida, né? E ele fala que a gente tem essa questão de buscar, né, estar ativo e etc, que a gente tem como heróis aquelas pessoas que, nossa, você tá fazendo mais isso, tá estudando mais aquilo, e a gente tá o tempo todo com os pezinhos batendo, procurando, na verdade, um descanso, né? E aí ele lembra que Deus, Ele deu uma corda pra gente não se perder nesse caminho. Aí eu me lembrei da relação de Filipenses 4. E eu queria que você falasse um pouquinho sobre esse texto pra gente ali, o que que nos é exortado a pensar sobre esse descanso, na verdade, do nosso coração.
5: Esse texto de Filipenses, ele é muito peculiar, né? Porque a ansiedade, ela parece exatamente isso, a gente buscando com a gente mesmo solução. A gente está solitário, não é solitude, que é diferente. Solitude é bom, a gente ficar sozinho de vez em quando, só a gente, né? É, a gente que tem, vocês que têm filho pequeno, não sei nem como que é, eu já tenho filho grande, já consigo ter momentos de solitude muito agradáveis. A gente fica solitário nos nossos pensamentos, buscando entre eu e eu mesmo, né? Parece o filme do Jim Carrey, eu mesmo e Irene, né? Eu e eu mesmo procurando soluções para as coisas. Quer dizer, se eu não tenho soluções, ainda eu pergunto para mim, buscando solução, se eu já sei que eu não tenho solução. Então, a ansiedade é esse ciclo doentio, aonde você fica só solitário, procurando respostas em você mesmo. E sabendo que você não tem as respostas para dar. E aí isso vai tomando uma proporção e deixando a gente mais tenso, a gente vai ficando mais desgastado, a gente vai ficando mais dolorido, e aquilo vai tomando uma proporção que em algum momento eu vou ter que tomar remédio. Ou ser internado em algum lugar para poder extravasar. Ou álcool, ou drogas, ou sei lá o que for. Outro tipo de vício. Pode comer chocolate, também dá, né? Vai soltar bastante, né? Por causa do açúcar e tudo mais. Mas a grande relação que a gente tem é de que o texto lá de Efésios diz: não andeis ansiosos por coisa alguma. Filipenses, é verdade. Filipenses 4. Aí ele diz: não andeis ansiosos por coisa alguma. Pelo contrário, faz Deus saber do seu problema através de orações e súplicas. Então, quer dizer, o que ele está dizendo é assim: para de conversar com você mesmo e vai conversar com quem pode resolver. Você entendeu? Então, ai, nossa, eu preciso de um policial. Ai, como é ser policial? E se eu fizer? Meu amigo, o ladrão entrou na sua casa. Não dá tempo de você fazer curso para virar polícia. Pega o telefone e liga para a polícia. É isso que ele está falando. Procura ajuda. E a gente não. A gente entra nessa vibe solitária. E a gente guarda as coisas lá dentro e fica remoendo aquela coisinha, aquilo vai fazendo mal, vai corroendo a gente por dentro. O que Paulo está dizendo é assim: filho, para de conversar com você mesmo. Procura ajuda de quem pode resolver. Não diga para você o que você pode melhorar. Onde estão os seus problemas? Onde estão as suas angústias? Diga para Deus: Deus, eu sou ruim nessa área. Olha, estou com esse problema. Olha, não consigo resolver. E ele vai resolver. E acalma o seu coração, né? Descansa nele. Não é descansar no sentido de ir para a banheira, apesar de ser bom, né? Morangão, pá, de boa. Não é isso. Ele está falando assim: descansa é para de se preocupar. Ele vai dar a solução. Muito possivelmente, ele não vai fazer o milagre, mas ele vai te dar os caminhos para você fazer. Se eu tiver o caminho para a resolução do meu problema, 100% do meu problema já está arrumado. O problema é que muitas vezes a gente está tão perdido, sem orientação, sem caminho, sem nada. A gente fica perguntando para a gente mesmo aquela coisa, fica aquela coisa doentia. E Paulo está dizendo assim: então, para de procurar o caminho em você mesmo. Vai procurar em Deus. Diz para Ele. E você sabe que ele fala que termina com oração, súplicas e com ações de graça. Uhum. Quer dizer, de gente que está agradecida. De saber que mesmo aquele processo doloroso está no controle do Criador. Ele está com a gente fazendo aquilo.
2: É a ideia de que aconteceu com Daniel, né? Ali, quando ele foi ao quarto orar depois do decreto, né? Que ele subiu, foi orar e agradecer a Deus, mesmo sabendo que havia uma possibilidade, né, de ele perder a vida, o povo todo. Ele fez tudo o que ele fazia todo dia. Eu vou orar e vou agradecer.
5: E o que Paulo fala depois?
2: Não me recordo.
5: Que ele vai guardar o seu...
2: Ah, mente e o coração. Em perfeita
5: qual paz. Qual que é o problema da ansiedade? Tá onde? Localizado?
2: Nesses dois lugares.
5: Nesses lugares. Na mente e no coração. Sim. A mente que fica... E o coração fica... palpitando, porque a mente tá... Entendeu? Que nem maluco.
2: Te procurando a solução.
5: Aí ele tá falando assim: quando você fizer isso, disser pra ele o que tá acontecendo, ele vai pegar a sua mente, seus pensamentos, vai guardar nele. E vai fazer com que o seu coração encontre o batimento correto.
2: Uhum.
5: Precisa dar. Tranquilo.
3: Paulo é demais. JP também, e o Eugene Peters pegou esse texto e escreveu assim: e a compreensão do caráter de Deus, que só contribui para o bem, virá e nos acalmará. Então, que você possa praticar isso. Esse é o nosso maior intuito, né? Com todos os programas que a gente faz na rádio, que a conversa comece aqui, mas que se estenda, né? Você a sós com Deus, abrindo o coração, colocando nele suas ansiedades, temores, encontrando nele o seu descanso. A gente volta já já.
6: Será que ainda vale a pena?
2: Descanso. Uma palavra que todos nós deveríamos conhecer e considerar. A ausência do descanso nos adoece. E não estamos falando apenas de descanso físico, mas também o descanso do nosso coração. Por que para nós é tão difícil descansar? Nossas mentes, cheias de pensamentos e ideias, nos aquietam e nos fazem sentir que o descanso não é para nós, que é algo relativo ou até mesmo desnecessário. Mas o Senhor nos diz que descanso é importante. Nós lemos o texto de Gênesis, capítulo 2, versículo de 1 a 3, que o Senhor havia terminado a sua criação e então ele descansou. Ele não precisava descansar, porque ele é Deus. Ele não se cansa e não se fadiga. Mas ele nos dá esse exemplo de que há um descanso após as nossas atividades e que devemos buscar esse descanso para o nosso renovo, pois somos limitados e esse descanso gera em nós vida para os dias comuns. E isso é importante para a nossa saúde física e emocional. Nós lemos também sobre outro tipo de descanso, o descanso para a nossa alma. Lá no Salmo 116, verso 7 diz: "Volte minha alma a descansar, pois o Senhor lhe tem sido bom." Que incrível é para nós poder descansar na bondade de Deus para com a nossa vida. Temos esse convite a descansar o nosso coração no poder, no amor e na bondade de Deus sobre nós, pois Ele conhece todas as coisas, todas as circunstâncias que vivemos e através de cada uma delas nos dá a oportunidade de aprimorarmos a nossa fé e aprendermos a buscar nele as soluções para cada situação que nós estamos vivendo. Independente das dificuldades, que nós busquemos o nosso descanso em Deus, pois o seu poder, a sua bondade, é maior do que qualquer uma delas. E ele sim nos permite descansar de forma completa. Que Deus te abençoe.
6: Conte sempre comigo.
3: Que gostoso foi esse programa. Eu espero que você, que tenha chegado até atribulado, tenha já, ó, se sentido tão confortável. Mande para alguém também esse episódio. Conte para nós como é que tem sido a tua caminhada aprendendo a descansar no Senhor. Manda aí pelo nosso chat do YouTube, pelo WhatsApp da Rádio 11 974-181-456.
2: Pastor JP, obrigada por estar com a gente, nos ajudar a descansar.
5: Eu que agradeço, mas é um privilégio grande. É, prazer igual a esse aqui eu só tenho quando estou sentado com a Gabi também fazendo de pai pra filha. Que vocês sabem o que eu considero vocês, né? Vocês estão ali no meu patamar das minhas filhas.
2: É sempre bom.
5: Eu amo muito vocês também, viu? Segue a vida aí.
2: A gente também. E é sempre bom também ter você aqui com a gente nesses episódios do Mulheres de Esperança, aprendendo tanto. E eu quero agradecer você que esteve com a gente aí, ou assistindo pelo YouTube, ou nos ouvindo pela rádio. É sempre um prazer, uma alegria receber também seus comentários. Então mande pra gente, como a Renata comentou. E a gente se vê então em um próximo episódio. Até lá.
3: Até lá.
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3: Boa! 10h35. 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Sou Nilceia Paris e sempre digo, para mim é um privilégio estar na sua companhia nesta manhã de segunda-feira.

0: preciosa, gente de Deus. Quem mais está aqui? Maria Angélica, bom dia, graça e paz, amada. Você também, Maria Angélica de Parnamirim, Águas Claras, Rio Grande do Norte, que privilégio. Obrigada pelo carinho, pela companhia, viu? Você também é muito querida, muito preciosa. Beijos nas bochechas. Quem mais? Graça Imperial, sempre contando com as nossas orações, conte mesmo, viu? Que o Pai do Céu abençoe você, toda a sua família em Natal, Rio Grande do Norte. Keila Ribeiro de Abaetetuba, Pará, estado que está no coração da nossa família. Há muitos anos oramos por este povo para que cada um se renda ao Senhor Jesus Cristo. Obrigada pelo carinho, pela companhia, Keila Ribeiro. Luiz Almeida e Sueli, da Panificadora Cristina. Ei, povo que faz coisa gostosa, é isso? Que o Pai do Céu abençoe muito vocês, viu? Beijos. Vou falar para a produção mandar para você aí o link, tá? Quem mais? Moisés Sanches, da Guiana, é isso? Tá longe de nós, né, querido? Georgetown. Você é de Boa Vista, em Roraima, e está distante de nós. Obrigada pelo carinho, viu? Que o Pai do Céu te abençoe em terras distantes. Que você seja luz, seja sal, faça toda a diferença. Obrigada pelo carinho, Moisés. E aí, chegando aí o Vasile. Eita! Aê, querido Vasile, como amo a sua vida. Suas mãos abençoadoras, meu irmão, de Sorocaba, interior de São Paulo. Seja o Senhor sempre com o seu coração, viu? Disposto a servi-lo. Deus abençoe muito a sua casa, querido Vasile de Sorocaba. Em isso, participe. Faltando 21 minutos para as 11 horas desta manhã de segunda-feira, aguardo você. 11, prefixo de São Paulo, 97418-1456. 11, 97418-1456. Bora! E aí, olha, hoje cabe bem, né? Tem uma canção que eu gosto muito da Raquel Novaes, a autoria dela, e tem a carinha nossa. Mamãe, vovó, tia, gente que já teve o privilégio de cuidar dos pequenos. Bora!
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Raquel Novaes. 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

Trabalhos forçados, tarefas pesadas, opressão. O Egito coberto de israelitas e os israelitas cobertos de exploração. Quando não é possível que alguém siga as instruções pela veracidade e coerência da proposta, lança-se mão do medo para impor a ordem. Uma obediência sempre exterior, um sentimento de revolta no interior. O medo de perder o poder sempre gerou líderes cruéis, fardos duríssimos impostos a quem deve temer as possíveis consequências de não segui-los. Essa forma de impor respeito era até então desconhecida para os patriarcas Abraão, Isaac, Jacó e seus descendentes. Mas agora, José, filho de Jacó, também se tornara desconhecido para o novo faraó egípcio. Dez gerações se passaram desde a morte de José. A rotina dos descendentes de Jacó em território estrangeiro era de completa servidão. Suas mãos cheiravam barro. Eles haviam se tornado um com o pó da terra que manuseavam. Tijolos feitos por eles construíram as cidades armazéns de Pitom e Ramessés e tudo o que fosse ordenado. Tijolos por toda parte. Na mão dos trabalhadores, nas gigantescas construções, na dureza do coração do faraó. No entanto, quanto mais os egípcios pressionavam os hebreus, estes pareciam que mais filhos tinham. As mulheres israelitas eram férteis como o Nilo. E essa explosão populacional começou a incomodar fortemente o rei egípcio, que temia que os seus escravos deixassem o país ou se unissem a algum inimigo do Egito numa situação de guerra. Com isso, além de aumentar a carga de trabalho, o faraó ordenou uma medida para conter o crescimento dos israelitas: matar os bebês do sexo masculino na hora do parto. Nem todos os nomes poderiam definir a brutalidade dessa ação. Foi isso que Sifrá e Puá sentiram ao ouvirem tal ordenança. As parteiras, duas moças belas, sentiram tudo ficar feio ao redor. Elas perceberam a hostilidade do Egito na terra, na areia, nos tijolos, nas construções. Daquele momento em diante, lhes faltava o chão. E ao passo que o tempo corria, faltava-lhes o ar também, pois logo elas começaram a pensar como executariam tal ordem. A imposição era clara. Quando vocês fizerem o parto das mulheres dos hebreus, olhem para saber de que sexo é o bebê. Se for menino, matem-no. Se for menina, deixem que viva. O que elas teriam que fazer era claro. Como fariam é que gerava uma terrível dor. Até então, elas estavam acostumadas a auxiliarem as mulheres a darem luz a uma nova vida, nunca a extirpá-la. Era como se, de um instante ao outro, o que lhes trazia alegria tivesse se tornado fonte de inesgotável tristeza. Desse dia em diante, as conversas de ambas retratavam também a morte da alma. Preferiam não terem nascido a terem aprendido aquele ofício. Elas aprenderam com suas mães que a maior recompensa pelo seu trabalho era o choro de vida da criança que traziam ao mundo. Agora, como seria ouvir o choro de morte? Elas se horrorizaram ao se verem cometendo tal atrocidade, imaginando como tirar a vida de uma criança. Pensavam nas mães que por 9 meses carregavam expectativa no ventre, mas que lhe seria tirada no momento do parto. A vida perdera o sentido e a graça para a jovem Sifrá e Puá.

0: Foi então que, após faltarem lágrimas de tanto chorarem, no silêncio e tomada de fôlego da alma, tiveram uma ideia. Elas não eram as únicas parteiras a auxiliarem as hebreias. Embora fossem as mais conhecidas e solicitadas devido à tradição familiar, mas não as únicas. Haviam outras parteiras em algumas terras distantes, sob o mesmo domínio do faraó egípcio. Poderiam conversar com elas e perguntar se haviam recebido a mesma ordem. E caso sim, como procederiam? Pensaram que juntas chegariam a uma solução que não terminasse na morte de um filho e no coração de uma mãe. Após decidirem o próximo passo, tinham que calcular quanto tempo gastariam no percurso. Uma hebreia precisaria delas em breve, pois já estava menos de uma fase da lua para ter seu bebê. Qualquer comportamento suspeito poderia chamar a atenção do faraó, que sempre deixava seus capatazes a postos a fim de reprimir qualquer ato de rebeldia. Portanto, Sifrá e Puá partiram antes mesmo de o sol raiar, levando poucas coisas, apenas alguns mantimentos e a roupa do corpo, para que ninguém desconfiasse de que estavam partindo para um lugar distante. Elas não tinham filhos, tampouco eram casadas. Trazerem tantas crianças ao mundo, mas nunca terem tido as suas, era algo que lhes gerava uma ponta de tristeza. Mas agora, parecia que essa condição era perfeita para a tarefa que tinham pela frente. Sifrá e Puá concluíram que já não tinham mais nada a perder.
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0: Assim partiram. No caminho, foram poucas as palavras. Os olhares diziam muito. A esperança despontava lentamente. Era como se num tímido sorriso uma confirmasse a outra que aquele, talvez, não fosse o fim. Muitas vezes, aos nossos olhos, é como se já não houvesse um soberano senhor da história, acima de toda a maldade humana e tristeza inerente ao viver. Mas mesmo sentindo a si próprias desoladas, o continuar o passo era a marca de que talvez a verdadeira confiança estivesse a ser forjada na dor. Passos, olhares, suor. À medida que deixavam sua terra para trás, a expectativa aumentava no compasso da exaustão. Mas em nenhum momento elas reclamavam do cansaço, por mais que ele pudesse ser notado de longe por quem olhasse para suas peles que chegavam a refletir em gotas o sol escaldante. Após algumas poucas paradas de um dia inteiro de caminhada, enfim chegaram. Aquela casa era onde morava a parteira mais próxima de Sifrá e Puá. Então, as duas bateram na porta, que se abriu rapidamente. Em segundos, Milcas puxou subitamente para dentro e lhes perguntou como de supetão. O que vocês fazem aqui? Vocês não percebem a situação de tensão que estamos vivendo? Milca era casada, tinha um filho pequeno, já estava esperando outra criança. Quando se é escravo, não restam muitas opções. O pouco que se tem é a própria vida. Mesmo assim, não se pode decidir sobre ela. Uma decisão autônoma já é um ato de rebelião. O conflito e o medo de Milca eram nítidos. Seu marido era escravo e logo seu filho teria o mesmo destino. Os israelitas só tinham a si mesmos. Seus sonhos, liberdade e esperança lhes haviam sido tirados à força. Por isso Milca se apegava ao pouco que lhe restava, sua família. Por outro lado, ela tinha a ordem do faraó de matar os meninos no momento do parto. Sua decisão seria entre preservar a família que já tinha ao obedecer a ordem, mas correndo risco de estar grávida de um menino e perdê-lo. Outra opção era de desobedecer a ordem e colocar a perder tudo o que tinha. Era então o caso de decidir pelo menor sofrimento. Por mais cruel que poderia ser, Sifrá e Puá estavam diante de Milca com um propósito. Elas queriam saber se ela obedeceria ou não à ordem do faraó. O tempo delas era curto, pois a noite chegara e deveriam partir antes do amanhecer. Por isso, elas interromperam o lamento de Milca. Nós compreendemos a sua situação, porém, precisamos decidir se vamos por mais uma vez acatar as ordens desumanas do faraó. elas gastaram mais algumas horas pranteando. As três choravam, e por mais que nunca ninguém saiba exatamente o que se passa no coração de outro ser humano, é como se no choro sincero todo o sentimento fosse revelado. Para a desesperança das belas e tristes moças, Milka disse que não teria outra escolha. Ela se submeteria mais uma vez às barbáries impostas pelo faraó, pois temia o que de pior pudesse acontecer à sua família se não seguisse as regras. Com isso, Sifra e Puá pediram apenas para passar a noite ali, já que a escuridão predominava não só no coração angustiado delas, mas também na noite lá fora. Atravessaram a noite sombria, acordando em vários momentos, como que constatando se aquilo havia acontecido de fato. A mente exausta em pensamentos não lhes deixava dormir por longos períodos. Ainda na alvorada, as duas saíram, como haviam combinado com a dona da casa, sem fazer barulho, sem acordar a criança, sem chamar a atenção dos moradores. Pelo caminho de volta, dessa vez tinham muitas palavras, mas todas eram de profunda angústia. Então, mais uma vez decidiram conversar somente entre olhares. Preferiram não falar sobre o parto que as aguardava em breve. Somente com o tempo gasto com a viagem de volta, estariam a menos um dia de terem que decidir entre a vida e a morte do possível menino que estaria em seus braços. Foi então que Sifra rompeu o silêncio de uma longa noite de choro e de uma manhã gasta em andanças. Ainda na metade do caminho de volta para casa, perguntou: Puá, será que talvez toda essa crueldade de exterminar vidas indefesas não acabaria sendo uma forma de poupar que sofram tanto ao longo de suas vidas? Será que não é melhor perder a liberdade sem nunca tê-la experimentado do que um dia tomarem de você? Mas ela falava como quem nem acredita em suas próprias palavras. Só estava buscando uma forma de sofrer tudo de uma vez e não ter que lidar com a realidade que mata aos poucos. Contudo, parece que nesses momentos, quando a melancolia toma conta da razão, o Eterno fortalece quem está perto de nós e nos traz à memória quem somos. E então, Puá interrompe: Não, não posso acreditar em algo assim. Não para quem sentiu com você tantas vezes o que senti. Nós presenciamos juntas a harmonia. Vimos o mistério do nascimento de um ser. Isso tudo é puro e bonito demais para que não lutemos até o fim. No fundo, era isso mesmo que Sifra acreditava. É que às vezes parece que a esperança chega ao limite. E então é necessário ouvir da boca do outro o que já sabemos dentro de nós. Ao final do diálogo, elas olharam para o céu. As nuvens estavam branquinhas num céu azul de dia quente, como era comum no Egito. Elas enxugavam as testas suadas e gastavam alguns minutos contemplando a natureza. Aqueles sinais da beleza da criação nem sempre eram capazes de ofuscar a feiura da maldade humana. Mas sempre é possível escolher onde vamos firmar nosso olhar. Então, conversaram por alguns minutos sobre como as nuvens permanecem no céu tão altas, sem que caiam. Quem as sustenta embelezando a paisagem? Nessas miradas que nos livram da nossa pequenez e nos fazem olhar para algo grandioso, tiveram a coragem de se indagar. Puá, você está certa. Também arde dentro de mim, de uma forma que eu não sei explicar, o anseio por preservar essas vidas inocentes, mesmo que isso nos custe nossas próprias vidas. Mas mesmo assim, minha irmã, a verdade é que não eram irmãs de sangue, mas é como se o amor as tivesse tornado. Como vamos ter a certeza de que esses meninos estarão em segurança? Quem vai lhes proteger para que cheguem à fase adulta? Sifra, olha aquele ninho de pássaros naquela árvore, apontou Puá. E continuou: Quem garante a essas aves que, após chocarem os seus filhotes, lhes alimentarem na boca, verem seus corpinhos se revestirem de penas, poderão assegurar que sobrevivam? Quem cuida desses pássaros que voam pelo céu? Do choro da alma, passaram a se encantar com cada grão de areia, com cada expressão que mostrava que o mundo estava imbuído por cuidado e amor eternos. Então, sem expressar em alta voz, já haviam decidido na alma. Não se submeteriam à ordem vigente, mas temeriam a Deus. Elas tinham consciência do perigo, mas também a plena consciência de que atentar contra a vida é um atentado contra o próprio doador dela. Com temores próprios dos humanos, mas com uma postura firmada na convicção e temor ao Deus a quem amavam, Sifrá e Puá continuaram o percurso. E não demorou muito para que elas alcançassem suas casas, agora mais confiantes do que quando partiram. A lua mudou de fase, e como haviam calculado, a família da primeira mulher hebreia a dar à luz após a ordem do faraó já estava a chamá-las para ajudarem no parto. E assim fizeram, semana após semana. Como as águas do Nilo se avolumam em determinadas épocas do ano, assim também era o choro das crianças hebreias que nasciam. Uma após a outra, meninos e meninas ganhando o direito de respirar graças aos pequenos atos de coragem de duas mulheres que decidiram desobedecer à tirania e o poderio do faraó. Obviamente que a situação não ficaria por isso mesmo. O faraó egípcio quis tirar satisfações pessoalmente com Sifrá e Puá. E após indagadas por ele como aquelas crianças estavam vindo ao mundo, as parteiras deram uma resposta que também continha verdade, mas que protegeria os indefesos. Disseram: as mulheres dos hebreus não são como as egípcias, porque têm muito vigor e dão à luz antes mesmo que as parteiras cheguem. Claro que o faraó não deixaria a situação por isso mesmo. A insubordinação acarretaria em decisões extremamente mais duras. A ordem agora seria que todo menino que nascesse deveria ser afogado no rio Nilo. Mesmo assim, apesar da aflição, as parteiras preferiram temer a Deus e não aos homens. E o Eterno estaria do lado delas. Ele sempre está do lado dos mais frágeis. Ele é o próprio bem e toda a lei se resume nele. Mas se uma lei que se diz certa passa por cima da vida, de maneira nenhuma ela procede de Deus e, sendo assim, não deve ser cumprida. O Eterno preservou a vida de Sifrá e Puá para que pudessem perpetuar a vida em outros também. Sua bondade sempre excede o nosso pensamento. Ele cria caminhos onde a princípio não havia. Além de preservar a vida das parteiras, Deus ainda lhes concedeu que constituíssem suas próprias famílias. A próxima criança que Sifrá e Puá ajudaram a vir ao mundo foi Moisés, um menino lindo que logo encheu o coração da mãe de cuidados. O que seria de sua vida em terra estrangeira, submetido a um líder cruel? O povo estava debaixo da maldade humana, mas também da bondade infinita do Eterno.
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3: Muito bem, bora! Sou Nilceia Parisi, que privilégio estar na sua companhia nesta manhã de segunda-feira. Feriadão Nacional, 12 de outubro do ano de 2026. É o dia das nossas crianças. Bênção, não é? Você que tem filhote, você que tem netos, bisnetos, sobrinhos. Criança é tudo de bom. Louvado seja Deus por isso. E aí, tá participando, tá mandando seus recadinhos? 11, prefixo de São Paulo, 974181456. Daqui a pouquinho, falo o nome de cada um de vocês, né? Sou Solange aqui de São Paulo, bem-vinda sempre. Beijos nas suas bochechas, querida de Interlagos. Já já a gente se fala. Entendendo a Bíblia. Bora!

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1: Olá, seja muito bem-vindo e bem-vinda ao Entendendo a Bíblia, o programa que é feito para você e com você, que nos ajuda a produzir o conteúdo a partir da sua pergunta. Eu sou Renata Burjato e ao meu lado...
2: André Castilho, é uma alegria poder conversar com você e junto com você entender a Bíblia também com ele.
3: Itamir Neves, nós queremos entender a Bíblia a partir da sua pergunta. Vamos procurar responder a partir da palavra de Deus.
1: Vamos para a nossa primeira pergunta. Qual a importância de se ter um posicionamento sobre escatologia? Aliancismo. Isso tem me causado angústia. Eu posso simplesmente ignorar isso e seguir a minha vida?
4: Bom, acho que a primeira coisa é a questão da angústia, né? Quer dizer, vai criar angústia por causa de uma coisa que você não tem a certeza toda dos acontecimentos, porque você não tem todos os elementos. Para você estudar a escatologia, você teria que ir muito a fundo em Jeremias, Daniel, 1 e 2 Tessalonicenses, Apocalipse, Mateus. Tem muito texto para você trabalhar e todas as teorias deixam pontas completamente soltas, que eles também não conseguem, todas as teorias.
2: E isso é um ponto importante, né, João? Porque, assim, escatologia é o estudo do fim, certo? E ele até colocou algumas coisas aqui, escatologia, que é uma coisa, estudo do fim. A outra coisa que ele colocou é o aliancismo, que pode até ter a ver com a escatologia, mas o aliancismo tem mais a ver com o relacionamento de Deus com o seu povo.
4: Está muito mais perto da teologia do Antigo Testamento, o processo
2: de
4: Deus
2: forma,
4: se relacionando com o povo.
2: Acho que se relaciona um pouco, talvez, ali com soteriologia e eclesiologia, aquilo que a gente chama, né, doutrina da salvação e doutrina da igreja, mas acaba pegando outras coisas, né? Então,
4: são matérias diferentes,
2: exato.
4: Apesar delas, em algum momento, ter ali um ponto de intersecção, elas
2: exatamente.
4: São matérias diferentes.
2: Se você é aliancista, isso vai influenciar seu estudo sobre o fim. E provavelmente tem algumas posições que se encaixam mais com essa doutrina, com esse pensamento, né? Com essa escola teológica.
4: Essa teologia. O que pega aqui, na verdade, é a questão se isso é importante ou não. A priori é importante, entendeu? A maneira como você vê, porque ela também vai decidir como você interpreta o texto e como você vive, você entendeu? Se você é pré-milenista, né, dispensacionalista, se você é pré-milenista, pós-tribulacionista, é outra coisa. Se você é amilenista, pós-milenista, tudo isso vai dizer como você interpreta o texto, como você entende os princípios que você vai aplicar na sua vida. Mas a priori, assim, olhando para tudo isso, se isso traz algum tipo de angústia, a gente precisa saber de uma coisa muito simples: você está seguro em Jesus, você entendeu? E de que ele vai voltar, isso você precisa saber. E de que a gente está esperando ansiosamente pela volta dele. Basicamente, é isso que precisa saber para tirar essa angústia do coração.
2: E aí que vem o ponto. Quais são os pontos básicos, inegociáveis, para a gente dizer somos discípulos de Jesus sem ter essa angústia? O texto que eu lembro é de Mateus 11, em que Jesus vai dizer... coloquem sobre mim o seu jugo e carreguem o meu fardo, porque o meu jugo é suave e o meu fardo é leve.
4: Muito bem.
2: Aprendo de mim que sou manso e humilde de coração. Só que parece que o fardo dele não está leve.
4: Então, esse talvez seja também o processo da gente entender que as pessoas também estavam angustiadas por causa dos tempos. E chegava em Jesus, Jesus, qual é o tempo? Ele falava... eu também não sei. Não cabe a mim saber. Quem sabe sobre os tempos é o Pai. Mas a gente guarda o nosso coração nele, porque senão o fardo vai ficar pesado de carregar. Porque sempre vai ser essa coisa meio incerta, né? Essa jogada meio incerta de... ai, quando vai ser? Ah, e agora? Tal. Lembra o processo de 1 Tessalonicenses? Paulo manda a carta e fala, ó, ele virá como ladrão. Os caras entram em pânico. Pô, e se eu estiver pecando na hora? O cara vai me pegar, entendeu? Eu vou ficar. Aí ele fala, não, calma, sinais vão acompanhar. Quando ele diz que sinais vão acompanhar esse processo, eles vão aparecer, ele já está dizendo o seguinte: mantenha-se atento, procure não pecar. E mantenha-se alerta para tudo que vai acontecer. Porque quando ele vier, vai ser randômico, entendeu? Falando numa linguagem nova, aconteceu e acabou, você perdeu. É o esquema das virgens, que estão lá paradas. 5 estavam prudentes, as outras estavam, ah, beleza, ele vai vir, é. Entendeu? Terminou a lamparina, oh, me empresta um pouquinho do seu azeite. Não, porque senão aí eu vou ficar sem, vou ficar nós 10 aqui.
2: Tá, mas então, o que significa esse preparo?
4: Então, essa espera que a gente tem e manter o coração longe, buscando santificação, buscando aproximação do Senhor, para a gente poder observar os sinais que estão sendo colocados aí. Eu sei que Jesus vai voltar, certo? Não sei quando. Mantenho minha vida em santidade ou continuo pecando?
2: Mantenho minha vida em santidade.
4: Por isso, se você mantém a sua vida em santidade e você perto do Senhor, você vai observar os sinais e vai falar, opa, tá chegando. Eu me lembro de um amigo comum, né, na igreja, que quando eu me converti em outros amigos se converteram, ele voltou para a igreja, ele estava desviado. Porque ele falou assim, cara, se esses malucos estão indo para a igreja, Jesus está voltando. Você vê como ele está atento nos sinais. O cara estava desviado no mundão, mas ele estava atento assim, deixa eu ficar esperto. Quando os sinais começaram a aparecer, esses loucos tudo aí se convertendo, o que ele falou? Melhor voltar para a igreja, senão Jesus vai voltar e eu vou ficar.
1: Então vamos falar um pouquinho desses sinais, por quê? Porque dependendo do que a pessoa acredita, ela começa a entrar quase numa neurose. Eu vejo gente estocando alimento, falando assim, esse aqui é o sinal de anticristo, a gente precisa construir bunker, precisa fazer... Então qual a importância de ter essa fé equilibrada, ter uma noção que vão ter sinais, mas o que a gente faz mediante esses sinais? E quais são eles?
2: Eu acho que uma coisa importante antes da gente falar sobre os sinais é assim, qual é o mínimo denominador comum para que eu possa entender, tá bom, eu sou discípulo de Jesus. Uhum. Então, a gente tem alguns textos que nos ajudam muito. Um para mim que me traz muita paz é Romanos capítulo 10, nos versículos, no versículo 9. Se você confessar com a sua boca que Jesus é Senhor e crer em seu coração que Deus o ressuscitou dentre os mortos, será salvo. Pois com o coração se crê para a justiça e com a boca se confessa para a salvação. Então, existe um mínimo. Existe um mínimo. Qual que é esse mínimo? Esse mínimo é, como ele falou, crer em Jesus. Não simplesmente ignorar, mas assim, deixar algumas coisas que não influenciam nisso aqui. Então, você tem que pensar o seguinte, eu entender se Jesus vai voltar antes ou depois da tribulação tem a ver com eu crer que ele ressuscitou dentre os mortos? Com eu crer que ele é Senhor?
4: Uhum.
2: Entendeu? Eu dizer que o milênio está acontecendo, ou que o milênio vai acontecer depois que Jesus voltar, ou que o milênio vai ser um processo natural antes de Jesus voltar, isso influencia o fato de Jesus ser o Senhor? Isso influencia o fato de eu crer que ele ressuscitou entre os mortos? Não influencia. E o aliancismo, ele tem a ver com, você tem a antiga aliança e a nova aliança. Então, na antiga aliança, feito com um povo. E na nova aliança, um povo é incluído nessa aliança. Mas existem pormenores que fazem essa doutrina aliancista. E tem a doutrina dispensacionalista, que entende que Deus... ele atua em determinadas épocas de diferentes maneiras. Alguma dessas duas coisas interfere o fato de eu crer que Jesus ressuscitou entre os mortos e que ele é meu Senhor? Não interfere. Então eu posso, de repente, colocá-las numa caixinha e dizer, eu não sei se eu sou dispensacionalista ou aliancista. Eu não sei se eu sou pré, pós, mid, se eu sou pré, pós, o que, que eu sou. Eu sei que eu sou de Jesus.
4: Mas pós tem dificuldade. Brincadeira. Eu acho que a questão dos sinais, elas são muito já evidentes no processo, porque o texto diz isso. Ó, guerra, rumores de guerra, terremotos. Toda essa questão climática, se você for observar, sim, ele já é sinal da vinda dele.
1: Sim, dores do parto já.
4: Muito bem, a gente já está nesse processo. Sim. Ah, o amor se esfriará. Então, a gente já está vendo isso. Sim. Já está vendo... não existe mais salvação para o sistema. Uhum. E o sistema vai implodir.
1: Sim.
4: Né? O sistema vai se corrompendo cada vez mais e cada vez mais as trevas vão tomando conta do processo. Jesus virá, é óbvio. Então, você olha e fala, não, mas isso aqui já está acontecendo há 200 anos, uhum, guerra, 300 anos, uhum, guerra, óbvio. Mas quem anda com o Senhor sabe que cada dia mais esse dia está próximo da volta dele.
1: E as coisas vão ficando menos espaçadas,
4: exatamente,
1: né?
4: Então, antes, você pensa nos 40, né? Quando aparece o 40. 40 é uma questão de uma geração. A geração de hoje não leva 40 anos. As gerações de hoje estão alterando por volta de 10 e 15 anos. Então, quer dizer, você vai vendo que a tecnologia vai tomando muito mais proporção. Agora com a IA, então, vai diminuir para 5 anos o processo todo. Você entendeu? Que a coisa vai se apertando cada vez mais. Quem anda com o Senhor Jesus já está olhando esse processo. Entendeu? Já está falando, cada dia mais próximo. Eu não preciso me angustiar. Por quê? Porque eu sei que eu estou seguro na mão dele, porque ele disse que todos os que o Pai botou na mão dele, ele não perderia nenhum. E eu estou seguro nele, não preciso me angustiar.
2: Vamos lá, qual que é o texto? Qual que é a referência desse texto aí?
4: Ah, boa, ótimo. É mais fácil fazer uma bet, né?
2: Não, Vitor, não fala isso, João. Não, mas a gente entendeu a sua comparação. É muito importante isso que o João está falando, porque agora... Algo da angústia que é legal é assim, eu não posso simplesmente abandonar e ignorar a angústia. O que eu preciso fazer é, para onde a angústia me move? A angústia deve me mover para o trono de Deus. A angústia deve me mover para que eu deposite esta angústia no Senhor.
4: Então, é que o Kierkegaard vai dizer que a angústia... ela aparece a partir do encontro comigo mesmo e a experiência de, não incompetência, mas de impotência diante de tudo.
2: Certo.
4: Então eu encontro comigo e falo assim, estou impotente, eu não vou conseguir resolver, fico angustiado.
2: Beleza.
4: Entendeu? O grande negócio, eu acho que o Kierkegaard tem razão, ele é um filósofo, um dos pais do existencialismo,
2: certo.
4: E ele é de família cristã. Entendeu? E ele também luta com esse tipo de processo.
2: Ele escreveu um livro chamado Temor e Tremor, sobre Filipenses.
4: É demais. Todos os livros dele, para mim, sou apaixonado por Kierkegaard. E um dos maiores especialistas em Kierkegaard aqui também é o pastor Silas Moloshenko. As pessoas não sabem, mas o doc e o pós-doc dele é em Kierkegaard.
2: Interessante.
4: Então, a grande questão toda para a gente é entender que se eu elimino Deus do processo e faço só o encontro comigo mesmo, angústia. Se eu falo assim, não, mas eu não sei o que eu sou, eu não sei o que eu penso, eu não sei teologicamente, e você busca em você as respostas todas, a angústia vai aparecer.
2: Certo.
4: O grande negócio é, deposita na mão do Senhor.
2: Pronto,
4: esse processo.
2: Esse é o ponto.
4: Ponto. Não é um encontro eu com eu mesmo, é um encontro da minha pessoa com o próprio Deus. E é nele que eu deposito toda a minha vida. E essa angústia vai embora a partir do momento que eu encontro com o Senhor.
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0: Olá, sou Samuel Matos em mais um História das Missões, trazendo hoje Jean-Henri Maurice Lehant. Ele foi um missionário nascido em 1878 na França e, além de pastor, foi etnólogo e missiólogo. O francês Jean-Henri Maurice nasceu em 1878. Ele foi um especialista no povo Karnak. Em 1902, Maurice defendeu uma tese sobre o movimento etíope na África Austral. Era um estudo pioneiro sobre o surgimento de igrejas independentes lideradas por negros sul-africanos que se separavam das missões coloniais europeias. Segundo ele, foi um movimento de reivindicação social resultante das legítimas reações dos africanos contra a discriminação racial. Logo após a sua ordenação, Maurice Lehant conhece e se casa com Jean-André Michel em 1902. O casal seria enviado pela Sociedade Evangélica Missionária de Paris, partindo para a Melanésia, no sudoeste do Oceano Pacífico, onde trabalharia junto do povo Karnak da Caledônia.
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0: Na virada do século XX, o povo Karnak estava devastado, confinados a reservas pelo governo, sofrendo com doenças importadas e com o alcoolismo. O número de pessoas da população havia diminuído muito com o passar dos anos. A estratégia de Lehant não forçava os indígenas a abandonarem totalmente sua identidade para se tornarem europeus. Ele escolheu valorizar a cultura Karnak. Aprendeu a língua local, traduziu as escrituras e treinou os próprios nativos para serem os líderes e pastores de suas comunidades. Desta forma, o protestantismo deixou de ser visto como uma religião do colonizador e passou a ser adotado pelos Karnaks como um espaço de dignidade e refúgio. A igreja tornou-se a única instituição no território onde podiam exercer a liderança, praticar sua língua e manter suas estruturas de clã reorganizadas. Como poucos, Maurice se esforçava para entender a mentalidade deste povo que todos pensavam estar à beira da extinção. Ao chegar, Maurice foi recebido com as seguintes palavras: "O que você está fazendo aqui? Em 10 anos, não haverá mais Karnaks." Concentrando-se na luta contra este lento genocídio, ele faria de tudo para salvar este povo. Maurice traduziu o Novo Testamento para a língua Hoailou com a ajuda de seus primeiros alunos, pois, do ponto de vista científico, ele fez com que os seus alunos Karnaks escrevessem textos que publicou sob o nome deles.
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0: Dunevan, um complexo fundado por Lehant, era uma mistura de escola e igreja, uma comunidade modelo onde os nativos podiam estudar, praticar a sua fé e viver com dignidade de forma independente em uma relativa autossuficiência alimentar. Dunevan significava o coração do país. Muito além de um templo religioso, Lehant transformou Dunevan em um grande complexo educacional onde alfabetizava-se os Karnak e formavam monitores. Esses monitores eram encarregados de levar a instrução e a leitura nas suas línguas maternas para as suas próprias aldeias. Em Dunevan, Lehant incentivou o ensino no próprio idioma e foi ali que ele traduziu textos bíblicos e estudou em profundidade os mitos, a língua e as estruturas de parentesco. No espaço havia moradias, produção agrícolas e atividades operárias e artesanais. A estação de Dunevan tornou-se um marco histórico, sendo até hoje um ponto de referência na tradição escolar e na identidade protestante do povo Karnak. A conversão ao cristianismo era o objetivo, mas Lehant nota, acima de tudo, adesões de grupos. Ele escreveu: "Essa formação de grupos é uma resposta às necessidades de reagir contra o sopro mortal da civilização. Foi-me mostrado um povo precipitando-se para os braços do Salvador, mas quase não os encontro, senão o orgulhoso povo canaque da revolta, que, derrotado, prefere não ter filhos a vê-los explorados pelos ocidentais. Maurice viajou para a África e, durante 17 meses, realizou uma grande jornada de inspeção e pesquisa científica encomendada por agências missionárias. Ele viajou por 5 países e passou por mais de 25 estações missionárias. Ele teria dito: "A África me ensinou muito sobre a Caledônia." Contrariando as práticas coloniais da época, preservou e respeitou a cultura local.
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0: De 1924 a 1926, ele retornou para a Nova Caledônia para finalizar suas principais obras de tradução bíblica e consolidar as lideranças nativas antes de encerrar o seu ciclo estritamente missionário de campo. Retornou à França em 1927, iniciou uma brilhante carreira acadêmica como cientista. As tensões eram fortes entre os protestantes franceses. Uma série de escolhas de Lenhard foram questionadas. Lenhard foi levado a se separar do mundo missionário, após graves disfunções na equipe de direção parisiense. Mas ainda assim cooperou com o trabalho de Hermann Kruger na formação de futuros missionários e lançou a revista Propos Missionaries. O periódico nasceu com o propósito de servir como uma correspondência fraterna intermissionária, permitindo que os missionários no campo debatessem a prática evangelística, questões culturais e a relação entre antropologia e fé. De 1926 a 1938, a relação de Lenhard com a Nova Caledônia continuou, mas apenas por meio de cartas. Ele retornou ainda à Nova Caledônia por um ano com sua esposa, para atuar como chefe de um projeto de pesquisa. Na França, montou, a partir de 1944, o ensino das línguas oceânicas, em especial as línguas canaque. Em 1947, ele publicou Docamo. Docamo é o título do livro mais famoso de Maurice Lenhard. Publicado em 1947 na língua canaque, a expressão significa a verdadeira pessoa. O livro mudou os rumos da antropologia por explicar como os povos nativos enxergavam-se a si mesmos e ao mundo. As contribuições de Maurice Lenhard para o estudo da etnologia foram consideráveis. Ele praticou seus estudos direto no campo por cerca de 25 anos, observando atentamente em pesquisa ativa os povos da África e a cultura do povo canaque.
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0: Maurice Lenhard foi muito bem recebido na sua chegada à Nova Caledônia. Mas a sociedade colonial local o valorizou cada vez menos, até que desejavam se livrar dele. No entanto, ele ensinou o povo a ler, escrever e contar. Esses primeiros crentes passaram a seus jovens a confiança que então poderiam substituí-los, agora como uma relativa emancipação econômica, vender e comprar a melhores preços, dispensar intermediários coloniais, controlar pesos, medidas e somas. Ele compreendeu que o Evangelho não trazia uma espiritualidade abstrata, mas sim a revelação da dignidade do corpo e da pessoa individual. O Evangelho, ao falar de um Deus que se fez carne e que ama cada indivíduo pessoalmente, ajudou os canaque a descobrir-se como uma pessoa consciente de seu valor e de seus direitos. Em 1960, a Igreja Protestante local declarou sua total autonomia em relação à França, rebatizada anos mais tarde como Igreja Protestante de Canaque, Nova Caledônia. Ela se tornou de forma orgânica a principal voz institucional de apoio à emancipação e aos direitos do povo canaque. Como seu pai disse uma vez, écoute d'abord, escute primeiro. Essa instrução fez com que ele não agisse como um colonizador, mas sim como um ouvinte atento que salvou a língua e a dignidade do povo canaque. Maurice Lenhard morreu em Paris em 26 de janeiro de 1954, com 75 anos de idade. E assim vamos terminando mais um História das Missões, com produção e apresentação de Samuel Matos, direção André Castilho. Escreva-nos um e-mail, rtm@rtmbrasil.org.br. Vamos ficando por aqui. Te convido a ouvir em breve mais um episódio de
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3: Bora! É! 11h36, excelente dia para você. Excelente segunda-feira para você que está aí conectado a RTM Brasil. Sou Nilceia Paris e tenho esse privilégio de passar esta manhã com você e o comecinho da tarde. Vamos juntos até as 2 horas. E aí, tá participando, tá mandando o seu recado? Eu já tinha dito, né? Querida Solange aqui de Interlagos, sempre muito bem-vinda. Bom saber que você me acompanha. Obrigada pelo carinho, Sol. Beijos nas bochechas. Sandra Brito, é isso? Bom dia, Oeiras, no Pará. Que Deus seja com você, minha querida. Obrigada pelo carinho também. Gumercinho.

0: tem um áudio aqui? Deixa eu ver. Não vi se tem um áudio aqui, não achei seu áudio. Obrigada pelo carinho, Gumercindo. Bora, tamo junto aqui. Tô apresentando no lugar dela porque ela tá de férias, é isso. Quem mais tá por aqui? Roberto Aguiar, bem-vindo sempre, obrigada. Deixa eu ver, Roberto.
1: Aqui é o Roberto Aguiar de Nepomuceno, sul de Minas Gerais. Tô ouvindo a programação, mas tá muito boa a programação, viu? Espelho na janela é muito abençoador. Um abraço a todos.
0: Oh, querido. Bem-vindo, Roberto, sempre, viu? Que o Pai do Céu te abençoe um montão. Késia, você também, muito bem-vinda. Obrigada pelo carinho, a produção vai ver isso aí para você, tá bom? Cada um que vai pedindo aqui os links, né? Querem ter esse material. Obrigada, Késia, seja sempre bem-vinda, viu? Todas as manhãs aqui. Ah, Edilson, ótimo dia para você. Pai do Céu também te abençoe muito, tá? Vamos passando todas essas questões aqui para a produção, tá bom? É isso, 11h39, bora! Pediu e vai ouvir, Marcela Thaís. Machucado e apaga. 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

breve, tudo vai passar, meu bem. E quando você superar, amém. Outro alguém você ajudará a levantar também. Você vai ver.

0: Olá, eu sou o Cacá Rodrigues e no programa de hoje o pastor Kleber Lima traz um tema muito interessante. Acompanhe.
1: Do quarto para o céu. Mas tu, quando orares, entra no teu quarto e fechando a porta, ora a teu pai que está em secreto. E teu pai, que te vê em secreto, te recompensará. O nosso Senhor Jesus nos encoraja a caminhar na direção de um lugar sem plateia, sem reconhecimento, sem holofote e sem a necessidade de impressionar ninguém. Trata-se do quarto com a porta fechada. Ali permanece apenas o filho diante do pai. É nesse lugar secreto que descobrimos que a oração não é performance religiosa, mas relacionamento. Não é uma tentativa de parecermos espirituais, mas o privilégio de sermos encontrados por Deus exatamente como somos. Lições muito preciosas que o Senhor Jesus nos ensina aqui. A primeira delas, o quarto fechado pode ser uma porta aberta para o céu. Jesus manda fechar a porta, mas não porque deseja nos isolar de Deus. Ao contrário, algumas portas precisam ser fechadas para que a nossa atenção se volte inteiramente para Ele. O quarto representa esse lugar de separação momentânea dos ruídos, das demandas e dos olhares para então buscarmos a presença do Pai. Por isso, criem espaços intencionais de oração. Nem sempre serão longos, silenciosos e emocionalmente intensos. O importante é que eles existam. Tempo, coração diante do Senhor. Em segundo lugar, no secreto, o Pai vê a verdade que importa. Jesus diz que o Pai vê em secreto. Isso significa que ele vê muito mais além das palavras bem elaboradas. Vê lágrimas que ninguém percebeu, dúvidas que não conseguimos explicar, mesmo que escondemos, e pedidos que talvez nem saibamos formular. Por isso, cheguem diante de Deus com verdade. Quarto de oração não é um lugar de aparência, mas de intimidade. Não precisamos apresentar ao Pai uma versão melhor de nós mesmos. A oração se torna mais profunda quando deixamos de tentar parecer alguma coisa e simplesmente nos colocamos diante de Deus. Terceiro lugar, o Deus que se revela na intimidade age além de qualquer limite. Algo transformador em permanecer diante do Pai. Estamos no quarto que descobrimos que ele começa mudando o nosso coração. A oração reorganiza prioridades, confronta intenções, acalma temores e nos prepara para voltar à vida de maneira diferente. Por isso, não avaliem a oração apenas pelas respostas que conseguem enxergar. O Deus que trabalha no secreto pode estar realizando algo em nós, antes de realizar algo ao redor de nós. Agora pense, há quanto tempo você não fecha deliberadamente a porta para estar somente com o Pai? Talvez existam situações que você já tentou resolver, conversando, explicando, insistindo ou simplesmente se preocupando. O nosso Senhor Jesus nos ensina que há outro caminho. Entre no quarto, filho, feche a porta e fale com o Pai. Há caminhos que começam no secreto, mas chegam até o céu.
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1: É isso. Seja feliz e até o nosso próximo encontro.
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faltando 11 minutos para o meio-dia. É o Vavá Rodrigues e o Coral Infantil. Cante, é...

0: nossas crianças cantando, bendizendo ao Salvador. A companhia do Vavá. Faltam 10 minutos para o meio-dia. Ótimo dia para você.
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Olá, aqui é a Dorothy. Há um versículo em Hebreus 11, de 17 a 19, que diz: Pela fé, Abraão, quando foi posto à prova, quando o teste de sua fé ainda estava em andamento, ou seja, sua própria fé estava sendo testada, tinha já trazido Isaque para fazer outra oferta. Aquele que alegremente recebeu e saudou as promessas de Deus, estava pronto para sacrificar seu próprio filho. De quem foi dito: Através de Isaque teus descendentes serão contados. Em outras palavras, havia dito a Abraão que isso aconteceria por meio de seu filho Isaque, que todos os futuros descendentes seriam importantes para Deus, e por meio dessa linhagem viria o Messias. Ele tinha ouvido isso, então Deus lhe disse para trazer Isaque e sacrificá-lo. Porque ele considerou que Deus era capaz de ressuscitá-lo dentre os mortos. Ele tinha tanta fé em Deus que não importava o que o Senhor lhe dissesse para fazer. Abraão sabia que Deus cumpriria o que ele havia prometido de acordo com as Escrituras. Deus havia prometido que, por meio de Isaque, essa bênção atravessaria gerações. Por isso ele sabia, quando ouviu que deveria trazer Isaque, que isso aconteceria. Mas é claro, ele não compreendia. Aqui representados a morte, o sepultamento e ressurreição de nosso Senhor na cruz, que um dia aconteceria. De fato, no sentido em que Isaque estava figurativamente morto, potencialmente sacrificado, ele realmente o recebeu de volta aos mortos. A história que vamos estudar amanhã mostrará que Abraão creu, ao sacrificar seu filho Isaque, que Deus o ressuscitaria dentre os mortos. Esse fato é a representação do que aconteceu com nosso Senhor Jesus Cristo, pois, de acordo com as Escrituras, Jesus ressuscitou ao terceiro dia. Existe um pequeno refrão e eu gosto muito de cantá-lo. A fé, a poderosa fé, a promessa vê, e olha para Deus somente, ri diante das impossibilidades e grita, isso será feito, e grita, isso será feito, e grita, isso será feito. Ri diante das impossibilidades e grita, isso será feito. Abraão tinha um filho, Isaque. Seu nome, na verdade, significa riso. Não sei se você se lembra da história, mas Abraão era um homem velho e Sara já tinha passado da idade em que alguém pensaria em ter um filho. Seu corpo, por assim dizer, estava morto para tal possibilidade. No entanto, lemos em Hebreus que ela creu que receberia de Deus o poder para conceber uma criança. Quando Sara ouviu pela primeira vez que seria mãe, ela riu, achando que isso era impossível. Mas quando ela viu a seriedade de Deus, ela mesmo recebeu o poder para conceber a criança. Mesmo já tendo passado da idade, lemos em Hebreus que ela considerou que Deus, que havia lhe dado a promessa, era confiável, seguro e fiel à sua palavra. O filho que tiveram, Isaque, se chamava Riso. Não sei se você compreende até mesmo a mudança do nome de Sara. Ela era chamada de Sarai, mas seu nome foi mudado para Sara porque essa palavra significa princesa. E Deus prometeu abençoar Sara com um filho também e torná-la mãe de nações, e dela procederiam reis de povos. Em outras palavras, essas são as promessas de Deus. E agora, Deus está dizendo a Abraão para pegar Isaque e sacrificá-lo. Você não compreende que você e eu somos constantemente colocadas em uma posição que parece impossível, contudo, contra nós? No entanto, essa coisa vai acontecer para Deus? Novamente, Deus diria: confie em mim, tenha fé para crer, que dessa mesma situação que parece tão sombria e tão negra, vou realizar algo do meu jeito. Haverá uma obra do Espírito e uma colheita em meu nome, apesar de tudo estar contra a situação. Creia em mim. Quero encorajá-la hoje. Talvez você esteja diante de uma doença, talvez você esteja diante da morte. E talvez você esteja diante de uma situação de desespero, sem recursos para alimentar a família, ou talvez a impossibilidade de haver alguma saída a tenham oprimido tanto que você está se perguntando qual é o propósito da vida. Eu quero compartilhar que em Cristo Jesus, nessas horas de desespero, lemos que podemos ter fé, como no livro de Hebreus, capítulo 11, onde vemos, um após o outro, homens e mulheres que creram em Deus pela fé. A fé ri das impossibilidades e diz:
isso será feito. Que tal você dizer hoje: Senhor, eu pego toda essa dificuldade e a coloco diante do Senhor. E pela fé eu digo: faça a sua obra na minha vida. Execute o seu plano e transforme isso para a sua glória. Pegue esta situação desesperadora, e faça ela valer para que muitos sejam salvos e possa haver uma colheita para o seu nome nesse momento. No maravilhoso nome de nosso Senhor e Salvador Jesus Cristo. Amém.

0: Muito bem, você está na RTM Brasil. Seja um dia especialmente abençoado por onde você andar. Que o Senhor fale ao seu coração e que tudo que a gente está compartilhando com você aqui encontre um lugar especial na sua mente e no seu coração, porque em todo tempo temos buscado a direção dele para compartilharmos com você aquilo que edifica, que fortalece, que altera a sua jornada, fundamentados na palavra de Deus. Bora?
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5: Boa meio-dia e um minuto. Boa tarde para você. Você está na RTM Brasil, sou Nilceia Parise. Vou junto, vamos até as 2 da tarde. E a gente abre esse período da tarde, ou esta mais esta 1 hora aqui, com calendário de oração.
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7: Pai de misericórdia, como nosso mundo é cruel. Desde que o pecado entrou nessa terra, a maldade tomou conta do coração humano. Clamamos por arrependimento e transformação de vida para os envolvidos em pedofilia. Pai, detém os adultos envolvidos em abuso sexual de menores na Bielorrússia. Que o teu evangelho alcance essas pessoas e modifique suas vidas de uma maneira profunda e redentora. Que o mal seja transformado em bem e sirva como testemunho do teu poder para alcance de outras pessoas. Em nome de Jesus que oramos. Eu, Jéssica Barreira, fico muito feliz de orar com você.
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5: Meio-dia e 3, excelente tarde para você. Aguardo sua participação. 11 97418 1456.

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1: Muito bem, participe. 11 974 181 456. E quem tá aqui comigo? Bora, deixa-me ver aqui. Marileia de Rondon do Pará. Pará, bora, quero te ouvir.
2: Sou a Marileia de Rondon do Pará. Que música linda, linda, perfeita, viu? Muito obrigada.
1: Eita, essa é a Marileia. Tem mais aqui?
2: Copinho de extrato de tomate, muito linda, linda essa música.
1: Oh, querida, que Deus te dê um bom dia, viu? Obrigada por me fazer companhia nesta manhã e agora comecinho de tarde desta segunda-feira. Marileia de Rondon do Pará. Quem mais está aqui? Aquafiltros. É o Lucivaldo, está acompanhando aqui o programa. Seja super bem-vindo, obrigada pelo carinho, viu? Que Deus também te dê um dia produtivo, aquilo que você fizer, que seja bênção para você e para quem usufruir de todos os seus movimentos aí, onde você estiver. Lucivaldo de Aquafiltros, obrigada aí pelo carinho. Acho que eu falei todos vocês, né? Falei da Késia, falei, né, Késia? A Késia também está aqui acompanhando, quem mais? Roberto Aguiar, de Nepomuceno, falei de você também, querido. Que o Pai do Céu continue a cuidar de você. Cada um está aqui conectado à programação da RTM Brasil. 9:00. Bora! Atilano. É, o Atilano Muradas. Marido da Isildinha, que casal querido.

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1: Que bom estar com você mais uma vez nesse espaço aqui, querido ouvinte da RTM. Uma alegria poder compartilhar com você a cada semana sobre a história da Igreja, sobre personagens, fatos, acontecimentos, processos, enfim, tudo aquilo que nos trouxe até o momento que nós vivemos hoje. Eu quero agradecer aí a sua participação, a sua audiência, deixar hoje um grande abraço aí para o Mauro Sodré, lá de Belém do Pará, terra boa, terra querida. Um grande abraço à turma lá de Belém. E deixar um grande abraço para o Mauro aí, todos os nossos ouvintes lá de Belém do Pará. Eu quero hoje entrar com você e, na verdade, trazer para você um pouco da história do protestantismo, né? E como é que a gente faz esse link. Eu quero voltar com você lá no quarto século e lembrar com você que tem caminhado com a gente, né, sobre o momento em que, depois das perseguições ao cristianismo, surge então, ali no quarto século, o momento em que a Igreja vai se aliar ao Império Romano, com o Imperador Constantino. E se você está caminhando com a gente, você tem ouvido os nossos programas, e se não tem, eu quero sugerir que você o faça, estão disponíveis lá nos nossos podcasts, no site da rádio, você vai se lembrar que aconteceram quatro reações. Uma pagã, né, que foi a resistência, ou melhor dizendo, a não aceitação dessa aliança entre a Igreja, pelo menos o movimento cristão, e o Império Romano. As religiões pagãs obviamente não aceitaram isso, mas internamente, dentro daquilo que a gente conhecia como cristianismo, você deve se lembrar que aconteceram três reações. A primeira delas foi a assimilação, que é a história que a gente vem contando desde então da formação da Igreja Católica Apostólica Romana. É aquele grupo que aceita essa união entre Igreja e Estado, né? E aí o Estado, ou Império, é o Império Romano, e que vai dar origem à Igreja Católica Apostólica Romana. A segunda reação é a fuga, ou seja, aqueles que não aceitam essa aliança entre a Igreja e o Império e vão deixar a Igreja, não o cristianismo, mas vão deixar essa Igreja institucional e vão viver no cristianismo de deserto, que vai dar origem ao movimento monástico, né? O movimento monástico cristão, e nós conversamos sobre isso nos dois últimos programas. E existe uma terceira reação, então, que fica aí durante mais de 1000 anos, né, oculto, ou pelo menos nas sombras da história oficial, que a gente chama de resistência, ou seja, são aqueles cristãos que não aceitam essa assimilação, não aceitam essa aliança entre o cristianismo e o poder romano, o poder político do império, mas também não fogem, eles ficam ali dentro resistindo e tentando fazer prevalecer a essência daquilo que eles entendiam que era o cristianismo neotestamentário. Então é a turma da resistência que durante mais de 1.200 anos fica ali dentro dessa estrutura que vai sendo consolidada dentro do Império Romano, da Igreja Católica Apostólica Romana, resistindo, e por isso eu dou essa denominação resistência, resistindo a todas essas mudanças. E obviamente, né, muitos são presos, muitos são martirizados, tratados como hereges, sofrem açoites, sofrem perseguições, e a grande maioria desses homens e mulheres são personagens desconhecidos da história, são homens e mulheres anônimos que têm um papel muito importante na história da Igreja. Eu chego até a dizer que são aqueles que o autor de Hebreus cita, né, que sofreram, foram mortos, e que continuam a ser esses grandes heróis da fé, né, que creram e não viram mesmo o milagre de Deus, não foram livrados das dores, dos sofrimentos, mas perseveraram, foram fiéis até a morte, e por conta disso nós chegamos a ser o que somos hoje. São os conhecidos pré-reformadores.
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1: Bom, dentre esses pré-reformadores, desses personagens, destacam-se alguns que tiveram um papel importante nesse processo de preparar o ambiente para que em 1517 Martim Lutero pudesse realizar ou pudesse consolidar a Reforma Protestante. É importante entender isso porque a maioria das pessoas acha que a Reforma Protestante ela começa com Martim Lutero. Não, né? Em 31 de outubro de 1517 o que acontece é a consolidação, é a eclosão desse movimento da Reforma Protestante. Né? Martim Lutero, vamos dizer assim, e a gente vai conversar sobre isso, Martim Lutero estava no lugar certo, na hora certa, e tem a sua importância, tem a sua relevância, mas ele é resultado de um processo histórico. E é interessante a gente lembrar isso e resgatar de que antes que houvesse uma reforma propriamente dita, algumas condições foram necessárias. Dentre essas, duas revoltas principais durante os séculos 14 e 15, as quais a igreja acabou não conseguindo reprimir. Os místicos eles tinham tentado tornar a religião algo pessoal, mas os reformadores como John Wycliffe, John Huss e Jerônimo de Savonarola vão se empenhar mais numa tentativa de fazer a igreja voltar ao ideal do Novo Testamento. Wycliffe e Huss foram capazes de capitalizar o sentimento nacionalista antipapal que já acontecia principalmente no período que a gente conhece como cativeiro babilônico, quando o Papa se mudou para a França, e a gente já estudou sobre isso também aqui, nós já conversamos sobre isso. Então, a esse processo, a esse contexto aí, que vai trabalhar esse pano de fundo para que a Reforma Protestante viesse a acontecer. E vale a pena, então, conhecer pelo menos três desses personagens. Né? O primeiro deles é John Wycliffe, que viveu entre 1328 e 1384. Nessa época, né, e aí o contexto, a gente está falando de Inglaterra, o povo inglês ele desagradava, né, ele não se agradava ou não estava feliz por enviar dinheiro para um Papa que estava na França, em Avignon, e que estava principalmente sob a influência do inimigo da Inglaterra, que era a França e, obviamente, o rei francês. Esse sentimento, né, nacionalista, natural, óbvio, ele aumentou o ressentimento real e da classe média por causa do dinheiro que era desviado do tesouro inglês, através, né, das ofertas, das contribuições que a igreja arrecadava e enviava para a França, e da administração do Estado inglês, através dos impostos papais. O Estatuto de Provisores, que é um documento de 1351, ele proibiu a indicação papal de clérigos para o preenchimento de cargos da Igreja Romana na Inglaterra. Roma começa, ou melhor dizendo, a Inglaterra começa já institucionalmente a se separar e a criar algumas barreiras de proteção. O Estatuto de Premier, que é um outro documento de 1353, ele vai proibir a prática clerical de apelar das cortes inglesas para o Papa em Roma. O pagamento do tributo anual de 1000 marcos, uma prática iniciada, também vai cessar nesse período por ato do parlamento inglês. Ou seja, decisões políticas são tomadas, né, que afetam a religião para que pudesse aí evitar essa evasão de divisas para da Inglaterra para, na época, a França e a própria Itália em Roma. Foi nesse clima de reação nacionalista contra esse eclesiasticismo que John Wycliffe vai entrar em cena. Ele foi ajudado pelo poderoso De Gaunt, que era um personagem político muito envolvido na época, e ele consegue desafiar o Papa. Wycliffe, era um professor universitário, ele ensina na Universidade de Oxford na maior parte da sua vida e tem um papel muito importante nesse processo.
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1: Qual é a contribuição de Wycliffe nesse processo antes da Reforma Protestante? Em uma de suas obras, que é de 1376, essa obra era intitulada Sobre o Senhorio Civil, ele exigia uma base moral para a liderança eclesiástica, onde Deus concedia aos líderes eclesiásticos o uso e a posse dos bens, mas não a propriedade como um depósito a ser usado para sua glória. Essa doutrina agradava aos nobres que esperavam se apoderar das propriedades da Igreja de Roma. John Wycliffe vai defender essa ideia, né, de que os líderes eclesiásticos eles tinham o uso e até a posse dos bens, mas eles não eram proprietários dos bens. Então isso vai desagradar, obviamente, a igreja, a figura do Papa. O Wycliffe, como eu já disse, ele vai ser apoiado, né, por João de Gaunt e também os nobres ingleses, e eles vão proteger o Wycliffe para que a igreja de Roma não conseguisse persegui-lo. Ele era um professor universitário, obviamente um clérigo, né? Lembrando aí que as universidades a essa época estavam todas elas ligadas à igreja, as universidades surgem como desdobramento, boa parte dela, né, das ordens monásticas, os mosteiros que existiam na época, e obviamente a igreja tenta pegar o Wycliffe, tratá-lo como herege e calá-lo, mas ele está num contexto político de Inglaterra e ele é protegido pelos nobres da Inglaterra. O Wycliffe é desgostoso com tudo o que estava acontecendo dentro da igreja. Ele não se satisfaz com essa postura apenas negativa, né, de reagir, mas ele começa a partir de 1378 a se opor claramente aos dogmas da igreja romana com ideias revolucionárias. Ele vai em 1382 atacar a autoridade do Papa, dizendo num livro que Cristo e não o Papa era o chefe da igreja. Você imagina o que é isso a essa altura da Idade Média, lembrando aí que nesse processo, a gente já estudou sobre isso, está, né, sendo consolidada a figura do Papa, né, Inocêncio III, que é o Papa mais poderoso de toda a história, contemporâneo aí desse mesmo período, dessa mesma época, pelo menos, aí de Wycliffe. Então, há um fortalecimento da figura do Papa e isso gera realmente alguns conflitos. Wycliffe também vai afirmar que a Bíblia, não a igreja, era a autoridade única para o crente e que a igreja romana deveria se modelar segundo o padrão da igreja do Novo Testamento. Obviamente, as ideias de Wycliffe foram condenadas em Londres em 1382 e ele foi obrigado a se retirar do ensino universitário, né, e ficar somente no pastorado em Lutterworth. As habilidades de Wycliffe vão influenciar na preparação do caminho para a reforma que aconteceria na Inglaterra. Ele vai dar aos ingleses a primeira Bíblia, né, na língua inglesa, e vai criar um grupo lollardo para proclamar ideias evangélicas entre povo comum da Inglaterra. Seus ensinamentos de igualdade na igreja foram aplicados à vida econômica pelos camponeses, que se revoltaram na famosa Revolta dos Camponeses em 1381. Os estudantes da região da Boêmia, que estudavam na Inglaterra, levaram as ideias para a Boêmia, onde lançaram os fundamentos para os ensinos de John Huss, que vai ser influenciado pelos escritos de John Wycliffe e vai se tornar um outro grande personagem da pré-reforma, desse movimento como pré-reforma. Mas isso é uma outra história. John Huss é alguém sobre quem eu quero conversar com você num próximo programa. E eu espero encontrar você lá. Um grande abraço e que Jesus te abençoe.
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É, você está na RTM Brasil. Seja bem-vindo, seja bem-vinda. Você tem uma tarde especialmente abençoada. E a gente fecha mais esta meia hora com Gabriel Guedes. 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
4: Muito bem, deixando você bem informado nesta segunda-feira. Duas aeronaves da Força Aérea Brasileira pousaram na base aérea de Manaus para apoiar as ações de combate aos incêndios florestais que atingem regiões do Amazonas. Enquanto um dos cargueiros vai atuar diretamente no combate ao fogo, o outro vai transportar materiais e equipamentos de apoio. A decolagem destas equipes foi atrasada na manhã de domingo porque não havia condições favoráveis por causa da fumaça. E o ministro do Meio Ambiente e Mudança Climática, João Paulo Capobianco, ele está em Manaus para tratar da situação. Um jovem morreu em uma explosão que deixou cerca de 19 feridos durante o passeio escolar no norte de Israel, perto da fronteira com o Líbano. O grupo, formado por alunos e professores de uma escola, foi atingido pela explosão de uma munição não detonada que estava no trajeto. Uma pessoa está em estado crítico, duas estão em estado grave e outras três apresentam ferimentos moderados. As forças de defesa de Israel também deslocaram militares e helicópteros da Força Aérea para auxiliar no resgate. O futebol, Caroline cumpriu suspensão no primeiro jogo da seleção brasileira contra a Argentina. Poderá ser usada na terça-feira. Atacante vai voltar a usar a camisa 10 e agora como recordista em três categorias diferentes. Ela foi a maior transferência de uma atleta brasileira, maior compra do Barcelona e maior venda do Manchester City. E a expulsão que tirou Caroline do primeiro duelo com as argentinas aconteceu no mês 6, em junho, na vitória por 1-0 do Brasil sobre os Estados Unidos. É, notícias para você, fontes G1 e Globo Esporte.
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4: Meio-dia e 36 minutos. Uma boa tarde para você. Seja bem-vindo, seja bem-vinda a RTM Brasil. A gente ouve junto Gabriela Rocha, Ninguém Explica a Deus.

faltando 20 minutos para uma hora. Aqui na RTM Brasil. Gabriela Rocha. Ninguém explica a Deus.

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2: Olá, meu amigo e minha amiga. Tudo bem com você? Estamos com mais um programa apresentando princípios poderosos da Palavra de Deus para transformar sua vida financeira. Estamos concluindo nossa jornada financeira aqui pelo livro de Josué. Olha, o que eu posso dizer? Que aprendi muito com este livro que fala de conquistas. Porque diariamente precisamos fazer conquistas financeiras. E nada melhor do que contar com a experiência e a liderança de Josué num período em que o povo de Deus avançou, mesmo diante de obstáculos humanamente intransponíveis. Então, é sobre fidelidade financeira que eu quero fechar essa jornada aqui pelo livro de Josué. E essa questão de fidelidade me veio com muita força à minha mente quando eu estava lendo o capítulo 24 desse livro. Pois é, Josué reuniu todas as tribos de Israel para fazer um tipo de balanço de tudo o que havia ocorrido desde o momento em que Deus chamou Abraão para formar um novo povo, até aquele momento da história. Eu quero convidar você para fazer um balanço de sua vida financeira.

0: você esteja passando por um tempo de tranquilidade financeira. Ou talvez não, talvez esteja lutando ferozmente para alcançar os seus objetivos financeiros de curto, médio e longo prazos.
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0: Mas voltando aqui à nossa história, Josué foi pontuando vários momentos da história do povo de Israel e mostrando com muita clareza a fidelidade de Deus em fazer com que o povo de Israel fosse um povo completamente diferenciado das outras nações. Será que você pode confiar que Deus cumprirá cada promessa que Ele tem para a sua vida financeira? Para Josué, essa é uma pergunta de fácil resposta. E para você? Bem, estamos diante de um grande desafio. O desafio da fidelidade financeira. E você pensa que Josué vai dar moleza para o povo? Pode ter certeza que não. Josué foi um líder experiente e que sempre temeu a Deus. Um líder fiel. Ele sabia que o povo estava diante de uma decisão difícil, mas que precisava ser tomada. Ouça bem o que Josué disse. Ele disse assim: portanto, agora temam a Deus, o Senhor. Sejam seus servos sinceros e fiéis. Está lá em Josué 24:14. Eu digo para você, esta é uma decisão vital para a sua vida financeira. Agora ouça como ele estava chamando a sua e a minha atenção para os inimigos de nossa fidelidade. Quando ele disse assim: esqueçam os deuses e os seus antepassados, quer dizer, os deuses que seus antepassados adoravam na Mesopotâmia e no Egito, e sirvam o Senhor. Está lá em Josué 24:14. Olha, você sabe muito bem como o dinheiro quer ser o Senhor de sua vida. Mas ouça agora essa declaração de liberdade que Josué pronunciou quando ele disse: porém, eu e minha família serviremos a Deus, o Senhor. Está lá em Josué 24:15. Que lindo, que maravilhoso. Que vida extraordinária de Josué. Serviu com fidelidade a Deus e viu cada conquista se concretizar em sua vida. Josué, como homem que andava com Deus, talvez pudesse sentir que logo após a sua morte, o povo passaria por um período de grande turbulência espiritual.
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0: Então vamos lá. Que lições você poderia tirar a partir desse evento para a sua vida financeira? Entenda agora mesmo que, mais do que tudo, Deus deseja a sua fidelidade financeira. Comece a listar tudo que está atrapalhando essa fidelidade. Dívidas, amor ao dinheiro, falta de tempo com Deus e com a família, falta de planejamento. Procure um conselheiro e comece a orar e planejar essa mudança para total fidelidade a Deus na área financeira. Comece a fazer isso hoje mesmo e não pare mais. E olha, obrigado por estar comigo mais uma vez no programa Finanças em Ação. Princípios poderosos da Palavra de Deus para transformar sua vida financeira. Um grande abraço do seu amigo Paulo de Tasso e nos falamos no próximo programa.
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certeza disso. Cristo é meu amigo, é seu amigo. Sempre comigo e com você. Bora, não para não. Não desanime. Fique firme. Bora até o fim, é Ele conosco.

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1: Hoje é 12 de outubro do ano de 2026. Crianças. O título de hoje é Crianças, baseado na palavra do nosso Senhor, segundo o livro dos Reis, capítulo 11, do verso 1 ao 21. E o versículo em destaque está no Salmo 127, verso 3. Os filhos são herança do Senhor, e os frutos do ventre uma recompensa. O texto da leitura bíblica provoca várias reflexões sobre a importância de uma criança. Quando o rei Acasias morreu, sua mãe, Atalia, matou todos da família real para que ela pudesse assumir o trono. Mas também encontramos Jeoseba, uma mulher que demonstrou coragem e visão ao proteger a linhagem real de Judá. Ela escondeu no templo um menino de apenas um ano, filho do falecido rei, para salvá-lo de Atalia. E ali, Joás foi cuidado e orientado e aos 7 anos foi proclamado rei, com a ajuda e influência do sacerdote Joiada. Quando isso aconteceu, todo o povo se alegrou e se acalmou. Embora não pudesse enfrentar Atalia, Jeoseba teve a visão de salvar Joás, pois ele poderia ser o sucessor do trono. Ao salvá-lo, ela trouxe esperança para uma nova liderança, a fim de pôr fim à idolatria e trazer paz ao povo. Muitos veem os pequenos apenas como crianças e não pensam neles como alguém para quem Deus tem grandes planos. Ouvi duas mães conversando e uma delas afirmou que sentia muito por pegar o filho na creche no fim do dia, pois ele chegava cansado, logo ia dormir e ela tinha pouco tempo com ele. Já outra exclamou que isso era ótimo, assim a criança não incomodava. Infelizmente é assim que muitas veem as crianças e, para que elas não deem trabalho, ligam a TV ou lhes dão o celular, em vez de aproveitar o tempo precioso que têm para estar com elas e lhes ensinar os princípios de Deus. Como você tem visto os seus filhos? O verso em destaque afirma que eles não são um incômodo, mas uma herança que o Senhor dá aos pais. Por certo, isso inclui cuidar deles, estar com eles, ensiná-los a amar a Deus. Mesmo sem filhos, é possível influenciar positivamente as crianças à sua volta, ensinando valores espirituais e lançando sementes para o futuro. Aproveite o tempo para conversar e compartilhar princípios de Deus, ajudando na formação delas, na formação das crianças. As crianças são herança do Senhor e cabe aos pais cuidar delas, forjar-lhes o caráter e ensiná-las a amar a Deus.
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1: E a gente fecha mais esta uma hora com a Ana Lages.

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4: Muito bem, pontualmente uma hora. É, Sonilceia Parisi, passando esta segunda-feira com você e, se o Senhor nos permitir, passarei esta semana, mais a outra semana, até o retorno da Renata Burjato. Renatinha, que está de férias, está descansando, curtindo o seu amado, suas filhotas. É isso aí. Todos nós temos esse tempo, né? Esse direito de descanso, de renovo das forças físicas, emocionais, psicológicas. É um tempo abençoador aí em família. É isso. Bora! Quero dizer para você, Cacildo, que prazer ter você por aqui, viu? Você é muito querido, obrigada pelo carinho, é isso. Tô nesses dias aqui, suprindo aqui a ausência da Renata, com muito prazer, grata ao Senhor por esta oportunidade. Cacildo, Deus te abençoe um montão. Daqui a pouquinho eu toco aí Nelson Bomilker, tá bom, querido? Quem mais tá aqui? O Newton é de São Paulo, Interlagos. Eu já pus aqui o seu áudio, Newton, Será que eu pus?
5: Olá, boa tarde, Nilceia, tudo bem? Oi. Newton Interlagos.
4: Ei!
5: Eu não conhecia essa música, que acabou de tocar agora. Eu ouvi ela em outra ocasião, que você tocou também, na semana passada. É. Eu gostei tanto que baixei na minha... procurei e achei... salvei na minha playlist, para me ouvir quando eu tiver um local que eu não tenha sinal da rádio, né?
4: Boa!
5: Gostei muito da música. E legal. Também gosto muito da sua companhia aqui conosco.
4: Ah, obrigada.
5: Maravilha. Se puder, toca alguma música do Paulo César Baluque, ou então aquela outra que fala, Jesus agradeço meu Senhor.
4: Música do Baruque engatilhada, viu?
5: Boa tarde.
4: Pode deixar. É isso, obrigada a você por participar, por estar conosco nesse tempo aqui na RTM Brasil. É isso, 1 e 2, participe, nosso WhatsApp, 11, prefixo de São Paulo, 97418-1456. Bora? Mensagem para hoje.

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1: Você sabe que o engenheiro agrônomo não olha apenas para a semente, ele olha para a terra. Antes de pensar na colheita, examina o solo. Está duro? Tem pedras? Tem espinhos? Falta água? Há água demais? Ele sabe de uma coisa: a boa semente precisa de um bom solo. Jesus contou uma história parecida. É a parábola do semeador. A semente representa o que Deus diz, isso é, a palavra de Deus. E o solo representa o coração humano. Algumas sementes caíram à beira do caminho, outras em terreno pedregoso, outras ainda entre espinhos, e algumas caíram em boa terra. A semente era boa, o problema estava no solo. Isso também pode acontecer conosco. Podemos ouvir o Evangelho muitas vezes, podemos gostar de uma música cristã, podemos apreciar uma mensagem, podemos frequentar uma igreja e ainda assim não permitir que a palavra de Deus crie raízes em nosso coração. Por isso, vale fazer uma pergunta sincera: como está o solo do seu coração? Existe orgulho endurecendo a sua vida? Existe resistência aos planos de Cristo Jesus? Existem preocupações, riquezas ou prazeres ocupando o espaço para dobrar-se ao senhorio de Cristo Jesus? Deus Pai não despreza quem reconhece a própria condição interior. O arrependimento abre espaço para uma nova vida. Cristo Jesus chama você para deixar a rebelião e abrir-se para a reconciliação com Deus Pai. Hoje, leia Mateus 13. Depois olhe para dentro. Pergunte: o que está impedindo a palavra de Cristo produzir fruto em minha vida? Talvez seja necessário reavaliar alguma prática ou crença. Talvez seja necessário dar o perdão a alguém. Ou você precisa mudar a sua motivação? Tudo começa com ouvir a palavra de Cristo e crer a ponto de obedecer. E Deus usa as circunstâncias para revirar o solo do nosso coração, revelando as pedras, revelando espinhos, revelando outros elementos que prejudicam a boa semente. O agrônomo prepara o terreno porque deseja uma boa colheita. Deus também deseja fruto em sua vida reconciliada com Ele. Afinal, a boa semente precisa de um bom solo. Atente ao solo do seu coração. 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Até já.
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4: O corpo é a parte física do ser humano que nos permite existir no mundo. A alma é onde estão as nossas emoções, a nossa vontade, a nossa consciência. O espírito é a parte que se conecta com Deus. Juntos, formam o ser humano completo, para nós integrados, corpo, alma e espírito na prática. E comigo ela, a integrada Renata Burjato.
5: Fala, fera! Hoje estamos em maioria, Loviana, não só de mulheres, mas de Renatas também. Que surpresa linda ver minha xará na tela. Eixo Rio São Paulo aqui, que conexão boa. Melhor do que isso é se ela estivesse do meu ladinho comendo um hambúrguer de Thiago Lisa. Mas já teve e um dia terá bis. Que bom te receber, Rê!
4: Conosco aí, ó, também mais uma das integradas diretamente da cidade maravilhosa, Renata Castro. Fala, fera!
6: Olá, boa tarde. Vocês estão me ouvindo?
5: Muito bem.
6: tá bom. Eu não estava encontrando o microfone que o Luvian estava dizendo por aqui. Nossa, que gratidão estar aqui com vocês, é muito bom. Meu rosto está pegando fogo de nervoso, né? Estou tentando falar para o cérebro aqui, olha, fim de normalidade, você faz isso todo dia para ficar calma, mas está difícil. Mas louva a Deus por estar aqui com vocês, é um presente enorme. Ainda mais na RPM, que é essa rádio que já é uma extensão, assim, da gente, né? Não tem como não ficar sem ouvir, a gente aprende tanto sobre o Senhor, sobre Deus, né? E é muito bom estar aqui com vocês.
4: Muito joia! E que dupla, diga-se de passagem. Seguimos então com a escalação de hoje. Hoje tem integrados com o que fim levou da segunda temporada e integrada como os nossos ouvintes podem participar aí do nosso programa.
5: Podem vir para cá pelo nosso WhatsApp 11 974 181 456. Este é o nosso programa de número 626. E aí, lembrando que você pode estar ouvindo no momento ao vivo ou estar acompanhando depois numa reprise, mas caso seja na segunda-feira, comecinho da tarde, corre lá pro nosso site, o @RTM Brasil, para assistir, para ver o rostinho de Lovia Henrique de óculos preto, blusa escura, vê a nossa querida Renata matar a saudade dela. Então corre também pra lá e corre pra cá, pro nosso WhatsApp, pra participar com a gente.
4: Corre também porque tem aí o Fala Fera com a participação do nosso time de ouvintes e a última volta. Por isso e para isso, continue conosco porque está começando mais um...
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4: Ao vivo. Ao vivo e a cores, toda segunda-feira às 13 horas. No ao vivo você acompanha também o Jogo Rápido com as notícias do esporte. Reprises. Daqui a pouco revejo vocês. Sim, ainda hoje nossa primeira reprise às 21 horas. E aquele WO... Reprises aos sábados às 2 horas e 30 minutos e aos domingos às 10 horas. Seguem lá o nosso Instagram, @programaatletasnoar, @programaatletasnoar. E dê aquele amei em nossas publicações. E você, fera, tá esperando o quê? Para participar, curtir, comentar e compartilhar. Integrada, dê aí então as letrinhas para os nossos ouvintes.
5: Entrem no site rtmbrasil.org.br, vão lá nos programas, em seguida em Atletas no Ar. Vai ter programa feito no Brasil? Sim, senhor. Vai ter programa feito aqui nos estúdios? Com certeza. Vai ter programa à distância, de Uambo, também uma vez na França, em outros locais. Tem várias temporadas do Integrados para vocês já maratonarem. Então tudo isso lá no nosso site rtmbrasil.org.br. Na página do seu Atletas no Ar. E agora, Lovian!
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4: No dia 16 de outubro de 2023, iniciávamos a segunda temporada do reality show Integrados, corpo, alma e espírito na prática. 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O que mudou? Que história está vivendo hoje? É hora de matar a saudade e descobrir Renata Castro. Que fim levou?
5: É só o começo, ai, nada de fim. Como...
6: Ah, verdade. Passa tão rápido, né? E eu lembro que foi um presente de Deus, né? Primeiro, foi como eu falei, estar perto de vocês, tê-los por perto, né? Fazer parte de um grupo que a gente se ajuda tanto, né? Quando a gente está um pouquinho desanimado, outro vai lá e dá força, e a gente comemora com a vitória, né? Um do outro. E isso é tão bom, porque ninguém faz nada sozinho, né? A gente não caminha sozinho. Esse foi o maior presente, o que ficou, né? Para sempre, até a eternidade, né? Claro, o hamburgão de Tiago também tem boas memórias, como a Rê falou, e da esposa dele, né? Daquele dia que nós comemos, foi muito bom. E depois todo o aprendizado, né? Porque nos anos 90, assim, a gente não ouvia muito falar sobre o que a atividade física ela é capaz de fazer, né? Com o nosso bem-estar, tanto físico quanto mental. E assim, me despertou, porque eu comecei a praticar atividade física com 13 anos, né? Passei por muitas situações, como todos nós, durante a infância, adolescência, juventude, mas eu acho que a prática da atividade física era o que me fazia movimentar e não tinha tempo nem de ter depressão ou de ficar triste. Mas a gente não tinha ideia naquela época, nos anos 90, que eram todas, né, as inas, como eu brinco com o Luvian, que o Luvian até fez um programa, vale muito a pena você ir lá e ouvir esse programa que ele fez sobre endorfina, serotonina, as coisas que a atividade física faz na gente. Mas aí, por estar passando por uma situação difícil nesse período, que foi dos integrados, Deus falou assim, olha, lembra? Aí eu fui ligando uma coisa com a outra, e ficando maravilhada, porque Deus deixou tudo pra gente, né? Quer dizer, óbvio que existem situações químicas que é preciso algo mais, um remédio, um psiquiatra, tem o psicólogo e tudo, mas assim, no básico, né? Para você fazer o básico, vamos tentar começar do início, vamos tentar começar o básico. Então, vamos fazer atividade física, vamos dormir bem, vamos se alimentar bem, como isso já faz uma enorme diferença, né? O movimento. E eu pude comprovar mais uma vez. Foi realmente, como eu falei, né, no período, foi um oásis que Deus colocou na minha vida naquele momento, né? Quer ter mais perguntas? Agora eu me
5: muitas.
6: Perdi.
5: Muitas! Tem um recado do teu esposo, mas esse se eu ler agora, a gente não vai conseguir continuar o programa, que a gente vai se emocionar muito. Então essa eu vou deixar para o final, Luvian. Mas eu quero saber de você, Rê, você já citou essa questão também hormonal, tudo que Deus preparou para gente numa vida com Ele, e uma vida assim que nos faça ver, uma vida abundante, onde Ele dá essas estratégias, né? E aí, Rê, depois do Integrados e outras coisas na sua vida, você foi estudar psicologia. E agora me conta, o que, que você aprendeu nesses semestres? Como tem sido a sua vida?
6: Inclusive, eu tô aqui no meu milagre, né? Eu tô na faculdade, né? Dá tempo de chegar em casa, eu consegui uma sala aqui, disponibilizaram para mim uma sala, para eu poder ficar aqui num cantinho mais tranquilo. E primeiro eu preciso agradecer até os ouvintes, porque eu me lembro quando isso tudo era apenas um sonho e eu comentei com a Rê, né? E a Rê falou no programa e todo mundo se disponibilizando a dar força, que bom, e vamos orar. Então isso, essa vitória faz parte também da vitória de vocês, né? Inclusive dos ouvintes da RTM, porque me ajudaram em oração. E se hoje eu tô aqui, é realmente um presente do Senhor, é uma resposta de oração e é uma oportunidade muito grande de poder obter ferramentas até pra gente servir melhor a Ele, né? E após os integrados, eu continuei na prática, né, da atividade física, da alimentação. E só que um pouco depois de eu ter começado, agora eu estou no terceiro semestre. E mais outra coisa que é difícil, porque eu estou com 51 anos, né? Então é um recomeço, porque justo quando a gente é jovenzinho, vai naquela caminhada, é meio que tudo natural, né? Mas recomeçar com 51 anos, então assim, na época eu estava com 50. É algo que eu quero também falar para os ouvintes, que é possível. Se tiver os planos do Senhor, Ele vai abrir as portas de forma assim, sobrenatural, como foi comigo, porque daí é um outro testemunho enorme que não dá para eu contar, né, agora, assim, porque é muito, mas é, assim, você fica realmente, Senhor, deu muito além do que a gente pede e imagina, né? E aí, inclusive, quinta-feira foi dia do psicólogo, a gente veio numa semana toda de palestras, né, com outros profissionais, e eu lembrei muito de vocês, porque na palestra de quinta-feira, com o Dr. Felipe, ele é um psiquiatra, e aí ele estava falando em relação à demência, ao Alzheimer, né, e como que a atividade física, a pessoa que não faz, ela tem 27% a mais, segundo as pesquisas que estão sendo feitas, para a pessoa ficar mais propensa a ter a demência, né? Aí eu até brinquei com ele, com a minha coordenadora depois, porque assim, como eu ia falar, mas já vou dar entrada no assunto, em maio, eu acho, do ano passado, eu fui correr atrás do ônibus para não perder o ônibus, e aí eu fiz uma lesão no joelho direito. Fiz uma lesão no menisco e tal, que foi se recuperando. Mas de tanto eu usar a perna esquerda, agora eu tô com a lesão na esquerda. Tô até com a minha amiguinha aqui, que eu tô andando por enquanto com a Beta, né? E eu brinquei com ele, eu falei assim, agora além da perca de peso, ainda tenho que me preocupar, né? A gente não pode parar de fazer atividade física por conta de todos os outros problemas. E esse é um, né? Luvian, que é médico, sabe muito melhor do que meu, pode explanar, né? Fazer... dizer de tantas comorbidades que a gente, além da obesidade, né, que no caso, como eu fiquei sem poder praticar atividade física também, vou abrir, não tem problema eu abrir, porque assim, a gente faz parte dos integrados, a gente continua com aquele ensinamento, com a caminhada, mas às vezes a vida não é plena sempre, né? A gente tem os altos e os baixos, a gente tem que aprender a conviver com aquilo, nem sempre é possível, a gente fica ansioso, e aí como eu brinco, né? Eu não bebo, eu não fumo, óbvio, mas aí a gente desconta onde? Na comida. Aí até quando ele falou assim lá no grupo, né? O Mauro brincou, eu falei assim, ah, onde vivem, o que comem, né? Eu falei assim, vamos pular a parte que come, que ela não tá muito boa no momento, não. Com isso, fiquei um tempo sem fazer atividade física, aí veio a ansiedade, aí também vem tristeza, porque você vai perdendo a sua mobilidade, eu comecei a comer além do que devia, engordei, né? Então, assim, mas eu tô aqui de novo, sempre lá no grupo, vocês me fortalecem, minha família também, então, assim, Deus é o primeiro que tá em primeiro lugar, que a gente fala assim, Senhor, corpo, alma e espírito, então o Senhor há de me ajudar, né? E a gente recomeça de novo a caminhada, não tem problema. Então, além da mobilidade, né, a atividade física para várias coisas, mas acho que a parte da mobilidade, você conseguir subir no ônibus, que no momento eu não estou conseguindo, né, desce a escada, tem que ter a mobilidade. Eu já estou andando normalmente, ambiente plano, mas para descer uma rampinha, para descer a escada, e do outro joelho deu um estalo, eu descendo uma rampinha, não era para ter nada, e veio e aconteceu isso de repente. Então, assim, não tem problema. A gente já começa de novo. Então, vamos fortalecer o músculo da coxa. Já voltei a fazer a musculação devagarinho. E aí a gente vai pedindo ao Senhor para a gente ir lançando sobre ele toda a nossa ansiedade, né? E a gente recomeça. Tanto que eu estou com o rostinho até um pouquinho mais cheio, dá para perceber na tela quem está assistindo. Mas é isso. A gente continua em busca, mesmo após os integrados, mas com todo o aprendizado e ensinamento que a gente adquiriu nesse período. E mais ainda, com a força dos irmãos que estão ali junto com a gente, né? A gente vai caminhando um tijolinho de cada vez até a gente chegar de novo. Não como a Rê, né? Porque a Rê é uma inspiração pra gente, né? É medalha, triatleta, mas... E precisa ter também, porque a gente se inspira na Rê pra gente todo dia caminhar um pouquinho mais. Eu acho isso lindo. Eu tinha que falar, né?
4: Você já respondeu metade da pergunta. Passaram-se 3 anos. Como está o seu corpo, a sua alma e o seu espírito?
6: Então, o corpo está no processo de regeneração novamente, né? E aí, como a gente aprendeu com o Luvian, num dos momentos que o músculo tem memória, né? Aí eu brinco, vambora, músculo, lembra aí de como você tava, corre, né? E nem sempre, nem todo dia é fácil, nem todo dia a gente acorda com a disposição, né, de poder fazer atividade física. E eu tô assim, tô falando que eu tô no recomeço do recomeço mesmo. Tem pouco tempo que eu voltei à prática da musculação desde o ano passado. Aí vi a diferença enorme que fez, porque aí começa a bater aquela tristeza de novo, aquele desânimo. E aí você vai vendo, né, o corpo, a alma. A alma, né, tentando fortalecer pra gente poder continuar a caminhada. E o espírito, se não fosse o Senhor... Ai, dele, eu não estaria aqui, eu não daria um passo, eu não levantaria da cama. Seria impossível levantar da cama para a gente enfrentar o dia a dia se não fosse o Senhor nas nossas vidas, né? E nisso eu quero colocar a rádio RTM. Como ela é importante nas nossas vidas, porque às vezes você liga no momento que você está tão assim, e aí está lá na hora que é aquela mensagem. Ou às vezes é uma música, um louvor, como a Rê, né, uma vez colocou Milagres. Toda vez que toca Milagres do Silvestre, eu lembro para quantas outras pessoas eu já mandei a canção Milagres, né? Porque assim, ó, foi um milagre na minha vida. Essa música até hoje toca muito no meu coração e mando, né? Então, a importância disso tudo para a gente poder continuar na caminhada. E não é fácil. Eu tô assim, tô com minhas mãos estão inchadas, não dá nem para colocar um anel, o rosto tá inchado, a perna tá inflamada, né? Você começa a ver que aquele como é que é? Esqueci o nome da doença. Começa a ver que aquela demais, a gente vai continuar até a gente chegar de novo lá, e daqui a um ano, dois, eu tô aqui dando outro testemunho.
5: E eu guardei pro final essa parte, senão a gente não ia aguentar. O esposo dela, o Carlos Castro, disse: Renata, eu quero parabenizar a todos vocês, quero mandar um abraço ao Lovian, quero dizer que não vejo a hora de vocês fazerem um desafios com casais. E quero dizer que estarei com a minha linda e minha futura psicóloga Renata Castro, dizer que estou muito orgulhoso por essa conquista dela e dizer que eu a amo muito. Rê, também quero dizer que eu te admiro muito como mãe, como esposa, como mulher que sabe ouvir a voz de Deus e obedecer em qualquer circunstância. E como você disse, a nossa vida é feita de altos e baixos e Deus vai nos ajudar a aprender a viver em todos eles, né? Mas você é uma inspiração pra gente.
7: Amém. Rê, antes de você deixar a sua palavra de encorajamento, vamos então agora sermos expressivos e facilmente compreensíveis. Vamos demonstrar aí as nossas ações por meio da fala, falarmos com Deus, ou sozinho, ou com os outros. Por isso, que ruge o leão. Fala, fera!
8: Fala, fera!
5: Elisângela tá assistindo, diz que alegria te ver, Renata! Sueli Santos também por aqui, a Neidma também te vendo, a Elis Regina também, o teu esposo aqui desde antes do programa começar, e a Ellen Ribeiro. Obrigada, turma! E a Berê também com a gente. Então, obrigada, feras! E quem acha que tem que ter o Integrados Casais, já manda aí, hashtag Integrado Casais, que a gente convence o nosso querido fisiologista e apresentador do programa, Lovia Henrique.
7: Renata Castro, então deixa aí a sua palavra de encorajamento para que nós possamos chegar aí na última volta.
6: Olha, eu acho que tanto para mim quanto para qualquer pessoa que professa, né, que crê em Jesus como seu único salvador, sabe que toda dor lá na frente que a gente passa vai servir de cura para alguém. A gente não passa nada. É muito diferente quando a gente vai falar com alguém e fala: não, mas eu sei o que você está passando porque eu já senti essa dor. Então a gente fala de uma forma diferente, né? Então hoje, até por conta disso tudo, eu estou vendo um viés da psicologia para estudar o bem-estar, a questão da alimentação, né? Já fiz um trabalho sobre isso. Eu não vejo a hora de ver os escritos do Lovian, né, sobre esse tema. E o que eu queria deixar é... Eu até estou lendo um livro que se chama A Ciência do Desconforto, da doutora Maíra, Não é um livro cristão, mas ele é um livro que fala sobre isso. E aí, num trecho aqui, ela diz: a vida não pode se resumir a buscar somente o que é fácil e prazeroso. É preciso perseguir o que é significativo. Por isso, não proteja-se do desconforto. E, acima de tudo, a gente sabe que a gente tem o Senhor. Né, que aquilo que independe da nossa força, ele vai nos dar, né? Porque a alegria dele é que é a nossa força. Então, se eu pudesse deixar algo para falar, né, já que nós somos corpo, alma e espírito, primeiro, fortaleça-se no Senhor. A cada passo, eu tenho certeza que você não vai se sentir sozinho, como eu comecei lá atrás, anos atrás, ouvindo os integrados, né, dando caminhadinhas de 20 minutos, né, lá, eu nem conhecia ainda ninguém, e ali ouvir todos os programas, eu ia caminhando e ouvindo aquilo, eu ia me fortalecendo, né, procure um médico, faça os exames necessários antes de você começar, se for possível, né, não ignore sinais que o seu corpo tá te dando. Coma bem, né? Se possível, como o Luvian já também ensinou no Integrados passado, jejum intermitente. Durma bem, mexa-se e desacelere. Descanse no Senhor, entregue toda a sua ansiedade para Ele. E como tem um versículo que a gente gosta muito, que eu esqueci, tá aqui na minha agenda. A minha agenda tá fazendo pé aqui para a câmera, mas eu vou ler aqui rapidinho. Inclusive, esse é um versículo de vida do meu esposo, mas que fala assim, está lá em Eclesiastes 11:4. Quem fica observando o vento não plantará, e quem fica olhando para as nuvens não colherá. E aí leva o meu também, que Deus fala muito, e quando eu estou assim, ai, não vai dar, e Deus de alguma forma me faz enxergar esse versículo, é numa canção, alguém que fala... Não te mandei eu, já falei isso nos outros da temporada, né? Não te mandei eu, esforça-te, tem bom ânimo, não temas nem te espantes, porque o Senhor teu Deus é contigo por onde quer que andares, Josué 1:9. E eu amo vocês.
7: E o corpo já sente o cansaço e a mente atestada, e o coração revela aquilo que realmente nos move. A última volta não é o fim, é a chance de terminar com os olhos fitos em Jesus. Preparem-se para a última volta.
3: Última volta.
5: Produção do Luvi Henrique, trabalhos técnicos do nosso querido Luiz Felipe e o Pedro Campos, e hoje recebendo a nossa querida Rê, convidada pelo nosso apresentador do programa e produtor, Luvi.
7: As vinhetas gravadas pelo meu mano Edson Tauil, a voz da Bíblia. Uma semana abençoada para todos os nossos ouvintes, por todo mundo. Um beijo especial para a minha melhor metade, Vanessa Daniela. Para o meu melhor um quarto, a minha Radassa Esther, porque este foi mais um...
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4: Aê, entramos na última meia hora. É, sou Nilceia Parisi, nesse privilégio da sua companhia desde as 9 da manhã ou até as 2 da tarde. Cacá Rodrigues, daqui a pouquinho, lhe faz companhia a tarde toda nesta segunda-feira. E eu tenho aqui a sua participação, Miriam Castro, de Teresina, no Piauí. Querida, obrigada pelo carinho, viu? Beijos nas suas bochechas, querida Miriam Castro. Nublalete, é isso? Nubla Leite ou Núbia Leite? Ei. Oh, eu que fico feliz em saber que vocês gostam de me fazer companhia, porque para mim é um privilégio ter a companhia de cada um de vocês, ouvintes da RTM Brasil. É, Núbia, é isso mesmo, elas por elas. Há um tempinho a gente fazia isso aí ao vivo, ao meio-dia, lembra? Desafiador. Como era um tempo bom, né? Foi um tempo muito enriquecedor. Aprendemos juntas como mulheres. Foi de Deus. Aliás, o Senhor só nos coloca em situações em que Ele vai ser exaltado, glorificado, conhecido e nós fortificadas nele. Beijos nas suas bochechas, Núbia Leite. E aí, pediu e a gente vai tocar.
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4: Bora, Nelson Bomilcar e Carlos Sider. A glória pertence ao Senhor.

Linda canção, a glória pertence ao Senhor. Na voz de Nelson Bumilcar e Carlos Siders, aqui na RTM Brasil. Agora faltam 20 minutos para as 14h. Boa tarde.

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3: Olá, gente querida do nosso mundão de fala e expressão portuguesa. O assunto hoje é pra lá de bom. Sabem, há muito cristão que imagina a eternidade desse modo. Uma nuvem, uma túnica branca, uma harpa e nada pra fazer. Nada mais errado.
4: Uai, errado? E quem não quer essa aposentadoria celestial? Sou o primeiro da fila. Com licença, com licença.
3: Não, é quase isso. Só que isso tem mais de cartão de Natal do que de Bíblia. Lá no livro do Apocalipse, capítulo 21, logo no primeiro verso, encontramos a visão de João. Vi novo céu e nova terra. Percebam, novo céu e nova terra. Sim, Deus não vai jogar a criação no lixo porque o pecado a estragou, mas antes vai Ele redimi-la. Lembremos-nos, a Bíblia conta a nossa história desse modo. Começamos num jardim e terminaremos numa criação restaurada. E o apóstolo João ouviu: eis o tabernáculo de Deus com os homens, Deus habitará com eles. Uau! Nós pensamos, um dia vamos morar com Deus. Mas a Bíblia nos responde, Ele vai morar conosco. E como será isso? Vida sem morte, natureza sem destruição, relacionamento sem egoísmo, trabalho sem maldição ou de ganância, ou pela necessidade ou busca pelo sustento. Mas mais ainda, serviço sem exploração, criação sem pecado, porque o problema nunca foi o trabalho, mas sim o pecado.
4: Não! Peraí, pera. Então teremos trabalho na eternidade. Ah, sim, você já começou a estragar.
3: Sim, pessoal, mas sem segunda-feira traumática, sem chefe abusivo e sem reunião que poderia ter sido apenas um e-mail. E olhem, a esperança cristã não é escaparmos da realidade, mas Deus redimir a realidade. Por isso, não vivamos como quem está apenas esperando abandonar esse mundo. Vivamos hoje como cidadãos do mundo que há de vir. E guardemos isto. O destino final do cristão não é uma nuvem, mas uma nova criação. E o melhor dela não será a paisagem, será Deus conosco e para sempre.
4: Mas... e a harpa? Já vou até treinar essa aqui.
3: Não, pelo amor de Deus, pode devolvê-la, pois a promessa desse lugar, novo lugar, meu amigo, é muito melhor. Vamos falar com Deus? Pai amado, obrigado.

0: por essa maravilhosa esperança. Ensina-nos a viver hoje à luz da nova criação que tu prometeste. Que amemos, trabalhemos e sirvamos como cidadãos do teu reino, aqui e agora, aguardando o dia em que farás novas todas as coisas e que, acima de tudo, desejemos a tua presença. Por Jesus pedimos-te. Amém. Alô, amigos, queridos e companheiros deste café. Escrevam-nos e tragam as suas críticas e sugestões, como também repartam comigo e os que comigo produzem este programa, em que vos temos ajudado. Um abraço nosso, meu e da turma toda que vos serve, desde São Paulo, no Brasil, como em Lisboa, Portugal.
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Muito bem, faltando 11 minutos para as 14h, no privilégio da sua companhia, nesta tarde de segunda-feira, 12 de outubro do ano de 2026, feriadão nacional. É. E aí, quem está comigo também é a Elis Regina Oliveira, aqui de São Paulo, capital. Bem-vinda, Elis. Que Deus te abençoe um montão, viu? Obrigada pelo carinho, um abraço apertadinho para você também. Quem mais que tá por aqui? Oi, Gumercindo, que bom. É legal, vocês vão tirando foto, né? É isso aí, próximos as duas semanas aí, a gente tá junto, férias da Renatinha, ela curtindo o marido, as filhotas, tá descansando, e a gente tá aqui trabalhando com muito prazer, gratos a Deus por aquilo que ele tem confiado às nossas mãos, não é? Bendito seja o Senhor Jesus Cristo, bora! Bora, gosto demais de trabalhar, fazer aquilo que o próprio Deus me ensinou, me capacitou. Tudo é para a glória dele, para o nome dele ser exaltado, bendito, conhecido. É nós, querido Gumercindo de Penápolis, interior do estado de São Paulo. Bora, dá tempo. Se você ainda não participou, mande o seu recadinho. Diga, Nil, tô aqui, tô ouvindo a programação da RTM Brasil. 11, prefixo de São Paulo, 974181456. Bora!

0: Faltando 7 minutos para as 2 horas, tô indo embora. Finalizando essa canção, eu quero colocar uma outra, que é para fechar essa nossa manhã e comecinho de tarde. Uma canção que Raquel Novaes fez aí para os seus filhos. A gente tocou essa canção lá no comecinho do programa hoje. Em especial, em carinho, em gratidão ao nosso Deus pelos filhos que geramos. Eu, em particular, com meu amado, os netos que temos. 7! É um time! E cada um de vocês que também tiver a oportunidade de gerar filhos e criá-los na casa de Deus. É bênção, é graça, é privilégio. É a nossa descendência servindo ao Eterno. Aleluia!
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0: É isso, a gente fecha com esta canção. Meus filhos são teus, consagrados ao Eterno, ao Todo-Poderoso, ao Criador dos céus e da terra. Na voz de Raquel Novaes. Beijos nas suas bochechas. Bochecha, se ele me permitir, amanhã estou de volta, às 9 da manhã. E agora você fica na deliciosa, simpática companhia, Cacá Rodrigues. Até lá, tchau.

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6: Professor Luiz Saião, para começar esse assunto, o que realmente é um líder? Ele é um chefe, alguém que faz valer sua vontade, ou a ideia de líder tem a ver com outra coisa?
7: Pois é, André, essa questão de liderança é algo assim bastante importante, porque nós sabemos que as igrejas cristãs, né, através dos séculos, têm funcionado debaixo da liderança de certas pessoas que, vamos assim dizer, têm servido a Deus nessa posição de estar, vamos assim expressar, numa posição de supervisão. E aí, André, como é que a gente vai colocar? Alguém pode dizer, um líder é um chefe? Depende o que, que a gente quer dizer com chefe, quer dizer com essas palavras. Essas palavras elas são meio confusas, né? Então, usadas em certos ambientes, elas podem dar uma impressão de uma realidade, enquanto que em outros ambientes isso pode ter uma conotação diferente. De certa forma, o líder é alguém que está chefiando, alguém que está numa responsabilidade acima dos outros. É claro, você tem uma equipe de futebol, por exemplo, você tem um chefe, um diretor técnico daquele grupo, e todo mundo deve atender às orientações daquela pessoa que está encarregada de orientar, de direcionar. Na Bíblia, nós vamos ver várias pessoas na posição de liderança, como nós vemos no caso de Moisés, no caso de Samuel, no caso de Davi, no caso de Neemias, do próprio Jesus, o apóstolo Paulo, a Timóteo. Todas essas pessoas estão numa posição de liderança. Mas quando você fez a pergunta, a questão aqui foi bastante interessante, porque o que é que nós devemos considerar, né? Você disse alguém que faz valer a sua vontade, e aí é que a coisa precisa ser considerada da perspectiva cristã, André, porque lá em Mateus capítulo 20, Jesus, a partir do verso 25, falando sobre esse assunto para os discípulos, ele disse o seguinte: vocês sabem muito bem que entre as nações, os pagãos que não conhecem a Deus, o que vale é ser dominado, os poderosos exercem autoridade. Mas a resposta de Jesus, que não sei se a gente tem ouvido bastante essa consideração que o verso 26 faz, não será assim entre vocês. Aquele que quiser, né, ser grande, ser importante, essa pessoa deve ser servo. Então, André, liderança é, na verdade, uma postura de coordenar, supervisionar, mas no sentido de servir. Todo líder que quer fazer a sua vontade, todo líder que tem um desejo de dominar as pessoas, todo líder que não presta atenção ao que as pessoas têm em mente, né? Alguém já disse que as pessoas acham, né, um líder, e o líder ele acha o sonho dessas pessoas e conduz esse sonho na direção correta. Então, a liderança não pode ser percebida como domínio, como ser chefe, como forçar os outros de uma forma assim de cima para baixo. O líder, quando faz isso, ele tem até poder, mas ele não tem autoridade, né? Autoridade é você conseguir que as pessoas façam as coisas para o benefício do grupo por causa da influência que você tem. E a utilização do mero poder é fazer com que as pessoas façam as coisas por causa da posição que você ocupa. É aquela famosa história, né? Você sabe com quem você está falando, né? E a pessoa, por medo, né, obrigada a baixar a cabeça e fazer para não levar um safanão ou coisa pior, né? Então, nesse sentido, a gente precisa observar o que é liderança na perspectiva de Jesus e do Novo Testamento.
6: O Weber de Mato Grosso quer saber qual deve ser o traço característico do líder cristão de acordo com a Bíblia. O que a Bíblia tem a dizer a respeito do caráter do líder, professor Sayão?
7: Pois é, André. A gente poderia responder uma pergunta como essa que o Weber nos apresenta, fazendo uma avaliação aí, né, detalhada, né? Porque nós temos muitas histórias de liderança no Antigo Testamento. Talvez uma das mais duas histórias muito preciosas aí, nós temos a de Moisés, né, e depois a de Neemias, talvez as duas assim com um destaque assim proeminente. E nós temos o exemplo de Jesus e os conselhos do apóstolo Paulo nas epístolas pastorais. Algumas coisas assim a gente pode, né, enumerar, levando em consideração essas referências. Primeiro, é muito importante que o líder seja alguém experimentado. A ideia de que você bota uma pessoa assim, que tem todo o gás, vontade, disposição para fazer alguma coisa assim naquele momento, e você acha que isso vai longe por causa do ânimo da pessoa, não dá certo, né? Por isso, a ideia de quem vai ser diácono, presbítero, né, ou bispo ou pastor aqui, né, e mesmo na história da condução de Deus na vida das pessoas, mostram que elas precisam passar por um processo de amadurecimento, de lapidação, de desenvolvimento pessoal. Segunda questão que deve ser considerada é que o líder tem que ser líder, né? Ou seja, nem todo mundo precisa ou deve ser líder. Deus não tem uma igreja só de caciques, né? Tem bastante gente que não tem essa função, nem deve ter, não deve se preocupar com isso, porque às vezes você começa a forçar uma pessoa a assumir um papel que não lhe diz respeito, e ela se sente espiritualmente inferiorizada porque não está naquela posição. Não é verdade que todo mundo precisa estar numa situação de liderança. Às vezes uma pessoa vai estar fazendo um trabalho extraordinário de uma forma que não tem a ver diretamente com liderança, e isso também é importante no reino de Deus. Forçar alguém a assumir uma liderança que não tem perfil para isso é queimar a pessoa de maneira assim complicada. Terceiro, é que a questão que define o líder é o seu caráter, né? Até o a possibilidade de liderança de uma pessoa, até onde vai o seu caráter. Se a pessoa tem problemas sérios de caráter, como tem a ver com a sua conduta, com a sua coerência, com a sua maneira de lidar com, principalmente com o poder, né, que se manifesta aí com questões complicadas como sexualidade, como a questão financeira, né, como se relacionar com os outros, né? Se isso não está trabalhado, a pessoa lá na frente ela acaba se prejudicando necessariamente em relação a isso. E finalmente, a percepção do que significa verdadeira autoridade de acordo com Deus. O que quer dizer isso? Que o líder verdadeiro é aquele que se submete em primeiro lugar. Se submete a Deus, isso significa submeter-se à palavra de Deus. O líder cristão que não tem conexão com a palavra, pode esquecer que ele segue a sua própria cabeça e aí está o seu fim, né? E se ele se submete a Deus, ele submete às pessoas que Deus colocou em posição que ele deve ouvir. Então, a característica forte do líder adequado é sujeição, submissão à palavra e àqueles que estão dentro da comunidade da fé.
6: Questão da Verônica de Rondônia. Em 1 Timóteo 3,2, é dito que o líder, aqui chamado de bispo, deve ser irrepreensível. Só que esse líder, professor, também é um ser humano pecador. A própria Bíblia diz que não há nenhum justo diante de Deus. Pedir para ele ser praticamente perfeito não é colocar carga muito pesada sobre seus ombros?
7: Pois é, André. De fato, a gente, quando vai olhar para a carta de Paulo a Timóteo, a primeira carta, na verdade, nós temos aí o que nós chamamos de cartas pastorais, que envolve, né, as duas cartas de Paulo a Timóteo e a carta a Tito. A recomendação, inclusive, é que a gente leia com atenção as três, principalmente 1 Timóteo e Tito, que tem conselhos diretos aí sobre liderança. Essas características que a gente mencionou, importantes para o que significa ser líder, estão bem aí resumidas nessas orientações que encontramos lá. Bom, você falou sobre o fato do líder ser irrepreensível, literalmente o bispo, né? O episcopos, que é uma palavra que significa aquele que olha da parte de cima, aquele que supervisiona. Essa palavra se referia tanto ao que nós entendemos como pastor, né, como o que muita gente entende como bispo hoje. A diferença aqui é que não havia nessa época uma liderança acima das congregações. Então, a palavra bispo, pastor, presbítero acabam sendo sinônimos no Novo Testamento. O que é irrepreensível, André? Na verdade, irrepreensível não significa uma pessoa perfeita, não significa uma pessoa que não erra, porque isso não existe, mas é uma pessoa que a gente não tem condições de botar o dedo no nariz dele e falar, fique quieto, você não pode falar nada. É uma pessoa que não tem um comportamento que o reprove publicamente. É ser irrepreensível no sentido social da comunidade, porque todos nós falhamos e tropeçamos em muitas coisas. Só que quando certas pessoas cometem certos tipos de erros, elas acabam sendo desautorizadas automaticamente perante a comunidade. Então, se você tem uma liderança espiritual a seu respeito, que está sendo presa porque não paga as suas contas, né? Que fugiu com a mulher do vizinho, né? Que tem assim, problemas de culpa de homicídio, aí você fala, poxa, como é que esse cara tem... O que todo mundo fala? Como é que o fulano, com a situação que está, vai poder orientar os outros espiritualmente? Então, irrepreensível significa alguém que tem autoridade suficiente que os outros estejam dispostos a ouvir e a sua vida não o prejudica nesse sentido.
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10: Agora são 2h17, uma ótima tarde para você que está na sintonia da RTM Brasil. Depois do Conversando com Luiz Saião, depois da nossa querida Nilceia Parisi, a partir de agora a responsabilidade da audiência é toda minha. Muito prazer. Para você que não me conhece, eu sou o Cacá Rodrigues. Vamos juntos, eu, você, você e eu, até às 19h na melhor programação cristã do Brasil. Uma ótima tarde para você que nos acompanha por uma rádio afiliada. Boa tarde para você que está conectado conosco ou conectada através do nosso site rtmbrasil.org.br, também através do aplicativo da RTM, que você pode baixar gratuitamente na sua loja virtual, tanto para o sistema iOS quanto para o sistema Android. E lembrando que pelo site e também pelo aplicativo, você tem a opção de estúdio ao vivo. 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Uma ótima tarde para você que está em casa, boa tarde para você que está trabalhando, para você que está me dando aquela carona especial, motorista de aplicativo. Alô, você taxista, você que está no ônibus, no caminhão, no trator, ou quem sabe até no navio. Muito obrigado pela sua audiência, obrigado por você fazer parte da família RTM Brasil. E como eu falo diariamente, eu sou muito grato a Deus por ele permitir que eu faça aquilo que eu amo na melhor rádio cristã do Brasil. Hoje uma data especial, segundona de feriado, dia 12 de outubro de 2026, dia das crianças. Hoje eu trouxe a minha criança, daqui a pouquinho a Mafê, né, a Maria Fernanda vai estar por aqui, vai divulgar qual é o número do WhatsApp para o ouvinte participar. Hoje a Mafê, a minha assessora, produtora, ela vai participar comigo, me ajudando a apresentar esse programa no Dia das Crianças. Por isso, você que está me ouvindo agora, aumente o volume do rádio, que eu prometo que até às 19h eu vou fazer de tudo para que você não sinta o tempo passar. E eu quero começar a nossa tarde assim, ó. Uma tarde alegre, uma tarde festiva, uma tarde de feriado aqui em São Paulo, no Brasil.
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2: Agora são 2h23, 2h23. 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
2: Ana Caram. Ó, Deus de amor, 2h24.

0: 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Essa foi a Ana Caran cantando pra gente, ó Deus de Amor. Eu vou para um rápido intervalo e na sequência nós teremos mais um episódio do programa Correndo para Vencer. E eu tô esperando aqui a sua participação. 0 operadora 11 974-181-456. 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

0: Muito bem, estamos de volta aqui com a programação da RTM Brasil, agradecendo a Deus por mais um dia de vida, agradecendo a Deus pela oportunidade que Ele nos dá de fazermos aquilo que a gente ama e principalmente de estarmos aqui na programação da RTM Brasil. E hoje, dia das crianças, dia especial, dia de festa, é claro que eu teria que trazer a minha assessora, a minha produtora, que sempre me acompanha e faz questão de vir à rádio nos feriados para me ajudar, para acompanhar, para me fazer companhia. E hoje ela está aqui, né? Trouxe aí os brinquedos dela, o iPad, mas está aqui. Pai, tem que falar o WhatsApp para o ouvinte participar. Eu falei, tá bom, já que você está aqui, então me conta. Maria Fernanda ou simplesmente Mafê. Tudo bem, Mafê? Boa tarde. Pode falar.
1: Para falar número?
0: Boa tarde, primeiro.
1: Boa tarde.
0: Fala assim, boa tarde a você, ouvinte RTM.
1: Boa tarde, você, ouvinte da RTM.
0: E para quem quiser participar com a gente hoje, filha, para quem quiser mandar mensagem, qual que é o WhatsApp?
1: É 11 974 181 456.
0: Então repete pra gente, ó, você que tá me ouvindo agora, você que tá acompanhando a programação da RTM pelo site, tá acompanhando pelo aplicativo, também pela rádio afiliada, para você participar com a gente, para enviar a sua mensagem de texto ou em áudio, repita pra gente o WhatsApp, Mafê.
1: 11 974 181 456.
0: Obrigado, filha. Uma ótima tarde pra você. Tá vendo? Depois de um pedido desse tão carinhoso da minha filha, é claro que você vai participar com a gente. Mas antes de eu ler aqui as participações, eu quero te convidar para acompanhar comigo mais um episódio do programa Correndo para Vencer. Programa que é da Igreja Mude, lá nos Estados Unidos. E durante muitos anos, o programa foi apresentado pelo pastor Erwin Lutzer. No Brasil, o programa é apresentado pelo pastor Paulo Biasi e também pelo Héctor Nóbrega. E o tema de hoje do programa Correndo para Vencer é Jesus, o Diabo e Você. É a parte 4 desse programa e eu quero muito que você participe com a gente. Você que está ouvindo, você que acompanha a programação da RTM, eu gostaria que você enviasse uma mensagem de texto para a gente falando sobre o episódio de hoje. Hoje é o quarto programa desta série, quarto e último programa da série Jesus, o Diabo e Você. E eu gostaria muito que você me desse um feedback, como é que foi esse programa, como que esse tema falou aí ao seu coração. Participe com a gente, 11 974 181 456. Mafê, repete pra gente o WhatsApp pro ouvinte participar, mandar uma mensagem falando sobre o programa Correndo para Vencer de hoje.
1: 11 974 181 456.
2: Corramos com perseverança a corrida marcada para nós, com os olhos fixos em Jesus, o líder e aperfeiçoador de nossa fé. 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Nós não conseguimos nos salvar por conta própria. Se Deus não tivesse vindo ao nosso encontro, jamais conseguiríamos encontrá-lo por nós mesmos. Em Zacarias capítulo 3, o anjo do Senhor falou sobre roupas limpas para o sumo sacerdote. Aquilo antecipava a veste da justiça de Cristo, que nos dá acesso ao céu. 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Nos acompanhe para ouvir a conclusão dessa mensagem, do capítulo 3 de Zacarias, sobre Jesus, o Diabo e você.
3: Talvez você se lembre de que já faz alguns anos que mencionei a vocês que quando fui pregar em determinado lugar, eu fui inundado por um sentimento de frustração e raiva. Eu estava estacionando o carro e pensei, eu vou ter que pregar daqui a meia hora. Como é que eu vou conseguir pregar com tudo isso dentro de mim, sentindo toda essa agitação e toda essa culpa? Mas então Deus me lembrou de Romanos 8. Então eu falei em voz alta, ali mesmo dentro do meu carro. É claro que normalmente a gente não diz isso em voz alta se não estiver sozinho. Senão alguém pode achar que você deveria continuar dirigindo até o hospital psiquiátrico. Mas ali, sozinho no carro, eu falei bem alto. Afaste-se, Satanás, porque está escrito. Quem se atreve a acusar os escolhidos de Deus? Ninguém, pois o próprio Deus nos declara justos diante dele. Quem nos condenará então? Ninguém, pois Cristo Jesus morreu e ressuscitou e está sentado no lugar de honra à direita de Deus, intercedendo por nós. É isso que dizem os versículos 33 e 34 do capítulo 8 da carta de Paulo aos Romanos. Naquele instante, a paz tomou conta da minha alma. E me lembro que eu pude pregar sobre a grande doutrina da justificação pela fé, como estou fazendo agora. Mas existe um terceiro fato, e é que estamos presos bem no meio de tudo isso. Somos os grandes objetos de atenção. Por um lado, Deus está dizendo lá do céu, eu os recebi com base em Cristo. E do outro, Satanás diz, eles são indignos, não merecem isso. Eles nem deveriam ter permissão para entrar nos átrios da presença de Deus no céu. Eles são pecadores como eu. Então ele despeja toda a nossa culpa em nós, enquanto acusa Deus de ser injusto por ele nos favorecer. Satanás está furioso. Graças a Deus, ele foi expulso do céu. E é bem no meio dessa situação que, muitas vezes, nós lutamos com o nosso passado. Porque o diabo sempre nos relembra do que fizemos. Mas Deus está aí lembrando do nosso futuro e de como ele é diferente do passado. Quero ler um trecho de um dos livros do pastor Joshua Harris, conhecido pelo seu best-seller Eu Disse Adeus ao Namoro, e outros livros sobre a vida cristã nos relacionamentos e santidade. Ouça com atenção. Ao cruzar a fronteira entre a consciência e o sonho, me encontrei numa sala. Não havia nenhuma característica marcante, exceto por uma parede coberta de gaveteiros de fichas. Eram iguais àqueles arquivos de fichas de livros nas bibliotecas que organizam os títulos por autor ou assunto em ordem alfabética. Mas esses arquivos, que iam do chão ao teto e pareciam estender-se sem fim para os lados, organizavam um conteúdo muito diferente. Isso me fez perceber imediatamente onde eu estava. Aquela sala sem vida, com seus gaveteiros de inúmeras fichinhas, continha um sistema sem sofisticação que documentava a minha vida. Ali se encontravam os registros do que fiz em cada um dos meus momentos, grandes e pequenos, com um nível de detalhe que nem a minha memória alcançava. Senti uma mistura de espanto e curiosidade junto com o horror dentro de mim, enquanto comecei a abrir os arquivos ao acaso para examinar o que tinham. Alguns me causavam alegria e doces lembranças, outros traziam sentimentos de vergonha e arrependimento tão intensos que eu olhava por cima do ombro para ver se alguém me observava. Os títulos variavam do banal ao absurdo.

ao arquivo, pensamentos lascivos, senti um arrepio percorrer meu corpo. Abri apenas um centímetro do arquivo, sem nem querer saber quanto ele continha, e retirei uma ficha dali. Senti náusea só de saber que momentos como aquele foram registrados. Então, de repente, senti uma raiva quase animal. Um pensamento dominou minha mente. Ninguém pode nunca ver essas fichas. Eu precisava destruir isso. Com a fúria ditando meus movimentos, arranquei o arquivo da parede. Eu ia tirar todas as fichas e queimá-las, mas mesmo segurando uma ponta da gaveta e batendo a outra no chão, não consegui derrubar uma única ficha. Frustrado, arranquei a primeira ficha para destruí-la, mas descobri que ela era tão resistente quanto o aço, e eu nem conseguia dobrá-la, quanto menos rasgá-la. Derrotado e totalmente impotente, soltei um longo suspiro de autopiedade. E foi então que eu vi. Um título atraía meus olhos. Pessoas com quem compartilhei o Evangelho. A alça dessa gaveta brilhava mais que as das outras, parecia mais nova, quase sem uso. Puxei a alça e, em vez da gaveta estar cheia de fichas como as outras, uma caixinha com menos de 7 centímetros caiu nas minhas mãos. Eu consegui contar as fichas nela nos dedos de minha mão. Comecei a chorar. Vinham soluços tão profundos que uma dor começou no meu estômago e sacudiu o corpo todo. Caí de joelhos, soluçando. Chorei de vergonha pela realidade esmagadoramente vergonhosa de tudo aquilo. As estantes, com suas fileiras de gavetas, giravam diante dos meus olhos, cheios de lágrimas. Pensei, ninguém pode, nunca, jamais, saber que essa sala existe. Preciso trancá-la e esconder a chave. Mas foi então que, entre enxugar as lágrimas de um olho e outro, eu ouvi. Não, por favor, ele não. Não aqui. Qualquer um, menos Jesus. Mas, impotente, eu o assisti se aproximar para abrir os arquivos e começar a ler minhas fichas. Eu não suportava ver a reação que ele teria. Nos poucos instantes em que consegui encarar seu rosto, percebi uma tristeza mais profunda do que a minha. Finalmente, ele se virou do outro lado da sala e olhou para mim. Percebi compaixão em seus olhos. Abaixei a cabeça e cobri o rosto com as mãos. Voltei a chorar. Ele veio até mim e colocou o braço nos meus ombros. Ele poderia ter dito tantas coisas, mas não disse uma única palavra. Só chorou comigo. Então, ele se levantou e voltou para os arquivos, e começando de um lado da sala, ele foi abrindo os arquivos um a um e assinando o nome em cima do meu em cada ficha. Não! Eu gritei, corri até ele e só consegui dizer não, não! Arranquei a ficha das mãos dele. O nome dele não deveria estar nela, mas lá estava, assinado em um vermelho tão rico, tão escuro, tão vivo, que o nome de Jesus cobria totalmente o meu. Ele assinava com o seu sangue. Ele pegou a ficha de volta com delicadeza, sorriu com tristeza e continuou assinando as fichas. Nunca vou entender como ele assinou todas em tão pouco tempo. Me pareceu que passou só um instante até que ouvi o som dele fechar o último arquivo. Ele voltou para o meu lado, colocou a mão no meu ombro e disse, está consumado. Eu me levantei e ele me conduziu para fora da sala. Foi então que eu vi que não havia tranca na porta, porque mais fichas ainda seriam escritas. No capítulo 12 de Apocalipse, a Bíblia fala sobre Satanás, o acusador, dizendo, eles o venceram pelo sangue do Cordeiro e pelo testemunho deles,
porque Jesus pagou tudo e só

0: o sangue dele pode nos purificar na presença de Deus e diante do diabo que nos acusa. Vamos orar? Alguns de vocês nunca confiaram em Cristo como Salvador. Vocês precisam fazer isso. Eu os encorajo a fazê-lo. Enquanto orarmos agora, façam esta oração em seu coração. Digam: Jesus, hoje eu lhe recebo como meu. Tome todas as minhas fichas assinadas com o seu sangue, em que o Senhor se fez culpado ao levar o castigo do meu pecado. Alguns de vocês têm um passado que continua a assombrá-los. Hoje, Jesus nos envolve em seus braços e diz: está consumado. Esse passado ficou para trás. A vida nova chegou. Pai, lhe agradecemos por esse maravilhoso relato de Zacarias sobre Josué. E agradecemos profundamente que, em sua graça, o Senhor tirou as vestes imundas dele para lhe dar vestes ricas de graça e poder. Pedimos hoje, Senhor, que nos faça depender da justiça de Jesus e que dependamos dele com confiança, sabendo que ele pagou tudo, que seu sangue lava todo o pecado. Pai, oramos por todos que estão presos ao passado, pela culpa e pela vergonha. Liberte-os hoje, lhe pedimos isso na presença do diabo e na presença de Jesus, o justo juiz, pois é no nome dele que oramos. Amém. Você acabou de ouvir o final da mensagem Jesus, o Diabo e Você. Ela é extremamente importante. Como eu disse, queria poder pregá-la para o mundo inteiro, porque penso nos salvos que lutam com a culpa, talvez por aborto, talvez por algum crime grave que tenham cometido. Muitas vezes é por causa da imoralidade. Você precisa se lembrar desta mensagem, precisa ouvi-la de novo, e seus amigos também precisam ouvir. Espero que você tenha sido abençoado, espero que você tenha sido liberto. Que Deus abençoe. Nos vemos aqui novamente na próxima edição de Correndo para Vencer.
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3: Paulo César Baruque, o meu querer. Faltando 12 minutos para as 3.

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1: E a gente começa com o destaque nacional. As fortes chuvas que atingiram o interior de São Paulo neste domingo provocaram alagamentos, queda de árvores e danos em imóveis. Segundo a Defesa Civil, 12 pessoas ficaram desalojadas, mas não houve registro de feridos. Em Campinas e Paulínia, ruas ficaram alagadas e eventos do Dia das Crianças foram adiados. Já em Presidente Epitácio, duas embarcações naufragaram e 7 homens foram resgatados da água. A Defesa Civil alerta para a continuidade das chuvas hoje, com risco de alagamentos, raios e ventos fortes em diversas regiões do estado. A Agência da ONU para Refugiados, a ACNUR, enfrenta uma grave crise financeira que ameaça serviços humanitários em diversos países. Segundo o alto comissário, a agência arrecadou apenas 35% dos 8 bilhões e meio de dólares necessários para financiar suas atividades em 2026. A falta de recursos já provocou cortes e reduziu o número de funcionários de 20 mil para menos de 12 mil. Países como Sudão, Chad e Etiópia já enfrentam riscos na oferta de atendimento médico, apoio psicológico e proteção a refugiados. A agência alerta que novas reduções no financiamento podem comprometer ainda mais a assistência a milhões de pessoas deslocadas no mundo.
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1: Giro do Esporte com a nossa querida Karina Joubert, que está a postos, feliz da vida com a vitória do Verdão em cima do Corinthians neste domingão. Tudo bem, Karina? Boa tarde.
2: Boa tarde, tudo bem você?
1: Tudo bem, feliz dia da criança, Karina. Ah, todos nós somos eternas crianças.
2: A 30ª rodada do Campeonato Brasileiro tem 3 partidas hoje. Às 4 da tarde, o Curitiba recebe o Botafogo no Couto Pereira. O Coxa tenta encerrar uma sequência de 40 dias sem vitória, enquanto o Botafogo busca se recuperar da derrota para o Vasco. Às 7h30 da noite, a Chapecoense enfrenta o Atlético Paranaense, na Arena Condá. Na lanterna, com 18 pontos, a Chape luta para reagir na competição. Já o Atlético ocupa a 4ª posição e tenta se manter no G4. Fechando a rodada, às 9 da noite, o Red Bull Bragantino recebe o Cruzeiro, em Bragança Paulista. O time paulista busca encerrar um jejum de 6 jogos sem vencer, enquanto o Cruzeiro chega embalado por 2 vitórias consecutivas e briga por uma vaga direta na Libertadores de 2027.
1: Obrigado, Karina. Com fontes G1 e Globo Esporte, estes foram os destaques de hoje. E a Karina volta amanhã, se Deus quiser, neste mesmo horário, trazendo as informações do esporte.
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6: Você toda semana, hoje celebrando o Dia das Crianças, iniciamos este episódio especial do Conversa Franca com os bonecos Tiquim e Belinha. E temos a alegria hoje de bater o papo com os palhaços Tio Louda e Nene, que dão vida a estes bonecos. Eles fazem parte do Ministério Missões com Alegria. E agora eu vou conversar com o Marcos Felipe e a Cristiane. Eles trazem este ministério para o Conversa Franca hoje. Mas hoje, Dia das Crianças, eu quero que você, ouvinte, participe. Qual era a sua brincadeira favorita quando você era criança? O que você sente mais saudade da infância? Você pode responder a uma destas duas perguntas através do 011 97418 1456, ou ainda você pode responder através do nosso canal no YouTube. Qual era a sua brincadeira favorita quando você era criança? O que você sente mais saudade da infância? O Conversa Franca especial de Dia das Crianças começa agora.
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6: E eu quero perguntar quem é o tio Louda e a Nene e como surgiram o Tiquim, que nós vimos agora, e a Belinha, que abriram o nosso programa hoje.
7: Olá, tudo bem? Gente, é um prazer estar aqui com vocês, compartilhando um pouco da nossa vida, um pouco do nosso ministério. Faz a pergunta de novo.
8: Por que nós estamos aqui? Porque quem não se fizer como criança não entra no
7: livro dele. Ah, é. É, palhaçada, gente. Palhaçada. Palhaço é assim mesmo. O tio Louda, a Dora perguntou como é que surgiu o tio Louda. Eu penso que foi isso. O tio Louda surgiu no coração de Deus. Eu tive um sonho. Lá atrás, a Cris estava enferma, né? E eu tive um sonho. Nesse sonho, O Senhor me mostrou muito claro assim no chão, nós dois agachados, brincando com um monte de crianças vestidas de palhaço. Ali surgiu a ideia do minissérie.
6: E em qual palhaço vocês se espelharam?
7: Nora, no meu caso, por exemplo, eu falei, bom, eu preciso montar esse ministério para a gente trabalhar. Isso aqui vai ser futuro. Deus vai curar a Cris, né? Então, eu preciso montar o meu palhaço. Fui fazer um cursinho de palhaço e nesse cursinho a gente aprende alguma coisinha ou outra. A gente recria aquela criança que ficou lá atrás, na infância, né? Para a gente fazer um trabalho bem infantil, né? Uma coisa inocente. Essa é a palavra, exatamente. Então, eu comecei a montar o meu personagem em cima disso aí, já pensando no que eu iria falar para as crianças no futuro, né? Então, e na hora de fazer a maquiagem, eu falei, poxa, eu não quero alguma coisa que venha amedrontar as crianças, porque teve uma época aqui que estava aparecendo só o palhaço fazendo maldade. E eu quero exatamente fazer o contrário, resgatar um palhaço inocente. E eu peguei um pouquinho da característica do carequinha, né, do palhaço carequinha.
6: Que beleza! Agora, quem são os seus companheiros nas apresentações?
8: Ah, os bonequinhos?
6: Isso!
7: A minha companheira é a Nene, no caso, da querida Tio Lodo e a Nene, e a gente usa também
8: a Florencia Marisol e o
7: Tiquinho.
8: Aí eles apareceram também, Dora, porque você fez essa pergunta complementando, porque a gente já estava sentindo no coração uns anos atrás muita falta dessa inocência para a criança de resgatar aquilo que a criança já tem e que a gente se bobear perde, mas aqui dentro também tem. Que é a brincadeira, uma coisa leve, coisas da natureza, coisas de criança, e que tudo isso nos leva a falar de Jesus para elas. Então veio o Tiquinho e a Belinha, que são duas crianças que brincam com a gente em toda a programação.
7: Tempo inteiro.
6: E como vocês fazem as suas apresentações e onde vocês fazem?
7: Odora, nós somos missionários, né? Ministério Missões com Alegria. Se uma igrejinha nos convida, a gente vai. Se um orfanato abre as portas, se um hospital, a gente já fez todo trabalho desse tipo, né? Então a gente está de braços abertos para fazer a obra do Senhor, independente do local. Algumas pessoas até procuram a gente para fazer festinha de criança, mas esse não é o objetivo. O objetivo do ministério é falar de Jesus, levar uma mensagem de salvação, de perdão, né? Então a maioria, na verdade, são nas igrejas, né? Diversas igrejas.
6: Pois é, eu vi a primeira vez lá na Igreja Batista do Morumbi, onde nós congregávamos. Mas eu soube que vocês também já foram fazer numa comunidade carente. Aconteceu isso?
8: Várias vezes já.
7: E várias comunidades já.
8: Várias,
7: né?
8: Muito bom, muito gostoso. Inclusive, comunidades assim, que tinham os filhos dos traficantes lá dentro, né? Se a gente pode falar assim bem aberto, e que eles vão e os pais gostam que eles estejam lá nos igrejas.
7: Incentivo, né?
8: Incentivo.
7: O cara, ele é um traficante, ele tá lá com a arma forte, mas ele fala para o filho ir para a igreja, né? Para aprender as coisas de Jesus.
6: Agora, Deus ama você muito, vocês falam isso para as crianças. Ele conhece o seu nome. E eu vejo você sempre quando está interpretando o tio Louda, perguntando o nome das crianças na igreja ou nas comunidades. Vocês falam de amor nas suas apresentações? Como é? Faz um pouquinho aí para a gente.
7: Geralmente, a gente tem um esquema que a gente preparou, né? É uma programação que dura em média 40 minutos, 45. Se deixar as crianças interagirem, essa programação vai embora.
8: Elas interagem.
7: Então, nas músicas, a gente tem músicas que falam de boas maneiras, tem música que fala do caminho a seguir, que é caminho do bem, caminho do mal. Então a gente faz tipo uma introdução, tipo, vamos lá, fazer caminho do mal. A Cris geralmente ela
8: então a gente chama a criançada, O que é muito ruim de fazer? O que é mal? Rapidinho, gente, não precisa nem falar muito, ele já começa assim: roubar,
7: Matar,
8: matar. Nossa,
7: falar palavrão.
8: tem vezes que eles falam droga, uma droga, né? Eles falam muita coisa assim. E aí você já vai, isso. Aí depois já vem a comparação.
7: Exatamente.
8: Que
7: Aí
8: coisa boa.
7: é, pois é, mas tem tanta coisa boa para se fazer, por que fica fazendo coisa ruim? Vamos falar de uma coisa boa? Vamos. Quem aqui gosta de brincar? Quem aqui gosta de bola? Bola. Quem não, de boneca? Bicicleta, tal, tal. Aí a gente fecha com uma música que fala exatamente sobre isso. Dois caminhos, né? Existe o caminho do bem e o caminho do mal. Aí na hora existe sempre aquela enquete. Qual que é o melhor, o caminho do bem ou o caminho do mal? Todo mundo, também!
8: Então, em liberdade, eles vão fazendo a programação, na verdade.
6: E eu quero convidar você, ouvinte, a participar hoje do programa especial de Dia das Crianças. E responda essa pergunta: qual era a sua brincadeira favorita quando criança? O que você mais sente saudades da infância? Você pode responder através do 0 operadora 11 974181456 ou ainda pelo nosso canal no YouTube. Hoje nós temos um especial de Dia das Crianças e os entrevistados, tio Louda e Nene, que são o Marcos Felipe e a Cristiane. E eles vêm apresentar o Ministério Missões com Alegria. Já voltamos já já. E o Conversa Franca de hoje bate um papo com os nossos amigos Marcos Felipe e Cristiane, que representam o tio Louda e a palhaça Nene, e também os bonecos Tiquinho e Belinha. E eu gostaria de perguntar para a Cristiane ou para o Marcos Felipe. Eu já vi vocês fazerem um convite para as crianças sem pressão. Você gostaria de conhecer melhor Jesus e aprender mais com eles? Bom, eu acho que essa é a oportunidade de deles aceitarem Jesus. Me conta como é. Quem faz a pergunta? É o tio Louda, a palhaça Nene, e quem aceita é o Tiquinho e a Belinha? Responde aí para mim.
8: Ah, vou falar e falar um pouquinho e você
7: Tá
8: continua.
7: bom, vamos lá.
8: O Tiquinho é um molequinho, muito moleque mesmo, né? Aprontão, travesso, aquela criança assim, e ele faz coisa errada. Então, nas músicas a gente vai colocando e conversando com ele. A Belinha também conversa, pergunta, o tio Loda faz várias perguntas. E chega uma hora que a gente descobre ali no meio daquela programação que o Tiquinho desobedeceu a mãe, o Tiquinho falou mentira, brigou na escola, e aí ele fica chateado, todo mundo fica, nossa, que feio, Tiquinho, tudo. E aí o tio Loda faz o apelo falando de Jesus para ele, para o Tiquinho.
7: No caso, interagindo com o Tiquinho, aí, nossa, que feio, Tiquinho, que você está fazendo? Isso aqui, aí na minha mão ele começa a chorar. Falei, tá chorando agora? Aí daqui a pouquinho ele fala, tô arrependido. Falei, você está arrependido? Ah, sim, Deus quer ver um coração arrependido, é isso mesmo. Quando a gente peca, a gente tem que se arrepender dos pecados, né? E pedir perdão para Deus. E agora, tio Loda, tem jeito? Eu falei, tem jeito. Quando você faz isso, Jesus perdoa os seus pecados. Agora, como é que está o teu coração? Você tem Jesus no coração? Não, então. Aí ele pergunta, o que é que eu faço para ter Jesus no coração? Eu falo assim, ah, é simples, você convida Jesus para ser o Senhor da sua vida. Ele vai perdoar os seus pecados, ele vai escrever o seu nome no livro da vida. Você quer? Eu quero. Como é que faz? Então, nós vamos orar agora. Então, ó, fecha o teu olho e nós vamos orar. Aí, nesse momento, eu falo para a criançada, ó, agora nós vamos orar, todo mundo de cabeça baixa. E quem quiser, faz essa oração entregando a sua vida para Jesus. Eu vou orar com o Tiquinho. Vamos lá? Aí eu começo, Senhor Jesus, obrigado por esse dia, tal, tal, tal. Entra no meu coração, escreve meu nome no livro da vida e tal. Em nome de Jesus, amém. Aí o Tiquinho fala, amém. Aí, Belinha, amém. Aí a gente fala... Alguém aqui com sinceridade fez essa oração entregando a sua vida para Jesus? Levanta a mão. E para nossa surpresa, sempre tem muita criança aceitando a Jesus. Na verdade, isso aí aconteceu comigo lá atrás, quando eu tinha 10 anos de idade. Eu fui para uma igreja batista, numa IBF, e tinha uma pessoa fazendo um trabalho igual ao nosso, um ventríloco lá, o boneco chamava Casu.
8: Era palhaço, mas
7: era palhaço. Então, muito bom ventríloco. E ele trouxe o plano da salvação e fez o apelo. E naquele dia eu aceitei Jesus, eu tinha 10 anos de idade. É desse jeito que a gente faz.
6: Uau! Mas eu quero também que os nossos ouvintes, aqueles que estão assistindo pelo YouTube, conheçam o tio Louda e a tia Nene, aliás, a palhaça Nene, caracterizados, porque a roupa é tão bonita que eu não posso deixar de mostrar como é que vocês vão à igreja. É, nós sabemos aí que o Giovanni vai colocar, olha só, os quatro.
8: A família.
6: Olha, se você
8: dos
6: a família dos palhaços, o Tiquinho, a Belinha, o tio Louda, a palhaça Nene, que são o Marcos Felipe e a Cristiane, que são os nossos entrevistados. Mas também eu quero, nós vamos conferir agora a música Dedos da Mão, que traz uma mensagem super importante. Então, vamos lá.

0: Uau! Que mensagem através de uma música criativa. Agora, a mensagem de Jesus geralmente aparece dentro da história da música ou da brincadeira. Me fala sobre os bonecos de Belinha. Eles contribuem para isso ou eles são bonecos que não aprendem a lição e são rebeldes?
1: Ah, o Tiquinho é rebelde que aprendeu a lição, né?
2: É rebelde. Esses bonecos aí, a gente pensou neles para ajudar na mensagem, porque é diferente, né? Nós dois adultos, mesmo que caracterizados de palhaço, você não consegue prender a atenção das crianças o tempo inteiro. Elas se vestem e tal, tal. A hora que você pega o boneco, já era. Aí a atenção deles fica voltada para o boneco. Por isso que a gente deixa isso por último. A gente vai falando da letra das músicas, vai trazendo a mensagem, interagindo com as crianças. E para o finalzinho a gente entra a Belinha, com aquele jeitinho dela bem meigo, aquele fazendo a Nene trabalhando com as crianças, né? E depois ela chama o Tiquinho. Aí o Tiquinho, quando chega, já toca o fogo. Não sei o quê, ele já começa a mexer com a Belinha, começa com o tio Nodo, com todo mundo e tal. É exatamente aí depois que a gente vê que tem muita coisa errada na vida dele, que ele precisa mudar, né?
1: E as crianças, elas trazem uma identificação muito maior, né, Dora? Então,
0: É
1: assim, as
0: verdade.
1: crianças, os bonecos, eles são crianças, eles fazem pergunta de criança. Eles olham para as outras crianças, eles gostam de estar lá. E é interessante porque quando a gente chega para fazer a apresentação, a gente tem que pedir sempre para os monitores, as tias, né, os professores, a escola dominical, que seja quem estiver lá, eles têm que tomar cuidado para as crianças não virem em cima do boneco, porque os bonecos, eles não são antipáticos, tadinhos, eles são frágeis. E as crianças querem apertar os bonequinhos. Então, a gente tem que ter, infelizmente, alguma distância
2: Tem que
1: deles.
2: manter distância.
1: É, distância física, porém, não tão, né? 2 metros, assim, das crianças. Mas eles não podem apertar ou beijar como eles queriam, porque já aconteceu assim, né? De vir aquela correria em cima da gente.
0: É
1: Nem a gente aguenta, quanto mais o boneco.
0: Agora, como os nossos ouvintes podem procurar o Marcos Felipe, a Cristiane, o tio Louda, a palhaça Nene, o Tiquinho e a Belinha para levar para sua igreja?
1: Que turma, hein? Que turma grande.
2: Desde a pandemia, a gente ficou um pouquinho com as redes sociais assim um pouco apagadas, né? Na pandemia a gente não podia ir para lugar nenhum e tal. Então a gente está retomando o nosso ministério, né? Nós fomos para Cabo Frio fazer programação lá. Inclusive o Tiquinho e a Belinha ficaram lá. Nós viemos para São Paulo para
1: Eles não
2: resolver.
1: querem voltar, eles gostaram da praia,
2: Gostar.
1: falou que pode vir embora a gente, que eles vão ficar lá.
2: Aí a gente veio para São Paulo, no curso nós não estamos caracterizados, porque ficou tudo lá, roupa, material, Tiquinha Belinha. E a gente tem as redes sociais da gente, a gente tem uma página no Instagram e no YouTube, Tio Lodo Oficial no YouTube, e no Instagram também, Tio Lodo Oficial, né? É isso mesmo.
0: Muito bem, então quem quiser pode procurar pelo Instagram, arroba tioloudaoficial, para que eles possam acompanhar também o seu trabalho. Tá tudo lá, né?
2: Vamos lá.
0: Dê um exemplo, como você ensina para as crianças sobre boas maneiras, Marcos e Cristiane.
2: Ah, isso daí é um tema de uma música nossa. Na verdade, o senhor me deu essas 10 músicas infantis, né? Durante o tratamento que a Cris estava fazendo, eu fui compondo tudo, aí gravei o CD. Então, boas maneiras. Eu queria trabalhar com vários temas no CD, né? Caminho a seguir, boas maneiras, briga entre os amiguinhos, coisas assim, livros da Bíblia também, ensinando para eles sobre livros da Bíblia, e boas maneiras, nós começamos a pensar o que que a gente poderia ensinar, né? Então, antes da gente falar essa música, a gente tem até um
1: Ah,
2: quadrinho que a gente faz, né?
1: tem as historinhas que a gente fala, né? O que que aconteceu? Aconteceu isso comigo? O que que vocês acham disso? Ah, é errado. Por que fez assim? Não, devia ter sido assim. Eles mesmos falam, não, tem que pedir desculpa. tem que falar obrigada, e eles mesmos vão participando disso. E a música fala disso tudo, né? Então a gente fala das palavrinhas mágicas de boas maneiras, e isso tudo a gente vai sempre colocando as historinhas e vai levando também para o Senhor, para as coisas que ele faz.
0: Bom, vocês falam muito sobre céu, pecado, perdão, salvação com as crianças de diferentes idades. Mas, como hoje é um dia especial do Dia das Crianças, que mensagem ou que palavra você pode deixar para os pais e para as crianças no dia de hoje?
1: Ah, eu acho que é o mais importante hoje, os pais, para os professores, para as avós, para os tios, gente, temos que trabalhar em cima dessas crianças. Criança é criança. Criança é criança. Essa geração, desde a passada agora, ó, a gente está ouvindo coisas que não são de criança. Vamos retomar. Ah, acho que é aquelas pessoas que sentem o toque do Espírito Santo para trabalhar com crianças. Nossa, usem as nossas músicas, sim.
2: Pode usar, tá
1: liberado. Tá tudo liberado. Use, fale para a criança da essência das coisas do Senhor. Use o dia dela, o dia a dia delas, para ensinar sobre as coisas do Senhor. É, ele diz, o Senhor fala que a gente tem que ensinar a criança no caminho. Então, ande no caminho com essa criança. E assim, e ensinar coisas pequenas, que a gente fala tanto lá, do perdão, de tratar bem o outro, de ir para a igreja, né? Tem uma música que fala como é bom a gente ir para a igreja, e tem também a dos dois caminhos, como nós citamos, e aquela outra que fala que eu quero ir para o céu, eu vou para o céu. Então, use, fale com a criança aquilo que o Senhor ensina para a gente, na palavra dele, o que uma criança tem que ouvir. Então, que nós já estamos assim, já de alguma idade, bem avançada, daqui a pouco nós não vamos conseguir fazer mais. Mas que venham outros e outros e outros palhacinhos e bonecos e alcancem essas crianças, né?
0: Amém, amém. Nós estamos terminando o nosso programa, mas eu já queria dizer para os nossos ouvintes de casa, se você quiser levar para casa o Tiquinha, a Belinha, para casa não, para a igreja, o Tiquinha, a Belinha, o tio Louda e a Palhaça Nene, o Marcos, Felipe e a Cristiane, vocês podem procurar no Instagram, @ Tio Louda Oficial, e procurar e fazer um contato com eles. Olha só, Tio Louda Oficial, e fazer um contato. Eu quero agradecer novamente e terminar o programa. Vocês vão ouvir logo após que nós terminarmos uma música especial que se chama Eu Vou Subir. E eu tenho certeza que vai abençoar o seu coração neste Dia das Crianças. Eu, Dora Bomilker, te espero numa próxima semana para mais um Conversa Franca. A produção deste programa contou com a participação da Michele Gomes, também da Karina Joubert, na mesa de som e no corte de câmeras, o Giovanni Henrique. E nós ficamos por aqui. Até o próximo Conversa Franca.

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0: Agora são 3h34, 3 horas mais 34 minutos. Eu quero aproveitar esse momento para agradecer aqui as participações dos nossos amigos e amigas ouvintes que acompanham a programação da RTM Brasil. Desde já, meu muito obrigado pelo carinho, pela audiência. Bom demais ter você aqui com a gente. E se você ainda não teve a oportunidade de mandar a sua mensagem através do nosso WhatsApp, fique à vontade. O nosso WhatsApp é o 11 974 181 456. Repetindo, 11 974 181 456. Mas quem vai repetir pra gente é o nosso WhatsApp para o ouvinte participar é a minha filha, que hoje está me acompanhando, está aqui me dando alegria, a presença dela. No Dia das Crianças, ela quis passar o Dia da Criança aqui na rádio, né, filha? Então, conta pra gente, como é que o ouvinte pode participar? Qual que é o nosso WhatsApp?
1: 11 974 181 456.
0: Repita pra gente.
1: 11 974 181 456.
0: Então tá bom, ó. Sabe quem tá participando com a gente? O nosso querido ouvinte, ele é de Mato Grosso. O nome dele é Odacir? Vamos ouvir. Odacir, boa tarde, tudo bom? O Odacir participando com a gente, ó.
2: Boa tarde, tudo bem com vocês? Aqui é Odacir de Sapezó, no Mato Grosso. Gosto muito de ouvir todos os trabalhos da RTM, que é uma escola dentro de casa com muita coisa da Bíblia, muita notícia boa. Que Deus abençoe cada vez mais vocês. Um abraço, estamos na escuta.
0: Obrigado, Odacir. A minha querida ouvinte, Neidma Veiga, está curtindo a gente lá no Recife, Pernambuco. Ela falou assim: ô, Cacá, boa tarde. Ó, eu já fiz mais de 5, viu? Ela está falando que ela foi no meu Instagram e eu fiz um post recentemente que é o seguinte: se você fez 5 dessas coisas, você já chegou aí na melhor idade, né? E o que acontece? Então, são 10 situações. Se você fez 5 dessas coisas, você já chegou na melhor idade. Então, preste atenção. As 10 coisas, se você já fez 5 ações dessas, você já está na melhor idade. Primeiro, empurrar um Fusca. Segundo, usar talão de cheque. Terceiro, alugar filme na locadora. Quarto, ir numa lan house. 5, usar orelhão. 6, usar bombril na antena da TV. 7, gravar música em fita cassete. 8, usar rádio relógio. 9, tomar biotônico Fontoura. E 10, comprar jornal na banca. Se você fez 5 dessas coisas, então pode ter a certeza que você já está na melhor idade. Ah, Socorro está com a gente, curtindo em Eusébio, Ceará. Oi, Cacá, boa tarde. Com a graça maravilhosa do Senhor Jesus, que graça sua filha, irmão. Que Deus abençoe graciosamente a todos os pequenos órfãos vulneráveis em todas as nações por Cristo Jesus. Ô, filha, manda um beijo aí para nossa ouvinte. O nome dela é Socorro. Ela falou que você é uma graça. Manda um beijo para ela.
1: Obrigada, Socorro.
0: E um beijo.
1: Beijo.
0: Ah, então tá bom. Quem mais tá com a gente, ó? Gumercindo, até fez uma foto sua, filha, aqui, ó. O Gumercindo fez uma foto sua, né, no computador. Obrigado, Gumercindo. Fez a foto do papai e também a sua foto. A nossa querida Marília Lira também tá com a gente. Muito obrigado pelo carinho, pela audiência. Ela fala: abraços de Manaus para você, para sua ajudante e para os demais ouvintes. O Genésio Rodrigues também acompanhando a nossa programação. Obrigado, Genésio. Miriam Castro, ela está ouvindo a gente em Teresina, Piauí. Ela respondeu a questão da Dora. Falou: Dora, parabéns aí para todas as crianças pelo seu dia. A minha melhor lembrança de brincadeira de criança é o pega-pega e o esconde-esconde. Abraços diretamente de Teresina, Piauí. É a nossa querida Miriam Castro. Qual que é a brincadeira que você mais gosta? Brincadeira de criança, filha. Você que tem 9 anos de idade. Você gosta de fazer o quê?
1: Ah, não sei. Tenho várias brincadeiras favoritas.
0: Então, mas fala duas, então.
1: É, esconde-esconde ah. e pega-pega também.
0: Esconde-esconde e pega-pega também? Então tá bom. Agora são exatamente 3h40, 3 horas mais 40 minutos. E a gente continua com essa programação gostosa, diferenciada. Hoje uma programação especial.

0: Nossa festa, a Casa da Rocha aqui na programação da RTM Brasil. Para todo mundo ouvir, 3 horas mais 44 minutos. 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

0: Vencedores por Cristo, Deus dos Antigos, aqui na programação da RTM Brasil, para todo mundo ouvir. Deixa eu mandar um abraço aqui para nossa querida Marília Lira. Ela também acompanhou o programa da Dora Bumilcar e escreveu assim: ô Dora, tô ouvindo o programa do Dia das Crianças. Respondendo à pergunta, a minha brincadeira preferida quando criança, eu gostava de brincar muito, brincar de canoa, remar e perceber as ondas balançando a canoa. Gostei do tema. Abraços, Marília. Núbia Leite falou: ô Dora, que prazer ouvi-la. Lembrei-me do programa Elas por Elas com a Nilceia Paris. E agora essa entrevista com o Marcos Felipe e Cristiane, que riqueza. Grande abraço aqui da Bahia. Ô Núbia, um grande abraço para você, que Deus te abençoe. O pastor Helenildo Menezes, em Lavras, Minas Gerais, falou: ô Cacá, que bênção contemplar vocês e acompanhar esses cânticos. Ver sua filha falando o endereço eletrônico da rádio, que é só bênção para nós ouvintes ligados. Graça e paz. Aqui é o pastor Helenildo Menezes, de Lavras, Minas Gerais, cidade das escolas e faculdades dos IPs. Um forte abraço no amor do Senhor Jesus. Ô, pastor Helenildo, um grande abraço para o senhor. Muito obrigado pela mensagem. Quem está com a gente também, diretamente da Praia do Recreio, né? A nossa querida Cristina Feijó está acompanhando a gente, desejando um feliz Dia das Crianças. Que legal. E falando em Dia das Crianças, hoje, no meu Instagram, eu coloquei uma foto minha. Acho que eu tinha uns 3 anos, 4 anos no máximo, acho que naquela foto. Eu era bem loirinho, bem loirinho, bem loirinho mesmo, né? Muito legal. Então, hoje eu quis falar sobre o Dia das Crianças. E que a gente nunca perca a criança que existe dentro de nós, né? E Cristo já falou: deixai-me vir as minhas crianças, pois delas é o reino dos céus. Que a gente nunca perca esse nosso lado criança, né? Cheio de amor, de esperança, sem maldade, né? É isso que a gente precisa, de um mundo que tenha características de crianças. Gente, faltando 9 minutos para as 4 da tarde, vou tocar uma música aqui. E eu tenho certeza, você que acompanha a programação da RTM, eu tenho certeza que você vai gostar demais dessa música.
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2: São 4 horas em ponto, estamos de volta aqui com a programação da RTM Brasil para todo mundo ouvir. Nesta tarde de segunda-feira, feriado 12 de outubro, dia das crianças. Uma ótima tarde para você que está em casa. Boa tarde para você que está em casa hoje, aproveitando os filhos, né? Bom demais, está brincando. Muitas crianças ganharam presentes, mas o melhor presente que você pode dar é a sua presença. Inclusive, conversando com o pastor Josué Gonçalves e também com o pastor Douglas Gonçalves, eles disseram isso, né? Menos presentes e mais presença. A sua presença é o melhor presente que você pode dar para os seus filhos. São 4 horas e 1 minuto e eu quero convidar você para participar conosco através do nosso WhatsApp 11974181456. E está chegando aquele momento que eu acho muito especial, que eu gosto demais. em que nós temos a oportunidade de lermos juntos o devocional presente diário. Por falar nisso, já está com o seu aí em mãos? Então vai lá, pegue o seu presente diário, pegue a sua Bíblia, o seu bloquinho de anotações, a sua canetinha marca-texto, porque eu quero convidar você para que juntos possamos, às 4 horas e 1 minuto, possamos fazer o nosso devocional de hoje.
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0: Hoje é o dia 12 de outubro e o título do presente diário é Crianças. Leitura bíblica está em 2 Carta aos Reis, capítulo 11, versículo 1 até o 21. Versículo-chave: os filhos são herança do Senhor e os frutos do ventre uma recompensa. Salmo 127, versículo 3. O texto da leitura bíblica provoca várias reflexões sobre a importância de uma criança. Quando o rei Acasias morreu, sua mãe, Atalia, matou todos da família real para que ela pudesse assumir o trono. Mas também encontramos Jeoseba, uma mulher que demonstrou coragem e visão ao proteger a linhagem real de Judá. Ela escondeu no templo um menino de apenas um ano, filho do falecido rei, para salvá-lo de Atalia. Ali, Joás foi cuidado e orientado, e aos 7 anos foi proclamado rei com a ajuda e influência do sacerdote Joiada. Quando isso aconteceu, todo o povo se alegrou e se acalmou, conforme versículo 20. Embora não pudesse enfrentar Atalia, Jeoseba teve a visão de salvar Joás, pois ele poderia ser o sucessor do trono. Ao salvá-lo, ela trouxe esperança para uma nova liderança, a fim de pôr a idolatria e trazer paz ao povo. Muitos veem os pequenos apenas como crianças e não pensam neles como alguém para quem Deus tem grandes planos. Ouvi duas mães conversando e uma delas afirmou que sentia muito por pegar o filho na creche ao fim do dia, pois ele chegava cansado, logo ia dormir e ela tinha pouco tempo com ele. Já a outra exclamou que isso era ótimo, assim a criança não incomodava. Infelizmente, é assim que muitos veem as crianças, e para que elas não deem trabalho, ligam a TV ou lhes dão o celular em vez de aproveitar o tempo precioso que têm para estar com elas e lhes ensinar os princípios de Deus. Como você tem visto seus filhos? O verso em destaque afirma que eles não são um incômodo, mas uma herança que o Senhor dá aos pais. Por certo, isso inclui cuidar deles, estar com eles e ensiná-los a amar a Deus. Mesmo sem filhos, é possível influenciar positivamente as crianças à sua volta, ensinando valores espirituais e lançando sementes para o futuro. Aproveite o tempo para conversar e compartilhar princípios de Deus, ajudando na formação delas. As crianças são herança do Senhor e cabe aos pais cuidar delas, forjar-lhes o caráter e ensiná-las a amar a Deus.
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0: Ai, que demais essa música que você acabou de ouvir aqui na programação da RTM Brasil. Você sabe o nome dessa música, Mavê?
1: Sei sim.
0: Qual que é? Os Talentos.
1: Talentos.
0: Com quem?
1: Vavá Rodrigues.
0: Com Vavá Rodrigues, é isso aí. 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

0: estamos de volta aqui com a programação da RTM Brasil para todo mundo ouvir às 4 horas e 13 minutos. Uma ótima tarde para você que está na sintonia. Que bom saber que você está aí do outro lado do rádio, que você está participando com a gente, trazendo a sua amizade, o seu carinho. E para você participar com a gente não requer prática e nem habilidade. Mafê, para o ouvinte participar conosco aqui da programação da RTM, o que, que o ouvinte tem que fazer?
1: Mandar mensagem pro número 11 974 181 455.
0: Agora você vai falar pertinho do microfone, que é pro ouvinte que tá longe, tá na cozinha agora fazendo aquele delicioso cafezinho, preparando aquele delicioso pão de queijo. Ele vai ouvir qual é o WhatsApp para poder participar com a gente.
1: 11 974 181 456.
0: Você gosta de pão de queijo?
1: Gosto.
0: Você gosta de que mais?
1: Lasanha.
0: Lasanha. Você comeria uma lasanha agora ou ainda tá de estômago cheio ainda?
1: Comeria agora.
0: Sério? Depois de comer aquele cheeseburger gigante, você ainda quer comer uma lasanha?
1: Gosto muito.
0: Lasanha ou churrasco? E agora?
1: Lasanha.
0: Lasanha ou carne moída da avó?
1: Carne moída da avó.
0: Tá certo, então. Continue participando conosco, 0 OPERADORA 11 974 181 456. Eu quero aproveitar também para fazer um convite. 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Agora tem a banda Obras do Rei aqui na programação da RTM Brasil. Tudo mudou. Você gosta? Essa música é lá da região sul do país, sabia? Chamada Vaneirão. Vamos ouvir?
1: Bora.
0: Bora lá?

0: RTM Brasil, para todo mundo ouvir. Tudo mudou, Vaneirão com a banda Obras do Rei. Mafê, olha que legal, a nossa ouvinte lá do Rio de Janeiro. Você gosta do Rio de Janeiro?
1: Gosto.
0: Bastante, né?
1: Bastante.
0: A gente estava até falando, viu, o Cris? A Mafê, ela gosta muito do Rio de Janeiro. Quando a gente passeia, a gente fica lá em Copacabana, né? Você fica ali na praia. É. Aí depois a gente vai dar uma volta, aí a gente vai lá para Ipanema. Nós fomos até ali. Ah, andamos bastante, né, filha?
1: É.
0: Foi bastante. Ó, o que ela escreveu aqui pra você. Você consegue ler daí?
1: Consigo.
0: Certeza?
1: Sim.
0: Então, o que que a Cris Feijó, lá do Rio de Janeiro, do bairro dos Recreios, o que que é... Bairro do Recreio, né? O que que ela escreveu pra você?
1: Oi, Mafê. Receba meu abração e meu beijo neste Dia das Crianças.
0: O que que a gente fala pra ela?
1: Muito obrigada.
0: Muito obrigada, Cris. Um beijo pra você, pra todo o pessoal do Rio de Janeiro. Legal receber mensagens assim, né?
1: É.
0: A gente fica feliz, não fica?
1: Fica muito.
0: É sinal de que o ouvinte está acompanhando a programação da RTM Brasil. Se você tivesse que mandar uma mensagem hoje para o Dia das Crianças, se você tivesse que mandar uma mensagem para as crianças hoje, a gente estava assistindo ontem o Serginho Groisman, Altas Horas, onde as crianças participaram, né?
1: É.
0: Se você tivesse que mandar uma mensagem para as crianças hoje, que mensagem que você mandaria para elas?
1: Feliz Dia das Crianças e que Deus te abençoe.
0: Muito bem. Agora, se você fosse entrevistar o papai, igual o filho do Serginho Groisman estava entrevistando ele, o que que você faria, o que que você iria perguntar se você fosse entrevistar hoje?
1: É legal ser pai?
0: Muito, é maravilhoso.
1: Então tá.
0: Só isso ia perguntar?
1: Não sei.
0: Essa é a entrevista? Só isso?
1: Não é.
0: Entrevista de uma pergunta só?
1: Como você cozinha tão bem?
0: Ah, papai cozinha tão bem? Papai aprendeu a cozinhar.
1: Com quem?
0: Sozinho. Mexendo, lendo, vendo no YouTube. O YouTube ajuda bastante a gente.
1: É. Né? Ajuda.
0: Vamos tocar uma música agora?
1: Bora.
0: A gente vai tocar uma música agora, que é uma das músicas antigas. É de um cantor, o nome dele é Oséias de Paula. Sabe qual é o título da música? Adivinha. Você consegue enxergar aqui, ó? O título da música?
1: Uhum.
0: Qual que é?
1: Sem Ovelhas.
0: Então vamos ouvir. Sem Ovelhas. Oséias de Paula aqui na programação da RTM Brasil. Pra

0: clássico aqui na programação da RTM Brasil. Essa música realmente é linda, né? Um clássico do Oséias de Paula cantando Sem Ovelhas. Maria Fernanda ou simplesmente Mafê, agora tá com fone de ouvido. Repete para mim aí o WhatsApp pro ouvinte participar aqui com a gente da programação da RTM Brasil.
1: 11 974 181 456.
0: Repita.
1: 11 974 181 456.
0: Obrigado, Mafê. 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
0: Hoje é o dia dos clássicos aqui na programação da RTM. Vencedores por Cristo, de vento em polpa.

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3: São 4 horas e 31 minutos aqui na programação da RTM Brasil. 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
5: Olá, seja muito bem-vindo ao Missão Notícia desta semana aqui na RTM Brasil ou nas plataformas digitais em podcast distribuído pela RTM. Eu sou Lucas Meloni, produtor e apresentador deste programa que embarca nas novidades e nas principais temáticas do meio missionário brasileiro e mundial.
6: Muito bem, nessa edição do Missão Notícia nós conversamos com o pastor Valdir Estevenagio. Ele é uma pessoa, uma liderança muito forte, embaixador da Visão Mundial no Brasil, da Aliança Evangélica Brasileira também, colunista da revista Ultimato e é um dos organizadores do livro Pastores pela Vida, Cuidando de Quem Cuida. Um lançamento da Mundo Cristão, em parceria com a Visão Mundial. Ele e o Daniel Guanais, pastor presbiteriano, que já falou aqui no Missão Notícia também, são os organizadores dessa obra que conta com diversos autores. Valdir, seja mais uma vez muito bem-vindo aqui ao Missão Notícia.
7: Obrigado pela oportunidade, obrigado pelo convite de poder conversar sobre o lançamento, sobre esse livro. E só lamento a ausência do Daniel Guanais, né, que foi um privilégio para mim trabalhar juntamente com ele na produção desse livro.
6: Muito bem. Valdir, eu começo perguntando para você o seguinte: o título do livro é Pastores pela Vida, Cuidando de Quem Cuida. Eu queria que você explicasse um pouco o porquê de você e do Daniel, que são os organizadores, chegarem a esse título. Quem de fato tem cuidado dos pastores na atualidade?
7: Como acontece muitas vezes, os livros também têm histórias, né? Esse livro é um livro assim, cheio de história. De fato, começou no período da pandemia e começou dentro do universo da Visão Mundial, com a qual eu estou relacionado há muito tempo, e também o Daniel Guanais. E durante a pandemia foi a preocupação com os pastores, né? O que está acontecendo com os pastores? Como é possível acompanhá-los, né? E aí nasceu essa proposta de a gente ter um programa chamado Pastores pela Vida. Porque na pandemia, justamente com tantos sinais de morte, né, ao nosso redor, e com tanta solidão, com tanto enclausuramento, esse Pastores pela Vida acabou sendo um chamado, para que a gente voltasse, digamos, às raízes, né, da nossa própria vocação pastoral. E aí esse livro nasce disso. Então, nasce durante a pandemia. Depois disso, veio uma série de podcasts com o Guanais, né, onde os diferentes títulos foram abordados, como o índice do próprio livro reflete.
6: Valdir, tem até uma pesquisa que a equipe de divulgação do livro tem usado, do Barna Group, apontando que 40% dos pastores se sentem solitários. E você é pastor luterano, né? Eu queria que você falasse um pouco por que alguém que vive cercado de pessoas pode experimentar uma solidão tão profunda. Como é a solidão pastoral?
7: Pois é, você fala com um velho pastor, né? E me parece que a gente está vivendo um tempo onde a gente está tirando um pouco a tampa da panela, né? Quando você fala dessa pesquisa do Barna Group, dos pastores solitários, a gente, em termos de Brasil, não tem de fato muitos dados, né, de pesquisas aqui nossas, de acompanhamento de tantos e tantos pastores, né? E nesse momento a gente está falando sobre isso, sobre a solidão dos pastores, sobre a necessidade dos pastores, e creio que isso é uma boa oportunidade para a gente tirar a tampa da panela. Por que eu falo isso? Porque eu acho que a gente tem uma coisa muito importante a fazer nas nossas igrejas, que tem a ver com uma espécie de mito da vocação pastoral, que é uma leitura de que o pastor é separado, né? Ele é, digamos, ele é um santo separado. Ele é separado para a obra de Deus, ele é separado para a vida da igreja, e essa separação acaba gerando afastamento. Então, eu creio que a gente precisa humanizar a vocação ministerial, para que a gente volte a entender que o pastor faz parte da congregação e da igreja, faz parte da comunidade de fé, e a gente não pode entender esse pastor como uma pessoa separada. Eu vivi no pastorado, digamos assim, eu vivi no pastorado local, né, digamos assim, no chão de fábrica da igreja. Vivi também em movimentos, em movimentos internacionais, né, e experimentei um pouco disso, né, de como que muitas vezes é difícil para o pastor se tornar um igual com os membros da igreja, tanto porque ele acha que precisa ser diferente e separado, mas também porque a comunidade, a igreja, de alguma forma separa ele e acaba gerando uma solidão. Então, a solidão do ministério pastoral é uma das coisas que precisam ser conversadas em nossos encontros e nos próprios presbitérios de nossas igrejas.
6: Ô Valdir, na sua visão, é essa separação que lança destaque para o pastor, que acaba por influenciar na dificuldade que muitos têm em admitir que eles estão cansados, que eles estão fragilizados, que eles precisam de ajuda, porque em algumas comunidades há uma super expectativa em relação ao líder, né? Então, de repente, demonstrar que a pessoa precisa de ajuda pode ser uma fragilidade que a pessoa tenta esconder de todas as formas, né?
7: E a pessoa tenta esconder, porque tem até tem medo, né? De se revela, vai ser excomungado, para usar uma palavra da história da vida da igreja, né? Vai ser disciplinado, vai perder o presbitério. Então, tem muitas vezes esse medo. Eu acho que a gente está, de fato, falando de duas coisas aí, né? Uma delas é que a gente acabou perdendo muito uma noção da própria reforma, do movimento da reforma, da reforma evangélica, que é o sacerdócio geral de todos os santos. E quando uma das ênfases da reforma foi de que nós somos todos iguais e que há um sacerdócio geral de todos os santos e que esse sacerdócio é exercido em diferentes áreas da vida, alguns deles no pastorado, mas também em outras áreas da sociedade. E nós acabamos esquecendo dessa tradição e acabamos voltando a abraçar uma tradição clerical, que a gente, na época da Reforma, via muito presente na Igreja Católica, né? Na época era a Reforma denunciou esse clericalismo, onde você separa o altar, por assim dizer, né? Você separa o altar para o clero. E nós acabamos sendo uma igreja evangélica muito clericalizada e perdemos essa vertente bíblica que envolve todos os cristãos num sacerdócio geral. Então, acho que é importante a gente reconhecer isso, é importante a gente voltar a esse ensino de Jesus, que nos coloca todos ao redor de uma mesa e não numa hierarquia clericalizada. Mas eu acho que junto disso a gente precisaria também falar de um outro fator que é muito nosso, né? Que a gente acabou nas últimas décadas aqui no Brasil, acabou experimentando muita expansão de igreja, muito crescimento de igreja, né? E com essa expansão, com esse crescimento, com o surgimento das megas igrejas, dos pastores midiáticos, né? Dos influencers, nós acabamos criando uma imagem de que do pastor como uma celebridade. Então, a gente já de repente está questionando o modelo do pastor clerical para uma vivência comunitária, da mutualidade, mas a gente também

0: ou a fazer parte de uma comunidade da mutualidade e da igualdade, que é marca da comunidade de fé.
1: Estou com um livro aqui em mãos, eu estou dando uma olhada no sumário, são vários temas muito interessantes, são vários convidados, né? A gente tem, por exemplo, o Esther Carrenho, a gente tem o Carlos Catito, o Thiago Grulha, Zé Machado, Karen Bomilcar, Guilherme Franco, Pastor Ricardo Barbosa de Souza, entre outros grandes nomes do nosso meio cristão evangélico. São muitos problemas, né, Valdir? Aqui vão ter temáticas falando sobre depressão, ansiedade, falta de fé, a realidade do trabalho pastoral, o esgotamento ministerial. São muitos problemas e são muitos sinais para tentar se identificar também esse problema de uma crise mais grave, mas que muitas vezes sinais que são ignorados pelo pastor, pela família e até pela comunidade. Como a pessoa que nos ouve e que está preocupado com a saúde do seu pastor, como é que essa pessoa consegue identificar os sinais de um problema com o seu pastor local?
0: Os sinais podem ser bem variados, e se você tiver a oportunidade, né, de adquirir esse livro, você vai perceber que os diferentes capítulos apontam para diferentes, digamos assim, sinais, que a gente precisa detectar. Né? E que a gente tem também, o livro fala sobre isso, e você, né, Lucas, falou sobre os diferentes autores, que eu acho que começa por isso, que você tem toda uma comunidade de pessoas, que esse livro reflete, de pessoas que têm experiência nessa área do cuidado, que conseguem escutar, que conseguem receber pessoas. Então, acho que uma das coisas importantíssimas, né, nesse processo do nosso discernimento é não ficar sozinho, né? Buscar ajuda, né? Eu acho que a pessoa mais importante nesse processo todo é a gente mesmo, né? Porque a gente muitas vezes percebe sinais da gente que a gente passa a negar. Às vezes acontece até na questão física, por exemplo, você acaba tendo sinais, umas dores que você vai postergando e você não vai no médico, e aí você ao final não consegue mais, e daí você vai no médico, o médico vai dizer para você por que você não veio antes. Então, acho que uma das primeiras coisas que eu diria para os pastores, as pastoras, elas e eles mesmos: não esconda, procure ler. Procure ler a sua realidade, procure ler os sinais que você está tendo. Por exemplo, alguns sinais são físicos, né? Onde você de repente começa a ter dores pelo corpo. Alguns sinais são emocionais, você começa a ser mais sensível e de repente você se percebe chorando, você não consegue dormir. Né? Você fica se jogando à noite na cama, você não consegue sair da cama, você perde o apetite, você não tem vontade de sair de casa. Eu estou falando de uma série de sinais que acompanham a gente. E a gente precisa estar atento para esses sinais. A nossa família é muito importante. A família. Né, a esposa, o esposo, os filhos, porque eles fazem uma leitura da gente, e eles sabem, né? Eles sabem o que está acontecendo, né? A Cileda sabe, a Cileda é minha esposa, né? Eu começo a ficar muito calado, né? E ela diz: ah, mas por que que você, né? Daqui a pouco ela diz: mas por que que você está tão calado? Eu digo: mas eu não quero falar sobre isso, né? Mas ela diz: você precisa falar sobre isso. Então a família tem um lugar muito importante. E um terceiro que eu iria ainda acrescentar, teria vários outros, não é? Mas um terceiro é um grupo de amigos, amigos. Amigos com os quais você sai, amigos com os quais você tem tempo, amigos que podem te dizer: olha, o que que está acontecendo com você? Você está mais quieto? Ou você está muito barulhento? Por que que você está falando tanto? Os amigos, né? Um grupo de amigos. E a igreja é um lugar primordial, onde esses amigos nascem, porque o evangelho. É um evangelho que forma amigos, e Jesus mesmo falou que nos chama de amigos. Então, isso seriam alguns dos sinais, não é, Lucas? Ainda que alguns mais profissionais vão conseguir.

0: indicar muitos outros sinais aos quais a gente precisa prestar atenção.
1: Um dos capítulos vai falar sobre síndrome do Messias, que é quando o líder acredita que ele vai ter que resolver ou ele precisa resolver tudo e cuidar de todo mundo. Eu queria uma análise sua sobre como diferenciar a dedicação ministerial, que é uma coisa válida e que precisa haver em todo líder, em todo pastor, de uma relação um pouco saudável com o próprio ministério e consigo mesmo.
0: Pois é, né, eu estava ouvindo a tua pergunta e pensando na minha própria caminhada, né? Porque eu acho que tem uma questão muito muito forte nessa questão do ministério, que é a questão da própria espiritualidade. Você falou da síndrome do Messias, né? Essa ideia de que a gente foi chamado por Deus para um lugar especial, e nesse lugar especial nós acabamos superando tentações e acabamos sendo superiores. Então, a síndrome do Messias muitas vezes tem a ver com a questão do poder, o exercício do poder, a busca do poder. E eu pessoalmente acho que a questão do poder espiritual, né, que é a questão do poder pastoral, é um poder muito sensível, muito importante, mas muito muito perigoso. Por exemplo, vamos falar praticamente, né, você de repente recebe pessoas no teu gabinete pastoral, essa pessoa vai falar sobre crise de casamento, tá pensando em divórcio, né, e você tem diante dessa pessoa uma autoridade. E essa autoridade é proclamada em nome de Jesus, em nome de Deus, né? Então isso é uma coisa muito sagrada, mas é também muito sensível e perigosa, porque muitas vezes você corre o risco de usar, né, esse mito, né, de que você tem esse poder espiritual como um exercício de poder. Para se impor sobre os outros, para conseguir o que você quer, para que os outros te obedeçam. E a gente volta para a nossa realidade, Lucas, como nós falamos antes, a gente volta para a nossa realidade de uma igreja que cresceu, de uma igreja que tem mais poder, de uma igreja que tem influência, de uma igreja que tem mais recursos financeiros, de uma igreja que constrói grandes, grandes templos. E toda essa. Esse movimento, né, faz com que de repente você se encha de si mesmo e você, né, você se considere aquele que sabe, aquele que pode, né? E a gente precisa desconstruir esses mitos como Jesus o fazia, né? O mito que Jesus desconstruiu quando os discípulos disseram: Olha, Jesus, a gente pode sentar à tua direita, à tua esquerda, a gente pode estar com você, né, dirigindo os rumos do teu reino. E Jesus diz: Olha, vocês não aprenderam nada comigo, porque o maior é aquele que serve. Então nós vamos voltar a Jesus para desconstruir os nossos próprios mitos, entre os quais a síndrome do Messias.
1: Sem dúvida. Hoje tem algumas igrejas que têm como característica a casa pastoral, né? Elas têm a casa pastoral onde o pastor reside com a família e muitas vezes essa casa é dentro do perímetro ali da igreja, né? Imóvel da igreja. E eu conheço pastores, imagino que você também, que nessa convivência diária, essas pessoas acabam até negligenciando o próprio descanso, a hora de descanso com a família, em detrimento da rotina, da funcionalidade da igreja. Porque os membros aparecem para ensaio, para alguma atividade na igreja, e vem o pastor lá. E talvez para ele não passar a imagem de que ele está lá descansando na boa, enquanto os outros trabalham, ele negligencia esse tempo de descanso em função de uma imagem que ele precisa passar para as pessoas. Eu queria ouvir você, rapidamente em relação a isso, né? Porque alguns líderes enxergam o descanso como, opcional ou como algo que pode apresentar aí uma falta de compromisso espiritual com a própria comunidade.
0: À medida que você estava falando, né, eu estava lembrando que, de fato, eu já vivi numa casa pastoral assim, exatamente assim, onde a casa era digamos assim, era quase que uma casa grande, antiga, um monstro do lado da igreja. E a gente viveu lá, a gente teve, né, os nossos filhos nasceram naquela comunidade, e foi uma experiência, para nós foi uma experiência boa. Agora, eu reconheço que muitas vezes é preciso que a família pastoral não viva nessas casas. Quando essa vivência se torna tóxica, né? Ou seja, quando a igreja acaba não conseguindo respeitar. Então eu dizia, olha, eu quero que você respeite o meu dia de descanso. Eu quero que a igreja respeite. Então a igreja vai. Você pode ensinar a igreja a respeitar o teu descanso. Eu acho que a questão mais difícil, muitas vezes, somos nós mesmos. A igreja, a comunidade de fé, ela caminha junto, ela é ensinável, né? Como a gente também é ensinável. Mas o nosso problema, às vezes, somos nós mesmos. Nós não nos damos o direito do descanso. Nós não sabemos descansar, nós não queremos descansar, porque nós achamos que nós somos, voltamos à síndrome do Messias, né? Uma expressão que eu aprendi nessa caminhada, até acho que foi a partir do pai da minha esposa, que era pastor, né? Dizer, não, o diabo não tira férias, então eu não posso tirar férias, né? Quer dizer, essa é uma frase que mata, ela não é uma frase que liberta. Então o pastor precisa tirar férias, o pastor precisa descansar e ele precisa se livrar dessa coisa interior dele mesmo que diz eu não posso descansar. Isso não significa que ele não está disponível, por exemplo, numa situação de emergência. Todos nas diferentes áreas estamos disponíveis em situações de emergência. Então precisa haver. Para dar juntando um pouco dessa nossa conversa, a igreja é uma comunidade de irmãos e de irmãs, onde há diferentes expressões de vocação, de ministérios, que são todos iguais, só Jesus está no centro. E nós formamos uma comunidade de cuidado, de acolhimento, onde o pastor cuida e é cuidado. E esse cuidado que o pastor experimenta significa descanso. Significa privacidade, significa família, significa férias, porque faz parte da vida da comunidade, dos outros, das outras famílias e também das nossas famílias pastorais. E essa comunidade que tem que é esse sinal de cuidado, é fundamental na sociedade na qual nós vivemos, porque ela é expressão do que Deus quer para nós como sociedade humana.
1: Muito bem, a gente poderia continuar aqui essa conversa, mas é hora da gente já encerrar a nossa entrevista com o Valdir. Agradeço desde já, muito pela sua participação. Valdir, é sempre uma alegria poder conversar contigo. Eu deixo agora o espaço para que você fale como é possível, adquirir Pastores pela Vida cuidando de quem cuida esse lançamento da Mundo Cristão.
0: Então, dentro das coisas que eu, né, assim, já publiquei, eu acho que esse é um livro importante, especial para mim. Primeiro, porque ele é um livro que reflete muitas mãos escrevendo, muita experiência de vida. Então, se você consegue, né, pela Amazon, nas livrarias até seculares que a Mundo Cristão distribui, ou junto à própria Mundo Cristão, você pode adquirir esse livro. Você vai ver que tem uma riqueza de homens e mulheres que contribuem para essa cultura do cuidado. E tem uma descrição de diferentes desafios que a gente precisa enfrentar na vida ministerial, pastoral, de pastores e pastoras, e que esse livro vai nos ajudar, inclusive, a identificar sinais de cuidado que a gente precisa, porque também a gente está precisando de ser cuidado. Cuidar de quem cuida. Vamos caminhar juntos nessa área.
1: Muito bem, nessa edição eu conversei com Valdir Stuernagel, que é pastor luterano, embaixador da Visão Mundial Brasil, da Aliança Cristã Evangélica Brasileira, autor de vários livros, colunista da revista Ultimato e organizador, um dos organizadores do livro Pastores pela Vida, Cuidando de Quem Cuida, é tema dessa edição do Missão Notícia.
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3: Se você já assistiu a um filme do Hallmark Channel, canal norte-americano conhecido pelas suas comédias românticas, provavelmente conhece a fórmula. Uma pessoa bem-sucedida chega a uma pequena cidade do interior, encontra ou reencontra alguém especial, enfrenta alguns conflitos e, no final, percebe que aquilo de que realmente precisava era bem diferente do que imaginava. Já peço perdão pelo spoiler. Eu sou Renata Teodoro, coordenadora de comunicação e produção da RTM Portugal e colunista do Perspectivas. É curioso como essas histórias quase sempre começam com alguém que acredita estar bem. Tem um bom trabalho, planos para o futuro, dinheiro, reconhecimento. Aparentemente está tudo no lugar. Até que, ao longo da trama, essa pessoa descobre que precisa abrir mão do controle e admitir que não tem todas as respostas. De certa forma, a nossa caminhada com Deus também começa quando reconhecemos isso. Vivemos numa cultura que valoriza a independência. Aprendemos a dizer: eu consigo, eu sei o que estou fazendo, a minha vida está nas minhas mãos. E, sem perceber, levamos essa mesma mentalidade para o nosso relacionamento com o Pai. Queremos as bênçãos, mas nem sempre queremos a obediência. Gostamos da ideia de Deus abençoar os nossos planos, mas temos dificuldade quando ele nos chama a mudar de direção. Talvez seja por isso que, espiritualmente, a obediência seja para os pobres. Não necessariamente para os que têm pouco dinheiro, mas para aqueles que reconhecem a própria pobreza diante do Eterno. Para quem consegue dizer: Senhor, eu não sei de tudo, não tenho todas as respostas, preciso de ti. E talvez seja justamente esse o convite para nós hoje. Pode ser que ele esteja pedindo algo que você ainda não compreende completamente. Perdoar alguém, abrir mão de um projeto, esperar mais um pouco, dar um passo de fé ou mudar uma atitude. Obedecer nem sempre será fácil. Às vezes, significará deixar para trás aquilo que parecia tão certo aos nossos olhos. Mas, quando confiamos no Senhor, descobrimos que a verdadeira segurança não está em controlar cada detalhe da vida, e sim em saber quem está no controle. No fim, obedecer a Deus não é perder este controle, é finalmente entregá-lo a quem sempre o teve.
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1: Nós ficamos por aqui com este Missão Notícia, mas semana que vem nós voltamos com mais novidades missionárias. 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As edições anteriores também estão em podcast nas plataformas digitais, só jogando o campo de busca por Missão Notícia. Se quiser sugerir uma pauta, entre em contato comigo. Meu e-mail é lucas@rtmbrasil.org.br. Eu agradeço pela companhia e até a próxima edição.
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3: Muito bem, estamos de volta aqui com a programação da RTM Brasil para todo mundo ouvir. Agora 5 horas e 5 minutos. Uma ótima tarde para você que está na sintonia. Boa tarde para você que nos acompanha através de uma rádio afiliada, através do site, do aplicativo. Lembrando que você pode baixar o aplicativo através da sua loja virtual, tanto para o sistema iOS quanto para o sistema Android. E o melhor de tudo é que o aplicativo ele é totalmente grátis e você terá a programação da RTM 24 horas por dia, 365 dias por ano. Tem um sinal de internet, você tem a programação da RTM na palma da sua mão. E neste momento, eu quero te convidar para que você aumente o volume do rádio, para que juntos possamos caminhar, né, até às 7 da noite com a melhor programação cristã do Brasil. Eu, você, você e eu, juntos até às 7 da noite. Para você que não me conhece, muito prazer. Eu sou o Cacá Rodrigues e até às 7 da noite a responsabilidade da audiência é toda minha. E tá chegando o calendário de oração do Ministério Mulheres de Esperança.
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5: Pai de misericórdia, como nosso mundo é cruel. Desde que o pecado entrou nessa terra, a maldade tomou conta do coração humano. Clamamos por arrependimento e transformação de vida para os envolvidos em pedofilia. Pai, detém os adultos envolvidos em abuso sexual de menores na Bielorrússia. Que o teu evangelho alcance essas pessoas e modifique suas vidas de uma maneira profunda e redentora. Que o mal seja transformado em bem e sirva como testemunho do teu poder para alcance de outras pessoas. Em nome de Jesus que oramos. Eu, Jéssica Barreira, fico muito feliz de orar com você.
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3: Muito bem, estamos de volta aqui com a programação da RTM Brasil para todo mundo ouvir. Nesta tarde, início de noite, daqui a pouquinho, de segunda-feira, 12 de outubro de 2026, hoje é o Dia das Crianças. E claro que hoje eu vim acompanhado da minha criança, Maria Fernanda, participando conosco na tarde de hoje. Tudo bem, Mafê?
6: Sim.
3: Ó, sabe quem mandou um recado pra gente? O Newton de São Paulo. Ele tá no bairro de Interlagos. Sabe onde é o bairro de Interlagos?
6: Não.
3: É onde tem o autódromo de Interlagos, onde tem a corrida de Fórmula 1.
6: Ah,
3: não. É, ele mora nesse bairro, lá em Interlagos. Será que da casa dele ele consegue enxergar o autódromo?
6: Será?
3: Será que durante o dia ele consegue escutar o barulho dos motores dos carros de Fórmula 1, hein? Já pensou? Você tá lá no seu quarto dormindo e você escuta... Vamos lá, ele mandou um recado pra gente. Newton de São Paulo, fala Newton, boa tarde meu querido.
7: Olá Cacá, boa tarde, tudo bem?
3: Bom.
7: Olá Mafê, boa tarde. Mafê, toca uma música aí do seu gosto, a que você mais gosta. Eu também vou gostar, tá bom? Feliz dia das crianças pra você.
3: Ô Newton, obrigado Newton. E aí Mafê, que música que você gostaria de ouvir, música que você gosta? Ele falou, a música que você gosta ele também vai gostar. O que, que você quer ouvir?
8: I Believe I Can Fly.
3: I Believe I Can Fly?
8: É.
3: Então vamos ouvir?
8: Vambora.
3: Posso aumentar o volume do rádio aqui?
8: Pode.
3: Então vamos aumentar o volume e vamos acompanhar a Jeane Mascarenhas cantando I Believe I Can Fly.

0: Ânimas Carenhas, aqui na programação da RTM Brasil, I Believe I Can Fly.
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0: Olá, eu sou o Cacá Rodrigues e no programa de hoje o pastor Kleber Lima traz um tema muito interessante. Acompanhe.
1: Do quarto para o céu. Mas tu, quando orares, entra no teu quarto e fechando a porta, ora a teu pai que está em secreto. E teu pai, que te vê em secreto, te recompensará. O nosso Senhor Jesus nos encoraja a caminhar na direção de um lugar sem plateia, sem reconhecimento, sem holofote e sem a necessidade de impressionar ninguém. Trata-se do quarto com a porta fechada. Ali permanece apenas o filho diante do pai. É nesse lugar secreto que descobrimos que a oração não é performance religiosa, mas relacionamento. Não é uma tentativa de parecermos espirituais, mas o privilégio de sermos encontrados por Deus exatamente como somos. Lições muito preciosas que o Senhor Jesus nos ensina aqui. A primeira delas, o quarto fechado pode ser uma porta aberta para o céu. Jesus manda fechar a porta, mas não porque deseja nos isolar de Deus. Ao contrário, algumas portas precisam ser fechadas para que a nossa atenção se volte inteiramente para Ele. O quarto representa esse lugar de separação momentânea dos ruídos, das demandas e dos olhares para então buscarmos a presença do Pai. Por isso, criem espaços intencionais de oração. Nem sempre serão longos, silenciosos e emocionalmente intensos. O importante é que eles existam. Tempo, oração diante do Senhor. Em segundo lugar, no secreto, o Pai vê a verdade que importa. Jesus diz que o Pai vê em secreto. Isso significa que ele vê muito mais além das palavras bem elaboradas. Vê lágrimas que ninguém percebeu, dúvidas que não conseguimos explicar, mesmo que escondemos, e pedidos que talvez nem saibamos formular. Por isso, cheguem diante de Deus com verdade. Quarto de oração não é um lugar de aparência, mas de intimidade. Não precisamos apresentar ao Pai uma versão melhor de nós mesmos. A oração se torna mais profunda quando deixamos de tentar parecer alguma coisa e simplesmente nos colocamos diante de Deus. Terceiro lugar, o Deus que se revela na intimidade age além de qualquer limite. Algo transformador em permanecer diante do Pai. Estamos no quarto que descobrimos que ele começa mudando o nosso coração. A oração reorganiza prioridades, confronta intenções, acalma temores e nos prepara para voltar à vida de maneira diferente. Por isso, não avaliem a oração apenas pelas respostas que conseguem enxergar. O Deus que trabalha no secreto pode estar realizando algo em nós, antes de realizar algo ao redor de nós. Agora pense, há quanto tempo você não fecha deliberadamente a porta para estar somente com o Pai? Talvez existam situações que você já tentou resolver conversando, explicando, insistindo ou simplesmente se preocupando. O nosso Senhor Jesus nos ensina que há outro caminho. Entre no quarto, filho, feche a porta e fale com o Pai. Há caminhos que começam no secreto, mas chegam até o céu.
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1: É isso. Seja feliz e até o nosso próximo encontro.
0: Cinco horas e dezenove minutos. Eu quero aproveitar esse momento aqui, gente, para fazer um convite especial para você que está me ouvindo agora, para você que está acompanhando a programação da RTM Brasil. Como você sabe, todas as terças e quintas nós temos o programa Nos Caminhos da Fé. E nós estamos estudando uma série muito legal, que é a primeira e segunda carta aos Tessalonicenses. Nós já tivemos 3 programas. No primeiro episódio nós falamos sobre ação de graças. No segundo, estudamos Paulo em Tessalônica. E no terceiro programa que aconteceu na quinta-feira, onde nós tivemos a participação do pastor Júnior Martins, conforme também no segundo episódio, nós falamos sobre os planos de Paulo e envio de Timóteo. Estudamos 1 Tessalonicenses, capítulo 2, do versículo 17 ao 20, e capítulo 3, do versículo 1 ao 13. E na terça-feira, também conhecida como amanhã, nós vamos estudar mais uma série, mais um episódio, mais um tema. Mas eu quero convidar você para que você acompanhe um pouquinho do que nós falamos no programa passado. Se você ainda não ouviu, eu quero te convidar para que você acesse o nosso site rtmbrasil.org.br. Aí você vai em programas, nos caminhos da fé, e lá você já tem a opção de ouvir os três primeiros episódios dessa série. A mesma coisa para você que acompanha pelas plataformas digitais, tanto no Spotify, Deezer, Apple Podcasts. Agora, se você quer assistir, você precisa acessar o nosso canal do YouTube, youtube.com/rtmbrasil. Lá tem a playlist do programa Nos Caminhos da Fé e você também pode acompanhar os três primeiros episódios dessa série. Como eu disse, na quinta-feira nós falamos sobre 1 Tessalonicenses, planos de Paulo e envio de Timóteo. Então eu quero te convidar para que você ouça um pouquinho do que o pastor Júnior Martins, da Igreja Batista em Vila das Belezas, comentou conosco, nos trouxe uma aula incrível e vale muito a pena você ouvir. Então, só para deixar você, digamos, aguçar a sua vontade, vamos ouvir um trecho do programa de quinta-feira, programa Nos Caminhos da Fé. Vamos ouvir, então, um trecho aí desse programa? Então, vai lá, aumente o volume e acompanhe comigo só um trechinho deste programa.
4: Sabe que, quando eu penso em oração, eu penso assim, puxa vida, como é difícil dimensionar a importância da oração, né? É. Não tem palavras para a gente descrever a importância, não tem palavras para a gente descrever a abrangência, os resultados que ela gera. Paulo está sendo bem específico aqui, né? Meu coração está se enchendo de graças, né? Estou agradecendo a Deus, e ele transforma esse momento em ação de graças num motivo de oração. Quer dizer, agora eu oro para que eu possa ver vocês face a face, para, como diz aí a sua versão, a minha também, né, para suprir aquilo que está faltando na fé de vocês. Então, ela mantém essa conexão constante, né? Paulo forma esse triângulo, né? Ele, o próprio Deus e os tessalonicenses, ele não consegue enxergar esse triângulo rompido de forma alguma. Então, a oração, ela faz essa conexão. Ela é resultado de um transbordamento espiritual, né, de uma alegria. A oração, ela não apenas produz coisas. As coisas que são produzidas em torno do reino de Deus também nos levam a orar. É o que está acontecendo aqui. Ele tem um motivo para orar, porque ele é motivado a orar, e a oração dele tem uma motivação, que é o resultado que ele espera alcançar. Então a oração, ela permeia a vida como um todo, né? É pedido, é gratidão, é resposta, né, as coisas que aconteceram. Parece que quando o crente rompe em alegria, ele canta ou ele ora. Lembrar de Paulo lá em Efésios 5, né, 18, em que ele vai falar de oração, de cantar, de salmodiar, né, como uma expressão espiritual do que a gente está sentindo, daquilo que Deus está fazendo. É fantástico, né?
5: É tremendo. É. E é tão... A gente já fez programas falando sobre oração, e é tão, assim, é inexplicável, né? Faltam palavras para a gente falar da importância desse momento.
0: Porque... Você gostou? 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Você vai em programas Nos Caminhos da Fé. Lá você confere os três primeiros episódios dessa série. A mesma coisa nas plataformas digitais. E se você quiser assistir, você pode acessar o nosso canal do YouTube, youtube.com/rtmbrasil. Repetindo, youtube.com/rtmbrasil. youtube.com/rtmbrasil. Agora tem a Tirza, tem João Alexandre cantando Salmo 139.

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3: Muito bem, estamos de volta aqui com a programação da RTM Brasil, nesta segunda, 12 de outubro de 2026, onde eu tenho o prazer hoje de ter a Mafê aqui comigo, me ajudando a fazer o programa hoje, no Dia da Criança, né, filha?
4: É.
3: Tá legal?
4: Aham. Uhum.
3: Então tá bom. Ó, deixa eu só falar aqui, o Newton, lembra que a gente brincou, falou, ah, será que ele mora perto do autódromo, quando ele tá lá na casa dele domingo, ele escuta o barulho dos carros de Fórmula 1?
4: Sim.
3: Ele falou, Cacá, sim, dias de corrida e eventos, ninguém dorme. Ele mora perto lá do autódromo. A Luciene tá ouvindo a gente, sabe aonde, filha? Lá em Turgal, lá na Suíça, ela mandou um recado pra gente, vamos ouvir.
5: Boa noite, Cacá.
3: Boa noite.
5: Filha, que legal que a sua filha está com você participando. Um abraço bem forte para ela e feliz dia das crianças. E que bom que é ser criança no Brasil, né?
3: É.
5: Porque é muito alegre. Aqui não existe essa alegria de dia das crianças. Eu passei o dia das crianças com a minha filha um ano retrasado no Brasil e ela amou. E se for possível, escutar uma música, Quem é Jesus? Do Diante do Trono. Boa noite e muito obrigada. Beijos.
3: Beijos também para você, minha querida Luciane, tá lá na Suíça. Você gosta do dia das crianças, meu amor?
4: Gosto, bastante.
3: Bastantão é bom, né?
4: É.
3: Que bom, que bom. Ó, a Elcinete Coutinho, ela tá ouvindo a gente lá em São Luís, Maranhão. Então manda um beijão pra nossa querida Elcinete Coutinho, lá em São Luís, Maranhão.
4: Qual é o nome?
3: Elcinete.
4: Beijo, Elcinete.
3: Viu? Muito bem. Sabe quem tá com a gente também, ó? A doutora Laís Cristine, ela tá ouvindo a gente, sabe aonde?
4: Aonde?
3: Lá em Teresina, Piauí. E ela falou o seguinte, olá, boa tarde, quero enviar uma mensagem especial para a família da irmã Ingrid e irmão Danúzio e seus filhos Isabela, Estela e o filho que estamos passando o dia em comunhão, o Esramon. Ah, estamos ouvindo, na verdade, ela falou assim, ah, em comunhão, estamos ouvindo a RTM. Um abraço para todos. Então, vou ler de novo para entender aqui, ó. Olá, Cacá, boa tarde. Quero enviar uma mensagem especial para a família da irmã Ingrid e o irmão Danúzio e seus filhos Isabela, Estela e filho, que estamos passando o dia em comunhão. Estamos ouvindo a RTM. Um abraço aí para todos. então. Ô, Laís, um abraço aí para toda a família. Muito obrigado pelo carinho, pela audiência. E muito, sim, é muito bom. Uma alegria ter o ouvinte batendo um papo com a gente, né, filha?
4: É.
3: É gostoso. A gente fica feliz quando recebe essas mensagens. Não fica? A gente não fica?
4: A gente fica muito feliz.
3: Então, vamos fazer o seguinte. Até às 7 da noite a gente está por aqui. Depois chega o Dinho, o Marcos Olivares, eles que comandam a programação da noite. Para o ouvinte que está chegando agora, trabalhou, chegou em casa, agora ele vai descansar, tirar o tênis, tirar a meia, ficar com as pernas no sofá descansando. Qual é o nosso WhatsApp para o ouvinte participar com a gente?
4: 11-974-181-456.
3: Repete para a gente bem alto e bem devagar.
4: 11-974-181-456.
3: Obrigado, filha. E está chegando o meu querido amigo Vitor Quevedo. Ele que é um grande violeiro, um grande amigo. Ele que traz música sertaneja, música cristã ao som da viola caipira. Ele vai cantar pra gente, ele vai trazer um programa muito legal, que é o programa Palavra e Viola. E sabe o que ele preparou, o repertório, a programação musical que ele traz pra gente hoje? O tema Entre Louvores e Temores. O Vitor Quevedo vai cantar pra gente Conversão, depois Tamo Junto e Misturado com o Marcelo Aguiar, e fechando a programação musical, o Vitor Quevedo canta uma canção do cantor cristão Exaltado. Então, aumente o volume do rádio, porque o meu amigo Vitor Quevedo está chegando em mais um programa Palavra e Viola.

Seja muito bem-vindo aos seus minutinhos de fé e esperança ao som da viola caipira. Eu sou o Vitor Quevedo, te faço companhia a partir de agora, trazendo louvor com viola caipira e a leitura da palavra de Deus. Já deixa a sua Bíblia aberta no Salmo de número 94. Daqui a pouquinho a gente faz a leitura, mas antes tem uma seleção musical abençoadora para a sua vida. Se você está conectado com a gente aqui por meio do rádio, da rádio web, de qualquer maneira, manda uma mensagem lá no Instagram, @VitorQuevedo, dizendo de qual cidade você está ouvindo o Palavra e Viola. Será uma alegria poder ficar mais perto da nossa audiência. Jesus te abençoe, eu volto daqui a pouco, hein?

fala exaltado na memória do cancioneiro cristão. Antes teve Marcelo Aguiar cantando Tamo Junto e Misturado. Lá no comecinho, eu e a banda Purples cantando Conversão. Agora, a leitura da Palavra de Deus. Salmo 94. Ó Senhor, Deus das vinganças, ó Deus das vinganças, resplandece. Exalta-te, ó Juiz da Terra. Dá o pago aos soberbos. Até quando, Senhor, os perversos? Até quando exultarão os perversos? Proferem impiedades e falam coisas duras. Vangloriam-se os que praticam a iniquidade. Esmagam o teu povo, Senhor, e oprimem a tua herança. Matam a viúva e o estrangeiro, e aos órfãos assassinam. Verso de número 22. Pode acaso associar-se contigo o trono da iniquidade, o qual foge ao mal, tendo uma lei por pretexto? Ajunta-se contra a vida do justo e o condenam o sangue inocente. Mas o Senhor é o meu baluarte, o meu Deus, o rochedo em que me abrigo. Sobre eles faz recair a sua iniquidade, e pela malícia deles próprios os destruirá. O Senhor nosso Deus os exterminará. Após a leitura da Palavra de Deus, nós caminhamos para o encerramento de mais uma edição do Palavra e Viola. Grato a Deus pela sua companhia, me despeço de vocês, convidando-os para que se inscrevam no meu canal do YouTube, Vitor Quevedo TV. Também possam acompanhar as nossas ministrações no Instagram, @VitorQuevedo, com conteúdos exclusivos. Lá também tem os contatos para você que deseja levar à sua igreja o nosso tempo de louvor ao som da viola caipira. Instagram, @VitorQuevedo. Que o Senhor Jesus te abençoe. Eu te aguardo na próxima edição do Palavra.

0: Abre Viola. Até lá. Tchau, tchau.
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Estamos de volta aqui com a programação da RTM Brasil para todo mundo ouvir. Início de noite, daqui a pouquinho, são 5h48. Eu quero aproveitar e agradecer a todos aí pelo carinho, pela audiência, a você que está participando com a gente, desejando aí um feliz dia das crianças para a Mafê, a minha filha que hoje me acompanha aqui na programação. Obrigado, obrigado mesmo de coração. E você que ainda não mandou a sua mensagem, lembrando que daqui a pouquinho, às 6 horas, nós teremos aqui na programação o Através da Bíblia com o nosso querido pastor e professor Itamir Neves. E às 6h30, mais um episódio do programa Rota 66 com o professor Luiz Saião. Eu quero aproveitar e mandar um abraço aqui para a Luciene, que está lá na Suíça, está ouvindo a gente. Ela pediu uma música do Diante do Trono. Vou procurar aqui para ver se a gente encontra essa música que você pediu, porque é uma música realmente muito legal. E a gente sempre atende ao ouvinte da RTM Brasil. Quando não está aqui, eu marco, eu anoto e passo para o nosso querido Vavá Rodrigues, né? Para que ele possa nos ajudar, né? Essa música não estou encontrando aqui, Diante do Trono, mas eu vou marcar aqui e vou pedir para o nosso querido Vavá Rodrigues providenciar essa música pra gente, tá bom? Mas muito obrigado pelo carinho, Lu, obrigado aí pela audiência, para todo o pessoal aí que nos acompanha na Suíça, muito bom ter você com a gente. Eu não tenho essa música do Diante do Trono, mas eu vou tocar uma música que eu particularmente eu gosto bastante e eu tenho certeza que você também vai gostar de ouvir na tarde de hoje. Diante do Trono, Aos Olhos do Pai. Faltando 10 minutos para 6. Boa tarde.

0: 5:54. Diante do trono, aos olhos do Pai.
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0: As carretas de mamografia do programa Mulheres de Peito estão oferecendo exames gratuitos e sem necessidade de agendamento prévio. Até o dia 17 de outubro, as unidades móveis passam por Cardoso, Iporanga, Itapuí, Itápolis e na capital, no bairro do Brás. Na segunda metade do mês, do dia 20 ao dia 31, os atendimentos seguem para Salesópolis, Catanduva, Eldorado, Jaú e Descalvado. Mulheres de 50 a 74 anos precisam apenas apresentar o RG e o cartão SUS. Não precisa pedido médico. Para quem tem de 35 a 49 anos ou mais de 74, basta levar também a solicitação médica. Atendimento de segunda a sexta, das 8 da manhã às 5 horas da tarde. E aos sábados, até o meio-dia. Com distribuição de senhas por ordem de chegada. Um cyberataque de grandes proporções, de grande escala, causou o superaquecimento de refrigeradores e freezers em mais de 200 supermercados na França, provocando incêndios e a perda de toneladas de alimentos. Grandes redes como o Carrefour e Intermarché relataram que invasores remotos alteraram a temperatura dos sistemas de refrigeração para 50 graus durante a madrugada. A Agência Nacional de Segurança Cibernética Francesa investiga uma falha de software nos controladores dos equipamentos, enquanto o governo francês coordena ações de alerta com outros países europeus.
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0: Giro do Brasileirão Série B movimenta a 33ª rodada hoje. Logo mais às 7 horas da noite, o Novo Horizontino recebe a Ponte Preta. O Novo Horizontino entra em campo no Jorge Ismael de Biasi, lutando na parte de cima da tabela, enquanto a Ponte Preta busca somar pontos para sair da lanterna do campeonato. Às 7:30 da noite, tem Criciúma contra o América Mineiro, duelo entre o time de Santa Catarina, que tenta encostar no G4, e o time mineiro, que faz campanha delicada na Z4. E fechando a noite, às 9 horas, na Arena Niknet, o Botafogo entra. Tenta se afastar aí do fantasma da degola, enquanto o Vozão quer emplacar mais uma vitória após bater o Criciúma na última rodada. Com fontes CNN Brasil, G1 e Globo Esporte, estes foram os destaques da hora.
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4: Estamos de volta, senhoras e senhores, ladies and gentlemen. Eu sou o Cacá Rodrigues, vamos juntos até às 7 da noite. E está chegando o nosso querido pastor e professor Itamir Neves com mais um estudo no Através da Bíblia, onde a gente estuda a Bíblia capítulo por capítulo, versículo por versículo, de Gênesis a Apocalipse. Hoje vamos estudar Gênesis capítulo 13, do versículo 1 ao 18. E o tema do nosso estudo de hoje é a peregrinação de Abraão em Canaã.

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1: Quero convidá-lo a abrir a sua Bíblia no capítulo 12 do livro de Gênesis. E é aqui que vamos começar o nosso estudo de hoje. Esse é um dos textos mais importantes da Bíblia. Nesse texto, temos de certa forma o início da história de todos nós, os que cremos, porque temos o início da história de Abraão, que foi chamado posteriormente o pai da fé. Por quê? Porque todos os que creem são filhos de Abraão. Então, nós temos aqui no capítulo 12 o início da nossa história, na verdade, o início da sua história. Mas recordando o nosso estudo dos 11 primeiros capítulos de Gênesis, vale a pena voltarmos um pouquinho para lembrar os quatro eventos que estudamos, isto é, a criação, a queda, o dilúvio e a Torre de Babel. Esses foram eventos marcantes na história bíblica e correspondem a um período de pelo menos mais de 2000 anos. Deus tratou durante esse período com todas as raças e com todo o mundo. Mas aqui no capítulo 12 nós vemos uma mudança no tratamento de Deus com a humanidade. Até o fim do Gênesis nós vamos perceber isso de uma maneira ainda mais clara. Deus passa a tratar com quatro homens, formando por meio deles uma nação para cumprir os seus planos redentores. Então percebemos que desse ponto em diante o livro de Gênesis não enfatiza mais os eventos, mas a partir de agora, a partir desse capítulo, a ênfase é nos homens. Deus queria formar uma nação para que dela todos os povos da terra fossem abençoados. Então, nessa segunda parte do livro de Gênesis, dos capítulos 12 até 50, nós vamos encontrar a ação de Deus em formar o caráter de quatro homens para deles formar o povo que deveria ser um povo abençoador. Num programa anterior, nós já dissemos que a ênfase de Gênesis recai sobre a segunda parte, isto é, do capítulo 12 até o 50. E você se lembra da razão pela qual nós fizemos essa afirmação? A verdade é a seguinte, é que na primeira parte de Gênesis, nós temos o começo da criação. Mas a partir do capítulo 12, nessa segunda parte, nós encontramos uma ênfase maior na redenção do homem. Dissemos então que Deus estava muito mais interessado nas pessoas do que em todo o universo criado por Ele. E na verdade, podemos dizer que Deus está mais interessado em você e dá muito maior valor a você do que ao universo inteiro. Sabe por quê? Porque Ele nos ama de uma tal maneira, de uma maneira tão incompreensível a nós, e isso foi demonstrado pelo envio do Senhor Jesus Cristo para nos salvar dos nossos pecados. Na verdade, nós estamos diante de um grande privilégio. A pergunta que a gente deve responder, a pergunta que se faz é: temos cada um de nós experimentado esse amor tão precioso, tão especial do nosso Deus? Essa é uma pergunta que você tem que responder para você. Você tem experimentado esse grande e precioso amor divino? Mas vamos voltar agora para o livro de Gênesis e olhar para essa segunda parte. Temos os capítulos 12 até 25, 11, o relato sobre a vida de Abraão, um homem de fé. Nos capítulos 21 a 26, com uma sobreposição de histórias, temos a narrativa da vida de Isaac, o filho da promessa. Nos capítulos 27 a 36, há o relato da vida de Jacó, que depois tornou-se Israel. E então, nos capítulos 37 a 50, temos o relato da história de José, conhecido também como José do Egito. Esses são os patriarcas que deram origem ao povo de Israel. Então, diante disso, a partir desse ponto, a partir do capítulo 12 até o final do livro de Gênesis, nós veremos Deus tratando com esses quatro grandes patriarcas especificamente, e não mais com a raça humana de um modo geral e de um modo global. Na verdade, temos que entender o seguinte: o pecado separou o homem de Deus, e assim Deus lançou o seu eterno plano para salvar o homem. Como vimos nos exemplos de Adão e Eva, de Caim, da geração de Noé e no evento da Torre de Babel, o ser humano sempre pretendeu dirigir a sua própria vida sem depender de Deus. Essa é uma atitude ainda permanente no homem. O homem procurando fugir de Deus e Deus sempre oferecendo oportunidade de reconciliação a esse ser humano. A mensagem da misericórdia e graça de Deus sempre foi levada ao homem de uma forma ou de outra. E assim, depois de 2000 anos de história, de rebelião do homem, sem que se revelasse genuíno interesse pelo seu Criador, Deus então passou a usar uma estratégia diferente. Ele deixou de lado o tratamento global, o tratamento geral da raça, da humanidade em geral, e começou então a tratar com pessoas, com indivíduos, para deles formar uma nação através da qual pudesse se revelar a própria humanidade. Esse foi o plano divino, isto é o que Deus resolveu fazer e é o que veremos a partir desse capítulo do livro de Gênesis. Deus então decidiu formar uma nação por meio de um homem e por meio dessa nação trazer à humanidade aquele que seria o grande redentor de toda a humanidade. Deus usou Abraão para formar a nação judaica e por meio dela trazer Jesus, o Salvador do mundo. Abraão foi um instrumento importante nas mãos do nosso Deus. Querido amigo, você sabia que as três principais religiões mundiais tiveram sua origem, de alguma maneira, de alguma forma, tem em Abraão uma pessoa super importante? É isso mesmo. O judaísmo, o cristianismo e o islamismo são as religiões mundiais que reconhecem todas elas a importância de Abraão. Deus aparece a Abraão 7 vezes e em cada uma delas procurou desenvolver a sua fé. Abraão não era perfeito. Abraão, como qualquer um de nós, teve os seus fracassos, mas teve os seus erros, mas teve os seus acertos, as suas vitórias. Mas, como no caso do apóstolo Pedro, ele começou novamente. Ele se levantava e seguia Deus. Quando Deus revela ao homem, esse homem pode cair, mas sempre se levanta. Querido amigo, então, depois dessas palavras introdutórias, nós temos que olhar para os 3 primeiros versículos do capítulo 12. Eles nos mostram uma situação muito interessante, bem especial, e o texto diz exatamente assim: Ora, disse o Senhor a Abraão, sai da tua terra, da tua parentela e da casa do teu pai, e vai para a terra que eu te mostrarei, de ti farei uma grande nação e te abençoarei, e te engrandecerei o nome. Sê tu uma bênção, abençoarei os que te abençoarem e amaldiçoarei os que te amaldiçoarem. Em ti serão benditas todas as famílias da terra. Querido amigo, você está diante de um relato dos mais preciosos da palavra de Deus. Temos então que entendê-lo corretamente em toda a sua abrangência. Com Abrão, ele ainda se chamava Abrão e não Abraão, com Abrão começa a história da formação de Israel. Essa história maravilhosa revela alguns aspectos do nosso Deus. Primeiro, revela a sua liberdade em ser misericordioso para com os que nele creem e lhe obedecem. Segundo, revela a sua santidade em trazer juízo sobre quem quebra a sua aliança. Em terceiro lugar, revela a sua fidelidade em restaurar aquela pessoa que se arrepende. E em quarto e último lugar, revela também a sua absoluta soberania sobre a história humana, sobre a nossa história, sobre a sua história. Mas sobre essa chamada específica de Abraão, essa narrativa é muito significativa também, porque ela apresenta a sua partida de uma cidade humana chamada Ur dos Caldeus, para em obediência buscar pela fé a cidade da qual Deus é o arquiteto e o edificador, conforme nós lemos em Hebreus capítulo 11, versículo 10. Esse chamado de Abraão como um agente da graça redentora é paralelo ao papel de Noé como instrumento escolhido para trazer a mensagem de salvação à sua geração. Conforme o relato de Atos, capítulo 7, versículos 2 e 3, Deus já tinha chamado Abraão, estando ele ainda na Mesopotâmia, em Ur dos Caldeus, antes dele morar em Arã. Abraão, então, deveria deixar o local em que habitava, pois os seus habitantes eram idólatras. Nós lemos isso lá em Josué, capítulo 24, versículo 2. O texto diz assim: Antigamente, vossos pais Terá, pai de Abraão e de Naor, habitaram da além do Eufrates e serviram a outros deuses. Ora, aquele povo era idólatra. Eles adoravam o sol, a lua, as estrelas. E Abrão devia sair daquela convivência e seguir em peregrinação para a terra que Deus lhe mostraria. Querido amigo, perceba que nesse chamado inicial nós temos duas ordens muito claras. Abrão deveria deixar a sua terra e, em segundo lugar, Abrão devia deixar a sua parentela. Mas o problema é que alguns estudiosos têm argumentado que Abrão cometeu o seu primeiro erro exatamente nessa situação, porque ao deixar a sua terra natal, isso é Ur dos Caldeus, junto com a sua esposa Sarai, ele saiu com seu pai e com seu sobrinho Ló, conforme nós vimos lá no versículo 31 do capítulo 11. Abraão era um homem de fé, mas era um homem frágil também, cometia os seus erros. Abraão obedeceu, mas não completamente. Mas na verdade não é isso que às vezes acontece conosco? Graças a Deus, porém, que Ele é um Deus de novas oportunidades. Então, querido amigo, sobre a chamada de Abraão, nós temos que destacar que ela estava sustentada na promessa divina, que continha cinco elementos. Primeiro, de ti farei uma grande nação. Segundo, eu te abençoarei. Terceiro, eu engrandecerei o teu nome. Quarto, eu abençoarei os que te abençoarem e amaldiçoarei os que te amaldiçoarem. E quinto lugar, em ti serão benditas todas as famílias da terra. Na verdade, essa é uma promessa muito especial. Eu espero que você concorde comigo. Mas essa promessa também tinha um requisito muito importante. E aqui está uma diferença e uma exigência muito importante. Sê tu uma bênção, isso é, você deve ser uma bênção. Esse era o requisito. Era esse o senso de missão que Deus infundiu a Israel, mas que infelizmente não foi desenvolvido pelo povo escolhido. Então, agora encaminhando-nos já mais para uma parte final do programa, nós chegamos nos versículos 4 a 9. E nesses versículos nós encontramos algumas verdades fundamentais. Vamos alistá-las. Em primeiro lugar, no versículo 4, percebemos a prontidão de Abraão em obedecer à ordem divina. Mesmo aos 75 anos, e ele viveria ainda mais 100 anos, Abraão obedeceu, fundamentado pela fé, e tornou-se assim o pai e o modelo de todos nós, os crentes. Em segundo lugar, nos versos 4 e 5, encontramos novamente Ló, bem como os servos que ele tinha adquirido em Harã, acompanhando Abraão. Mas você deve se lembrar que a ordem divina era que ele deixasse a sua parentela. Portanto, mais uma vez, Abraão desobedeceu a Deus. Terceiro lugar, nos versículos 6 e 7, são mencionados Siquém e o Carvalho de Moré. Siquém era uma antiga cidade situada entre os montes Ebal e Gerezim, e um importante centro político e religioso dos cananeus. Mas Siquém depois ficou famosa, porque tempos mais tarde ali os israelitas, dirigidos por Moisés, deveriam se reunir para escolherem entre a bênção ou a maldição. Isso nós temos relatado em Deuteronômio capítulo 11. E foi também ali que Josué mais tarde ainda pronunciou aquela sua última exortação ao povo, dizendo que ele e a sua casa serviriam ao Senhor e o povo deveria decidir quem eles serviriam. O Carvalho de Moré provavelmente era uma grande árvore, um pequeno bosque que servia como lugar de culto, talvez o Carvalho dos Adivinhadores, que é mencionado depois em Juízes capítulo 9. Mas nesse ponto, meu querido amigo, é importante percebermos que, mesmo sendo um centro de adoração a falsos deuses, foi ali que Deus revelou a sua gloriosa presença e, numa demonstração de sua soberania, demarcou a terra que deu ao seu servo Abraão e a toda a sua descendência. É importante percebermos que, embora fosse um centro idólatra cananeu, depois do aparecimento de Deus, que prometeu dar à sua descendência aquela terra, Abraão edificou-lhe um altar e prestou-lhe culto, provavelmente em gratidão e consagrando a Deus aquela que seria conhecida como Terra Prometida, terra que mana leite e mel. Em quarto lugar, no versículo 8, a frase do verso "armou ali a sua tenda" deve ser traduzida por um modo contínuo, isto é, literalmente significando indo sempre ou caminhando e tirando as estacas, mostrando na verdade a vida nômade desse primeiro patriarca. Também no versículo 8 encontramos o nome de Betel. Esse nome em hebraico significa casa de Deus. Betel era um outro centro cananeu a uns 15 quilômetros ao norte de Jerusalém. Foi ali em Betel que, séculos depois, no tempo da monarquia, o Reino do Norte ergueu um dos seus santuários. Diz o texto bíblico que ali em Betel, Abrão edificou um altar ao Senhor e invocou o nome do Senhor. Nós lemos isso em 4:26. Em um certo sentido, com essa atitude, Abrão coloca de novo e em definitivo o nome do Senhor no centro da terra prometida, no centro da terra da aliança. E finalmente, em quinto lugar, no versículo 9, Abrão se dirige ao Negev, isso é uma região desértica no sul da Palestina. Abrão, em certo sentido, estava tomando posse de toda a terra que Deus tinha prometido a ele e à sua descendência. Querido amigo, estamos então chegando no final do nosso programa, mas além das lições que nós já destacamos, podemos perceber que é possível aplicar algumas verdades em nossas vidas. Mas de que maneira? É possível perceber nesse início de relato da vida de Abraão o quanto esse homem de fé era instável na sua vida de obediência. Mas isso não acontece conosco também? O que precisamos aprender é que Deus valoriza aquele que persevera na fé e na confiança na sua promessa. Nós falhamos. Abraão falhou. Todo homem erra e peca. Mas se persistirmos, olhando para o autor e consumador da nossa fé, o Senhor Jesus Cristo, nós chegaremos lá. Amigo, perceba então agora algumas verdades nos versos subsequentes. Abraão falhou e falhou várias vezes. Nesses versos encontramos mais falhas do patriarca. Nós vamos ler as próprias palavras do texto. Diz assim os versículos 10 a 13. Havia fome naquela terra, e desceu, pois, Abraão ao Egito para ali ficar. Portanto, era grande a fome da terra. Quando se aproximava do Egito, quase ao entrar, disse a Sarai, sua mulher: ora, bem sei que és mulher de formosa aparência. Os egípcios, quando te virem, vão dizer: é a mulher dele, e me matarão, deixando-te com vida. Dize, pois, que és minha irmã, para que me considerem por amor de ti, e por tua causa me conservem a vida. Querido amigo, você percebeu o que temos nessas palavras? Quais foram essas falhas de Abraão? Porque, na verdade, ele teve falhas incríveis aí. Mas eu gostaria que você tivesse até condições de anotá-las. Eu vou alistá-las para você. Nós temos 7 falhas do patriarca da fé, do pai da fé. Primeiro, ele preocupou-se com a fome e não confiou na promessa divina que era de possuir Canaã. Segundo, ele procurou uma solução humana e assim foi para o Egito sem que Deus o tivesse mandado ou autorizado ir para lá. Essas duas primeiras falhas aparecem no versículo 10. Terceira falha, ele pensou egoisticamente em salvar a si mesmo. Versículo 11. Quarta falha, ele iludiu Sara com palavras elogiosas. Ah, você é de uma boa aparência, você é muito bela. Versículos 11 e 12. Quinta falha, ele propôs à sua esposa para mentir em seu favor. Isso aparece claramente no versículo 13. Sexto lugar, sexta falha, ele expôs a sua esposa a uma situação vexatória e até pecaminosa. Nós podemos ver isso no versículo 14. E finalmente, Abraão falhou tremendamente. Como sétimo lugar, ele refugiou-se e usou erroneamente a beleza de Sarai, obtendo vantagens ilegítimas. Isso nós vemos nos versículos 15 e 16. Então, o pai da fé, no seu início da caminhada com Deus, comete 7 pecados, 7 falhas incríveis aqui. Você está me acompanhando? Eu espero que sim. Na verdade, esse é o nosso herói da fé. Conforme a galeria dos heróis da fé, o nome de Abrão aparece claramente no capítulo 11 do livro de Hebreus. Ele, na verdade, foi muito egoísta. Mas vamos continuar com o texto. Nos versículos 17 a 20, encontramos mais uma vez a ação de Deus em fazer convergir todas as coisas para o bem daqueles que o amam, conforme nós lemos em Romanos capítulo 8, versículo 28 e 29. Nós temos que perceber aqui a bondade e o amor de Deus. Como Abraão tinha falhado, Deus teve que intervir. Vamos ver o seguinte. A última vez que Deus havia aparecido a ele, tinha dito o seguinte: darei a tua descendência esta terra. Mas como nós estamos vendo, Abraão não creu plenamente na promessa divina. Deu esses sete passos distanciando-se de Deus e Deus teve que intervir. Deus puniu com grandes pragas a casa do cobiçoso faraó por causa do quê? Por causa do pecado de Abraão. Faraó então aprendeu a lição e devolveu Sarai a Abraão, lhe passou uma descompostura e mandou embora para outras terras com tudo aquilo que ele possuía. Que situação do pai da fé. Tudo por quê? Porque na verdade temos Abraão começando a andar com Deus, começando a experimentar o grande e bondoso Deus. Mas na verdade não é isso mesmo que acontece conosco? Quanto menos conhecemos a Deus, mais frágil é a nossa fé. Quanto mais andamos com Ele e o experimentamos, mais podemos confiar no seu amor, no seu poder e no seu caráter que é santo. Daí a necessidade de andarmos cada vez mais com Deus, de conhecermos cada vez mais o Senhor, e o conhecemos através do estudo da palavra de Deus. Querido amigo, prezado ouvinte, nós estamos chegando então ao final desse estudo, em que nós vimos rapidamente a primeira parte da vida de Abraão. Com certeza podemos aprender algumas lições e espero que você possa aplicá-las na sua vida. Anote agora o nosso endereço, escreva compartilhando conosco as suas experiências. Espero por você no nosso próximo programa. Deus te abençoe, Deus te ilumine e que possa o Espírito Santo aplicar essas verdades no teu coração.
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1: Muito bem, estamos de volta aqui na programação da RTM Brasil, agradecendo a todos pelo carinho, mandando um abraço aqui para o Francisco Batista, ele é de Campo Limpo, Paulista, São Paulo. Graça e paz, Cacá, estamos na escuta, minha esposa é a Angélica. Oi, Angélica. Ô, Francisco, um grande abraço. Gumercindo tá curtindo a gente em Penápolis, São Paulo. Gumercindo mandou aqui vários desenhos, fotos, imagens de crianças, parabenizando aí ao Dia das Crianças. Hoje eu estou com a minha criança, que está aqui ao meu lado nesta segunda-feira. No Dia das Crianças, ela resolveu vir com o pai para a rádio, né, Mafê? Tá com sono? Tá cansada, é?
2: Não.
1: Só um pouquinho? Não, tô só um pouquinho.
2: Ou
1: é,
2: não.
1: Ou é preguicite?
2: Preguicite,
1: tá certo. Mafê, ó, daqui a pouquinho a gente vai embora, mas ainda não dá tempo do ouvinte mandar mensagem. Aquele ouvinte que não mandou mensagem ainda, fala pra ele qual é o nosso WhatsApp.
2: 11-974-181-456.
1: Repita pra gente o WhatsApp da rádio.
2: 11-974-181-456.
1: Sabe quem tá te vendo agora, tá acompanhando a programação? A mamãe. Mamãe tá lá te vendo, te ouvindo. Quer mandar um beijo pra ela? Algum recado pra mamãe? Esse é o recado pra mamãe? É esse? É um beijinho? Então tá bom. Se esse é o recado, tá dado o recado. Então tá bom, gente, ó, eu vou para um rápido intervalo. Na sequência, nós teremos aqui na programação da RTM Brasil o nosso querido professor Luiz Saião com mais um episódio do Rota 66. A gente vai para um rápido intervalo. Já já a gente está de volta. É rapidinho, vai lá.
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0: Muito bem, estamos de volta aqui com a programação da RTM Brasil, agradecendo a todos pelo carinho, pela audiência. E eu quero te convidar para que você acompanhe comigo mais um episódio do Rota 66, onde a gente caminha com o professor Luiz Saião pelos 66 livros da Bíblia. Um estudo edificante com lições cristãs práticas. E o tema de hoje, religião não. Chega de religião, com base em Isaías 1. Está preparado? Então aumente o volume e vamos estudar com o professor Luiz Saião.
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5: Como é complicado, né, perdoar uma pessoa quando ela pisa na bola com a gente. A gente engole em seco, né? É muito difícil. Onde é que está a chave dessa situação?
6: Ouvinte, nada de preocupações. Estamos chegando com mais um programa Rota 66. Hoje vamos iniciar um estudo muito esperado por todos na série Profetas do Antigo Testamento. O professor Luiz Saião apresenta a partir de hoje o livro do profeta Isaías. O tema de abertura desta reflexão no primeiro capítulo será Religião não, chega de religião. Como toda mensagem profética, Isaías ataca a superficialidade e superstição da nação que deixou de lado sua devoção ao Criador e Senhor da vida. Qual o grande problema da religião? Será que corremos algum risco em ignorar essa pergunta? Vamos conferir.
5: Rota 66, hoje dando início ao estudo do livro de Isaías, o grande profeta de Judá. Nós vamos estudar o capítulo de número 1 e o nosso tema será Religião não, chega de religião. Meus queridos ouvintes, o livro de Isaías certamente é o livro dos profetas mais famoso do Antigo Testamento. Isaías é conhecido e chamado como o principal profeta messiânico, que fala da vinda do Messias futuro, que traria paz e restauração ao seu povo e à humanidade. E este homem tão importante do Antigo Testamento começa a mostrar a sua própria identidade no início do primeiro capítulo, conforme lemos na Nova Versão Internacional da Bíblia. O texto diz: visão que Isaías, filho de Amós, teve a respeito de Judá e Jerusalém durante os reinados de Uzias, Jotão, Acás e Ezequias, reis de Judá. Nós sabemos que Isaías era uma pessoa de importância em Israel, muito provavelmente envolvido com a própria nobreza, uma pessoa, vamos assim dizer, de classe alta, e o seu período de profecia, assim como aconteceu com Oséias, com Amós e Miqueias, foi também no 8º século. Portanto, estamos aqui acompanhando a cronologia histórica dos profetas. Isaías, como principal profeta literário, teve um ministério muito longo. Ele inicia o seu ministério profético por volta de 740 a.C. e ele deve chegar aí até bem próximo de 680 a.C., um período bastante longo, e chegando inclusive a um pouco depois do período do próprio rei Ezequias. E então, quando chegamos ao primeiro capítulo, olha, você deve prestar atenção e ficar aí muito aí bem assentado para ouvir as fortes palavras de Isaías. Isaías vai criticar tremendamente a nação de Judá pelo seu comportamento terrível. E, na verdade, o que estava acontecendo é que havia uma decadência, uma corrupção moral, religiosa em todos os níveis, e, no entanto, o pessoal ficava aí bonitinho, arrumadinho, participando das atividades religiosas numa boa, como se nada tivesse acontecido. Era muita hipocrisia. Então Isaías descarrega o verbo e ele começa: ouçam, ó céus, escute, ó terra, pois o Senhor falou: criei filhos e os fiz crescer, mas eles se revoltaram contra mim. O boi reconhece o seu dono e o jumento conhece a manjedoura do seu proprietário, mas Israel nada sabe, o meu povo nada compreende. A nação pecadora, povo carregado de iniquidade, raça de malfeitores, filhos dados à corrupção, abandonaram o Senhor, desprezaram o Santo de Israel e o rejeitaram. Isaías traz a palavra de Deus muito forte, chamando os céus e a terra como testemunhos, até porque eles tinham sido os principais testemunhas aí no momento em que Deus fez aliança com Israel, ratificada lá em Deuteronômio. E então ele diz: olha, todo animal conhece a quem ele pertence. A gente sabe muito bem como é que o cachorro vem abanando o rabo para o lado do seu dono. Pois é, aqui ele diz com clareza: Israel está pior do que o boi e pior do que o jumento, pior do que um animal, uma atitude de desprezo para com o próprio Deus. E como é que essa situação se apresenta? Como é que isso está acontecendo? Diz o verso 5: a cabeça toda está ferida. Saímos da linguagem animal e vamos direto para o hospital. A cabeça toda está ferida, todo o coração está sofrendo. Da sola do pé ao alto da cabeça não há nada são, somente machucados, vergões e ferimentos abertos que não foram limpos, nem enfaixados, nem tratados com azeite. A situação está terrível, o povo de fato se corrompeu e a situação moral, espiritual é vergonhosa no meio daquele povo que se acha um povo diferente e especial. E para a gente entender como a coisa realmente está grave, como está complicado, veja que linguagem pesada Isaías vai apresentar. Se o Senhor dos Exércitos, diz o verso 9, não tivesse poupado alguns de nós, já estaríamos como Sodoma e semelhantes a Gomorra. governantes de Sodoma, ouçam a palavra do Senhor. Vocês, povo de Gomorra, escutem a instrução do nosso Deus. Isaías, vamos assim dizer, pega tão pesado, ele está tão chateado, ele está tão aborrecido que ele realmente pega muito duro com o povo. Ele chama a própria nação de Israel de gente de Sodoma e Gomorra. Chama os governantes também, dizendo, olhem que nível de corrupção e decadência vocês chegaram. A gente às vezes ouve isso e fica chateado e diz, puxa, eu estou ouvindo a Bíblia para ser consolado, para ter um dia mais feliz, mas, meu querido ouvinte, você há de concordar comigo, quanto sofrimento, desgraça e destruição acontece por causa da decadência e da corrupção. Então a palavra de Isaías, mais do que nunca, é absolutamente relevante, especialmente para os nossos dias. E qual era o problema? O problema era a cara de pau desse pessoal. Ao mesmo tempo em que eles se corrompiam em todos os aspectos, o pessoal tranquilamente estava lá no culto, apresentando as suas ofertas de cara lavada, na maior tranquilidade. E olha só a palavra de Isaías, religião não, chega de religião. A mera religião não interessa, pare com isso. E o texto do verso 11 começa. Para que me oferecem tantos sacrifícios? Pergunta o Senhor. Para mim, chega de holocaustos de carneiros e da gordura de novilhos gordos. Não tem nenhum prazer no sangue de novilhos, de cordeiros e de bodes. Quando vocês vêm à minha presença, quem lhes pediu que pusessem os pés em meus átrios? Parem de trazer ofertas inúteis. O incenso de vocês é repugnante para mim. Luas novas, sábados e reuniões, não consigo suportar suas assembleias cheias de iniquidade. Suas festas da lua nova e as suas festas fixas, eu as odeio. Tornaram-se um fardo para mim, não as suporto mais. Meu querido ouvinte, talvez você está até meio assustado. Que Deus é esse que não gosta nem de culto, nem de celebração? Pois é, é que no meio dessa celebração há muita corrupção e maldade de coração. Deus não está interessado em religião, Deus está interessado em vida correta diante dele. Portanto, o profeta pega pesado e diz, olha, chega, quem foi que mandou vocês aparecerem na igreja? Quem é que disse que Deus está interessado nesse monte de coisa? Isso não faz nenhum sentido se a vida de vocês não reflete essa aliança com Deus. E aí Deus ainda vai apertar mais o cerco contra essa religião que destrói a vida e o coração. Quando vocês estenderem as mãos em oração, esconderei de vocês os meus olhos. Mesmo que multiplique as suas orações, não as escutarei. As suas mãos estão cheias de sangue. Lavem-se, limpem-se, removam suas más obras para longe da minha vista. Parem de fazer o mal. Aprendam a fazer o bem, busquem a justiça, acabem com a opressão. Lutem pelos direitos do órfão, defendam a causa da viúva. Então, o que Deus está dizendo para o seu povo é, escuta, em vez de ficar só falando em Deus, só cantando musiquinha religiosa, só aparecendo nos cultos e só fazendo oração, você deve é ser honesto nos seus negócios, você não pode explorar os outros, você não pode dar o chapéu no outro, você não pode ser mentiroso, você não pode ser adúltero, você não pode ser uma pessoa com a vida errada, com um comportamento condenável. Deus não aceita isso. Talvez o nosso ouvinte já está ficando chateado e cansado e diz, olha, sabe de uma coisa, o melhor é escutar

frutos desta terra, mas se resistirem e se rebelarem, serão devorados pela espada, pois o Senhor é quem fala. Deus, na sua bondade, na sua misericórdia, sempre oferece a sua esperança e o seu perdão para todos aqueles que o ouvem de coração. Mesmo que esta cidade, mesmo que a terra de Judá estivesse decadente e corrompida, como diz o verso 21, que a chama de cidade prostituta, antes cheia de justiça, habitada pela retidão, agora cheia de assassinos, mesmo que o grau seja o mais cruel possível, na sua bondade, na sua graça, Deus aparece trazendo aqui a promessa de bênção e de restauração. Por isso ele vai dizer no verso 26, restaurarei os seus juízes como no passado, e os seus conselheiros como no princípio. Depois disso você será chamada cidade de retidão, cidade fiel. Deus, portanto, apresenta sua forte condenação, porque ele sabe como é terrível, como é destruidor viver com Deus acreditando apenas na mera e externa e frágil religião.

0: 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Esta é a série Profetas, hoje iniciando o livro de Isaías. Tema deste programa, religião não, chega de religião. 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Dúvidas? Chega de dúvidas! Vamos às perguntas!
1: Você começou a ouvir a exposição no livro do profeta Isaías. Agora o negócio é pra valer mesmo. Professor Luiz Saião, por que a mensagem do profeta Isaías é tão pesada, tão severa assim? Será que ele foi ouvido dessa vez?
2: Pastor Alberto, de fato, a época de Isaías é uma época muito difícil. Nós estamos aqui no 8º século antes de Cristo, exatamente no momento em que começa a decadência mais séria de Judá. Então vamos entender o que está acontecendo no mundo da época, né? O poderio assírio está cada vez mais forte e está já caminhando na direção de atacar Israel, né, e tomar Samaria. Isso vai acontecer 18 anos depois de Isaías iniciar seu ministério. Então ele pega assim o finzinho, né, o momento final de Uzias, e pega a época difícil de Jotão e especialmente terrível de Acaz. O único momento assim mais tranquilo que a gente pode dizer que Isaías teve algum ponto de contato melhor aí com a monarquia foi na época de Ezequias. E olha, a situação dele foi tão difícil que a tradição judaica afirma que ele teria sido cerrado ao meio na sua morte aí pela crueldade do rei Manassés, filho de Ezequias. Então foi uma época terrível, muito difícil, e que, pastor Alberto, a corrupção era geral e assim galopante na sociedade. Por isso, não dá para a gente assim ficar passando a mão na cabeça, né? Quando o negócio está complicado, você tem que chegar junto. Não dá para o sujeito chegar para um médico, chegar para um câncer mortal e dizer, não, olha, passa, põe esse band-aid aí em cima e dá um beijinho que vai ficar bom. Isso é loucura, né? Então, por isso, a mensagem de Isaías é muito severa e, infelizmente, como os outros profetas da sua época, Isaías foi muito pouco ouvido.
1: Eu acho que a reação imediata do pecado na vida do homem é hipocrisia, né? E no verso 10, no verso 11, né? Parece que eles estão comparando o povo de Judá a Sodoma e Gomorra, professor Luiz Saião. É isso mesmo?
2: É isso mesmo, pastor Alberto, e é terrível, né? A coisa

0: aqui atinge um nível mais negativo de comparação e a gente às vezes fica meio preocupado. Peraí, o que está acontecendo lá em Judá para eles serem comparados a Sodoma e Gomorra? Quando a gente ouve falar de Sodoma e Gomorra, a gente conhece, né, a história tradicional que Sodoma e Gomorra eram cidades sexualmente perversas e decadentes. Mas a questão não é somente essa. Há uma outra tradição envolvendo Sodoma e Gomorra que, na verdade, tem ligação com a maneira como eles encaravam até mesmo a questão da vida sexual, que precisa ser considerada aqui. Sodoma e Gomorra eram famosas também pela sua postura de desprezo aos que eram de fora. Era uma cidades consideradas que rejeitavam todo tipo de hospitalidade, porque eram narcisistas e umas cidades assim que representavam uma ameaça para a estrutura social adequada e equilibrada. Então, quando ele está chamando o pessoal de Sodoma e Gomorra, a comparação é essa, não é só de imoralidade que ele está falando nessa situação de decadência das relações sociais saudáveis e desejáveis.
1: O assunto aqui da sua exposição falou sobre religião, chega de religião, e o profeta começa com esse discurso. Este formalismo vazio ainda é uma realidade hoje, é um perigo para a nossa sociedade?
0: Pastor Alberto, o que a gente precisa considerar é que tudo na vida sofre desgaste, né? Qualquer coisa abandonada a si mesma costuma piorar em vez de melhorar. Se você, né, fecha uma casa e fica fora lá uns 6 meses, quando você volta tem um monte de coisa para resolver e para consertar. Então, na nossa vida espiritual, isso não é diferente. Quando a gente tem uma relação com Deus estabelecida e você esfria nisso, deixa a coisa caminhar, a tendência é cair no formalismo. Até mesmo na nossa realidade, por exemplo, você tem um cristianismo de primeira geração de pessoas que conheceram o Senhor e foram transformadas aí pela ação de Deus na sua vida. Aí depois vem uma segunda ou terceira geração que já cresceu no meio daquilo e que meio que está acostumado, né, com tudo que se fala sobre Deus e muitas vezes cai numa repetição das coisas sem pensar. Eu diria que o formalismo vazio é um problema constante da fé. É um problema da igreja de hoje, é um problema dos tempos antigos. Aliás, a religião vazia é a coisa mais terrível e perigosa que existe. Vamos nos lembrar que Jesus disse até que haveria uma esperança fácil para, por exemplo, as prostitutas, os pecadores, os piores perversos. Mas para a pessoa que vive apenas na mera religião, parece que até não há solução, que era o caso dos fariseus que haviam fechado o coração completamente. Então é algo muito mais grave e perigoso, né? Porque a apatia é pior do que a revolta e a desobediência.
1: Agora, depois de um começo assim tão agressivo, o profeta fala do pecado da nação, chamando também de Sodoma, Gomorra, fala de toda a transgressão, corrupção. Aí no verso 18 do capítulo 1 de Isaías, parece que o perdão divino fica fácil de ser recebido. É isso mesmo?
0: É interessante. O texto diz assim: embora os seus pecados sejam vermelhos como escarlate, eles se tornarão brancos como a neve. Embora sejam rubros como púrpura, como a lã se tornarão. Geralmente, o coração humano tem bastante dificuldade com perdão e dificuldade de perdoar os outros. Sabemos aí, o ouvinte certamente vai concordar com a gente, como é complicado, né, perdoar uma pessoa quando ela pisa na bola com a gente engole em seco, né? A gente fica assim meio preocupado e você encontra a pessoa, você dá aquele sorriso amarelo assim, né? Mas é muito difícil. Onde é que está a chave dessa situação? De fato, na nossa tendência é desprezar o perdão, porque a gente acha que todo mundo tem que meio que merecer tudo o que faz. Então a gente quer meio que pagar para Deus. É o que eles faziam. Por que a pessoa vive na vida errada e vai lá e leva um monte de holocausto e traz, né, sangue de novilhos, traz ofertas, tudo isso? Por quê? Porque ele está motivado pela culpa. Mas olha, é a mesma coisa que fazer uma cirurgia. Cirurgia é tão fácil, né? A gente deita na cama, toma anestesia, dorme e acorda bom. Então Deus mostra que Ele não está nos acusando para que a gente se sinta mal. Ele não está pegando pesado porque Ele tem prazer em ficar bravo como uma pessoa desequilibrada emocionalmente. Deus quer a nossa cura. E a maravilha dessa história é que Ele nos cura de graça. Se a gente deixar Ele nos operar, certamente as coisas irão se resolver. O perdão de Deus é um perdão absoluto, tranquilo, é de fato muito fácil, já se mostra fácil no Antigo Testamento, basta abrir o coração e receber esta maravilhosa solução.
1: Obrigado, Sayão, e agora vamos abrir o coração de fato. Vem agora a aplicação do estudo para você.
0: No Rota 66 de hoje, nós começamos o nosso estudo no livro de Isaías, sim, o grande profeta do Reino do Sul, do 8º século antes de Cristo. Estudamos o capítulo 1 e falamos sobre religião. Não, chega de religião. Você pode observar as palavras duras e severas de Isaías num tempo de confusão, quando muitos de Judá achavam que era suficiente ter mera religião. Isaías critica o formalismo, critica a hipocrisia, critica um superficialismo que se mostrava falso e que prejudicava a vida do povo de Deus. E diante desta realidade, qual é a grande lição para a nossa vida? Você sabe muito bem, no dia a dia, a gente está envolvido tantas vezes com atividades religiosas e aparentemente espirituais que a gente nem presta tanta atenção. Muito mais do que a mera imoralidade, muito mais do que o pecado escrachado, muito mais do que outras coisas que a gente tem receio e tem medo porque parece prejudicar, a religião parece ser um grande perigo, de acordo com Isaías. Não se esqueça desta verdadeira e importante aplicação. A mera religião é o maior perigo para o seu coração.
1: E terminamos mais um programa Rota 66. Você não pode perder a continuação desta série. E não esqueça, ouvinte, sintonize essa emissora sempre neste horário. Contamos com a sua audiência. E visite o site transmundial.com.br. Muito obrigado pelo carinho e atenção. E até lá.
2: E com o término do Rota 66, também termina meu horário. Jim Oliveira já está por aqui, Marcos Olivares também, eles que comandam a programação da noite da RTM. Antes de ir embora, vamos ouvir a mensagem da nossa querida Aleida Mafê. Ela está lá em São Luís, Maranhão, acompanhando a nossa programação, ó.
3: Boa noite, Cacá e Mafê. Desejo um feliz dia das crianças. Já é noite, mas eu desejo um feliz dia das crianças. Que o Senhor Jesus guarde, abençoe, guie e livre de todo mal e de sabedoria a todas as crianças de São Luís, do Maranhão, do Brasil e do mundo. E Mafê, linda, que Jesus, esse Papai do Céu, te abençoe. Assim como eu também desejo aos meus dois filhos, a Sara Sofia, 8 anos, e o Luiz Felipe, 2 anos. Que o Senhor proteja. E assim seja, Aleida e família em São Luís, Maranhão.
2: Obrigado, Aleida. Um beijo para você. Alô, Luiz Felipe. Alô, Sara, Sofia. Que bom ter vocês na sintonia. Para a gente ir embora, tem que falar tchau, filha. Agradece aos ouvintes pela audiência hoje. Deseja aí um feliz Dia das Crianças para todas as crianças que ouvem a programação da RTM. Manda um beijo para as crianças. Feliz Dia das Crianças.
4: Feliz Dia das Crianças para as crianças. Ah. E agradeço a participação dos ouvintes e para os ouvintes que ouviram.
2: Tá certo,
4: mas
2: então.
4: Mas não participaram.
2: Ah, aqueles que também estão ouvindo, mas não mandaram mensagens, você está mandando um beijo.
4: É.
2: Então tá bom. E eu tô indo embora, gente. Volto amanhã, se Deus quiser, a partir das 14h. Dinho já tá por aqui para comandar a programação da RTM. Muito obrigado a você que acompanhou um pedaço, um pedacinho ou um pedação do nosso programa. Um grande abraço e até amanhã, se Deus quiser, a partir das 14h. Tchau, tchau.
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4: Nesse lugar, para louvar o nome do Senhor, vamos fazer isso?

0: Olá, boa noite para você que acompanha a programação da RTM Brasil. Estamos chegando, hein, para mais uma edição do nosso Noite RTM. Hoje é segunda-feira, dia 12 de outubro de 2026. Seja muito bem-vindo, seja muito bem-vinda, onde quer que você esteja agora. Que esta programação chegue até você e verdadeiramente abençoe a sua vida. É noite de segunda-feira, é feriado nacional, né? Você que está na estrada aí voltando para casa, não é? Que você seja abençoado com esta programação. Você que aproveitou esse dia para ficar em casa, não é? Em paz, com a família. Olha, que tenha sido realmente uma segunda-feira abençoada, um final de semana prolongado, todo ele abençoado para você e para sua família. E a gente vai fechar a segunda-feira, se Deus quiser, né, abençoando a sua vida e sendo abençoado também por você, com a sua audiência, com a sua participação aqui no nosso Noite RTM. E depois, a partir das 10 da noite, também com o Revista RTM, para a gente fechar a segunda-feira, o feriadão, e começar a semana bem informados sobre o que de mais importante acontece no Brasil e no mundo, além de outras informações importantes para você, tá bom? Então seja muito bem-vindo. Muito bem-vinda, já pode participar conosco a partir de agora no nosso WhatsApp 5511 974 181 456. Nesse momento, se você quiser pedir o seu hino clássico, porque nós vamos começar a programação com hinos que tocam dentro de alguns instantes, então quer pedir aquele hino clássico, quer sugerir um belo hino para o nosso programa, fique à vontade, participe, vai ser muito legal, você vai nos ajudar a fazer a edição de hoje. E além do Hinos que Tocam, nesta segunda-feira tem aula do curso básico de teologia com o professor Luiz Saião. Nesta segunda-feira tem Atletas no Ar também, você vai acompanhar com a gente. Vamos falar sobre a família, orar pelas mulheres, pelos homens, ouvir boa música, enfim, uma programação bastante variada para abençoar a sua vida, tá bom? Fica conosco aqui a partir de agora, comigo, Marcos Olivares, aqui no estúdio E da RTM Brasil, esse estúdio que está aqui no interior do estado de São Paulo e está conectado ao nosso estúdio C, que está na sede da RTM em São Paulo, capital, onde temos a nossa central de operações, todo o nosso aparato tecnológico, né? Nós temos aí o programa que permite, né, o link entre os dois estúdios para que a gente entre ao vivo nessa programação. E nesse momento, tudo ali sob o olhar e a supervisão dele, Dinho Oliveira, que também apresenta comigo o nosso Noite RTM. Boa noite, Dinho Oliveira. Tudo bem contigo, meu jovem?
1: Boa noite, Olivares. Tudo bem comigo, hein? Ah, que alegria, hein? Começando mais uma semana. Muito, muito feliz em vê-lo e ouvi-lo, viu, Olivares? Também quero dar uma saudação especial aos nossos ouvintes, para quem já estava acompanhando hoje, né, Cacá Rodrigues, que estava ao lado, Olivares, da filhota, né, a Mafê, Maria Fernanda.
0: E que gostoso, aí, hoje é dia das crianças, né?
1: Até fiz uma filmagem de backstage ali pro bacana, Cacá, né? manda pra mim. Eu vou falar, né, calma, vou mandar. Ele ficou muito orgulhoso. E ela falou, eu vi, fui testemunha, que ela falou, rapaz, já acabou. Ah, tava gostando tanto, olha só que legal, hein?
0: É legal, né?
1: Cacá Rodrigues contaminando a família, hein?
0: Papai fica feliz demais, né? Quando a gente ouve, eles, foi muito legal, pai, nossa, que bacana que você faz. Ah, que gostoso.
1: É bacana, né?
0: Não é?
1: É verdade, viu, Olivares? A gente que trabalha com comunicação, a gente gosta, né? Quando os filhos tendem a gostar daquilo que fazemos. Eu acho que todo pai, né? Quando o filho tem valor na sua profissão, né? Talvez não seja comunicador, exatamente, seja médico, seja policial.
0: Seja como for, né? Mas vem você algo bacana, né? Algo que é interessante que você faz, né? É muito legal isso.
1: É verdade. Então, ouvintes, recebam todos o meu boa noite. Agora sim. Agora tá.
0: Muito bem, meu jovem. Olha, eu tô vendo que você tá aí no estúdio C, na penumbra, né? Você tá na penumbra hoje. Né? Eu acho que eu tô pensando até em apagar a luz aqui, acender só do outro lado ali.
1: Faz favor.
0: Pra gente ficar, pra ficar igual assim, né?
1: Eu acho que tá ainda bacana, mesmo assim. Tem uma claridade legal, porque tem esse monitor aqui de TV bem gigante. Eu acho que ele ajuda um pouco na iluminação aqui, né?
0: Olha, não é bem isso, não é bem isso. é que Dinho Oliveira tem seu brilho natural, o que faz a diferença nesse estúdio, neste momento, viu, meu jovem?
1: Muito é bem, isso, muito bem. Deve ser o cabelo, né? Tá meio
0: vermelho. O cabelo de Trump. Ficou bacana.
1: Brasil!
0: Ah, que beleza.
1: Tu é meu.
0: Bom, então, né? Mas sendo assim, independente aí desta penumbra, tô vendo que você tá muito bem vestido, né? Vestindo a camisa da RTM Brasil, que é uma camisa muito bonita. Você, ouvinte, que puder nos assistir, vai ver a camisa da RTM que Dinho Oliveira está vestindo. É muito bonita. E tá tudo bem, tudo funcionando, tudo certinho no Estúdio C. Então, meu jovem, por gentileza, peço a você que aperte aí a tecla REC e vamos à edição de hoje do nosso Hinos que Tocam.
1: Foi um botão errado aqui. Eu falei, da onde tá vindo esse barulho? Umas risadas aqui.
0: Mas ficou legal, gostei.
1: Foi,
0: o pessoal tava animado pra programação de hoje.
1: Eu fiquei procurando, onde tá vindo isso? Será que é do Estúdio E? Então agora... agora sem sim. Risadas. Vamos lá então. Vou apertar o REC aqui.
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0: Está no ar mais um Hinos que Tocam. Hoje conheceremos mais sobre o hino Porque Ele Vive e seus autores. O hino Porque Ele Vive foi composto em 1971 pelo casal norte-americano William Bill Gaither e Gloria Gaither. A canção nasceu no final da década de 1960 e início dos anos 70, um período de extrema turbulência social, política e cultural nos Estados Unidos e no mundo. O cenário era marcado pelo auge da Guerra do Vietnã, por crises morais, tensões políticas e o avanço de filosofias niilistas, incluindo a propagação da ideia de que Deus estava morto. Além de problemas de saúde na vida de Bill, e pressão psicológica no cotidiano do casal. Nesse ambiente de incertezas, Gloria descobriu que estava grávida do terceiro filho do casal, o Benji. Diante de tanta violência e desesperança estampadas nos jornais, o casal começou a se questionar se era correto e justo trazer uma nova vida a um mundo tão caótico. A reviravolta espiritual aconteceu quando o bebê nasceu. Ao segurar o filho nos braços, uma profunda convicção espiritual sobre a ressurreição de Jesus inundou o coração de Glória. Inspirada pela promessa bíblica de João 14:19, que diz: "Dentro de pouco tempo o mundo não me verá mais, vocês, porém, me verão. Porque eu vivo, vocês também viverão." Ela mentalizou a frase: "Porque ele vive, posso crer no amanhã." Com base nesse sentimento de esperança e vitória sobre o medo, o casal escreveu a letra e a melodia, que se tornaram um verdadeiro grito de perseverança na fé cristã. Em 1974, a composição foi oficialmente premiada como a canção evangélica do ano nos Estados Unidos. O casal Gaither é considerado uma das maiores referências da história da música evangélica tradicional norte-americana. Juntos, escreveram mais de 700 canções de louvor e adoração. Vamos então ouvir, nas vozes de Wesley e Marlene, Porque Ele Vive.

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1: Ouvimos nas vozes de Wesley e Marlene, Porque Ele Vive, o hino que nós destacamos na edição de hoje aqui do nosso Hinos que Tocam. Lembrando que este é apenas o primeiro hino do programa de hoje. Ouviremos ainda outros belos hinos clássicos no nosso Hinos que Tocam. E você pode nos ajudar a fazer esta edição solicitando um belo hino, aquele que você gosta muito, que marca um momento especial da sua vida, ou apenas sugerindo um belo hino para o nosso programa através do WhatsApp 5511-974-181-456. E enquanto você participa, já vamos ouvir o próximo hino do programa de hoje. Dinho Oliveira, que hino vamos ouvir agora?
2: Olivares, vamos ouvir agora o hino, Se Ele Não For o Primeiro, por Arautos do Rei.

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1: E nos que fazem parte também da história das nossas vidas. E que bom que temos essa oportunidade de ouvi-los sempre aqui no nosso Hinos que Tocam. Vamos já ouvir então o próximo hino do programa de hoje? Dinho Oliveira, que hino vamos ouvir agora?
2: Olivares, vamos ouvir agora o hino Preciso de Jesus, por Cantores do Exército de Salvação.

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1: Olha, daqui a pouquinho vamos agradecer a você, a todos os nossos ouvintes também, que estão participando conosco, sugerindo belos hinos para o nosso programa, nos abençoando com a sua interação através do nosso WhatsApp. Mas é daqui a pouquinho, porque ainda dá tempo de ouvirmos mais um belo hino clássico, ainda na edição de hoje, do nosso Hinos que Tocam, de Oliveira. Que hino vamos ouvir então agora?
2: Olivares, vamos ouvir agora o hino Crer e Observar, na voz de Salomão Ginsburg, do CD Ao Eterno.

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1: Chegou a hora de agradecermos a você que está conosco, participando aqui do nosso programa, enviando sua mensagem, tirando aquele tempinho para escolher um belo hino e nos abençoar com a sua participação. Então, o nosso muito obrigado de hoje vai para quem? Dinho Oliveira.
2: Olivares, o nosso muito obrigado de hoje vai para o Gumercindo de Penápolis, interior de São Paulo, que está acompanhando a programação, viu, Olivares? Olha só, a Lida Bispo também passou por aqui, viu? Ela que está em São Luís, no Maranhão. A nossa querida Eucinete Coutinho, de São Luís, no Maranhão, também está por aqui. E lá de São Luís, no Maranhão, está também o nosso querido Lima Taxista acompanhando a programação. E do estado do Rio de Janeiro, Olivares de Macaé, quem está por aqui, a nosso querido Jonathan Oliveira, ele que está no quiosque da mamãe, viu, Olivares?
1: Que bom, vindo que bom, bem-vindo sempre.
2: Da cidade de Ribeira, Ribeira, que é interior de São Paulo, divisa com Paraná, quem está por aqui é a Silvanira, acompanhando a programação junto com o marido, que é o Ciro Delgado, viu, Olivares? Todos acompanhando a programação. E de Pouso Alegre, Minas Gerais, aqui pertinho de São Paulo, né, Olivares? Quase divisa com Bragança Paulista, né? Quem está acompanhando, sim, aqui é o Matheus. Matheus, que é produtor de eventos, Olivares. Eventos
1: Olha
2: gospel.
1: Só, que legal.
2: Viu?
1: Muito bom.
2: E são essas as participações de hoje aqui na programação do Hinos que Tocam, viu, Olivares?
1: Muito bem, nós agradecemos aos nossos ouvintes que tiram esse tempinho para nos abençoar com a sua participação, que estão ligados aqui nos ajudando a fazer a edição do nosso Hinos que Tocam. Obrigado a todos pela audiência, pelo carinho. O programa de hoje fica por aqui, amanhã tem mais, se Deus quiser, sempre a partir das 7 da noite, pelo horário de Brasília. Você já está convidado a acompanhar também a edição de amanhã.

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4: Muito bem, faltando agora 14 minutos para as 8 da noite, voltamos com o nosso Noite RTM, seguimos com a nossa programação, lembrando que segue valendo, claro, a sua participação. Pode pedir aquela música favorita, aquela música que você gosta muito, oferece para quem você quiser, comenta sobre os programas que vai ouvindo aqui ao longo do Noite RTM de hoje, tá bom? Nosso WhatsApp é o 5511-974-181-456. Fique à vontade para participar com a gente, meu caro Dinho Oliveira, você que está aí no Estúdio C da RTM Brasil, que é que vem na sequência do nosso Noite RTM desta segunda-feira.
5: Olivares, para começar bem, né? Hoje dia das crianças, então separei aqui uma música de acordo com o dia de hoje, viu? Aí e sim. Claro, chamei o nosso querido Vavá Rodrigues para vir cantar com a gente e com as crianças, viu, Olivares?
4: Fez Vavá muito Rodrigues, bem.
5: Muito, muito bacana, né? E ele que vai cantar para a gente. Tá pronto aí, Vavá? É, música boa mesmo. Então...
4: Isso aí.
5: Cantando o grande mandamento, viu, Olivares? Vavá Rodrigues e crianças.
4: Vamos lá.

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4: Muito bem, pontualmente 8 da noite. Vamos lá então para mais uma hora juntos aqui no nosso Noite RTM. Desta segunda-feira, deste 12 de outubro de 2026, né, dia das crianças. E olha, hoje dia 12, segunda, sexta-feira, dia 16, às 7h30 da noite, vai acontecer o Festival Buena Onda. Uma noite de comunhão, de criatividade, pluralidade artística, com o objetivo de celebrar a riqueza da música cristã independente brasileira. Vai ser em São Bernardo do Campo, no Teatro Elis Regina, muito conhecido ali na cidade, na Avenida João Firmino, 900, bairro Assunção. Muito fácil de chegar, quem vai de São Paulo, capital, pela Via Anchieta, né? Saindo da Via Anchieta, já cai direto na João Firmino. Então, rapidinho, vai chegar lá no Teatro Elis Regina. O festival começa às 7h30 da noite, na sexta, dia 16 de outubro, não é? Você vai conferir de perto canções que marcam as trajetórias do Gerson Borges, do Cláudio Martos, Tuta Moraes, Marcos Oliveira, Cauã Moraes, além do Denis Vini Campos. 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É claro que esse evento tem o apoio total da RTM Brasil. São 8h02, agora a gente vai acompanhar mais uma aula do curso básico de teologia, aula com o professor Luiz Saião. Lembrando que estas aulas são fruto de uma parceria entre a RTM Brasil e a Faculdade Teológica Batista de São Paulo, que nos proporcionam todas as aulas deste curso livre. E olha, você que acompanha sempre as aulas, faz aí as suas anotações, já está com tudo pronto, só esperando a aula de hoje começar? Vamos lá então? Uma boa aula para você.
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6: Continuando a estudar os livros históricos do Antigo Testamento, depois que nós terminamos os dois livros dos Reis, nós temos os dois livros de Crônicas. Primeiro livro com 29 capítulos e o segundo com 36 capítulos. E se a gente vai ler os livros de Crônicas, você fica meio assim confuso, porque parece que a mesma história que a gente já leu lá em Samuel, em Reis, por que que a história está aqui de novo? O que está acontecendo? E aí é necessário entender o que acontece no contexto da redação dos livros de Crônicas. Quando a gente estuda a história de Israel, faz uma diferença muito grande. Nós vimos na última aula que o povo foi para a Babilônia, no exílio, o povo de Judá. E eles ficam na Babilônia por um bom tempo lá, né? Na verdade, o povo vai em três etapas, né? No ano 605, 597, 586 a.C., mas eles começam a voltar depois também em três levas, em 538, 458, 444, e quando eles voltam aí, no quinto século, 400 e pouco antes de Cristo, começa a hora de reavaliar a história. Então, apesar do conteúdo de Crônicas ser semelhante ao que a gente já viu antes, a abordagem é completamente diferente. Significa o seguinte: no novo momento da história, nesse momento que a gente chama de pós-exílico, a história é revisitada, ela é reavaliada para a gente entender nesse novo momento o que aconteceu para se preparar para o futuro. Portanto, não parece, né? Mas Crônicas é ali um dos últimos livros a serem escritos na Bíblia. Mais ou menos aí na mesma época, do livro de Malaquias, entre 430 e 420 a.C. Se a gente não entender isso, a gente não entende nada. E é interessante que o livro não tem a intenção de simplesmente contar a história da monarquia. Se você olhar bem, aliás, 1 Crônicas, do capítulo 1 até o capítulo 9, a gente encontra lá só genealogia, do começo ao fim, porque conta-se a história através da sucessão linear das famílias que formam a história do povo de Deus no Antigo Testamento. E a ideia, então, é começar desde o início, começa em Adão. Então é a retomada da história, mas essa retomada para chegar no ponto principal, que envolve a dinastia de Davi, que é exatamente ligada ao reino de Judá e à sobrevivência do povo de Deus através da história. Por isso que quando a gente lê, então, os dois livros, começando aí particularmente com o primeiro livro de Crônicas, nós vamos ver que a atenção total e fundamental é dada especialmente aos reinados de Davi e ao reinado de Salomão. E por que isso? Porque nós vamos ter muita informação sobre Davi, mais do que a gente teve em outros momentos. O enfoque é um tanto quanto diferente. Quando ligarmos aí o foco em Salomão também, a gente vai ver que tem, aliás, Salomão tem bastante mais informação do que a gente encontra no livro dos Reis. E o foco agora é o seguinte, é um foco positivo. Quer dizer que aquilo que envolve os grandes erros dos reis do passado, eles não recebem atenção. O que tem levado muita gente, às vezes, a ler Crônicas de maneira muito negativa, muito crítica, porque não se apresentam os grandes erros assim com muita atenção, tanto de Davi como de Salomão. A pergunta é, será que isso é um uso indevido do autor bíblico, o cronista, o autor bíblico aí tentou esconder alguma coisa, agiu de maneira ilegítima? Não é bem o caso. A questão é a seguinte, o povo veio do exílio, eles voltaram da sua experiência na Babilônia, agora nesse momento do domínio persa do mundo, e eles precisam pensar no futuro. E como é que a gente pensa no futuro e prepara o futuro? Isso só pode ser feito de maneira construtiva e positiva, ou seja, não adianta mais ficar chorando leite derramado. O que aconteceu no passado, aconteceu, a gente vira a página, está muito claro tudo o que aconteceu, o erro, o arrependimento que houve, a disciplina de Deus passou, é hora de preparar o futuro. Para fazer isso, eles releem a história e recontam com um enfoque tão positivo, conforme nós vamos ver nesses livros tão importantes da Bíblia.
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6: Continuando a entender a história do Israel antigo, agora olhando um pouquinho mais aí o livro, ou melhor, os livros de Crônicas, vendo especialmente o segundo livro de Crônicas, nós vamos perceber a continuação da história. Como vimos, nesse momento estamos falando de um livro escrito no período persa, no século V a.C., e o ambiente agora é um ambiente diferente, que inclusive está muito relacionado com a preocupação cultica. Nós vamos ter aí uma definição mais nítida, porque pense bem, né? O povo conhecia a adoração no templo, estava todo mundo centralizado lá, de repente eles são levados para o cativeiro, né? Como diz o Salmo 137, eles choravam com saudades de Sião, e agora eles estão de volta, e acontece esse momento da reconstrução da cidade, reconstrução dos muros, reconstrução do templo, ainda que o templo seja um tanto quanto limitado em termos de glória. Esse aspecto litúrgico começa a ganhar força especial, e a gente vê isso no segundo livro de Crônicas, que vai dar uma atenção muito especial. Você vai ver nos 9 primeiros capítulos o enfoque sobre o reino de Salomão, mas é um enfoque muito ligado ao aspecto litúrgico. Você vai ver como esse aspecto cultico ganha uma força que você não vê nos outros livros históricos. Também Crônicas vai manter um silêncio quase total sobre o Reino do Norte, porque o Reino do Norte se foi. O Israel antigo, ali houve refugiados que acabaram se estabelecendo no sul, ainda dá para descobrir um pouco das antigas tribos, mas a nação se foi, e houve essa mistura que deu origem aos samaritanos, e o que permanece, prevalece aí, são exatamente os judaítas, o povo do sul. Daí é que vai para frente se definir essa expressão que a gente tem de judeu, né? Porque você tem o povo hebreu, você tem os israelitas, e depois do exílio vai consolidar aí aquilo que a gente vai chamar de judeu daí para frente. Eles passaram um tempo na Babilônia, voltam falando aramaico, e nesse momento da história, na releitura da história para se preparar para o futuro, a gente vê esse enfoque muito forte, deixando de lado aquilo que envolve a história do Reino do Norte, que não é mais pertinente para a realidade de Judá. E quando a gente lê especialmente a história do Reino de Judá, que vai aí de 931 até 586 a.C., a descrição é mais favorável, é mais positiva. Você vê que em Crônicas até Manassés assim, termina mudando a sua vida de maneira a voltar-se para Deus no final da sua vida. Nós vamos ver um destaque especial para os dois reis bondosos mais importantes, que têm um destaque tanto no 8º século como no 7º século, que ganham um destaque maior, que são exatamente Ezequias e Josias. Observe, por exemplo, quanto texto de Crônicas, de 2 Crônicas, é dedicado ao rei Ezequias. A história mais detalhada da Bíblia aparece lá no capítulo 32, mostrando tudo direitinho como é que Ezequias conseguiu resistir ao cerco dos assírios. Da mesma maneira, também o rei Josias, porque o enfoque é teológico. Veja bem, a descrição histórica de um texto nunca é uma descrição simplesmente contando, vamos assim dizer, aquilo que aconteceu. É impossível escrever um livro contando tudo o que aconteceu. Então, é selecionado aquilo que faz parte da intenção teológica do autor. E é importante também ressaltar que Crônicas, nesse ambiente persa, está enfrentando outros desafios. Que desafios são esses? Esse novo ambiente está sempre preocupado entre separar de maneira absoluta o bem do mal. Existe um dualismo aí, uma relação diferente. E a gente vai ver que em Crônicas isso já começa a transparecer, como também no restante da literatura que é desse período. Então, no contar da história dos reinos e nesse enfoque especial sobre Davi e Salomão, você vai ver coisas assim, por exemplo, que não aparece antes, a referência explícita à figura de Satanás. Você vai ver, por exemplo, que Davi, quando peca contra Deus, em Samuel, o texto diz que foi a ira do Senhor que causou isso. Em Crônicas, você vai ver a referência a Satanás. A verdade é que Satanás tentou e Deus, na sua soberania, permitiu isso. Mas o enfoque de Crônicas está nessa existência de um mal que confronta o bem, inclusive na esfera do mundo espiritual. Então esse novo momento nos ajuda a entender a releitura da história a partir das novas perspectivas que envolvem os dois livros de Crônicas.
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4: Daí mais uma aula do curso básico de teologia que você acompanhou com a gente aqui no nosso Noite RTM de hoje. Próxima aula na quarta-feira, se Deus quiser, sempre a partir das 8 da noite pelo horário de Brasília. E hoje é segunda-feira, o casal Wesley e Marlene, que já participou do nosso Hinos que Tocam, volta agora com seu diário de viagem. Eles que têm esse ministério itinerante, levando a palavra de Deus através das suas belas canções em igrejas, simpósios, congressos em todo o Brasil. E eles vão anotando no seu diário de viagem tudo que vai acontecendo nesses eventos, né, onde Deus vai trabalhando na vida das pessoas, usando a vida do casal Wesley e Marlene para que pessoas sejam alcançadas. E eles vão compartilhando isso conosco, né, no seu diário de viagem. Vamos acompanhar então mais este episódio de hoje, né? Hoje, abrindo a página do diário, vamos fazer a leitura de mais uma de suas páginas. Vamos acompanhar.
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10: Eu estou gravando ele novamente, irmãos, porque ele tem uma vasta experiência nessa questão de missões. Ele contou uma história que eu queria que você, ouvinte da Rádio Transmundial, pudesse conhecer, que é uma coisa muito linda que a gente ouviu aqui, eu e o Olemir, que é um testemunho vivo do que ele viveu fazendo missões. E ele vai contar então para você o que ele contou para a gente aqui, para a própria edificação da sua vida, da vida da sua igreja, e saber que missões é algo importantíssimo, né, na história da igreja. Pastor Gilberto, conta pra gente essa história sem nenhum rodeio, pode falar detalhadamente para que o povo da Rádio Transmundial conheça um pouco dessa história.
11: Então, irmão Wesley, na entrevista anterior eu falei que eu estava com vontade de ouvir a minha língua, o português, e sintonizei a Rádio Transmundial, lá na Ilha de Java. Depois eu conheci um seminarista da Ilha do Timor-Leste, que veio estudar teologia na Ilha de Java, onde eu morava. E ele é falante do português. Nós nos encontramos, foi uma alegria muito grande, porque como eu sou do Brasil e ele do Timor-Leste, temos em comum a língua portuguesa. Através disso, ele me convidou para visitar o Timor-Leste. Então, no final do ano, 1989, eu fui com ele. Viajamos de avião da ilha de Java para a ilha do Timor-Leste, que naquela época era a 27ª província da Indonésia. Chamava Timor Timur, que na língua indonésia significa Timor-Leste. Timor-Leste. Chegando lá, eu descobri que eles não podiam falar português. Tinha sido proibido o uso do português. Durante os mais de 25 anos que a Indonésia dominou a ilha, eles tiveram que falar e aprender o indonésio. Pensa bem, os timorenses têm uma língua comum chamada Tetum. Além do Tetum, eles têm o português, por causa da colonização portuguesa. Além do português e do Tetum, cada etnia, e no Timor-Leste são 22 etnias, cada etnia tem também a sua língua. E esse meu colega, Carlos Marçal, que hoje é pastor, ele domina todos esses idiomas. E ele me levou para pregar em algumas igrejas. Então eu preguei em indonésio, eu preguei em português numa igreja, com tradução para o Tetum, e eu preguei também numa outra em inglês, com tradução para o indonésio. Depois retornamos para a ilha de Java. E eu retornei para o Brasil. Muitos anos depois, eu soube que ele estava em Brasília estudando na Missão Além. A Missão Além é uma missão que você estuda fonética, fonologia, e você aprende como traduzir a Bíblia para uma língua que ainda é uma língua que nós chamamos ágrafa, uma língua que não está escrita. Então você aprende a ser um tradutor. Então os missionários que vão traduzir a Bíblia para outros idiomas fazem esse curso na Missão Além em Brasília e vão para várias partes do mundo traduzir a Bíblia. E o Carlos veio para cá, fez o curso, eu soube que ele estava aqui, convidei para vir para Goiânia, pregou na minha igreja, ficamos mais de uma semana juntos. Ele retornou ao Timor-Leste e hoje ele é o tradutor da Bíblia para as línguas do Timor-Leste. Ele já traduziu o Novo Testamento para a língua Tetum e agora está traduzindo os evangelhos para as demais línguas do Timor-Leste. Até a Igreja Católica do Timor-Leste usa a Bíblia que ele traduziu e pede que se faça mais traduções. Então hoje ele é pastor da Igreja Presbiteriana do Timor-Leste, na capital Dili, e tem traduzido a Bíblia nesses idiomas do Timor-Leste, e centenas de almas têm se convertido a Jesus através da leitura da Bíblia na sua própria língua. Trabalho de tradução do pastor Carlos Marçal.
10: Que coisa bonita, pastor. Que testemunho lindo. Eu espero que esse testemunho tenha edificado a sua vida. E nós vamos terminando aqui mais um diário de viagem com Wesley e Marlene. Até o próximo programa, meu querido. Um abraço.
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4: Muito bem, já estamos de volta com o nosso Noite RTM nesta segunda-feira. E aí, gostou do Diário de Viagem com Wesley e Marlene, não é? E olha, lembrando que hoje, a partir das 10 da noite, tem o nosso Revista RTM para fechar bem a segunda-feira, muito bem informados, né? E aí você vai fechar bem a segunda-feira, e amanhã, terça-feira, né? Feriado acaba hoje, semana começa, né, com o primeiro dia útil desta semana especificamente, começa amanhã. 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São 8h33, atenção você, mulher que está nos ouvindo agora, a missionária Dorothy Bennett está chegando por aqui, viu? Ela vai trazer uma reflexão, né, através do seu devocional, uma palavra que vai falar ao coração de todos nós, mas especialmente ao coração das mulheres. O ministério da missionária Dorothy é esse, de falar com as mulheres, de tentar alcançar a vida das mulheres através da palavra de Deus. Então, através de palavras que vão diretamente ao coração das mulheres, de exemplos em que as mulheres vão se encontrar ali naqueles exemplos, naquelas histórias, não é? E assim uma maneira de chegar um pouquinho mais rapidamente ao coração das mulheres. Então, se você puder, para um pouquinho o que você está fazendo para acompanhar agora o Devocional Dorothy.
5: Olá, aqui é a Dorothy. Há um versículo em Hebreus 11, de 17 a 19, que diz: pela fé, Abraão, quando foi posto à prova, quando o teste de sua fé ainda estava em andamento, ou seja, sua própria fé estava sendo testada, tinha já trazido Isaac para fazer outra oferta. Aquele que alegremente recebeu e saudou as promessas de Deus, estava pronto para sacrificar seu próprio filho. De quem foi dito: através de Isaac teus descendentes serão contados. Em outras palavras, havia dito a Abraão que isso aconteceria por meio de seu filho Isaac, que todos os futuros descendentes seriam importantes para Deus, e por meio dessa linhagem viria o Messias. Ele tinha ouvido isso, então Deus lhe disse para trazer Isaac e sacrificá-lo. Porque ele considerou que Deus era capaz de ressuscitá-lo dentre os mortos. Ele tinha tanta fé em Deus que não importava o que o Senhor lhe dissesse para fazer. Abraão sabia que Deus cumpriria o que ele havia prometido de acordo com as Escrituras. Deus havia prometido que, por meio de Isaac, essa bênção atravessaria gerações. Por isso ele sabia, quando ouviu que deveria trazer Isaac, que isso aconteceria. Mas é claro, ele não compreendia. Aqui representados a morte, o sepultamento e ressurreição de nosso Senhor na cruz, que um dia aconteceria. De fato, no sentido em que Isaac estava figurativamente morto, potencialmente sacrificado, ele realmente o recebeu de volta aos mortos. A história que vamos estudar amanhã mostrará que Abraão creu, ao sacrificar seu filho Isaac, que Deus o ressuscitaria dentre os mortos. Esse fato é a representação do que aconteceu com nosso Senhor Jesus Cristo, pois, de acordo com as Escrituras, Jesus ressuscitou ao terceiro dia. Existe um pequeno refrão e eu gosto muito de cantá-lo. A fé, a poderosa fé, a promessa vê, e olha para Deus somente, ri diante das impossibilidades e grita: isso será feito, e grita, isso será feito, e grita, isso será feito. Ri diante das impossibilidades e grita: isso será feito. Abraão tinha um filho, Isaac. Seu nome, na verdade, significa riso. Não sei se você se lembra da história, mas Abraão era um homem velho e Sara já tinha passado da idade em que alguém pensaria em ter um filho. Seu corpo, por assim dizer, estava morto para tal possibilidade. No entanto, lemos em Hebreus que ela creu que receberia de Deus o poder para conceber uma criança. Quando Sara ouviu pela primeira vez que seria mãe, ela riu, achando que isso era impossível. Mas quando ela viu a seriedade de Deus, ela mesmo recebeu o poder para conceber a criança. Mesmo já tendo passado da idade, lemos em Hebreus que ela considerou que Deus, que havia lhe dado a promessa, era confiável, seguro e fiel à sua palavra. O filho que tiveram, Isaac, se chamava Riso. Não sei se você compreende até mesmo a mudança do nome de Sara. Ela era chamada de Sarai, mas seu nome foi mudado para Sara porque essa palavra significa princesa. E Deus prometeu abençoar Sara com um filho também e torná-la mãe de nações, e dela procederiam reis de povos. Em outras palavras, essas são as promessas de Deus. E agora, Deus está dizendo a Abraão para pegar Isaac e sacrificá-lo. Você não compreende que você e eu somos constantemente colocadas em uma posição que parece impossível com tudo, contra nós? No entanto, essa coisa vai acontecer para Deus? Novamente, Deus diria: confie em mim, tenha fé para crer, que dessa mesma situação que parece tão sombria e tão negra, vou realizar algo do meu jeito. Haverá uma obra do Espírito e uma colheita em meu nome, apesar de tudo estar contra a situação. Creia em mim. Quero encorajá-la hoje. Talvez você esteja diante de uma doença, talvez você esteja diante da morte. E talvez você esteja diante de uma situação de desespero, sem recursos para alimentar a família, ou talvez a impossibilidade de haver alguma saída, até em oprimido tanto que você está se perguntando qual é o propósito da vida. Eu quero compartilhar que em Cristo Jesus, nessas horas de desespero, lemos que podemos ter fé, como no livro de Hebreus, capítulo 11, onde vemos, um após o outro, homens e mulheres que creram em Deus pela fé. A fé ri das impossibilidades e diz, isso será feito. Que tal você dizer hoje, Senhor, eu pego toda essa dificuldade e a coloco diante do Senhor. E pela fé eu digo, faça a sua obra na minha vida. Execute o seu plano e transforme isso para a sua glória. Pegue esta situação desesperadora e faça ela valer para que muitos sejam salvos e possa haver uma colheita para o seu nome nesse momento. No maravilhoso nome de nosso Senhor e Salvador Jesus Cristo. Amém.

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1: Sejam todos bem-vindos ao Painel Literário da Rádio Transmundial. Eu sou o João Paulo Gouveia e hoje vamos... eu acho que a gente vai conseguir terminar, né? Senão a gente vai ficar aqui, assim, uns 20 programas conversando sobre isso, que são temas maravilhosos, né? Se a gente discutir. E eu tô aqui de novo com o pastor Samuel Silva, escritor do livro Evangélicos Protagonistas, né? Uma provocação, assim, capa, e realmente o tema é fascinante, o processo todo é fascinante. Essa obra de conclusão do seu mestrado é realmente muito boa e indico para os nossos ouvintes. Mas eu queria começar esse nosso papo de hoje falando sobre a questão do vazio cultural que existe hoje, né? E como o cristianismo age, como ele se propõe a preencher esse vazio ético, moral, esse vazio cultural que a gente vê hoje em dia.
2: Ah, legal. Olha, acredito que nós...
1: Acho que primeiro o irmão poderia falar sobre esse...
2: Sobre esse vazio. A chegada de Jesus ao mundo, em Gálatas 4:4, e o Paul Tillich que vai falar... Né, sobre o Kairos, que ele disse que quando tudo estava realmente preparado para que o sagrado, o divino, o Messias esperado se revelasse e viesse ao mundo. Para mim, o vazio tem dois aspectos, né, dentro daquele contexto do primeiro século. Havia uma esperança messiânica, as pessoas estavam na expectativa de que ele viria. Então, os filósofos estavam inquietos porque não conseguiam explicar os males, a origem da humanidade. O judaísmo, com todas as suas guerras e todos os partidos políticos e religiosos, como os fariseus, os essênios, os saduceus, os zelotes e etc. Roma, de alguma maneira, dominando o mundo, dominando o sistema. Então, o povo que tinha esperança messiânica estava inquieto e tinha uma expectativa de que o Messias viesse. E ele nasce nesse contexto, de um mundo fragmentado, de um mundo dividido. Eu digo que o...
1: Bem próximo da atualidade.
2: Bem próximo da atualidade. Eu diria que o mundo, o pleroma, né? O vazio estava, de alguma maneira, cheio, ou seja, completo o cenário para que ele nascesse. Ao mesmo tempo, ele estava vazio, por quê? Porque o coração dos filósofos, dos teólogos... os judeus estavam na expectativa de que alguma coisa iria acontecer, e aconteceu. Tem um historiador chamado Daniel Hobbes, ele diz que a tradição sobre a vinda do Messias era tamanha que existiam algumas lendas que quando ele viesse, as pedras, as árvores iriam chorar e assim por diante. Ou seja, havia realmente... um anseio no coração humano para que...
1: Quase uma angústia, né? Dessa espera, né?
2: Uma angústia. Quando a gente olha hoje, nós vivemos nesse mundo, e a gente descreveu o mundo Bunny, né? Que é um mundo ansioso, não linear, um mundo VUCA, que é um mundo volátil, incerto, inseguro. Esse mundo distópico, né? Que é a distopia, que é o contrário de utopia. Tem que traduzir aqui para que a gente entenda direito. Ou seja, as pessoas veem o mundo como um mundo ruim, uma degradação moral, famílias tão fragmentadas, as pessoas com tantos seguidores nas suas redes sociais, mas tão vazias e tão sozinhas. Então, é nesse contexto que o evangelho também chega. A igreja cresce por quê? Porque, alguns dias atrás, para ilustrar isso que eu estou dizendo, uma pessoa entrou na nossa igreja, ela chorou do começo ao fim. Uma pessoa assim, importante, ela não queria se identificar, porque ela tinha receio, por causa da profissão, ela não podia se expor. E ela falou assim, eu encontrei aqui esse lugar. Eu só não quero que vocês digam quem eu sou, porque aqui eu quero me sentir gente. Eu quero me sentir de carne e osso, eu não quero ser tratada pelos meus títulos, pelo bem que eu tenho. Eu quero ser como vocês. Então veja o que o evangelho faz. E aí eu já passo para você... JP, a ministra da Cultura Margarete Menezes, numa entrevista na BBC Brasil, ela disse o seguinte, ela não foi muito feliz na colocação, ela disse que os evangélicos só crescem na cultura do vazio. Esse vazio é um vazio diferente. Ela quis dizer assim, que os evangélicos só crescem aonde não existe outras opções.
1: Onde não existe o Estado.
2: O Estado, onde não existe entretenimento, onde não existe outro.

0: outras opções. Como o evangelho é a única opção que eles têm, é por isso que eles crescem. Ela não foi feliz na sua
1: Não
0: colocação.
1: tem dinheiro para ir no teatro, vai na
0: Não
1: igreja.
0: tem dinheiro para ir no teatro, vai na igreja. Mas é interessante como que a igreja chega onde o Estado se omite e dá esse senso de pertencimento, esse senso de acolhimento. Ou seja, quando todo mundo abandonou aquele lugar, as Galileias do século XXI, né? O povo pobre, né? Literalmente o periférico, entende? O evangelho chega e faz dessas pessoas. Pessoas que têm um nome, que têm identidade. Então é um lugar, de alguma maneira, vazio por causa da omissão do Estado, porque as políticas públicas não resolvem os problemas de relacionamentos familiares, não resolve o
1: E não
0: problema da
1: conseguem, e não vão
0: criminalidade.
1: conseguir fazer
0: Não
1: nunca.
0: vão conseguir. E conforme a agenda da ONU 2030, não vão conseguir
1: Não, não.
0: erradicar o problema da pobreza, onde eles não definem nem, na verdade, o que é pobreza.
1: Para ilustrar tudo isso, eu morei, em prédio um tempo, e eu conversava, era amigo dos porteiros, de todo mundo tal. Eu estava conversando com um deles, né? Ele falou assim: "Ah, JP, é importante, é tão legal assim, tão importante conversar com você, porque aqui as pessoas acham que a gente é só mero apertador de botão." Você entendeu? Inclusive o nome já não é mais porteiro, né? Controlador de acesso, né? Então a gente é o cara que abre e fecha o portão. Só isso, a gente é invisível aqui.
0: Invisível.
1: Você entendeu?
0: É isso mesmo.
1: Aí eu falava para ele assim: "Mas por que você vai para a igreja?" "Porque o Cristo me salvou. E em
0: Uau.
1: segunda instância, porque lá na igreja eu sou alguém diferente daqui. Aqui eu sou o cara que aperta o botão para abrir e para fechar a igreja. Mas lá não. Eu toco trompete,
0: É isso
1: lá
0: aí.
1: eu toco trompete e recebo aplausos." Você entendeu? Aqui eu tenho que vir com esse uniforme. Lá eu posso ir bem vestido, de gravata, de não sei o que lá, e o irmão vai me chamar pelo nome: "O irmão Antônio."
0: É isso mesmo.
1: Entendeu? Lá as pessoas sabem quem eu sou. Aqui eu sou só o apertador de botão. Eu sou invisível para eles, eu sou indigno para eles, eles não se relacionam comigo, mas lá não. Lá na igreja, não, eu tenho um senso de que eu sou humano
0: Ai,
1: e que eu
0: gente.
1: sou visto por Deus, que eu sou gente. Como você está falando da classe mais alta, como da classe mais
0: Mas é isso
1: desprovida,
0: mesmo.
1: o sentimento é o mesmo.
0: É
1: E
0: isso
1: a
0: mesmo.
1: igreja traz esse lugar, o Cristo traz esse lugar de dignidade de volta, né?
0: A pessoa deixa de ser um número, né? As pessoas estão cansadas disso. Ela deixa de ser um número, ela deixa de ser uma estatística. Então, hoje, alguns partidos estão olhando os evangélicos como um número, como um voto. Mas essa história, a história desse povo de influência, de mudança, de estar presente em todos os setores da sociedade, mesmo as igrejas. Cara, você olha para o Instituto Mackenzie, você olha para a rede de ensino batista no Brasil, você olha para a igreja metodista de um ponto de vista mais intelectual, você vai para os pentecostais que começaram com analfabetos e semi-analfabetos, os caras têm mais de 500 instituições de ensino no Brasil. Você pega um Manuel de Melo, fundador da igreja O Brasil para Cristo, um semi-analfabeto, que era um autodidata, aprende sozinho, um cara dado às letras, com quase 2.000 igrejas, cento e tantas igrejas no exterior, duas escolas em Borda da Mata, atendendo crianças em situação de vulnerabilidade. Um cara que veio lá do Pernambuco em 1929, um cara influente, entende? Então é isso que o evangelho faz. Então é por isso que algumas ideologias, que eu chamo aí de cosmovisões, se chocam. Por quê? Porque a igreja oferece aquilo que essas ideologias progressistas tentam oferecer. É por isso que não dialoga. Porque a gente não terceiriza o cuidado. A igreja se cuida. Eu falo isso, cara, porque eu trabalho, eu estou no sertão evangelizando, eu trabalho com pessoas de todos os níveis sociais. E é interessante como as pessoas se ajudam. Uma vez eu estava no aeroporto, a secretária da igreja ligou. Ela falou assim: "Olha, a dona Maria tá doente. Eu liguei pro Montanaro. Doutor Montanaro, o senhor pode atender? Sim, manda ela aqui amanhã." Foi lá, cara. Passou o medicamento, atendeu, já mandou para um especialista porque era um problema de pulmão. E eu falei já para a secretária: "Olha só, se tiver burocracia para comprar um remédio, pode comprar um remédio e me mande o Pix que eu pago na hora." Entende? Então, a igreja faz isso, a igreja é isso, entende? Essa é...
1: Sem fins de devolução,
0: sem,
1: né?
0: Sem de
1: querer
0: devolução,
1: alguma coisa.
0: Sem fins de devolução. Então, isso é belo, cara, isso é tremendo.
1: O evangelho é uma coisa absurda, né? De como ele altera o processo inteiro que está ao nosso redor, né?
0: Totalmente, totalmente. A Roma, né, mudou as leis de Roma... É, o que você falou aí da pessoa que se sente, né, chamada pelo nome. Cara, e o mundo é assim, as pessoas são muito vistas pela grife que ela usa, pelo carro que ela tem, pela comida que ela come, pelo condomínio que ela mora, sabe? E o evangelho nos tira desse lugar, porque o evangelho realmente nos coloca no lugar de necessitados, de verdadeiros pecadores miseráveis que precisam da graça de Jesus. Se a graça de Jesus não nos alcançar, nós vamos continuar sendo arrogantes, prepotentes, pensando que somos alguma coisa.
1: Verdade.
0: Mas não somos absolutamente nada, nós somos... meros mortais.
1: E é só o evangelho que pode mostrar isso pra gente.
0: Só,
1: né?
0: Só o evangelho que faz do pobre, do periférico, do preto. Por isso que tem preto que se converte, cara. Que o cara saiu da senzala ideológica, da escravidão. Porque ele se torna sujeito de uma nova história, ele se torna protagonista.
1: Não precisa se vitimizar, né? Ele pode ser protagonista.
0: Totalmente.
1: Todos nós, né?
0: Todos nós. Todos nós.
1: Pastor, e a gente compra o livro aonde?
0: Ah,
1: a gente encontra o Senhor aonde?
0: Ah, legal. Olha só, os meus livros estão primeiro no Mercado Livre. Quem quiser as versões impressas, você pode adquirir no Mercado Livre. É só procurar lá os livros do Samuel Silva. Se você quer comprar os livros, o e-book, eles estão em pelo menos 3 plataformas. Eles estão na Hotmart, está na KeyWiFi, está na... Pelo menos nessas duas aí, você... Na Monetize, a terceira é a Monetize. Então, você pode comprar o livro individual, se você quiser. Mas quem comprar esses 3 livros, cara, vai pagar praticamente no e-book, vai pagar praticamente o preço de um livro. Então, tá muito, muito, muito barato. E se você quer me encontrar nas redes sociais, é PR Samuel Silva, _. De lá você vai pro meu Facebook, tá? E quiser me convidar para palestras, bate-papos, entrevistas, podcasts, eu estou aí à disposição. Tenho treinamento sobre Islã, liderança, história, uma série de coisas aí.
1: Muito bom. Muito bom, e a gente encerrou uma série comprida, hein, pastor?
0: Obrigado.
1: Bom que o senhor aguentou essas semanas todas aí junto com a gente.
0: Foi um prazer imenso.
1: Eu agradeço o irmão e toda a disponibilidade, a sua dedicação na sua vida acadêmica para ajudar a gente a entender o evangelho um pouquinho mais.
0: A gente podia fazer uma enquete, cara, quando... Posso sugerir uma enquete aqui?
1: Pode.
0: Se a galera gostaria de fazer uma sobre islamismo. E quais são as dúvidas deles para a gente esclarecer algumas aqui, hein?
1: E nós vamos fazer e vamos conversar mais. Eu vou indicar também o senhor pro, como é que chama? NCCast, ó, falar sobre islamismo e tudo mais. Mas muito bem, muito obrigado, pastor.
0: Obrigado,
1: e a gente se vê a semana que vem.
0: Um abraço, querido. Deus abençoe. Fica na paz.
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